0: Olha que beleza, hein? Mas os caras não vão ficar perguntando pro técnico do Panamá, né, André Ranieri? É só o que me falta, né?
1: É, mas tem bastante imprensa panamenha. Putz, eu acho que todos os jornalistas panamenhos vieram pra cá, pro Maracanã.
2: Ô Lima, é verdade. A gente tá aqui na cabine, existem as cabines mesmo, né? E existe bancada estilo Copa, FIFA. E tem 3-4 posições, né? Tem 3-4 cabines, assim, bancadas longas. Cara, tinha muita gente do Panamá, assim, e a vestimenta deles dá pra ver que eles são panamenhos, terno, gravata, todo...
1: O chapéu, né?
2: O chapéu bonito. Então, assim, mas tinha muita gente de fato aqui acompanhando, cara.
0: Mas você sabe que o chapéu, né? Panamá é do Equador, né? Não é do Panamá, não, é do Equador. É.
2: Não sabia.
0: Então fique sabendo. Marcelo Lima também é cultura.
2: É isso.
0: Fui fazer jogo lá do São Paulo no Equador, os cartolas lá que estavam, tudo com o chapéu Panamá na cabeça voltando. Os caras têm uma imaginação que eu vou te falar, viu?
1: E a linha do Equador é do Panamá, né, Lima?
0: É, exato. Tá bom. Mas o chapéu Panamá que falam é do Equador. Aprenda, André Ranieri. Se você não confia em mim, bote aí no seu amigo Gemini, que ele vai te ensinar. Muito bom.
1: Tá bom.
0: Ó, o que é, Gabiru? Tá bom. Muito obrigado. Economiza minha saliva e minha voz e minha prega vocal.
3: Falando em chapéu, mandar um abraço aqui pro nosso amigo Mota, viu, Gustavo? Conhecido como Toca de Linguiça, né?
0: Que isso? Que isso?
3: O Mota, pô.
0: Toca de Linguiça. Achei que fosse o Quintino nessa seara aí de linguiças, né? Mas tudo bem, né? Tem pra todo mundo, né, Marcão? Tem pra todo mundo, tem vários tipos,
3: inclusive. Ah, hipomoto é o que mais tem. Ah, hipomoto é o que mais tem, até sobra.
0: Ô, Gustavão, você já viu o que vai te esperar aí daqui a pouco, né?
2: Cara, eu vou pro hotel, eu vou dormir, vou apagar hoje, entendeu? Gafieira. Que mané gafieira?
0: Ó, gafieira, você é pé de valsa, Gustavão?
2: Rapaz, eu tenho dois pés esquerdos, cara. Para com isso. Sou péssimo, entendeu?
0: Ah,
2: não vai acontecer. Não vai acontecer. Vou pedir um jantar lá no hotel e vou dormir. Amanhã vamos embora cedo pra São Paulo. É isso.
0: Só depois do meio-dia.
2: Sei. Só depois do meio-dia. Tá mudando a... Marcão, dependendo do Marcão, a gente vai sair 6 da tarde amanhã.
0: Ué, mas, tudo bem. Você chega à noite aqui, não tem problema.
2: Não tenho. Tenho compromisso em São Paulo. Não posso, não.
0: Sei.
2: Embaixo da seleção, tá bom.
0: Ó o outro, ó. Ei, aproveita que já tá aí no Rio, faz o embarque, Gustavo. Vai com o Ranieri lá pra fazer a cobertura.
2: Não, se meu chefe pedir, eu faço. Se você tem que fazer, faz. Fazer o quê, né? Mas a ideia não é essa, mas daí
0: o compromisso não tá como a gente te pega. Quer dizer, então, se tiver que fazer, você faz. Daí o teu compromisso inadiável vira adiável, isso?
2: Não, porque o meu compromisso inadiável é com esta rádio, com este veículo
0: chamado
1: Ou seja, Marcelo Lima.
2: Foi uma puxada boa agora, né? Você viu? Nossa Senhora.
1: O Gustavo Santos é pau mandado da mulher e do Sombra também. Vai começar a coletiva do Ancelotti.
0: Opa, vamos ouvir Ancelotti.
1: Veio rapidinho aqui, ó.
4: O segundo tempo é um jogo muito distinto, né? E parece que a seleção conseguiu encontrar soluções e trocas de passe, fez mais gols, enfim. Conseguiu, de certa forma, deslanchar na partida com a formação do segundo tempo. E claramente o primeiro tempo seria o time, entre aspas, titular, e o segundo tempo reserva. O quanto essa atuação, seja ela coletiva ou de alguns jogadores em especial, pode fazer com que o senhor reveja alguns conceitos, até mesmo de sistema de jogo para o próximo jogo e para a Copa. Obrigado.
5: Bom, a atuação da segunda parte é uma atuação importante para a equipe, para os jogadores que entraram, que mostraram qualidade, que mostraram de poder competir con todos los otros da lista, mas tenemos que tener en cuenta también el rival, que ha bajado un poco el ritmo, menos intensidad, más posibilidad de mostrar claridad. La primera parte es un partido distinto, cosa que tenemos que mejorar. Obvio, es una noche para nosotros bonita. Agradecemos, cosa más importante, agradecer a la torcida, el ambiente creado. Para nosotros es una inyección formidable de confianza. Sé perfectamente que empezamos bien, con buena actitud, con compromiso. El trabajo empezó bien, nestes dias para terminar o trabalho. Não é só compromisso, é atitude, é ser forte, resiliente, todos os dias, todos os momentos, que seja um bom momento, mau momento, ser resiliente para terminá-lo bem.
6: Mister, Raíza Simplício da Placar, um pouco na linha da pergunta do companheiro, a gente tem visto que o teu time joga assim, Casimiro, Bruno Guimarães, aí o Luiz Henrique, era o Estevão, mas agora é o Luiz Henrique, Rafinha, Vini Júnior e Matheus Cunha. Existe a possibilidade, de repente, em alguns jogos ou contra equipes mais fortes, você tirar um atacante e adicionar mais um meio campista, como a gente viu hoje no segundo tempo? Isso passa pela sua cabeça, mexer assim na equipe?
5: Sim, passa. Passa por a minha cabeça a possibilidade de mudar a equipe, de mudar a estratégia. Eu acho que o jogo da segunda parte mete mais dúvida. Isto para mim é bom, é importante ter dúvida positiva. A verdade é que o jogo da segunda parte me mete mais dúvida. Isto é muito bom.
7: Nessa linha, mister, o Thomas Christensen acabou de dizer que assistiu aos jogos contra a França e Croácia e que ele percebia que o Brasil castigava muito quando havia erros no próprio campo de defesa do adversário. Na minha conta, o Brasil fez 24 gols, 6 pressing. Pressing, retoma, gol, como foi o primeiro gol hoje.
5: Sim.
7: Queria entender para você a importância disso, do pressing, e ao mesmo tempo, na linha do que perguntou a Raíssa, o time às vezes espaça demais, né? No primeiro tempo, parece que há momentos de espaçamento. Há mesmo, ou uma impressão equivocada minha?
5: Não, de acordo. A qualidade dos jogadores da primeira parte, obviamente, para a intensidade, para o tema físico que eles têm, são jogadores muito fortes, que pressionam muito forte, sobretudo arriba, um pouco menos atrás. Então, a pressão alta é um aspecto que queríamos fazer na primeira parte. A verdade é que quando não sai a pressão, que não sempre sale, é muito importante replicar mais rápido e por isso eu creio que de acordo que o equipo não estava muito compacto. Isto ha sido bastante claro na primeira parte, é um tema que temos que melhorar, porque a solidez defensiva é muito, muito importante, também porque com o bloque baixo nos permite jogar mais em contra-ataque.
8: Esse é o Wellington Campos, da Rádio Itatiaia. Faltam 13 dias para a Copa. O senhor já tem o seu time definido ou nesse período o senhor vai definir o time do senhor?
5: Definido 100%, obviamente não. Faltam jogadores, porque falta Marquinhos, falta Magalhães, falta Martinelli. A lista não está completa. Sigo pensando que tenho uma boa lista, que me mete dúvida. Então, há que evaluar, fazer uma avaliação do treino destes dias, destes 13 dias, porque também o jogo de hoje mostrou jogadores mais em condição física, outro um pouco menos. Então, com tranquilidade, com calma, ao final vamos a tomar a decisão correta. De uma coisa estou seguro, que vão ser 11 o primeiro jogo.
9: Aqui, boa noite, Mister Patrícia Lopes, BIM Esportes. Os jornais internacionais estão repercutindo muito hoje essa vitória do Brasil. E o time do segundo tempo foi um time diferente, né, totalmente do primeiro tempo, em termos de muito, também de atitude. E agora você fica com mais dúvidas do que certezas para a estreia contra Marrocos, porque os jogadores, os teoricamente reservas, eles tentaram a todo tempo essa vaga desesperadamente. E boa sorte na Copa do Mundo.
5: Obrigado. A dúvida é tentar de escolher a escalação melhor para o primeiro jogo. A certeza é que temos um equipo muito forte.
10: Oi, Carlos. Boa noite, tudo bem? Marcelo Marinho, da Litoral News. Ontem, a cena que rodou o mundo foi o Marquinhos indo consolar Gabriel Magalhães após o pênalti perdido. Você já viveu essa situação como treinador, como jogador, de finais vencidas ou perdidas numa decisão de pênalti? Marquinhos chegou a dizer logo depois que foi abraçar o Gabriel Magalhães porque lembrou do pênalti que ele perdeu na Copa. São dois jogadores, além do Martinelli, que o senhor está esperando aqui. Como é que você viu esse gesto do jogador que você já confirmou que é o capitão para a Copa?
5: Bom, um gesto muito bonito de um companheiro de seleção. Creio a atuação de Marquinhos é uma atuação de um profissional espetacular. Neste sentido, estamos tristes por Gabriel, pero esto é o futebol. Los penaltis se pueden fallar los penaltis, solo que tiene el coraje de tirarlo. Que no tiene el coraje de tirarlo no lo falla. Él tuvo el coraje, falló, pero es una derrota para él, ¿no? La derrota es como el comienzo de una nueva victoria.
11: Ah, boa noite, Mister. Rodrigo Matos, do UOL. Eu queria saber sobre a orientação que você deu para o Danilo e para o Paquetá, quando ele entrou, Danilo Santos, né, do Botafogo.
5: Sim.
11: Porque no início parece que o Paquetá está jogando numa posição parecida com a do Matheus Cunha. Sim. Mas depois eles começam a flutuar muito e trocar de posições. Você pediu para eles jogarem com um trio, mais ou menos no mesmo formato, e foi só a característica dos jogadores que acabou levando para isso?
5: Empezamos la segunda parte con Paquetá más abierto, solo en el aspecto defensivo. En el aspecto ofensivo, Paquetá tenía que jugar por dentro, y jugó por dentro, y ellos mudaron la posición, pero ellos tuvieron el mismo papel. Por una parte del juego, Danilo jugaba más por la izquierda, pero el equipo estaba bien equilibrado. La actuación de Paquetá fue muy buena a nivel de calidad. No pose de bola, ayudó mucho, marcó asistencia. Entonces, un partido de Paquetá de un nivel muy alto.
10: Mister Brownie, já é TV 2026 convocados. Os amigos perguntaram muito sobre a possibilidade, né, da variação do sistema de jogo com três meio-campistas, que é uma possibilidade que você deixa em aberto. Também existe, né, na sua cabeça uma possibilidade já na estreia contra Marrocos também, um time com 9 fixo, tendo em vista a atuação do Igor Thiago hoje, um time com um 9 mais parado, né, e sem propriamente o Matheus Cunha e o Vini alternando nessa função por dentro?
5: Bom, Igor Thiago perfil de delantero que yo acho que el equipo precisa, porque en algunos momentos del juego, sobre todo cuando puede ser que tú tengas rivales que te meten presión, tú puedes jugar la bola para él es muy fuerte, controla, entonces como perfil es muy importante para nosotros. Vamos a jugar con tres medio. 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Questo è abbastanza chiaro, e questo va a essere per la commissione tecnica il tema a teo primo gioco: equilibrare meglio l'equipe.
12: Ancelotti, aqui. Sim. À sua esquerda, aqui no fundo, Maurício Ferreira.

0: talvez seja deixá-los por mais tempo em campo, até para melhorar essa questão da sintonia, de entrosamento? Obrigado.
1: Bom, isso temos que avaliar o tempo do jogo, porque podemos fazer o mesmo, podemos dar mais minutos aos jogadores que precisam mais treino. A posição de Vinícius é óbvio que a posição defensiva dentro lhe permite recuperar para ser mais com menos cansaço quando vamos a recuperar a bola. Isto é a única razão para que Vinícius vá defender um pouco mais por dentro. Diferente o equipo primeira parte, o equipo da segunda parte são dois equipos diferentes. Mais posse, mais controle na segunda parte, mais transição e jogo rápido na primeira parte. Também isto é um aspecto que temos que considerar, porque este equipo tem muitas características. Podemos, obviamente, com Paquetá, Danilo, Casemiro, pode controlar melhor uma primeira parte, com um meio mais, pode controlar melhor a bola, mas é menos vertical. Creo que l'equipo da primeira parte é mais um equipo de ida e volta, porque temos jogadores rápidos, fortes no um contra um, então jogar um futebol de posse, não é, eu não vamos a evidenciar as características dos jogadores.
2: Boa noite, Carlos. Vicente Dato, da Associação de Imprensa Esportiva Internacional. Uma das coisas que o treinador do Panamá destacou foi a força da seleção brasileira. Ele disse que até se surpreendeu um pouco com isso. Nós temos 12 dias até o Mundial. Até onde você pretende enfatizar a preparação física, lembrando que a gente não vai jogar no verão escaldante dos Estados Unidos. Nossos jogos são mais para o fim da tarde e augura o Mundial.
1: E creio que a intensidade do jogo é um aspecto importante, que queremos jogar jogos com intensidade, porque teremos as características físicas para jogar um jogo de intensidade. E nos preparamos para isso.
3: Aqui, boa noite.
1: Boa noite.
3: Mister, você acabou botando um trio de ataque, é um trio de ataque jovem. O Endrick, o Rayan tem 19 anos, o próprio Igor Thiago tem 24 anos. E durante a nossa passeada assim, na Granja Comaria, a gente falou muito sobre tirar a pressão dos jovens. O quanto você vê a importância de tirar a pressão dos jovens no jogo contra hoje, contra o Panamá, dentro de casa, dentro do Maracanã, e também a importância do Rayan ter feito esse gol nas vésperas de uma Copa do Mundo. Obrigada.
1: Eu acho que, como disse, estou muito contente da atuação dos jogadores, do ambiente que os jogadores criam, o dia a dia, a seriedade, a profissionalidade. Temos uma mistura de experiência, entusiasmo, juventudes. Isto é muito, muito bom. Pensando em Rayan, que é muito jovem, em Endrick, em Estevão, que não está. O futuro da seleção brasileira, creio que é um futuro positivo e por isso é firmado 4 anos de contrato.
4: Mister, boa noite, parabéns pela vitória.
1: Boa noite.
4: Mister, o senhor falou muito sobre a opção de ter três meias, de ter essa mudança tática. Como é que o senhor encara hoje Paquetá e Danilo como substitutos do Bruno Guimarães, ou ele disputa uma vaga com um dos quatro da frente para um terceiro homem de meio campo? Boa noite, boa sorte, avô.
1: Encaixam. Em um modo ou em outro, encaixam. Como disse, não focalizar, porque se pongo Paquetá à esquerda, sei perfeitamente que não pode jogar de extremo. Però un aspetto difensivo può attuare come per controllare il laterale quando empuja. Questo è abbastanza chiaro. 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

0: para todos você, porque se acabou o tema Neymar, então agora que temos que fazer, isto é um bom tema para falar e para estar, para mim, despierto.
1: Boa noite, Carla. Aqui é o Centro, Bruno Cassus, do GE.globo. O Rafinha, ele pode desempenhar diferentes funções no ataque. Na seleção, a gente já viu ele jogando pelo lado direito, pelo lado esquerdo e hoje mais ao centro. Em qual dessas funções o senhor entende que ele rende melhor, que ele desempenha mais?
0: Sim, é difícil de dizerlo. Obviamente, ele não é um centroavante. Não lhe pido de jogar centroavante, lhe pido de estar cerca da linha de defesa, porque eu acho que no aspecto de atacar a profundidade, ele é o melhor do mundo. Então, eu creio que mais perto da linha de defesa para atacar atrás é mais importante. Però no, eu nunca vou dizer a Rafinha onde tem que jogar quando temos a bola. Ele tem que ter sua criatividade e sua qualidade para buscar a posição correta. O que pido a Rafinha, como pido a todos, de posicionar-se bem quando não temos a bola.
2: Geraldo, a última.
3: Mister Geraldo Leite, Rádio Tupi, Salvador FM, Folha da Manhã. Mister, ninguém perguntou sobre Neymar, o senhor falou bastante sobre ele na coletiva lá da Granja Comari, mas nesse ataque que hoje começou com Luiz Henrique, Rafinha, Matheus Cunha e Vini, se o Neymar estivesse pronto, onde ele entraria? Não exatamente no lugar de quem, mas em que função ele entraria no seu time?
0: Ele tem que jogar na posição que tem que jogar, dentro del campo, non può giocare por fora, non va a giocare estremo, va a giocare dentro del campo come punta o come media punta. La posizione che oggi giocarono Vini e Rafinha. Una di queste due posizioni.
2: Obrigado a todos.
4: Tchau, boa noite. Tá aí então a entrevista coletiva do Carlo Ancelotti, tocando em todos os assuntos. Ô Marcão, acho que ficou claro, né, Gustavo, Ranieri. Logo nas primeiras respostas dele, que ele está pensando, sim, em mudanças em relação ao time titular. E o mais importante, que a gente estava conversando, inclusive, sobre mudanças táticas para começar a Copa, né?
5: Com certeza, né, Limassa? A gente for analisar que Marrocos é o adversário mais difícil do grupo, eu acho que começar com a equipe que ele começou hoje aqui contra o Panamá, dando o espaço que deu para o time marroquino, é suicídio. É partir para uma trocação que eu acho que não vai valer a pena para a seleção brasileira. Então, o Ancelotti a gente não precisa explanar aqui a respeito do currículo e o conhecimento que ele tem de futebol. Então, ele sendo um cara experiente como é, um cara esperto como é, você pode ter certeza que ele não vai pular de peito na lança logo no primeiro jogo. Tudo que o Brasil não precisa é começar com resultado negativo por uma irresponsabilidade tática do treinador da seleção brasileira. Então, ele vai ter ainda esse treino barra jogo amistoso contra a equipe do Egito, que na minha opinião é uma equipe muito mais qualificada do que a equipe do Panamá que a gente enfrentou hoje aqui no Maracanã, e eu não tenho dúvida nenhuma que ele vai sim preencher esse meio de campo para começar o jogo. Não sei se já contra o Egito, provavelmente sim, porque já deve ser um recorte mais próximo ali da estreia do Brasil na Copa do Mundo contra a seleção marroquina, mas eu não tenho dúvida nenhuma, Lima, que ele vai mudar essa formatação aí, principalmente pode ser com a entrada do Danilo nesse meio de campo aí do Brasil.
4: Muito bem. André Ranieri, seu destaque final, André. Parabéns aí pelo trabalho.
6: Boa, Marcelo Lima. Estivemos aqui, acompanhamos toda a coletiva, né? Eu vou te falar que uma coisa que me chama atenção, e outro já estou fazendo isso aqui há algum tempinho, né? Não tanto quanto você fez, mas assessor de futebol, eles têm uma postura, um olhar para...
4: Eles são mais estrelas que as estrelas.
6: Exatamente. Tá me ouvindo, Lima?
4: Tô ouvindo, pode falar.
6: Ah, boa, exatamente, né? O Neymar, ele é mais tranquilo que assessores de futebol hoje em dia, né? Então estivemos aqui, ele acabou dando preferência para quem normalmente acompanha, né, de perto a seleção brasileira, para as figuras, né, que ele já conhecia, né, inclusive chamando pelo nome, tentamos aqui fazer a pergunta, não aconteceu, pelo menos não foi desta vez. Bom, Marcelo Lima, agora o Brasil ele volta as atenções já para a preparação nos Estados Unidos, porque hoje os jogadores foram liberados, amanhã eles se reapresentam e amanhã mesmo, na parte da noite, eles viajam para os Estados Unidos, né? Vão ali para Nova Jersey. O treinamento do Brasil ele vai acontecer durante essa preparação no CT do New York Red Bull, e o primeiro jogo do Brasil em solo norte-americano acontece no sábado que vem, tá? Às 7 horas da noite, dia 13 de junho, Brasil e Marrocos em Nova Jersey também. A estreia do Brasil está marcada para o dia... Aliás, desculpa. Então, sábado, Brasil e Egito. Confundindo aqui minhas anotações. Então, no sábado, Brasil e Egito, em Cleveland. E no dia 13, aí sim, a estreia do Brasil na Copa do Mundo, que é um sábado, 7 horas da noite, Brasil e Marrocos em Nova Jersey. Então, repassando aqui os próximos passos do Brasil. Hoje, folga para os jogadores. Amanhã, reapresentação. Amanhã à noite, viagem para os Estados Unidos. O Brasil treina no CT do New York Red Bull, em Nova Jersey. No sábado que vem, amistoso diante do Egito em Cleveland. E no dia 13, que também é o sábado, né, no sábado seguinte, às 7 horas da noite, estreia do Brasil diante do Marrocos em Nova Jersey. Grande abraço a você, Marcelo Lima, ao Marcão, Gustavão, Edu Simões, todo mundo ligado aqui no Futebol Energia em Campo. Muito bacana essa cobertura em loco aqui diretamente do Rio de Janeiro, trazendo todos os detalhes sobre o Brasil rumo ao Hexa. Abração, viu, Lima?
4: Valeu, André Ranieri. Marcão, abraço. O senhor vai com calma, cuide bem do nosso meninão Gustavão, ok, seu Marcão?
5: Tamo junto, Lima, tamo junto. Sempre um prazer muito grande participar de uma transmissão do Energia em Campo, e ainda mais aqui nesse templo sagrado do futebol, não só brasileiro, mas mundial. Estádio do Maracanã, estádio Mário Filho, né, Lima? Pô, quem diria? Estamos às vésperas aí da Copa do Mundo, quem sabe com essa vitória aí, a seleção brasileira e a sua torcida consigam ir mais confiantes, para quem sabe trazer o caneco aí, trazer o Hexa para nós. Tamo junto, Lima, bom final de domingo para vocês aí, uma ótima semana, e tamo junto. Aliás, daqui a pouco vou ver aqui como é que tá a transmissão do jogo do São Paulo, hein? Vamos lá.
4: Tá no intervalo, tá 0-0. Muito bem, o goleiro do Remo fez.
5: Mas tá jogando bem, mas tá jogando bem, não tá, Lima?
4: Razoável. André Silva.
5: Nós é uma máquina.
4: André Silva de volante continua brigando com a bola. De volante, putz, não, de meia, né? O Dorival inventou.
5: Eu vou dar uma cornetada no velho da casa do pão de queijo aí também na segunda-feira. Para com essa porra, hein? Já tentou um jogo, dois jogos aí, pau, o bagulho não virou, já pensa em outra alternativa aí. Mas tamo junto, Lima. Valeu, satisfação.
4: Valeu, Marcão. Gustavo Santos, um abraço pro senhor. O senhor que falou que realizou um sonho de narrar ao vivo do Maracanã. Esse é só um, esse não é muito novo, ainda vai realizar um monte de sonho, viu, Gustavão? Abraço aí pra você. Se cuida à noite, durma de conchinha com o Marcão e com o Edu Simões, tá bom? E amanhã nos falamos já aqui em São Paulo.
7: Perfeito, perfeito. Lima, obrigado. Realmente, para mim, narrar uma Copa do Mundo é um sonho de carreira. Narrar no Maracanã é um sonho de carreira, e narrar o Jogo do Brasil é um sonho de carreira. Então, a energia tem me proporcionado grandes oportunidades. Eu sou muito grato, né, a todos pela oportunidade, de verdade mesmo. Isso foi muito emocionante para mim. Nós já decidimos onde vamos jantar, será no shopping aqui próximo, então não tem nada de balada.
4: Vai lá no Cervantes, vai no Cervantes ali em Copacabana, come o melhor sanduíche de pernil do Rio.
7: Não, vou comer arroz e feijão, cara. Que sanduíche, mano. Sanduíche, pelo amor de Deus. Eu tô tentando perder peso. Você vai querer que eu coma sanduíche podrão, pô? Não dá.
4: Não é podrão, tô falando sério. É o melhor sanduíche de pernil do Rio, porra.
7: Não, a gente vai comer lá no shopping, onde já tem combinado lá, e dormir amanhã e ir embora. Marcão, não sei, eu vou dormir e ir embora. Em todo caso, obrigado pelo carinho, galera, obrigado pelo feedback, as mensagens legais, foi muito legal mesmo, e tomara, de fato, que a gente consiga contar uma história bonita do Brasil fazendo história em 2026 nessa Copa do Mundo. Lima, um abraço, tamo junto, sempre.
4: Valeu, um abraço aí ao Gustavo Santos, Marcão, André Ranieri, também ao nosso André Motorista, Edu Simões na técnica. Toda a galera, a única rádio de São Paulo presente em loco no estádio do Maracanã. Ué, mas qual foi a risada aí, Gabiru? A Gabiru já está apertando botões errados a essa hora. Muito bem. Então é isso, gente. Muito obrigado. Parabéns a todos aí que fizeram essa transmissão direto do Maracanã. Último amistoso da seleção brasileira diante de seu torcedor. Agora, como disse André Ranieri, no próximo sábado, amistoso contra o Egito. Aí já aumenta o nível de dificuldade, né? E no dia 13, a estreia contra o Marrocos às 19 horas, aqui também no futebol Energia em Campo, Energia na Copa, trazendo para vocês aí os principais jogos da Copa do Mundo. Vai ser muito bacana nossa cobertura da Energia 97. Gente, muito obrigado aí pela audiência. Tá rolando o jogo do São Paulo, tá no intervalo, tá 0-0. Quiser correr para lá para continuar ouvindo aí a transmissão, Futebol Energia em Campo, fique à vontade. A todos aí um grande final de domingo, né? Uma grande semana. Voltamos amanhã às 11h30 da manhã com o Tempo de Jogo, falando muito de seleção e do que aconteceu no Campeonato Brasileiro em sua 18ª rodada. Abraço a todos, boa noite, tchau, tchau.
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4: Eu segurei meia hora a mais, porque já que tá lá, eu achei que o Rainer fosse conseguir perguntar, mas...
9: Diego Fernandes aí e Maciz conversaram, parece que teve aí o aval, né, do Maciz pro Diego Fernandes buscar aí investidores aval, e aquela coisa toda. Não teve aval, não?
10: Que eu saiba, não teve aval nenhum, pode, não, viu?
9: Vamos conversar e aí você vai poder procurar aí investidores e tal. Então barraram, saiba, é mesmo? Tipo, ó, barraram então o negócio, meu?
10: Não posso falar nada, porque, ó, o São Paulo aí vai ter eleição no fim do ano... Eu nem sei se eu vou ser candidato, ele dizia que não ia ser candidato. O que eu vejo é muito assim, é bacana para os caras deixar e falar assim, olha, Diego Fernandes vai lá conversar. Ele leva um monte de gente importante, conversa. Acho que essas pessoas importantes, inclusive quando senta na mesa com o Maciz, elas devem até assim, depois que sai da reunião, fala assim, nossa, você viu?
4: Aquele manja, hein?
10: Nossa, cara. Então, infelizmente, eu acho que é tudo um grande teatro. É tudo uma grande novela. Importante para o São Paulo que receba uma visita do Diego Fernandes, porque fica assim sempre... Vai na cabeça do torcedor são paulino aquela coisa. Não, ele recebeu o Diego Fernandes. Ele deve estar interessado que o São Paulo vire SAF, etc. e tal. Gente, o Conselho do São Paulo, que é formado por uma boa parcela de incompetentes, de pessoas que não têm a menor ideia do que estão fazendo lá, mas nunca vão querer que vire SAF. Mas nunca vão querer, entendeu? Inclusive nem o próprio Maciz. Você acha que eles futebol, para esse tipo de gente, é o brinquedinho deles. O social é o brinquedinho, o futebol é o brinquedinho, entendeu? Ter um time bom, que vença e seja bem administrado, não é o core business da história. Não é. Então, cara, eu não acredito nessas novelas. Ah, o Diego Fernandes vai lá e leva, conversa. Não acredito.
9: Já estava tentando isso há um tempo, né?
10: É que nem o Santos. O Santos, a mesma história. Há um tempo atrás, aquela coisa... Não, porque vieram os colombianos milionários para conversar.
11: Tá de brincadeira.
10: Né? E aí depois, chega depois de um tempo lá, o próprio vice, até o presidente da mesa lá do conselho, falando, não teve proposta porra nenhuma, não teve nada. Não existe nada, né, Pedrinho?
11: Aí tem que ligar aqui para mim, para Ademir, fala, não, porque tiraram de interpretação. Falei, não, peraí. Fui eu que falei? Foi o Ademir que falou?
10: É.
11: Não, foi o presidente do conselho. Então vocês reclamem com ele. Falaram, vai chegar daqui 90 dias depois de analisar o clube, o valuation, uma proposta. Tô esperando até agora, já passaram 90 dias. Mentiram, hein? Ricardo Oliveira pra eles.
10: Quando você fala em valuation, você fala proposta, você fala tudo isso, é um assunto muito complexo pra pessoas que não têm esse... Não tem essa condição de análise.
11: Esse know-how.
10: Não tem. Não tem uma condição de análise. Bom, os times estão de volta. Pedrinho vai trazer aí pra gente se houver alguma substituição no São Paulo, no Remo. Vem o segundo tempo do Futebol Energia em Campo aqui da Rádio Energia 97. Continue participando, mandando sua cornetada no 966-650-7997. Já digo, André Silva continua.
9: Vai continuar, viu, Sombra? Vai continuar. Pelo visto aí, já o Pedrinho vai informar se houve alterações também na equipe do São Paulo ou no Remo. A verdade é que já está tudo pronto para a etapa complementar. Sombra que vai comandar o vestiário de energia em campo e, claro, vai continuar nos comentários junto com a gente. Muito bem, Jonathan Bekenstein vai observando ali os últimos detalhes para toda a etapa complementar. Apita o árbitro!
12: Vamos lá, pessoal, vamos lá, mais 45 minutos.
9: A partir de agora, apoio incondicional a você, São Paulo Futebol Clube. É isso aí, vamos nessa comigo, com Sombra, com Pedrinho, La Roca, toda a nossa equipe de energia em campo. 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Segundo tempo de jogo, Pedrinho, sem substituições, né? Nem em Remo, nem em São Paulo.
13: Nada.
9: É, então vai ter o André Silva ainda no meio campo. Sai jogando aí com o Rafael. Os primeiros movimentos deste segundo tempo, lá no Mangueirão, em Belém do Pará. É a 18ª rodada do Campeonato Brasileiro. São Paulo, na saída de bola com o Osório. Osório vai voltando na pequena área. Rafael e o Vitor Bueno chegando pra cima dele. E o Osório, na perna esquerda, já despacha. Manda lá pro campo de ataque. Chamba, de cabeça, ganhou pelo alto. Vai brigando do Vitor Bueno também. Teve choque ali, hein? Teve choque de cabeça. E aí, prontamente, Jonathan Bekenstein para o jogo, né, Pedrinho?
11: De dois companheiros, porque o Osório cabeceou ali a região da nuca. Me parece que do Enzo Dias ou Pablo Maia?
9: Pablo Maia, né?
11: Pablo Maia, exatamente. O Osório chegou por trás e cabeceou a nuca do seu próprio companheiro, levou a pior o Pablo Maia. Imediatamente o nosso querido Bekenstein já pediu atendimento médico.
9: Ah, fogo amigo, né? 1 minuto e 42 jogados e tá ali os médicos do São Paulo já atendendo o Pablo Maia.
11: Nova gol.
9: Né? Diga lá. Diga
11: Dá
9: lá.
11: Pra falar que o Osório cabeceou o Pablo Maia por trás dentro do Mangueirão?
9: É, pois é, né? Esse foi o lance, né? De qualquer forma, todo o azar ali do Pablo Maia tomando a cabeçada do Osório. E você, Sombra, você mudaria o São Paulo nesse segundo tempo? Quem sairia, quem entraria? Posso chutar? O André Silva já sairia, né?
14: Não, Marcos Antônio eu colocaria no lugar do André Silva. É. E veria também se, de repente, para o lugar de Ferreirinha, para dar um pouco mais de agressividade e qualidade, o Luca.
9: Verdade. Aí, trazer mais velocidade, mais habilidade, mais oportunidades pro São Paulo, né? Mas vamos lá, ó, só começou o segundo tempo, mas a equipe do Remo que vem pro campo de ataque, hein? Passe esticado mais à frente, antecipa a marcação do São Paulo, o árbitro tá parando o lance e tá marcando a falta. Falta pro Remo bater, Pedrinho!
11: Quer chegar atrasado e sem bola pra cima do Iago Pikachu. Ele já tinha solto essa bola pra trás pro Zé Wellison, e ele foi atingido pelo Ferreirinha, que até pediu desculpa, sabe que cometeu a falta. Vem chuveirinho, chuveirão na área do goleiro Rafael.
9: É sempre um perigo danado, bola aérea na zaga do São Paulo, hein? Pikachu tá autorizado ali, já vai levantar, olhar atento, movimentação é intensa. Rafael preocupado, 3 minutos e 5. Toda a movimentação, Danielzinho vai se aproximando também, o Zé Ricardo próximo ali do Pikachu, é ele quem vai tomar distância. Perna direita, levantou na boca do gol, passou do Chemba, toque de cabeça e ela vai direto em tiro de gol pro Rafael bater. Era o próprio Chemba, né? Chemba, aliás, Chemba tentou de cabeça, zagueirão alto, mas ela passou sem perigo nenhum, né, Roca?
11: E parece que até o próprio Marlon, capitão do Remo, atrapalhou o Chemba ali no cabeceio, é isso que alega o camisa de número 18. Sorte pro São Paulo, porque ela foi direto pela linha de fundo, tem tiro de meta, Alan Franco na bola.
9: Claro que você segue participando com a gente nos torcedores corneteiros, deixando seu áudio de até 10 segundinhos aí, tá certo? No 11966507997, eu vou chamar a sua participação, eu vou registrar a sua audiência no futebol de torcedor pra torcedor. Saída de bola, ó, curtinho de Rafael Osório pelo lado esquerdo, tentou adiantar, briga, vai chegando pra cima dele, usa Ricardo, obrigado a voltar a Rafael, e o Vitor Bueno chegando pra cima dele, aí meu amigo, Rafael ficou apertado, teve que se livrar da bola, botando essa pela linha de lado em arremesso lateral. Vai chegando por ali o Marcelinho para bater o manual. Tem a aproximação do próprio Zé Wellison. Tomou distância, arremessou o melão. É lá pro campo de ataque. Domínio errado do Zé Ricardo. Ela vai saindo, nossa, pela linha de lado em arremesso lateral. Que beleza, hein, Pedrinho?
11: Poucas coisas são mais feias na vida do que esse time do Remo. Nossa senhora.
9: É, rapaz.
11: Até o Boston River é melhor.
14: E a gente não consegue fazer um gol.
9: E aí, por isso, passou o primeiro tempo inteiro sem marcar gol. Que coisa, hein? Vamos lá, São Paulo. Arremesso cobrado ali de Enzo Dias para Danielzinho. Tentou devolver a Enzo Dias. Briga Patrick também. São Paulo tá com ela, com o Danielzinho. Vai girando para lá, para cá. Devolveu o passe mais atrás. Osório vem para tirar feio. Já manda o balão. Vai brigando ali Caleri para tentar ganhar no corpo do Chamba. No bate-rebate, ela vai sobrando. São Paulo tenta ganhar com o Enzo Dias, mas o árbitro tá parando o jogo. Tá parando o jogo de novo, Pedrinho.
11: O Enzo Dias já tem amarelo. Ele vai reclamar com a arbitragem. Tem que tomar cuidado com a camisa 13 do São Paulo. Mas, de fato, ele comete a falta para cima do Iago Pikachu e não sei não, hein, Navagô. Um árbitro um pouquinho mais rigoroso.
9: Cara...
14: Ah, mas só se fosse um árbitro mal intencionado. Bem rigoroso. Isso não é um lance para amarelo, não, hein? Bem
9: rigoroso, né? Ele dá um carrinho, ainda dá aquela esticada.
14: Ah, se é o Abate Abel, já era.
9: Aí, um abraço.
11: Abate Abel Ferreira.
9: Nossa, né? Senhora. Olha o lançamento aí pelo lado direito, recebeu Marcelinho, tentou levar para a linha de fundo, antecipa a marcação, auxiliando por ali, chegando o Enzo Dias. Ele tirou, ela ainda ficou brincando porque não sobrou para ele, né, Pedrinho? Então é lance favorável ao Remo.
11: E o Marcelinho foi tentar colocar entre as pernas do Enzo Dias, que fechou a esquerda e a direita, e ainda assim ele ficou revoltado, porque queria ter recuperado a bola e evitado o escanteio, não conseguiu. Tem bola no quarto de círculo para o time do Remo, lado direito.
9: O corner vai ter a oportunidade na bola parada, movimentação da zaga do São Paulo, Caleri auxiliando por ali também, levantamento vem, sobe de cabeça, afasta o tricolor com o Lucas Ramon, tenta complementar a jogada, a bola vai caindo com o Iago Pikachu, na tentativa de primeira bate no Ferreirinha, volta pro próprio Pikachu, deixando mais atrás a Zé Ricardo tocando agora pelo lado esquerdo com o Mike soltando o passe à frente, a equipe do Remo fica com ela dominada, Chamba volta o passe de novo pra Mike, e Mike deixa de novo, Zé Ricardo vem por dentro, abre a jogada pelo lado direito com o Pikachu, soltando mais à frente a Marcelinho, sai da ponta, tentou carregar para meia, no carrinho, Enzo Dias ganhou e o São Paulo pode tentar uma boa aí com o Ferreirinha, só que demorou demais para concluir o passe, e aí briga de novo a equipe do Remo, Patrick caiu, pediu falta, o árbitro tá parando, tá marcando a falta para cima do carequinha Patrick, né, Larro?
11: Exatamente na linha que divide o gramado, agora Ferreirinha e pensar na mesma frase não cabem, né?
9: Deus do céu, cara,
11: falta o cerebelo.
9: Ah, tá louco, mano, Nossa senhora, falta senso cognitivo. E aí Zé Ricardo fez o levantamento na boca do gol. Aí o Rafael se antecipa, faz a defesa. E tem pressa na saída, deixou com o Danielzinho. Danielzinho arredondou pelo lado direito, vem buscar jogo Arthur aqui no campo de retaguarda. Deu um tapa mais atrás, Danielzinho a Lucas Ramon. Lucas Ramon deixando na grande área. Alan Franco vai voltando tudo a Rafael. Na sua meta, o arqueiro São Paulino vê quem chega junto com ele. Vitor Bueno marca a distância. Só que aí o passe vem de novo. São Paulo vem aí para trabalhar com o André Silva. Escorregou na nasca de bacana. Fica de pé, deixa na esquerda para Enzo Dias. Calibrou na perna esquerda, devolveu aí André Silva. Tá aí o nosso meio campo. Olha o nosso 10 hoje. Esticando o passe ali na frente para Arthur. Gira o corpo, toca mais atrás. Alan Franco deu aquela tijolada lá na frente. Corre, galera. Pega esse passinho aí. Nem se tivesse dois pulmões, como diria o outro, né, Pedro?
11: E o Pablo Maia, ele dá aquela passada no cabelo, a passada de mão no cabelo, como quem diz, fiz M. O modo turbo que ele meteu na redonda agora pro Caleri.
9: Ah, louco, desconhece do companheiro, né? Deu aquela pedrada pro atacante argentino correr, mas não vai nunca. 7 minutos e 50 jogados. Tá aí o Remo com a posse de bola de novo. Ela volta no campo de retaguarda com Chamba. Chamba tem por dentro, se quiser. Do outro lado vai pedindo o próprio Marlon. Pediu, recebeu. Tá aí o zagueiro da equipe do Remo. Deixa o passe curtinho. Sai jogando. Zé Wellison, balão lá pro campo de ataque. Bota o Pikachu pra correr. Antecipa a marcação de Osório. Leva pra lateral esquerda. Tira feio. No balão, ela vai chegar na cabeça do Marcelinho, briga o André Silva também, briga Zé Wellison, ela volta de novo pro próprio Chamba, tentativa de passe, acabou dando certo, o Remo vem de novo pelo lado direito, Marcelinho prendeu por dentro, Zé Ricardo deixa lá passar, tá aí com o Patrick, Zé Ricardo vai voltando, passe de novo, no campo de retaguarda, já desce de novo, Chamba observou a movimentação do Mike, pediu, recebeu, antecipa, vai tentando chegar também por ali, Arthur, o passe vem pela intermediária, Remo no campo ofensivo, Zé Ricardo pisa nela, Caleri, só marcando a distância, aí de novo bola aberta pelo lado direito, é forte do outro lado, vai brigar, Marcelinho vai tentar evitar e por isso ele chega batendo de primeira completamente errado, Pedrinho. Que beleza.
11: Já ouviu a expressão, ele pegou na orelha da bola?
9: Nossa senhora, hein?
11: Mas nunca fez tanto sentido, essa bola foi parar, sabe aonde? Lá em Rondônia.
9: Foi feia a jogada ali da equipe do Remo, que coisa, hein? Neste momento São Paulo oitavo colocado com 25 pontos, o Remo tem décimo, tá em 19º colocado, tem só 15 pontos na tabela de classificação. Tricolor tá com ela dominada de novo com o Osório. Soltando na pequena área, Rafael. Saída de bola pro Tricolor. Larga a sua curtida aí. Você que tá acompanhando o futebol de torcedor pra torcedor no YouTube. Valeu demais a sua audiência, a sua participação neste finalzinho de domingo aí, né? Acompanhando com a gente o Campeonato Brasileiro. Muito obrigado por escolher o futebol da Energia 97. Sai jogando pelo lado esquerdo do São Paulo. É com o Enzo Dias. E marcando a distância ali o Marcelinho. O São Paulo tenta sair jogando. Ela cai ali no peito, né? Do André Silva. Soltando o passe mais à frente. Bota o Caleri pra brigar. Ganhou no biquinho da chuteira. Leva pelos flancos do gramado. Já fez a proteção. Abriu a capa. Toquinho por baixo. Ela vai saindo pela linha de lado. Arremesso lateral. É arremesso pro Tricolor bater. Vai se aproximando ali Enzo Dias. O André Silva é quem cobra o arremesso. Deixando com o Ferreirinha. Partiu pra cima da marcação do Pikachu. Ganhou, trombou. Ficou de pé, tocou. Mais atrás a Pablo Maia arredondou. Tá aí Danielzinho observar a movimentação pelo lado direito. Ele prefere voltar no meio campo. Alan Franco. Alan Franco devolveu a jogada. Estamos no campo de ataque. Osório soltou pelo lado canhoto agora com o Enzo Dias. Parte pra cima da marcação. Chama a Pablo Maia. Tá de costas pro crime agora sim. De frente pro lance. Abriu de novo pra Ferreirinha. Do jeito que ele gosta. Vai partir no X1. Deu aquela penteada. Leva por dentro. Esperou a passagem de Enzo Dias. Meu, ô Ferreirinha. Meu Deus do céu. Ele teve tempo pra dominar. Esperar a passagem do companheiro. E aí só falou, ó, vou dar um passe açucarado pra você. Mas não foi nada açucarado isso aí, viu, Pedrinho?
11: Ah, mas esse passe aí, se era açucarado, então ele saiu com diabetes, né?
9: Brincadeira.
11: Foi açúcar demais na bola. Meteu um modo turbo na redonda. O Enzo Dias, que tinha feito a ultrapassagem como um verdadeiro canhão. Mas nem se tivesse um turbo nas costas, ele chegaria nessa bola.
9: Fundamento de passe tá aqui, pelo amor de Deus, viu? Sombra, quero ouvi-lo, porque nós chegamos a 10 minutos da etapa complementar. Segue tudo igual, Remo 0, São Paulo também 0, hein?
14: O segundo tempo começou um pouco diferente, né? Os caras têm o domínio, olha os caras chegando.
9: Tentando aqui pelo lado direito com o Iago Pikachu e o Bandeirinha já tá assinalando a irregularidade lá na frente, né, Petrinho?
11: O impedimento já sendo assinalado ainda na origem da jogada, né? O Pikachu já recebeu essa bola com o árbitro assinalando o impedimento.
9: E aí, Sombra?
14: 11 minutos do segundo tempo... Diferente da primeira etapa, quem tem a posse de bola agora é o Remo, né? É o Remo que marca alto, marca a saída do São Paulo. E o São Paulo sem criatividade nenhuma, com muito erro de passe e não faz porra nenhuma em campo.
9: Tá difícil, tá complicado isso daí, hein, São Paulo, né? No primeiro tempo que tava mais em cima, aquela coisa toda, realmente agora colocou o pé no freio aí pra cima da equipe do Remo nesta etapa complementar, né? Ou não é, Pedrinho? Diga lá.
11: Você já precisou em algum momento, quando estava em cima, colocar o pé no freio?
9: Ah, sempre tem que colocar, né, Pedrinho? Não pode,
11: como é que
9: não
11: é?
9: Não pode acelerar,
11: ah,
9: né?
11: Não.
9: Não pode. Pode
11: mais uma? Né? Sempre tem que colocar, não, Ramon? Como assim?
9: É, essas daí, né, meu? É só quem sabe conduzir. E quem conduz pro campo de ataque é a equipe do Remo. Pikachu acionado, tá na grande área, caiu. Ih, rapaz. Ficaram reclamando de pênalti os jogadores do Remo. E o árbitro nada a marcar, Pedrinho.
11: E o técnico Léo Condelli saiu da área técnica pra reclamar com o assistente número 1, que é o Jorge Eduardo Bernardi. O Enzo Dias chegou por trás do Iago Pikachu. Eu fiquei com a sensação, Navagol, que por baixo ele toca na bola, mas por cima ele dá aquela chinchada pra cima do Iago Pikachu. É. Agora ele vai dar aquela cobrada pra cima do Léo Condé. Nada.
14: Tirou, foi na bola.
11: Nada. Foi, era o Ferreirinha na
9: esse
11: bola.
9: Esse é o lance, hein? Esse é o lance. Ferreirinha vai em cima, na bola.
11: Nada. Na bola. Tá. Nothing.
9: É, bola primeiro. 12 minutos e 45 jogados. São Paulo e Remo vão empatando em 0-0. Remo e São Paulo 0-0 lá em Belém do Pará. Arremesso pro Tricolor bater com o Enzo Dias. Vai voltando no campo de zaga para Osório. Osório voltando na grande área. Rafael calibrou na perna esquerda. Vê quem chega junto com ele. Tá se aproximando o Pablo Maia. Pediu ali pro Danielzinho se adiantar. Então ainda pisa na bola o Rafael, o Zé Ricardo nem se aproxima, o Vitor Bueno também ali na linha da grande área. E aí o Rafael decidiu, é o Osório. Osório soltando o passe à frente na tentativa do dual domínio do André Silva. Ele vai brigando pra cima do Patrick, ganhou de dois. Patrick levou à frente no carrinho, André Silva, cartão e a falta. Falta e cartão que vai pintar pro André Silva, ou não, Pedrinho?
11: Porque o Patrick já tinha tomado a frente do camisa número 17, que não tem muito o cacuete de volante, de dar esse tipo de carrinho, de fato. Ele toca primeiro na canela do Patrick, ex-jogador do São Paulo, e depois na bola. A falta foi bem marcada pela arbitragem do jogo. Vai pintar aquela chuveirada na área do goleiro Rafael. Não, já cobrada.
9: Rapidinho, então, vem de novo a equipe do Remo com o Zé Ricardo. Soltou com o Marcelinho. Marcelinho a Pikachu. Calibrou, já olhou pra área. Vai levantar, preferiu mais atrás. atrás para Patrick. Patrick, Zé Welison insiste, engatilhou, saiu ali pelo lado esquerdo agora com o Mike, preparou, levantou na boca do gol, sobe a marcação, James Dias, e vai saindo pela linha de fundo em escanteio pro Remo, Pedrinho.
11: E o Zé Ricardo faz um joinha porque ele sabe que a intenção do camisa número 98, o Mike, era boa. Tentativa no segundo pau, afastada pela defesa tricolor, tem escanteio, o Remo só dá a equipe do norte do país nesses 15 primeiros minutos.
9: Tava assim,
10: São Paulo tá pregadinho, hein?
9: Impressionante, Sombra, é mais um jogo que o São Paulo é outro em etapa complementar. É uma coisa maluca isso. É uma coisa maluca. Escanteio é para a equipe do Remo, toma distância, Vitor Bueno preparou, levantou na boca do gol, toque de cabeça para trás e ela vai pela linha de fundo. E foi o Lucas Ramon? Vai ter que ser lá pra frente, né, Pedrinho?
11: O toque do Lucas Ramon contra o próprio patrimônio. Ficou mais pro Vitor Bueno do que qualquer outra coisa. Tem outro escanteio, Remo.
9: Ai, ai, ai. Vai tomando distância de novo, Vitor Bueno. Pikachu fora da grande área para tentar receber, mas Vitor Bueno faz levantamento na pequena área. Alan Franco de cabeça tirou. Pikachu vai ficar com ela dominada, ainda de frente pro lance, mas ele prefere o passe lateral, arredondando no meio campo, e o Remo volta tudo até o goleiro Ivan. Fora da sua grande área, vai pedindo calma por ali o próprio Zé Ricardo, que pode receber a bola, não. Ivan faz ela viajar lá pro campo de ataque. Vamos ver quem é que vai subir. Subiu a marcação ali, subiu Marcelinho também. São Paulo vai tentando brigar no corpo, André Silva pra cima de Zé Welison e ganhou, levou pra lateral, tocou mais atrás pra Ferreirinha, pediu passagem Arthur lá pelo lado direito, ele preferiu arredondar no meio campo, gira o corpo da Danielzinho, deixa mais atrás pra Alan Franco, rompendo a faixa central do gramado, ganhando jardas, soltando o um passe à frente pra Arthur, Arthur devolveu a Alan Franco, estamos no campo ofensivo, tá aí Lucas Ramon, vai chamar ali na tabela Danielzinho com o último toque do Patrick, ela vai saindo pela linha de lado, arremesso lateral, é isso, né, Pedro?
11: Danielzinho chutou contra o corpo do ex-jogador tricolor e ganhou o lateral, vai ter troca, me parece, é isso. André Silva deixa o campo. André Silva, número 17, sai. Marcos Antônio. Marcos Antônio, jogador da número 8, depois de um mês e 17 dias, está de volta. É 12 jogos como desfalque. Acho que ainda é o principal jogador do São Paulo em 26, né?
9: Perfeito. Tá aí então Marcos Antônio. Sombra acertou, né? Na saída aí de André Silva para a entrada de Marcos Antônio. Triângulo feito aí de Pablo Maia, Danielzinho e Marcos Antônio. Toda sorte do mundo para você. Marcos Antônio retornando ao São Paulo, vai tomando distância o Lucas Ramon, arremessou já cobrado, Arthur ajeitou no peito, fez o levantamento meia altura, chegando do outro lado pra Ferreirinha, consegue cortar de cabeça ali o Marcelinho, ela volta pra Zé Ricardo. Zé Ricardo toma a frente, este é Vitor Bueno, já tenta no corpo adiantar pra cima da marcação de Enzo Dias, ninguém do lado dele. Alan Franco antecipou, girou pro lado errado, rapaz, no bate rebate essa bola voltou, é pra equipe do Remo no campo ofensivo. Patrick ajeitou, dominou, disparou por baixo, chega a marcação do São Paulo para tirar, vai brigando Arthur também, rebote voltou para Patrick, mas o árbitro está parando o jogo, né, Pedrinho?
11: Cara, não vou falar que ele tá jurando de pé juntos, porque ele tá jurando de joelho, pois que é. Ele toca na bola primeiro do Arthur ao invés de tocar no jogador num primeiro momento, mas de fato, ele toca mais no camisa número 37 do que propriamente na bola. O Patrick ficou desesperado porque ele mais uma vez ia sair de frente com a zaga e o goleiro Rafael. Falta bem marcada pelo árbitro do jogo.
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9: 17:36, arremesso pro São Paulo bater, o Dorival já mudou, o Marcos Antônio em campo, saiu André Silva, o tricolor vem com ela de novo com Alan Franco, já conduzindo pro campo de ataque, solta o passe por baixo para Arthur, Arthur devolveu a Alan Franco. Alan Franco, se quiser, já tem pedido próximo ali do meio campo, tem, pode chamar na primeira participação do Marcos Antônio, ele preferiu tocar mais atrás, arredondou a Pablo Maia, Osório girou, São Paulo da direita pra esquerda, ela cai nos pés de Enzo Dias, bota pra correr o Ferreirinha, evita a saída de bola, leva pelos flancos, parte pra cima da marcação de Marcelinho, balançou, levantou, na segunda trave tem desvio do Caleri, ninguém pra colocar a cabeça do outro lado, rapaz, era o Marcos Antônio tomando a frente, e o goleiro Ivan consegue ficar com ela, né, Pedrinho?
11: E é a história do cobertor curto, né, você tem o Marcos Antônio, começa a ganhar mais criatividade, mas sem o André Silva, agora você perdeu uma grande oportunidade, porque o Caleri, ele atua praticamente como um armador de cabeça, o cruzamento do Ferreirinha, ajeitada do Caleri pro meio da pequena área, não apareceu nenhum jogador vestido de tricolor pra completar. Tá pro fundo da rede. Ah, André Silva, hein? Ah, André Sombra Silva lá dentro da área, hein?
9: Não, André Silva saiu. Será que ele estaria lá?
11: Então, é isso que eu tô falando.
9: Tem que ver se ele estaria lá na área, né? De qualquer forma, tendo mais estatura, era uma oportunidade para o São Paulo na tentativa de Ferreirinha pelo lado esquerdo e no toque de Calleri. Tricolor com a posse da redonda de novo, o passe vem atrás do Osório. Vitor Bueno chegou cercando também. São Paulo vai se aventurando nessas saídas de bola, hein? Vai se arriscando. Danielzinho deixou curtinho de novo para Alan Franco. Alan Franco a Marcos Antônio de primeira pelo lado direito para Arthur. Parou, prendeu, dominou, esqueceu dela. E aí vai chegando o Mike, ganhando o lance, adiantando, vem na frente, olha o Remo aí. Pediu passagem pelo lado esquerdo, Zé Ricardo. Adiantou para cima da marcação, Alan Franco esperto, consegue antecipação e chegou ali para interceptar o lance. Deixa o passe curto para Danielzinho, saída de bola, 19 minutos e 30, tudo igual lá em Belém do Pará, tá 0 a 0 São Paulo. Com ela de novo Enzo Dias, levanta a cabeça esticando o passe à frente a Ferreirinha, posição legal, ele já domina para cima da marcação de Marcelinho, bom passe para Calleri, lá na grande área dominou, adiantou, levou, opa! Teve o choque, ombro a ombro, e o Marlon falou uma tonelada pro Calleri, viu, Pedrinho?
11: Mas aí o Calleri, ele perdeu uma grande oportunidade, porque ele fez tudo certo. O facão de dentro pra fora foi maravilhoso, a posição era legal, e o passe do Ferreirinha foi qualquer nota. Se o Calleri finaliza com a perna canhota, muito provavelmente ele teria um êxito muito grande. A jogada poderia terminar em gol, mas ele esperou o contato veio e caiu. Nada a marcar, foi apenas um jogo de corpo do capitão Marlon pra cima do capitão Calleri.
9: E do jeito que ele conduziu ali, né, Sombra? Acho que era a única coisa que o Calleri poderia fazer, porque não tinha ninguém de novo do lado dele, né? E só ele pra ficar no mano a mano é complicado demais. Mas o Remo insiste, vem pro campo de ataque com o Patrick, e o árbitro para o lance, para o jogo, ali marcando a irregularidade ofensiva do Remo. Exatamente isso. Diga lá, Sombra. Oportunidade que o Calleri teve aí, tava sozinho de novo,
14: né? Tava, mas o Tchamba chegou bem, né? De ombro, jogou ele lá embaixo.
9: Pois é.
14: Não tinha o que ele fazer, cara.
9: Ficou sozinha a tentativa de passe ali do Ferreirinha. De qualquer forma, é o São Paulo que vai tentando voltar a tomar as rédeas, assim como foi no primeiro tempo, chegando mais ao gol adversário. Aqui nesse segundo, nós já chegamos à marca de 20 minutos e 17.
14: Só dá uns caras também, viu, Navarro?
9: Tá sendo desse jeito.
14: Eles têm o domínio do segundo tempo.
9: O São Paulo vai tentando aí nos contra-golpes, alguma jogada, né? Algum espaço para tentar uma conclusão de lance, né, Pedrinho?
11: Deu aquele revertério no Alan Franco, hein?
9: Aí teve que jogar água ali na Moringa, né? Mas tá tudo certo com ele.
11: O que, que é a Moringa?
9: A Moringa é em alguns lugares, né, do norte do Brasil. A Moringa é a cabeça, né? É a cachola.
11: Ah, tá.
9: É? Certo, tá aí. A barra é cultura também.
11: O gulosão também é cultura.
14: Mas não é o pote de barro onde põe água?
9: A Moringa? Pode ser isso também, né?
14: Claro que é.
9: Será? Vamos ver aí.
14: São Paulo.
9: No campo de ataque, vem com o Enzo Dias, soltou por baixo, afasta a zaga da equipe do Remo. Vai brigando o Ferreirinha, levando pra lateral. Pode tocar mais atrás, Enzo Dias tá desmarcado, é isso que ele faz. Devolveu pro argentino no bico da grande área, Danielzinho soltou pra Enzo Dias, pediu passagem por ali, Danielzinho recebeu pelos flancos. Na linha de fundo ele parou, dominou, soltou por baixo a Marcos Antônio. Marcação do Zé Welison é forte pra cima dele, tá cercado. Levou pra lateral, Zé Welison ganhou na bola, hein? Na tranquilidade, tomou do Marcos Antônio. E aí Marcelinho tenta sair jogando sozinho, ele ficou esperando a falta e ela e ela aconteceu, o Danielzinho nem reclama. A falta está marcada para a equipe do Remo, não é isso, Pedrinho?
11: Falando aqui, ó, doutor Google, né?
9: E aí?
11: É uma planta originária da Índia, muito utilizada por suas propriedades nutricionais e medicinais.
9: E aí, não fala nada aí de... Né, que é capim, é cachola? Né?
11: Não.
9: Não fala nada.
11: Fala que é uma planta originária da Índia.
9: É só isso mesmo?
11: Only this.
9: Ah, você aí que é do norte do país e tá acompanhando a nossa transmissão, confirme o que o Navagol falou. Moringa é cachola, hein? Moringa é cachola lá no norte também. Eu aposto. São Paulo. A bola veio por baixo com o Marcos Antônio, deixou passar na esperteza, na perspicácia. A marcação da equipe do Remo estava esperta para tirar ali com o Marlon. Marlon soltando o passe à frente a Patrick. Patrick dominou, deixou pelo lado esquerdo com o Mike. Se aproximou, pediu, recebeu. Vitor Bueno adiantou. Ele vem para cima da marcação, calibrou. Vem ali Pablo Maia no cerco. A bola solta pelo lado esquerdo com o Patrick. Pediu passagem, Vitor Bueno antecipa a marcação de novo. Ela bate no Danielzinho, sai pela linha lateral. O Remo vem aí de novo aos 23 minutos e 22 jogados.
11: Nossa, a produção tá voando, hein?
9: Ah,
11: a expressão cabeça de moringa pode se referir à famosa peça de artesanato moringa cabaça.
9: Moringa
11: muito cabaça. Tradicional no Vale do Jequitinhonha, em Minas Gerais, e em regiões do Nordeste. Ou em sentido figurado e informal, uma pessoa teimosa, desatenta ou que age sem pensar. O Sombra tinha razão, então. A peça artesanal.
9: É, tá certo. É isso aí. Bom, alguém do Norte aí vai me salvar, né? Vai confirmar.
11: Vai mudar.
9: 24 minutos, o Remo vai mudar, viu, Pedrinho?
11: Daqui a pouco o número 14, Leonel Pico.
9: Leonel Pico já lá no Mangueirão. Sai jogando o tricolor com o Osório. Vê quem chega junto com ele. O Pablo Maia vai se desmarcar para receber. A verdade é que está tudo igual. Remo 0, São Paulo também 0. Passa esticado mais à frente, tem com Marcos Antônio. Na tentativa ali no ataque, ele preferiu deixar com o Lucas Ramon. Lucas Ramon, a Danielzinho tentou adiantar para cima do Patrick. Patrick ganhou e a posse de bola é para a equipe do Remo. Patrick tem pressa no arremesso. Volta a jogada, porque o Remo precisa da vitória também. Sai jogando com o Zé Ricardo. Zé Ricardo no giro de corpo, melhor na dividida. Marcos Antônio tomou. Triangulação do tricolor é agora. Calera esticando mais à frente a Ferreirinha. Ele parte para cima da marcação de Marlon. Puxou para a perna direita, arredondou as costas do Marcos Antônio. Mas é isso, o São Paulo não conclui a jogada. Ele tem espaço pra cortar e bater pro gol, Petrinho, mas ele prefere o passe.
11: Ele tinha três opções e duas delas eram as melhores a serem tomadas. Uma era o Arthur passando no facão de dentro pra fora, ele não tentou. A outra era a finalização de média distância da Megalu, ele também não tentou. A pior das decisões era o passe no Marcos Antônio. Olha os caras.
9: Pikachu na cara do gol, dominou, bateu, defendeu, Rafael. Voltou pro Manga, furou. E aí aquilo, Pedrinho. É saber se tudo isso tava valendo. Porque o Pikachu recebeu na cara do gol. Rafael faz grande defesa. Ela sobra pro Aleph Manga, que tentou emendar. E furou, Pedrinho.
11: Não, mas leva um shampoo, condicionador e sabonete pro Pikachu, que ele tava muito na banheira, mas não era pouco, não. Se saísse o gol, certamente seria anulado.
9: É, ali a gente observando agora, Pikachu muito, muito adiantado. E agora vai pintar a substituição no Remo, né?
11: O Remo tá mudando, tá deixando o campo o Zé Wellington. Zé Wellington, jogador da número 28, sai pra entrada do argentino Leonel Pico. Leonel Pico, número 14, é a novidade. No São Paulo, daqui a pouco, duas alterações. Luca, número 45, como Sombra pediu, e TT. E Hugo também.
14: Eu tiraria também o Arthur. Arthur e o Ferreirinha eu tiraria.
9: Ah, essas duas pontas do São Paulo aí realmente não tá funcionando hoje, não.
14: O Arthur hoje sumiu e o Ferreirinha, quando aparece, aparece errado.
9: É impressionante o São Paulo em etapas complementares, né? É impressionante o São Paulo em segundo tempo, como muda completamente, como prega, não consegue fazer nada. Impressionante. 26 minutos e 15, vamos confirmar as substituições do Dorival, Pedrinho.
11: Vamos lá, o primeiro a ser substituído é o Ferreirinha. Ferreirinha é o primeiro a ser substituído com a número 11. Ele está deixando o campo para a entrada do Luca. Luca, jogador da número 45, é a primeira das novidades nessa leva. Também sai o número 94, Danielzinho. Danielzinho deixa o campo para a entrada do Hugo, jogador da 38, e o TT, número 34, na vaga do Arthur, 37, como pediu o Sombra. E um detalhe, né, o Navagol, tanto o Luca quanto o Hugo estavam naquele título da Copinha São Paulo do próprio Tricolor. Perfeito. Em 2025.
9: Exatamente, tá aí então os garotos de Cotia, Luca, Hugo, TT, né, além do Osório. É molecada em campo.
11: E o TT entra no segundo tempo daquele jogo.
9: Perfeito, né? A Sombra acertou as modificações aqui. O Dorival trocou as pontas, saída de Arthur e saída de Ferreirinha. Portanto, já está em campo Hugo, Leonardo, TT e também o garoto que é Luca. Osório na saída de bola. Vamos ver com a molecada tricolor se o negócio fica diferente nessa etapa complementar. A verdade é que nós chegamos a 27 minutos, São Paulo. Vai tentar arredondar o passe. Alan Franco soltando a frente para Marcos Antônio. Marcos Antônio tá de costas, devolveu a jogada para Alan Franco. Ele conduz na lateral direita, a campo ofensivo. Tá aí Marcos Antônio. Marcos Antônio, se quiser, tem a primeira participação de TT. Mais à frente a bola passa e volta para Osório. Osório arredondou pelo lado esquerdo. Este é Enzo Dias. Enzo Dias deixa mais à frente com o menino que é Luca. Luca devolveu o passe a Enzo Dias. Já tá pedindo o Hugo. Ele volta a jogada aqui no campo de defesa para Osório. Osório dominou, Hugo correu, ficou pedindo bola. Ela volta pelo lado direito para Alan Franco. Alan Franco vai tentar esticar mais à frente. São Paulo com ela dominada. TT brigou ali, tentou ganhar no corpo. Ela vai saindo pela linha de lado em arremesso lateral. É Lucas Ramon que vem para arremessar. O Melão já cobrado. São Paulo vem de novo. Vem que vem o tricolor, tenta conduzir ao campo de ataque. Pablo Maia chamando na tabela. Volta mais atrás. Tricolor com Hugo Leonardo. Hugo Leonardo faz o passe pelo lado direito para Alan Franco. São Paulo vai tentar conduzir de novo a posse da redonda, mas ainda ela fica no carrossel. Marcos Antônio gira o corpo da saída ali para Osório. Ali vem na transição defesa e ataque. A equipe do Remo vai marcando forte. Agora sim, encontrou espaço Marcos Antônio. Soltou o passe pelo lado canhoto pro menino Luca. Vamos lá, Luca! Luca ganha para cima da marcação, já toma uma pisada. Vem que vem pra linha de fundo. Vamos, garoto tricolor. Soltou por baixo. Estica a perna na marcação de Marcelinho. Corte Salvador vai pela linha de fundo. Escanteio pro São Paulo bater, Pedrinho.
11: E agora ele conseguiu a tomada de decisão correta depois de uma grande jogada individual. Tirou do primeiro marcador, tirou do segundo na hora do cruzamento. Esbarrou no Marcelinho, número 79. Vem o próprio Luca pra cobrança do escanteio.
9: Vai ter oportunidade na bola parada do São Paulo aos 28 minutos e 56. Luca caprichou, levantou, toque de cabeça por cima do gol. Na primeira trave, chegando por ali Alan Franco, cabeceou, mas ela foi por cima, Pedrinho.
11: Com apenas 1,83m, o Alan Franco estava cercado por muitos jogadores vestidos de azul e não conseguiu cabecear como manda o manual. Foi à direita do gol do goleiro Ivan, sai jogando curtinho, o time do Remo pressiona o tricolor.
9: O árbitro já está parando o lance, já vai marcar a falta de ataque ali da equipe São Paulina, mas o árbitro já está também parando o lance.
11: Cooling break.
9: É, tá aí de novo, parada para hidratação. E aí eu quero ouvir você, viu, Sombra? Já 30 minutos da etapa complementar. Tem Osório, tem Hugo Leonardo, tem Luca, tem TT, a molecada tricolor em campo, porque os que estavam antes aí não representaram nesse segundo tempo, viu, Sombra?
14: Então, o segundo tempo do São Paulo é bem mais abaixo do que o primeiro tempo. No segundo tempo, a gente teve aí um domínio maior de bola, até mais ou menos uns 15, 20 minutos por parte do Remo. Aí o Remo acho que deu uma cansada também. O jogo ficou naquela disputa ali meio de campo. Mas o São Paulo não conseguiu criar. Quando chegou próximo da área, por exemplo, com aquele lance do Ferreirinha, que ele tinha opção de chutar, de fazer um passe, ele toca atrás do Marcos Antônio, né? Então, nas poucas possibilidades que o São Paulo teve nesse segundo tempo de chegar perto da área, tomou as piores decisões possíveis. E o Arthur já estava morto. O Arthur não veio para o segundo tempo. O Ferreirinha veio, mas continuou errando demais. O Marcos Antônio ainda sem ritmo, não temos como cobrar, mas pelo menos quando ele tem a bola no pé, ele tem uma intimidade melhor do que tem o André Silva. Agora a esperança é da gente ter aí nos pés do TT e do Luca alguma jogada na individualidade que possa servir para dentro da área, para o Caleri chegar, para o Marcos Antônio chegar, né? Mas é um jogo de nível muito ruim e tá quente lá, né? Temperatura de 26, mas a sensação térmica de 29 graus, os times já estão bem estafados nesse momento. Cara, se você ganha um jogo desse fora, é o que mostra se você ainda pode sonhar de repente com uma vaga de Libertadores direta. Se você não ganha esse tipo de jogo, é porque você vai ficar brigando ali no oitavo, nono, décimo, sétimo, e vai ter que rezar muito para alguém ganhar uma Copa do Brasil, abrir vaga, ganhar Libertadores, abrir vaga, ganhar Sul-Americana, abrir vaga, porque o caminho do São Paulo na Sul-Americana não vai ser nada fácil.
9: Complicado será, certamente o segundo semestre do Tricolor será complicado demais.
11: Vai mudar.
9: E o Pedrinho vai mudar, hein?
11: O Remo daqui a pouco vem com o Davi Braga, número 26, e o 99 Poveda. Gabriel Poveda daqui a pouco no time do Remo.
9: É, o Remo só mudou uma vez, né? Entrada do Pico, camisa 14. Tudo bem, já o Remo vai fazer as suas alterações. A bola vai voltar a rolar lá no Mangueirão.
11: Tem gol!
9: E tem gol, hein?
11: Lá nas Minas Gerais, Matheus Pereira empata.
9: Pikachu pro campo de ataque, balançou pra cima da marcação, não cai na dele, hein? O Dias Luca toma a frente do Pico, ele tenta ali na velocidade, já vem na transição, defesa e ataque, solta o passe mais à frente, vamos lá, São Paulo. Caleri dominou, já deixou pra Marcos Antônio, Marcos Antônio pra Luca, Luca deixa mais atrás, aí já se recompõe no campo de defesa, equipe do Remo, São Paulo fica com ela dominada, já vem com o Hugo Leonardo deixando a Pablo Maia, Osório arredondando do lado esquerdo pra Enzo Dias volta tudo com Osório, já substitui na equipe do Remo, tricolor com ela, com Alan Franco, 33 minutos, adiantou, soltou pelo lado direito, olha o São Paulo tentando aí, TT levou pra lateral, capricha garoto, levou, dominou, adiantou, olhou pra área, vem pra cima da marcação do Mike, balançou na individualidade, na linha de fundo, preparou, levantou, vai chegar no Luca, adiantou na grande área, dominou, pedalou, levou pra linha de fundo, só que Pedrinho, tem uma linha ali no fundo, né? Tem uma linha, né? Que separa a continuação da jogada e a não continuação da jogada. Se empolgou o Luca, hein?
11: Eu posso chamar ele de Luca Ferreirinha, né? Porque ele foi dar aquela arrastada pra linha de fundo, mas arrastou forte demais. O Mota mandou aqui. Olha esse jogador do Remo, hein? Que picão.
9: Que isso, rapaz. 33 minutos e 33. E o Remo ainda não mudou nesse segundo tempo. Só o Pico, camisa 14. O São Paulo já fez aí as suas quatro alterações. TT, Marcos Antônio, Hugo Leonardo e Luca. Vai sair o jogando. O árbitro tá parando o lance. E agora sim, né, Pedrinho? Deve autorizar aí as substituições na equipe de Belém do Pará.
11: E serão três. O Matheus Alexandre tá posicionado também por ali. O Poveda vai entrar na vaga do Zé Ricardo. Poveda tem a 9-9. Na vaga do Zé Ricardo, 55. É a primeira das alterações. Poveda e Sampaio Correia, ex-Havaí. E ex-Bolívar, também da Bolívia. Matheus Alexandre está entrando com a 2 na vaga do Pikachu. Sai Pikachu número 22 na vaga dele. Está entrando o Matheus Alexandre com a 2. E o Davi Braga, número 26, na vaga do Vitor Bueno, que tem a número 15. Vai com uma dobra de laterais, então, o técnico Léo Condé pelo lado direito.
9: Vamos lá então, Pedrinho, só para eu anotar. O Poveda é número
11: 99.
9: 99, perfeito. E aí já entrou o Matheus Alexandre, né?
11: 2.
9: Camisa 2. Beleza. E aí a entrada do
11: Davi Braga.
9: Davi Braga, Davi
11: 26.
9: Braga. Beleza. Davi Braga 26. Muito bem, na saída do Vitor Bueno, que não fez a diferença na partida. Que bom pro lado São Paulino, né? Tá ali, é o David Braga aí. David Braga?
11: Davi Braga, né?
9: Davi, né? Davi Braga. Tá aí. É o camisa 26 da equipe do Remo. Vamos lá. 35 minutos em tudo igual. Remo 0, São Paulo também 0. Ela vai saindo pela linha de lado, arremesso lateral e é pro tricolor bater. Ou o árbitro tá parando a falta, né? Na tentativa ali do Davi Braga. É, teve uma inversão ali, né? Na tentativa ali de jogada da equipe do Remo. E aí o árbitro vai parando o lance. Vai marcando o lance favorável para a equipe tricolor. É isso? 35 minutos para o Remo. Bola batida direto para o campo de ataque. Tem desvio de cabeça. Antecipa a marcação, Enzo Dias. Escorregou. Fica de pé. Fica de pé, Enzo Dias. Solta mais atrás ao Osório na grande área. Alan Franco. Se quiser, tem Lucas Ramon pedindo ao lado dele. Alan Franco já bateu lá para frente. Já tem domínio das ações do São Paulo. Vai tentar de novo. Está aí auxiliando com o TT. Hugo Leonardo vai chegar na dividida. Ganhou. Escapou bem da marcação. Está pedindo no meio campo. Marcos Antônio está desmarcado. Observa. A movimentação pelo lado esquerdo. Ele já dá um tapa. Vamos lá, Luca. Luca dominou. Enzo Dias vai passar em velocidade. Pediu, recebeu. Enzo Dias soltou por baixo. Antecipa a marcação da equipe do Remo. Chegou com o Marlon pra afastar, Pedrinho.
11: Ele tentou o cruzamento rasteiro, mas a verdade é que só tinha o Calleri vestido de tricolor dentro da grande área. Ainda assim, o Enzo Dias conseguiu ganhar um escanteio. Vem Lucas Ramon, vem a tropa inteira do São Paulo pra dentro da grande área. Lucas se tornou o homem das bolas paradas.
9: Pois é, é ele, hein? Vem o camisa 45, São Paulino pra caprichar, pra levantar na área. Alan Franco tá por ali, o Osório também, quem sabe aí. Levantamento feito na primeira trave. Sobe a marcação da equipe do Remo. Corte é parcial, a bola volta e é nossa. Pelo lado esquerdo do campo ofensivo, Marcos Antônio adiantou, soltou pra Luca, olhou pra área, caprichou, levantou, desvio de cabeça de Calleri pra fora! A bola chegou legal pro camisa 9 São Paulino. Subiu, testou e ela subiu. Foi por cima do gol, Pedrinho.
11: No cruzamento do Luca, camisa número 45, fez o movimento do arco, o movimento da banana. E essa bola foi parar na cabeça do Jonathan Calleri, que não cabeceou como manda o manual. Foi por cima do goleiro e por cima do travessão. O último toque foi do Chamba, jogador alquimista do Chamba. Tem que ser marcado o escanteio. Não viu dessa forma o árbitro do jogo.
9: Caramba, a bola bate por último ali no Chamba e o árbitro deu posse para a equipe da casa. Que coisa, hein? 37 minutos e 30. Remo tá com ela dominada de novo, tá aí com o Patrick. Arredondou, soltou a frente para Pico. Olhou para a área, tentou o cruzamento por baixo, vai chegando da marcação de Alan Franco. Vai brigando por ali também, TT, no bate-rebate. E é pelo alto, bota no chão agora. Patrick adianta para cima do garoto São Paulino, levando para lateral. Ele foi puxado, conduziu meia altura. O desvio para fora! Alan Franco se esticou, botou pela linha de fundo e pagou geral pra cima do menino Osório, hein, Pedrinho?
11: E o Osório nem tava participando do lance, mas o Alan Franco, ele matou aí meio mundo de São Paulinos, hein? Porque ele foi colocar contra o próprio patrimônio, sorte que não tava na direção do gol, deu um escanteio pra equipe do Remo. Rapaz, xingou até a quinta geração do Osório agora, Alan Franco, hein?
9: Ô, louco!
11: Mas eu não entendi qual a culpa do Osório.
9: Pois
11: também,
9: é,
11: não.
9: A jogada aconteceu do lado esquerdo. E aí o Alan Franco chegou para dar aquela bronca no garoto São Paulino. De qualquer forma, escanteio para a equipe do Remo pelo lado esquerdo. Vai ter a oportunidade na bola parada. Vamos tirar essa, São Paulo. Levantamento vem na boca do gol. De coxa chegou Marcos Antônio para tirar. Rebate, volta para Patrick. Toma a frente da marcação. Devolveu a jogada pelo lado esquerdo com o Mike. Preparou, levantou, passa na boca do gol. Vai pela linha de fundo. Tiro de meta para o São Paulo bater, né, Pedrinho?
11: Tinham 4 jogadores do Remo vestidos de azul dentro da grande área, mas foi muito forte o cruzamento do Mike. Ele meteu o modo turbo na redonda. Ela foi parar no lado oposto, linha de fundo, tiro de meta para o Rafael.
14: O cômico da história é que o Patrick dá trabalho ao São Paulo.
9: Toda vez que ele pega na bola, ele leva à frente, ele vai na força, ninguém derruba.
14: Meu, ele não jogava bola mais em lugar nenhum.
9: Caramba, impressionante.
11: Lá, né? Na Baixada a gente chamava ele de Patrick, porque ele lembra um caminhão. Né?
14: Outro chamava de Pão Trick.
11: Pão Trick tinha também.
14: É. E ele dando trabalho, legal. Os caras não conseguem marcar.
9: Tá complicado, viu? O negócio tá complicado. É o São Paulo de segundo tempo. E olha, decepciona. Frustra demais. Bola solta pelo lado esquerdo. O Caleri vai brigar no ombro a ombro. Melhor pro Pico. Deixando mais atrás. Soltando por cima. Tá aí de novo o Marlon. Devolvendo a jogada. O Davi Braga tentou. É só que aí o Davi Braga levantou demais o pé. Atingiu o jogador São Paulino. Tá marcada a falta, né, Pedrinho?
11: E ele vai ser amarelado, mas por isso o Carrascal foi expulso, hein? Pelo mesmo critério, o Davi Braga seria expulso.
9: Ai, ai, ai, hein? Jogada perigosa aí. É, rapaz. Ainda teve o braço ali do Pablo Maia, né? Pra proteger também. Mas, de fato, acaba atingindo meio que de caspão ali, né? Deve ter pego na cabeça do Pablo Maia. E o Davi Braga presenteado com um cartão amarelo. Energia em campo, futebol de torcedor pra torcedor.
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0: Passou pelo Cuiabá,
1: Cuiabá,
0: antes,
1: né,
0: de chegar no São Paulo.
2: América São Paulo, se eu não me engano, teve que pagar uma multa pro Cuiabá de 1 milhão.
1: Foi esse valor mesmo.
0: Foi
1: aí.
0: 1 milhão, ah, né? Fez bobagem. É. Foi, a trajetória dele é Santos, São Bernardo, Cuiabá, São Paulo.
2: Sai Caleri.
0: No São Paulo sai Caleri, número 9, para a entrada de Gonzalo Bambam Tapia. 11º jogo do Caleri sem marcar.
1: Pois é, além nesse jejum de gols, o camisa 9, São Paulino, Caleri, hein? Que ainda tem uma indefinição com relação à renovação de contrato do camisa 9 São Paulo.
2: Mas também não chega nada pra ele, hein?
1: É.
2: Não chega em uma bola em condição, hein?
1: E quando chega, ele tá sozinho, né? Tá completamente sozinho.
2: Não chega
1: sozinho.
2: Uma bola em condição pro cara arrematar.
1: Sai de campo, portanto, Caleri. Bambam Tapia, o chileno em campo. Na primeira participação dele, a tentativa pelo alto. Sobe a marcação, já tirou. Arremesso, ela cai pelo lado esquerdo. São Paulo vai ter a posse. O Luca vai deixar para Enzo Dias. 42 minutos, o tempo tá passando, hein? Arremesso cobrado, São Paulo com ela, com Pablo Maia. Giro tava apertado, obrigado a voltar, sai da sua área. O Rafael dominando na perna esquerda, tem a aproximação, vai chegando ali junto dele o Poveda. Alan Franco levou pra lateral, tenta brigar pra cima da marcação. Poveda insistiu, bate por último no camisa 99 do Remo. Vai saindo pela linha de lado, arremesso lateral, é isso, Pedrinho.
0: A pressão do Poveda, mas o Alan Franco foi inteligente, porque ele tava cercado pelo jogador do Remo. Chutou contra o corpo do Poveda pra ganhar o lateral, 0-0 lá no Mangueirão.
1: Vai tomando distância, Lucas Ramon, 42 minutos. Arremesso cobrado no campo de ataque, desviou o TT. Ela vai caindo do outro lado para Marcos Antônio. Marcos Antônio, a TT antecipa a marcação, cai no meio-campo. Davi Braga, a bola é muito forte para ele. Então São Paulo fica arredondando com Enzo Dias na tentativa ali com o Gonzalo Tapia. Chega a marcação do Chamba. Ela cai do outro lado. São Paulo tá com ela de novo com o menino que é Luca. Deixando mais atrás a Pablo Maia. Arredondou o Hugo Leonardo. Olhou, observou pro campo de ataque, tenta os espaços, conduziu. Bom passe para Marcos Antônio pela intermediária, solta na diagonal pelo lado esquerdo, São Paulo vem com o garoto Luca, preparou, levantou, passou do tapa, estica a perna, marcação, Chamba, já deu um tapa nela de novo, ela vai voltando pro próprio Luca no domínio, pode voltar ali pro Rafael, bom giro, ganha espaço, vem na perspicácia, inteligente, o menino São Paulino fica à frente, pra cima da marcação, leva pro campo de ataque, sem opções, ele volta mais atrás a Pablo Maia, Hugo Leonardo, pede deslocado do outro lado o TT, ele prende bola, solta pelo lado direito, tá aí com Lucas Ramon devolveu a TT, TT sai da ponta, tenta carregar pra meia, não, ele prefere deixar para Marcos Antônio, vai chegando junto dele ali a marcação, o jogador do Remo, o grandalhão, na tentativa do pico, a bola vem de novo pelo lado esquerdo com Enzo Dias, soltando o passe à frente para Luca, passe errado, ela sai pela linha de lado, arremesso lateral, né, Pedro?
0: Cara, deixa eu trazer um detalhe, porque o Alan Franco no lance anterior que o São Paulo tava no ataque, ele botou as mãos no joelho, velho, o Alan Franco não tá se aguentando no campo, tá com um revertério legal ali o Alan Franco.
1: Cara, não tem outro aí não, hein? Qual que é o banco de São Paulo aí, Pedrinho?
0: Tem o Tolói só.
1: Tem o Tolói, né?
0: Mas também já mudou todas o São Paulo.
1: E não tem, continuar não tendo, hein? Bom, que coisa, hein? Vai brigando aí a equipe do Remo, ali com o Matheus Alexandre, deixa o passe curtinho para Patrick volta tudo de novo, começando com o Chamba, ele tenta o lançamento, tome bola para o campo de ataque, bom domínio do Marcelinho, levou puxada, é falta nele, e pediu cartão, lance de bola parado, o Remo vem aí, Pedrinho.
0: Ele fez aquela finta de corpo para cima do Enzo Dias, fingiu que ia para o fundo, veio para dentro, e o Enzo caiu na finta do jogador adversário, parou só na falta.
2: Árbitro foi bom com a gente agora.
1: Sim, já tem amarelo.
2: Isso era pra amarelo.
1: Amarelo e o vermelho na sequência. Mas o Enzo Dias também ficou vendidaço no lance. O que sobrou pra ele foi isso: esticar o braço e derrubar o Marcelinho. Imprudência do argentino lateral esquerdo, que olha, poderia ali tomar o segundo cartão e ir embora de campo. É uma falta pra equipe do Remo. Pelo lado direito, vai tomando distância por ali o Poveda. Poveda, hein, na bola parada, vai levantar na área, tem oportunidade, é o Mike, aliás, né, Mike, na perna canhota, ele vai fazer o levantamento, ele sai da esquerda lá pra direita pra levantar na área, tomou distância, fez o levantamento na boca do gol, subiu a marcação do São Paulo, rebote, voltou pra Patrick, ajeitou no peito, a Davi Braga, voltando tudo de novo, começando lá atrás.
0: Cinco!
1: Teremos 5 minutos de acréscimos, lançamento direto pro campo de ataque, tem domínio ali que do Enzo Dias, não pode perder essa daí não, Enzo Dias, levou próximo ali da bandeirinha do escanteio, deu uma chicotada, manda lá pra frente pra onde o nariz tá apontado e ela cai do outro lado, vem de novo, tá aí com Davi Braga tocando com Patrick, Davi Braga abriu o espaço, soltou pelo lado esquerdo do campo de ataque, vem que vem o Remo, lançamento direto na boca do gol, o desvio de cabeça do Marcelinho, sai do gol, Rafael pra fazer a defesa, energia em campo, futebol de torcedor pra torcedor.
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1: É, já vem o Sombra para comandar o vestiário de energia e, claro, também para trazer a sua análise de até aqui. Remo 0, São Paulo também 0. E também, é claro, a sua participação nos torcedores corneteiros. 19-66-50-7997 vai tomar distância o Remo. 5 minutos de acréscimos. Um já foi. Tudo igual 0-0. Um pontinho para cada lado. E olha, esse um pontinho para cada lado é bom para o São, é bom para o São Paulo. Ah, o Remo precisava mais da vitória, né, o Pedrinho?
2: Porque pra isso ele encostava tanto no Mirassol quanto no Vasco também.
1: Tá bom, Sombra?
3: Olha, levando em conta o time medíocre que a gente tem, pelo menos vão passar aí durante toda uma Copa em sexto lugar.
1: Isso.
3: Se você olhar que temos co-irmãos numa situação muito mais complexa...
1: Verdade.
3: Eu vou te falar uma coisa... Não é de todo mal, mas é triste que a gente veja um São Paulo tão ruim.
1: Em mais um segundo tempo decepcionante, né? Vai tomando distância aí, Patrick. Tem jogo, Patrick, vamos tirar essa, São Paulo. Fatiada lá na entrada da área, sobe de cabeça, Pablo Maia é parcial, Tiamba. Complementa a retaguarda, tricolor tirando com o Hugo Leonardo. E ela volta de novo, cai nos pés ali do Mike, abrindo a jogada pelo lado esquerdo. Este é Matheus Alexandre, olhou pra área, pode até levantar, ele preferiu o passe de três dedos, toca mais atrás. Vem de novo a equipe do Remo, arredondou da esquerda pra direita. Ali de novo, no domínio de Davi Braga, ele tenta a proteção, leva pra lateral, vai chegando junto dele o garoto que é Luca. Consegue a abertura de bola, traseiro para a diagonal. Tenta ali pelo lado esquerdo, tá pedindo o Mike desmarcado. Este é Patrick. Patrick observou o Mike, abriu a jogada lá pelo lado canhoto. Vai chegando junto dele o TT. Ele toca mais atrás. Patrick dominou. Agora parte para cima da marcação de Marcos Antônio. Devolveu ali a Mike. Levantou na área, passou do Poveda. Estica a perna, a marcação do São Paulo. Sai jogando errado. Enzo Dias demorou demais. Batida do Marcelinho, gol do Remo.
4: Sim.
5: O
1: São Paulo pregado, morto nesse segundo tempo. Impressionante. São duas equipes distintas que a gente vem acompanhando. O São Paulo demorou demais para tirar a bola da área. Um vacilo da defesa. Ela sobra para Marcelinho, que fica cara a cara com o Rafael. Bate pro gol, marca aos 48 minutos. Olha a demora do Enzo Dias para sair, para tirar a bola dali. Acaba rebatendo, voltando para Marcelinho na grande área. Finaliza no canto direito do Rafael e caprichosamente a bola passa por entre as pernas do Alan Franco. Abre o placar, o Remo no Mangueirão, viu, Pedrinho?
2: E o Enzo Dias, ele vinha sendo o herói da jogada. Isso porque depois do cruzamento que veio da esquerda para a direita, ele interceptou um passe que chegaria limpo para o Marcelinho. O Enzo Dias, ele tenta fazer o domínio dentro da grande área, demora muito para meter o bicão pro alto, e nisso já tinham três jogadores tentando morder o jogador da camisa 13 do São Paulo. Quando ele tenta dar o bicão, essa bola esbarra no jogador vestido de azul, sobra pro Marcelinho, que tenta uma finalização rasteira. O Rafael tava com a visão encoberta, essa bola morreu no fundo da rede do São Paulo, que teria oportunidade de parar essa Copa, que chegar na parada da Copa na sexta colocação. Vai ficar em oitavo. O Enzo Dias está constantemente reclamando de um toque de mão, mas não tem absolutamente nada a marcar. O gol foi ilegal.
1: Meu Deus do céu, Sombra, impressionante. O São Paulo, que já estava dando essas vaciladas também na saída de bola no primeiro tempo. E aí o Enzo Dias demora uma era para tirar a bola dali. É impressionante. O São Paulo morto, mortíssimo, mortinho no segundo tempo, Sombra.
3: Infelizmente, cara... O nosso time é ridículo, nosso time é medíocre, entendeu? E foi castigado. Os medíocres acabam sendo castigados. Eu vou falar mais para você. Bem feito. Bem feito. Harry Maciz, bem feito. Rui Costa, bem feito. Vocês merecem essa porcaria de time. Quem não merece é o torcedor. Vocês, esse time que tá aí, é resultado de toda essa gentalha que ferrou o São Paulo na sua história.
1: Chegamos à marca de 50 minutos. O árbitro pediu mais um. Nós estamos com 50 minutos e 40. Enzo Dias fez o arremesso. A Luca já dominou, tocou mais atrás. Aí é complicado, é impressionante. Alan Franco no meio campo, vê quem chega junto com ele. Poveda dá combate, ele volta a jogada a Osório. E ninguém pra bater lá pra frente, lá no Cuba, meu boi. Bota os gigantões pra brigar e o São Paulo fica segurando a bola. Aí sumiu a bola lá no Mangueirão e ainda dá tempo pra mais uma mudança, né, Pedrinho?
2: Vão tirar o herói do jogo, ou o vilão, como queira. Marcelinho deixa o campo com a camisa 79 pra entrada de Diego Hernández. Diego Hernández, jogador da número 33.
3: Pior é o Enzo aí, que fica na orelha aí do quarto árbitro, etc e tal. Foi uma merda danada, né?
1: Não foi nada, né?
3: E agora fica tentando achar, foi falta, levou com a mão. Não teve nada.
2: Mais
3: foi nada.
1: Pois é, que coisa. E mais um minuto ali, né, Pedrinho?
2: Perdeu mais um, vamos até 52.
1: É. Muito bem, 51 e 35, fatiada pro campo de ataque. Sai do gol, Ivan, pra fazer a defesa. Olha... E aí é aquilo, São Paulo sustentou a parte de cima da tabela por um bom tempo. E agora, realmente, vai fazendo jus ao futebol que vem jogando lá na parte intermequial, que o Sombra falou. Vai se tornar a novela do ano passado, viu, Sombra? Oitavo, nono, décimo aí.
3: E ó, acabou o jogo.
1: O árbitro aponta o centro de campo e apita final de jogo lá no Mangueirão, em Belém do Pará. O Remo vence pelo placar de 1-0. São Paulo, que vai cair bastante na tabela do Campeonato Brasileiro 2026. Ele vem aí, Sombra, para comandar o vestiário da energia.
4: Fim de jogo. Ninguém vem reclamar, não. Sem chororô. E tchau que eu vou para casa.
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3: 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Mais uma partida medíocre do São Paulo, mais uma partida ridícula do São Paulo. O São Paulo que fez um primeiro tempo onde teve o domínio das ações, mas que foi totalmente incompetente, seja para dar uma assistência eficiente ou seja para, na cara do goleiro, conseguir concluir e fazer o seu gol. Aí vai para o intervalo, volta-se para o segundo tempo, volta melhor o Remo. O Remo sobra fisicamente, não consegue chegar com muita facilidade ao gol do São Paulo, é verdade. Subiu a marcação, mas ele tinha melhor, tinha mais domínio das ações da bola, né? Tinha mais domínio das ações do jogo. Lá pelo meio do segundo tempo, aí a gente tem algumas alterações com o TT, com o Hugo e Luca entrando no lugar do Arthur, que já tinha sumido, do Danielzinho e do Ferreirinha, que também só vinha fazendo bobagem em campo. Desses três que entraram, destaque melhor para o Luca, que teve alguns momentos, alguns lampejos, né? Ganhando na velocidade, na individualidade, mas não foi o suficiente para o São Paulo conseguir chegar ao gol, ao seu primeiro gol. Chegar ao gol, então seria, né, o hipotético gol da vitória. Não foi o suficiente. O time do Remo continuou, de alguma maneira, dominando ainda as ações no meio de campo, teve mais força física, um time mais alto, inclusive. O São Paulo conseguia perder lances de individualidade do Patrick. Sim, aquele, o gordo. Ele continua gordo. Ele não conseguiu jogar nos últimos times que ele passou. Não conseguiu jogar no Galo, não conseguiu jogar no Santos. Ele achou o seu canto lá no Remo. E o Patrick, gordo no segundo tempo, ainda conseguia ter melhor domínio das ações e conseguia, às vezes, criar uma situação ou outra, né, em cima da marcação do São Paulo. Aí, no fim do jogo, o São Paulo é castigado e bem feito, porque o Enzo Dias, ter um jogador como Enzo Dias, é resultado dessa gestão medíocre que a gente tem no São Paulo de tantos e tantos anos. Um jogador que, com domínio da bola, na cabeça da área, quer dominar. O jogo tá ali, estoura a porra da bola. Porque quer queira, quer não, àquela altura, aos 40, quanto? 49, 50, o empate já estava de bom tamanho para o São Paulo. O São Paulo ia dormir na sexta posição até o fim da Copa do Mundo, né? Até o fim da Copa do Mundo ia estar na sexta posição. Fica estacionado nos seus 25 pontos, ele entrega e dá aquele show, né? Aliás, já era para ele ter sido expulso antes.
7: Se fosse expulso, talvez nem tivesse esse lance bizarro.
3: Mas aí o São Paulo ia ficar com um a menos. Agora, como ele fez a bobagem, ele deu o gol pros caras, fica aquela coisa, puta, deveria ter expulsado, né? Eu acho que ali era para segundo cartão naquela falta que ele fez.
7: Totalmente,
3: também acho. Pelo lado direito do campo de ataque do Remo. No fim das contas, foram dois times horrorosos, dois times medíocres. Agora, acaba sendo merecedor da vitória o Remo, porque o São Paulo, ele acabou entregando o gol pro Remo. E o Remo, quando teve a bola e o gol, ele acabou acertando. O São Paulo, quando teve a mesma situação, o Arthur não conseguiu fazer o gol. O Remo teve o mesmo tipo de lance, conseguiu fazer o seu gol. Então, méritos pro Remo, deméritos pro São Paulo, que faz mais uma vez a torcida passar vergonha. E, sinceramente, cara, não sei não, hein? Ah, parada pra Copa, etc e tal. Nada me leva a crer que o São Paulo possa voltar melhor depois da Copa do Mundo. Me dá um fator que você fala assim, não, olha, vai acontecer isso e o São Paulo vai voltar melhor. Eu não consigo encontrar. O quê? Vai vir jogador melhor? Vai vir? Não sei se vai vir. Melhor será que vem? O São Paulo não tem dinheiro para contratar.
7: E precisa contratar, Sombra, porque tá um desespero aí essa linha de zaga do São Paulo, né? Não pode ter Alan Franco e Osório, não pode jogar nas costas do moleque essas frias, né? Tá jogando numas geladas o moleque.
3: E o Osório
7: aí,
3: que não comprometeu, porque o Remo...
7: Nesse jogo mesmo, não.
3: Não, porque o Remo, de alguma maneira, ele também não foi um time muito forte no ataque. É ruim, o Remo é ruim.
7: É ruim mesmo.
3: Nas bolas aéreas alçadas, ele, o Alan Franco, souberam tirar de letra, né? Agora, se fosse um time melhor, é que a gente poderia saber. E o Osório, o Alan Franco, principalmente o Osório, é novo, né? Mas o Osório não comprometeu. De fato, hoje, quem comprometeu? Quem levou o São Paulo à sua derrota? O Arthur, no momento ofensivo. O André Silva, quando teve a oportunidade de dar assistência, errou de maneira grotesca, né? E o Enzo Dias, que entregou a bola do jogo, entregou o gol da vitória para o Remo no finzinho da partida. Olha isso, ele tem tempo.
9: Olha o tempo que ele tem.
3: Ele tem tempo, ele domina, né? Mas dorme. A bola sobra para o Marcelinho, jogador do Remo, que dentro da área, na saída ali do goleiro do São Paulo, ainda no meio das pernas ali, passou no meio das pernas ainda do Alan Franco, e o gol do Remo. Mas olha, bem feito. O torcedor não merece isso. O torcedor não merece isso. Mas eu quero, do fundo do meu coração, que o Maciz hoje não durma. Eu não sei se ele ama o São Paulo. Eu quero que você, conselheiro, você aí, que deu apoio para toda essa cambada que vinha dirigindo o São Paulo até hoje, se você gosta do São Paulo, que você fique muito triste. Porque o torcedor está triste. Mas eu quero que você sinta mais. Entendeu? Quero que você fique puto, que você queira entrar no vestiário, que você queira falar com o treinador. Você entendeu? Rui Costa. É que o Rui Costa nem São Paulino é. É um profissional medíocre. Nem a gente pode falar assim, ah, ele vai sentir. Ele não, tá ganhando uma fortuna. Tem uma multa contratual gigante. Esse tipo de gente não sente. Sabe por quê? É um cara que se amanhã ele não estiver no São Paulo, amanhã ele tá no Santos, amanhã ele tá no Corinthians. É uma ciranda de diretores de futebol medíocres que a gente tem no cenário do futebol brasileiro. Esses vão estar sempre garantido o emprego.
2: E ganhando multa.
3: E ganhando muito e multa. Ganhando muito e multa. Então, eu estou tentando enxergar o melhor cenário possível numa derrota. É. Será que vocês aí, conselheiros, não conseguem enxergar que a tendência do São Paulo é daí para baixo? Será que vocês não conseguem entender que se o São Paulo não virar a SAF, que se o São Paulo não tiver uma injeção de dinheiro gigante, essa vai ser a realidade do São Paulo? É empatar com o Remo, é sofrer contra times pequenos dentro de casa, uma vez ou outra, por acaso, faz um bom jogo, alguém está inspirado e ganha. Esse elenco é muito ruim. Ou seja, é um elenco na média também do Campeonato Brasileiro, que é um campeonato, digamos, é um campeonato de times ruins. É um campeonato de times medíocres. Uns mais, outros menos, com dois times que se destacam do resto, que é Palmeiras e Flamengo. O resto varia entre times medíocres mais e de medíocres menos.
2: É equilibrado por baixo. Equilibrado por baixo.
3: É o equilíbrio por baixo.
7: Nivelado por baixo.
3: Você consegue, por exemplo, o Vasco tem 20 pontos. O Vasco tem 20. O Remo tem 18. O Mirassol tem 16. Chapecoense tem 9. A gente já foi jogar com o Remo e é nítido. O Remo é muito ruim. É nítido que qualquer time... Se o Palmeiras estivesse ali, se o Flamengo... É que o Palmeiras acho que empatou.
7: Empatou aí.
3: Empatou aí. Né? Mas... trucidou os caras, perdeu chance, né? E se eu não me engano, o Palmeiras, ele teve uma questão aí da arbitragem, né? Que anulou um gol.
2: Anulou um gol da Chape.
3: Que era legal. Não, do Remo.
2: Ah, tá, do Remo.
3: Não, anulou o gol do Palmeiras.
2: Palmeiras,
3: não foi?
2: Sim, do Palmeiras.
3: Contra o Remo, tá? Mas assim, são times que têm o seu diferencial técnico. Agora... Qual desses que tá na zona... São Paulo, por exemplo, vai jogar com o Vasco lá fora. Vai receber no Morumbi. Você fala, vamos ganhar? Não dá pra falar. Não dá pra falar. E nem o vascaíno pode falar, vamos jogar com o São Paulo e vamos ganhar. Você entendeu? É um show de time ruim. Só que eu não me conformo com isso. Pode ter muita gente pode falar assim, olha, não, São Paulo é ruim, mas tem quem tá pior. Gente, eu sou São Paulino das antigas. Eu nunca vou me acostumar. Eu nunca vou... admitir um São Paulo que a gente entre em campo e que não seja favorito. Nunca. Nunca vou me acostumar com isso. Né? Então hoje, a gente falar, que Bobadilha, coitado, nem tava em campo, mas assim, um time que tem Bobadilha, cara. Sabe? Ferreirinha. O Calleri é o esforçadão, gente. O Calleri é o esforçadão. Mas entre os melhores atacantes da história do São Paulo, o Calleri não entra. O Calleri não tem lugar. Eu admiro a força de vontade, que ele ame o São Paulo. Sabe, não é uma crítica ao Calleri. É uma crítica ao São Paulo que só pode ter jogadores de nível mediano. Porque não tem dinheiro. Não tem dinheiro. Futebol não se faz sem dinheiro. E hoje, se você quer ter bom time, não é mais ter dinheiro. É ter muito dinheiro. Clube que não acordar. Clube que não virar SAF. E o São Paulo, veja, se o Santos amanhã virar SAF, possivelmente ele vai ter uma gestão profissional. Só que o Santos, ele vai ter ainda suas limitações de faturamento, porque não é hoje uma das maiores torcidas do Brasil.
2: Sim.
3: Não é aquele que gera grandes bilheterias, não Perfeito. É aquele que gera grande audiência na TV para ter maior arrecadação de TV. O São Paulo é a terceira maior torcida do Brasil. Ou seja, o São Paulo, bem gerido com uma injeção de dinheiro, vai ser tão monstro quanto o Palmeiras é hoje. Entende? E aí você entra num modelo de negócio onde... mas o Flamengo tá ganhando muito mais que os outros. Cara, ele pode ganhar muito mais. Mas assim, o Flamengo vai comer no mesmo restaurante que o Palmeiras come. Hoje o São Paulo não pode comer no mesmo restaurante. Mas a conta custa 2 mil. A Leila pode pagar os 2 mil e o Flamengo pode pagar a conta de 2 mil. O São Paulo não pode pagar uma conta de 2 mil no Fazan. Não pode. A Leila senta na mesma mesa que o BAP. O Flamengo está no mesmo patamar. O Flamengo está no mesmo patamar que o Palmeiras, vice-versa. Um ganha um pouco mais, outro ganha um pouco menos. Agora, o São Paulo, com a terceira maior torcida do Brasil, é de se lamentar. Amanhã o Santos pode ter, como eu disse agora há pouco, pode ter uma grande gestão. Mas ele vai ter um teto de faturamento. Ele vai ter um teto de faturamento. Então, amanhã, o Santos, na melhor das situações... pode. Quanto é a receita do Santos anual, Pedrinho? Faturamento anual.
2: Com ou sem Neymar?
3: Tanto faz, na média aí.
2: A média é uns 550 milhões, vai.
3: 550 milhões. Bem ajustado, etc. Não. Vai para 700, quem sabe 800. O São Paulo pode bater um bi e meio. Até porque o São Paulo sempre foi um grande formador de jogadores. O São Paulo tem a possibilidade também de maturar melhor os seus jogadores, que cercados com outros jogadores caros e contratados, vão amadurecer melhor. Por isso que o Palmeiras vende muito bem. Os jogadores do Palmeiras, quando entram, eles não entram com a responsabilidade de resolver. O garoto de base do Palmeiras não entra com a responsabilidade de resolver. Hoje, a nossa esperança era o Luca, que é um bom talento. Agora, coloca o Luca entrando, por exemplo, num time como o Flamengo, bota o Luca entrando num time como o Palmeiras, ele vai ter muito mais chance de crescer o futebol bastante. Dele. Porque quando ele tocar pro lado, vai ser o Arrascaeta que vai devolver. Não vai ser o André Silva.
9: Não vai ser o Ferreirinha.
3: Não vai ser o Ferreirinha. Não vão ser outros jogadores medianos aqui que vão estar ao lado do Luca. Então, gente, não há solução pro São Paulo se não for ele ser vendido. E que tem uma injeção de dinheiro muito grande e que o clube e que o futebol do clube esteja na mão de gente séria, de gente idônea e, acima de tudo, capacitada. Tem que ter competência, tem que ter capacidade. Quando eu falo para vocês, há muito tempo no estádio 97 que o São Paulo acabou, porque acabou mesmo. Porque para mim, o São Paulo ser um clube que não almeja mais títulos, porque você dizer que você almeja uma coisa, você ter capacidade para ganhar outra. Dirigente do São Paulo, que você lembra? Eles ficaram bravos com o Crespo, quando o Crespo falou assim, tem que somar 45, vocês lembram disso, né? Mas naquela ligação vazada lá, o que que o Maciz? Admite tudo aquilo que o Crespo estava falando. Nós não vamos ser campeão.
7: Não tem dinheiro.
3: Não tem dinheiro. Vocês não têm dinheiro, o clube não tem dinheiro.
7: E vamos ficar com o Roger.
3: E vai ficar com o Roger. E vai ficar. E aí troca de novo. Troca pela terceira vez preparador físico. O que que a gente vê? Um time estraçalhado no segundo tempo, que nitidamente, fisicamente, o Remo estava melhor. Fisicamente, o Remo se mostrou melhor na segunda etapa. Além do que, tem alguns jogadores mais parrudos, até de altura. Até nisso, o São Paulo é mal montado. O meio de campo do São Paulo é o meio de campo de nanicos. Se você tem um meio de campo de nanicos, é importante que sejam Chave, né? Que sejam jogadores baixinhos, mas de grande talento.
9: Não é?
3: Não, não é. Infelizmente não são. Porque aí você tem a bola e os outros vão correr atrás de você. Agora, hoje, futebol físico. Se você é um time de jogadores medianos, e onde você vai ter que se escorar? No físico. Físico não temos. A gente não tem capacidade física de correr, de manter, de se manter dentro de campo, na corrida, né? Na frequência, e não tem estatura para você ganhar dividida. Por exemplo, você não tem. Todas as bolas, segundas bolas no segundo tempo, os jogadores do meio de campo, do Remo, eram mais altos. Todas eles ganhavam pelo alto, todas. Aí quem subia com os caras? Marcos Antônio?
7: Que nem é tão alto.
3: Danielzinho?
9: Não sei se vocês chegaram a ver, Sombra, essa semana o Rafael Rezende, que era comentarista, virou scout do Botafogo, deu uma entrevista pro Charla e falou como é que ele montou o time do Botafogo em 23, né? E ele falou que o processo começou em 22, porque ele via que o meio-campo, principalmente o ataque do Botafogo, era muito franzino.
3: Isso.
9: E aí o que ele fez? Trouxe Marlon Freitas, depois trouxe Gregory.
3: Era nítido esse trabalho.
9: Quem que eram os pontas do Botafogo? Júnior Santos e Vitor Sá.
3: Só cavalo.
9: Eduardo, que não é tão alto, mas é parrudão. Então, quem Luiz era o centroavante?
7: Luiz Henrique, né? Lá na frente.
9: Não, depois. Igor, Luiz Henrique depois. Sim, aí quando o Botafogo começou a colocar a grana. Mas em 23, aquele time que pipocou, mas ficou muito perto de ser campeão brasileiro, era um time barato. O Botafogo não gastou muito naquela época.
3: Verdade.
9: E um time muito forte fisicamente. Os zagueiros eram Barbosa e Bastos, velho. Os dois touros.
3: Dois touros.
7: Tiquinho, né?
3: Então, se você não tem a questão do talento, você precisa montar um time fisicamente muito forte. Porque essa é a tônica hoje do futebol brasileiro. Infelizmente, a técnica hoje está lá no Palmeiras, está no Flamengo. Lógico, você vai pegar um ou outro jogador em alguma equipe que vão ter uma técnica melhor, né? É o Lúcio Acosta lá que você vê no Fluminense. E a gente vai ter lá no Cruzeiro, você vai ter o Matheus Pereira, né? Então, assim, porventura, você vai ter... Como é o Marcos Antônio no São Paulo? Mas para você ter o Marcos Antônio, que é baixinho, você precisa ter outros mais fortes fisicamente. E aí, mérito também, porque o Botafogo montou um time sem dinheiro, com pouco dinheiro, na verdade, né? Fez um trabalho de scout onde, além de pouco dinheiro, eles privilegiaram a questão física.
9: Isso.
3: Né? Porém, com alguns jogadores que, apesar de serem mais fortes fisicamente, também tinham a sua qualidade. Agora, o São Paulo, aí vão dizer, mas nós não temos dinheiro nem para isso, nem para poder contratar o forte, nem o bom tecnicamente. E sabe quando vocês vão ter dinheiro? Nunca. Se vocês não enxergarem os seus próprios problemas, os próprios problemas do São Paulo, e que vocês, conselheiros, vocês, dirigentes, vocês são os problemas do São Paulo, se vocês não entenderem que vocês têm que sair todos daí, vocês têm que ir embora todos, vender o São Paulo, vem, vocês não gostam, fica com o social, fica lá, molha a bunda na piscina, passa bronzeador, fica torrando lá na piscina.
7: Muda esse CNPJ aí, né, meu? Deixa lá.
3: Vende o São Paulo. Quanto que vocês querem, hein? Será que podia chegar um investidor e falar assim, eu pago pra vocês? Eu pago? É, não é pagar, é pagar pra eles? Será que eles aí votariam? Será que por um dinheiro? Não sei, será? Será que teria uma chance?
7: É que aquele negócio também,
3: eu pago,
7: né?
3: Pra vocês ficarem em casa. Pago pra vocês irem embora. Pegar um investidor aí que pague pra eles sumirem.
7: É que diante da...
3: Não tem jeito.
7: É incrível, senhor. É que diante das últimas notícias que a gente teve do São Paulo e sobre tudo o que aconteceu, né, velho? Figurando em páginas policiais e essas coisas, isso perde-se credibilidade, perde-se uma credibilidade enorme. A gente sabe que nesse modelo associativo aí, o Rui Costa já nem... se fosse uma SAF, ele já nem ficaria mais, né? É porque tem esse negócio. E eu fico pasmo que não pesa nada, né? Para um cara que fez diversas contratações, mais de 50 e tantas contratações no São Paulo, que pouquíssimas deram certo e que não tem essa cobrança forte, né, em cima de alguém que tem essa responsabilidade e não acontece absolutamente nada. E o que chama a atenção também é que se você tem uma SAF no São Paulo, qual é o modelo de SAF para se apresentar no São Paulo hoje? E tem uma outra questão. Às vezes... é o que eu tô falando, né, do que o São Paulo vem figurando e tal, né, do que vem acontecendo com o São Paulo desses noticiários, é que apresenta-se um modelo de SAF. Se não for algo benéfico para eles mesmo, lá dentro, não tem como. Pode ter o dinheiro que for, Sombra.
3: Sabe qual é o modelo
7: pode
3: de SAF
7: ter
3: que eles
7: o modelo
3: querem?
7: Que for.
3: Sabe qual é o modelo de SAF que eles querem? Alguém que entre com dinheiro, eles continuem mandando.
7: Também, não pode perder poder ali dentro. Esse é o grande detalhe.
3: Jamais, eles
7: esse
3: não
7: é o
3: querem.
7: Grande detalhe.
3: Por isso que eu digo, eu sou a favor do caos total. A hora que eles não tiverem nem mais o que... Sabe, que não tem mais nada. Nada. Quando São Paulo virar escombros.
7: Mas aí
3: você tem que renascer. Pra entrar em recuperação judicial.
7: Então,
3: né?
7: Aí,
3: não, tem
7: mas
3: que virar...
7: Aí,
3: aí...
7: Mas vai pingar no torcedor. Torcedor já não vai mais pra estádio. Torcedor já não vai mais
3: então,
7: consumir
3: mas...
7: nada do clube. Aí machucou o bolso de todo mundo.
3: Mas então, o que nós vamos ter é o seguinte. É esse mais ou menos empurrando com a barriga. Que satisfaz os dirigentes, satisfaz os conselheiros. E daqui 15 anos nós vamos estar aqui, aí vão falar, nossa, há 30 anos que a gente virou um time medíocre. É isso. Chega uma hora que você tem que bater o pé no fundo. Para você pegar um impulso para cima. Eu não vejo outra saída senão o caos total. É assim, eles não terem mais o que administrar. É o que foi com o Cruzeiro. Eu não vejo solução.
9: O Cruzeiro caiu, Sombra.
3: Hã?
9: Cruzeiro caiu.
3: Caiu porque já tava, exato.
7: Precisou cair.
3: Precisou. Eles não. Sabe quando você. Ah, não tem mais dinheiro pra nada. Pra nada. O Cruzeiro, ele teve que ser vendido. Eles tiveram que vender.
9: Sim, sim, sim.
3: Porque não tinha dinheiro pra nada. Então eles não têm mais o que administrar quando não tem dinheiro pra nada, entendeu, Pedrinho?
9: Precisou entrar na recuperação judicial, mas o que eu tô querendo
3: só
9: dizer.
3: Só assim pros caras sumir.
9: É que aí precisou de uma queda, né, Sombra? Imagina se aqueles anos ficassem na série A. Aquele poder ia continuar o mesmo. Daqueles caras lá em Minas.
7: Então, mas aí não
3: é
7: se
3: isso
7: torna
3: que
7: um
3: eu tô dizendo.
7: Mas aí não se torna um pouco arriscado também, porque tem aquilo, né? A gente vê que muitos já falaram,
3: então,
7: o time não pode cair.
3: Eu
7: não
3: prefiro
7: pode cair.
3: O risco do que continuar sendo medíocre até o fim da vida. Eu prefiro tomar uma posição, tomar um caminho, do que ficar sentado aqui na encolha, na defensiva, e assistindo esse show de horrores que hoje é o São Paulo, viu? Mas eu respeito as opiniões. Eu entendo, essa é a minha opinião. Eu entendo o torcedor que fala, não, puta, vai doer demais, né? Chegar ao abismo vai ser algo muito dolorido. É que pra mim o dolorido já é isso. Eu vou ser sincero pra vocês. Se o São Paulo fosse rebaixado, eu não ia me sentir pior do que eu já me sinto hoje. Me sinto hoje não, há muitos anos. Um rebaixamento pra mim não iria doer mais do que eu já dói ver o São Paulo nessa condição há tantos anos. Mas juro pra você.
7: Mas
3: eu tô
7: sendo, conselho,
3: eu tô sendo sincero, eu tô falando por mim. Estou sendo sincero com vocês. Nada pode ser pior do que isso que eu já vejo.
7: Mas pode impactar no conselho? Pode impactar lá dentro? São Paulo caiu pra segunda divisão.
3: Só se financeiramente chegar ao caos.
7: Porque pra eles lá, se cair pra segunda também, cai pra segunda e não faz nada também, e, pô, aí complica,
3: é
7: né?
3: É que se cai, cara, um time grande hoje, se cai, meu Santos. O Santos tá com uma dívida maior que a do São Paulo já.
9: Sim,
3: um bi. O Santos pode correr o risco em breve de ficar insolvente.
9: Pode correr o risco, não. Tá insolvente.
3: É. Se é como o Otávio Muniz falou aqui sexta-feira, mês passado o presidente teve que botar 14 milhões aí.
9: Quatro jogadores já ameaçaram pedir rescisão de contrato por conta de 2 meses de direito de imagem atrasado.
3: Entendeu? Agora, eu entendo, o torcedor fala, pô, esse cara tá maluco, o Sombra tá maluco. Eu entendo, respeito, cada um sabe onde dói. Eu não posso sentir a dor dos outros. Eu sinto a minha. A minha, viver o que a gente vive hoje com São Paulo, em nada difere de uma segunda divisão, juro. Porque pra mim, eu já tenho... o São Paulo hoje é uma instituição decadente, né? Navarro, você viu o melhor de São Paulo? Você já tinha uma boa idade? Quantos anos você tinha quando o São Paulo foi tricampeão do mundo?
7: Ah, ali 94, né? 94, 10,
3: não,
7: 11 anos.
3: Tricampeão do mundo 2005. Mas você viu o São Paulo de Tele?
7: Vi, esse São Paulo eu vi. Esse São Paulo eu vi.
3: Tá. Você viu o que 93, foi o São 93. Paulo?
7: Nossa Senhora, né? É.
3: E se eu te disser aqui, olha, sem o caos, a gente vai continuar o resto da vida sendo isso que a gente é. Você prefere essa zona de relativo conforto, assim, tipo, olha, não sou mais protagonista, mas também não caio, fico aí nessas, ou prefere o risco total para tentar o São Paulo voltar a ser o que foi quando foi tricampeão do mundo, quando foi tricampeão da Libertadores? Eu chamo você para reflexão. Eu acho que cada um sabe, cada um vai ter uma opinião. Cada um tem uma opinião a respeito desse tema. A minha opinião, eu tô aqui, dando a cara para vocês e falando o que eu penso. Mas eu não tô querendo dizer, olha, quem pensa diferente tá errado. Cada um tem o seu jeito, cada um sabe onde dói. Para mim, hoje, esse São Paulo já é um São Paulo rebaixado. Para mim, a dor que eu já sinto... Vocês sabem que eu falo aqui com vocês. Há muito tempo já, assistir o São Paulo para mim hoje é triste. O São Paulo para mim é uma grande tristeza hoje.
7: Não empolga nada, né?
3: Não, porque ele,
7: zero empolgação.
3: Ele virou um Zé Mané do futebol brasileiro, cara. O São Paulo virou um grande Zé Mané dentro do futebol brasileiro. Infelizmente. E para mim, ser mais um dentro do cenário do futebol brasileiro é igual jogar a segunda divisão. Pra mim, não dói mais, não dói mais. Porque o ridículo, nós já estamos vivendo. Você entendeu?
9: Eu entendo o que você tá querendo dizer, Sombra. É, talvez só o caos possa fazer com que o São Paulo volte a ser respeitado, né, no meio do futebol. Porque só no meio desse caos mesmo, com a bomba explodindo, que as pessoas de dentro do clube vão perceber que tem que ter uma mudança muito drástica. Você prefere, talvez, os dois extremos, né? Primeiro lá embaixo, para depois voltar ao extremo do norte... do que ficar nesse nota 5 a vida inteira. Eu estou entendendo o que você está querendo dizer.
3: Ainda se falasse, não, nós vamos ficar nota 5, mas a gente vai reestruturar e etc e tal. E daqui a 5 anos a gente vai estar com o mesmo poder. Não vai. Porque as mesmas pessoas que levaram São Paulo a essa decadência institucional são as que hoje dizem, ai, precisamos de tempo para reconstruir o São Paulo. Não caio nessa conversa. Vocês já mostraram o quanto vocês são incompetentes. Vocês, a maioria do conselho, até há pouco tempo atrás, estava tudo apoiando o Júlio Casares. Tudo apoiando o Júlio. De última hora, pularam do barco. Não me enganam. Aí, dentro do conselho, deve ter assim, ó, um tantinho assim de gente capacitada, mas bem pouquinho. Bem pouquinho. Muito pouco. Muito pouco. 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
3: Boa, Dodozito. Quero a sua opinião. 96650-7997. Olha, gente, não fiquem com ódio de mim. Isso é só a minha opinião. É só a minha opinião. Eu sei que isso nunca vai acontecer, entendeu? Eu sei que jamais isso que eu prego vai acontecer. Jamais essa tese seria aceita pela maioria. Fiquem muito tranquilos. Fiquem extremamente tranquilos. Mas eu tenho que dar minha opinião. Eu tenho que ser honesto com aquele que assiste. Eu não posso chegar aqui e falar assim, ah, eu vou tentar dar uma opinião para agradar a maioria. Não. Eu tenho que ser honesto com os meus princípios, comigo mesmo, tá bom? E que não significa que eu estou certo. Lógico, na minha visão, eu vejo com a última esperança. Mas cada um tem a sua razão, né?
9: Ô, Sombra, você puxa a orelha se eu estiver falando alguma... Se eu estiver falando alguma asneira, mas... No São Paulo, é um pouco difícil de mudar as pessoas, se não por meio desse caos que você está citando, justamente por conta do que diz o estatuto em relação à votação, né? O torcedor não tem direito nenhum na hora do voto. 100% do conselho,
7: tem,
9: não tem.
3: Não, não tem.
9: Nesse meio político, nesse meio de votação, Sombra, é impossível você mudar essa rota no meio político do clube. Olha, eu penso assim, pelo menos.
3: No Corinthians, eles votam para presidente. Também, essa questão de dizer, dar o voto ao torcedor nem sempre é uma máxima que significa retomar o rumo das vitórias. Você sabe por quê? Porque quem são as pessoas que colocam as candidaturas? São os conselheiros. Então, são as chapas, são os conselheiros que falam lá. Você vê a última eleição do Corinthians, cara. Era o Augusto e o André Negão. Tá bom. Aí fala assim, o torcedor vai votar. Belas opções para o torcedor votar. É. Vamos supor, agora o torcedor de São Paulo vai votar. Aí tá lá.
7: Pode acontecer isso com a gente aqui, meu Deus.
3: Aí o torcedor vai votar, beleza. Próxima eleição, Maciz versus Olten. Vocês já imaginaram isso?
7: Maciz o Pinote.
3: Aí, de que adianta você votar se são eles que escolhem as pessoas que vão ser as candidatas?
9: Eu não quero falar que o Santos é alguma referência para a questão política, tá? Mas lá, se tem alguma coisa que ainda se salva, é que não precisa de mandato nenhum no conselho para ser candidato. Então pode vir um torcedor, que até hoje não aconteceu, né? Pode vir um torcedor com um pouco mais de dinheiro, como aconteceu no Palmeiras com o Paulo Nobre, por exemplo, e fazer uma boa gestão. Essa questão de apenas conselheiro poder ser candidato também está errado. Eu não concordo particularmente.
3: Bom, eu acho que não existe mais espaço para modelo associativo.
9: Também acho que
3: não. Não existe mais espaço, entendeu? Eu entendo que o futuro passa por você virar empresa. Mas virar empresa significa ser um sucesso? Não, tem boas e más empresas. Tem boas e más... tem empresas bem geridas e mal geridas. Isso faz parte. Mas a certeza do ruim eu já tenho hoje. E imagine que você vai ter alguém que vai colocar um clube como São Paulo, que possa valer 2,5 bilhões, talvez, quem sabe, aí uns 2,5 bilhões. Quem vai pôr esse dinheiro, ele quer ter retorno, ok? Ele não quer perder dinheiro, ele quer ganhar dinheiro. Supondo que ele quer ganhar dinheiro e sabendo que no futebol, para você ganhar dinheiro, você tem que fazer excelentes administrações e ganhar títulos... Se não ganhar, chegar próximo deles, fica aí imbuído, já fica incutido aí dentro, o quê? Que eles não vão poder economizar, vão ter que pôr dinheiro para montar bons elencos, porque sabe-se que no futebol, se você não tiver bom elenco, você não vai trazer. Você não leva o torcedor para o estádio, as marcas não querem te patrocinar, né? E você não vai chegar nas primeiras posições. Chegar nas primeiras posições significam mais dinheiro. Mais dinheiro. Então, essa coisa de dizer assim, mas o cara vai lá, depois ele vira dono. Fala... Tem que tomar cuidado para quem você vende. né? O Botafogo tava morto. Então, ele, quem foi lá, puxou a mão dele e falou, eu tenho um dinheiro aqui? Era o Textor? Aí eles pegaram o que tinha. O São Paulo não está na condição do Botafogo. O Botafogo, ele não tinha mais como pagar água, luz, etc e tal. O São Paulo, ele consegue administrar essa dívida. E esse é uma vantagem e um problema. Como ele consegue administrar, ele consegue empurrar com a barriga por quanto tempo for.
9: E fala, não precisamos de nada.
3: Hã?
9: E fala, não precisamos de nada, vamos deixar assim do jeito que tá.
3: É, porque a gente consegue. A gente vai administrando daqui, dali, vai levando, né? Porém, a chance de você chegar amanhã no mesmo patamar de Palmeiras e Flamengo, com potencial para comprar jogadores e brigar por título de verdade, é zero, né? É aquela coisa, é viver no conforto da mediocridade. É isso. São Paulo pode ser isso até o fim da vida, essa mediocridade que ele virou, até o fim da vida. Não cai, não ganha, fica nesse meio tempo. Às vezes vai ganhar aí um Campeonato Paulista, dá uma sorte, né? Dá um achado de ganhar uma Copa do Brasil. Mas quem pode chegar no começo do ano falando assim, sou um dos favoritos a ganhar a Libertadores, sou um dos favoritos a ganhar o Campeonato Brasileiro? O São Paulo não estará entre eles, infelizmente. O São Paulo não estará entre eles. Vamos lá, mais cornetas.
13: Cachola ou moringa é uma coisa que o Rui Costa, como diretor de futebol, não tem. E para exigir alguma coisa desse técnico embusteiro que voltou aí agora, que não faz o time jogar no segundo tempo, é impressionante, cara. Quem tá falando é o Paulinho Heavy. Cara, na boa, é constatação. O São Paulo não volta pro segundo tempo. Não é possível que o nosso técnico e nossa direção de futebol não cobre isso. De quem de direito? Ou dos jogadores, ou do departamento médico. É um absurdo, tá ridículo, simples assim.
3: Mas é um time que morre fisicamente. Aí eu não consigo botar uma culpa no treinador se o time morre fisicamente.
7: E o que sobra é a molecada, né? Porque só hoje aí a gente teve a 1, 2, 3, 4, 5 moleque em campo, meu.
3: Exato, sabe? Exato. Porra. E o São Paulo pode perder o Marcos Antônio. E eu não sei até que ponto, nessa história de empurra com a barriga, que o São Paulo, de repente, não quer perder o Marcos Antônio. Eu não sei, não. Se o Flamengo chega ali com um dinheirinho, mais algum jogador, se o São Paulo não vende. São Paulo precisa vender 150 milhões de reais.
7: Faz tempo que tá cercando o Marcos
3: Antônio. Vai ter que vender mais. Vai ter que vender mais. Sabe por quê? Porque o São Paulo tinha um planejamento de X de bilheteria, de X de Copa do Brasil, que isso aí já morreu. O São Paulo, se eu não me engano, ele faturou de bilheteria, acho que nem metade do previsto.
9: Mas entra nessa conta aí, Sombra. Receita extraordinária.
3: É?
9: Premiação, bilheteria e venda de jogador. É, entra então nessa conta aí de 150 milhões.
3: Será?
9: Entra. É receita extraordinária.
3: É?
9: É receita extraordinária.
3: Vamos lá, mais cornetas.
14: Saudações, tricolores, fala Sombra, Guilherme aqui, do centro. Cara, esse Enzo Dias, ele é tenebroso, parece que o cara tá jogando tipo futebol de sabão, sabe? É. Ele fica derrapando o jogo inteiro, é bizonho, é um jogador bizonho. Cara, assim, tudo bem, o cara tem raça, tem entrega, mas quase foi expulso hoje, né? O juiz também teve uma boa vontade de não expulsá-lo, mas esse é um jogador horroroso, pelo amor de Deus. É aquela coisa, né? São Paulo defende, São Paulinos defendem jogadores tenebrosos e com raça há muitos anos. Ele é horroroso. Um abraço.
3: Cara, você quer uma notícia pior do que o Enzo Dias? O titular é o Wendel.
9: Cara, eu tô rindo, Sombra, porque ele falando, eu tô achando que ele tá falando do Escobar, velho. Cara, porque nos jogos do Santos a corneta é igual pra falar do Escobar, velho.
7: Muda nada lá,
9: cara,
7: né,
9: Pedro? Cara, é igual. Não, juro pra você, não muda absolutamente nada.
3: Vocês acham que tem muita diferença do São Paulo e o Santos? Não tem.
9: A cor da camisa.
3: É.
9: Não, a cor da camisa também é igual.
3: É, são os detalhes. São os detalhes.
9: Exato.
3: Não é muito diferente São Paulo e Santos, gente. Não é. Não é. Sabe? Cada um medíocre o seu jeito. Um é nota 4, outro é nota 4,5. Né? Vamos lá. 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
15: Fala, galera do Energia em Campo, aqui é o Eduardo Pelican. Eu já vi um metro quadrado caro do imóvel. Agora, um metro quadrado por caneludo, o São Paulo ganha disparado. É Tolói, Ferreirinha, Cauli, André Silva. Vou dizer o que o Quintino fala aí, o Kiki. Meus olhos sangram. Abraço, galera.
3: Hoje teve um momento ali que a bola tava vindo do alto e quicou no chão. Tava no mesmo metro quadrado, cara. Tava o Caleri e o André Silva.
16: Nossa senhora. Sabe a dificuldade? A
7: bola sofreu ali, né?
16: A bola sofreu naquele... E tinha mais um caneludo também do Remo.
7: Era, eu lembro, nossa, se era o Zé Wellison que tava ali.
16: É muita dificuldade. É muita dificuldade. Pode continuar mandando cornetas. Se quiser entrar ao vivo aqui com a gente, 11-3284-7097. 11-3284-7097. 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Vamos lá que tem ouvinte na linha. Vamos lá. Alô, boa noite.
17: Boa noite.
16: Quem fala?
17: É Alessandro.
16: Fala, Alessandro. De onde você está falando?
17: Tô falando aqui de longe, de Porto Velho, Rondônia, cara.
16: Olha, o São Paulo tava perto de você, razoavelmente perto.
17: É, mais ou menos.
16: Mais ou menos. Você assistiu o jogo? Você acompanhou com energia? Qual a sua opinião? É,
17: assisti não, passando raiva, né? Graças a esse time horrível que tá deixando a gente a desejar, né?
16: É, passar raiva com o São Paulo virou a normalidade, né?
17: Não, é, mas aí como você estava falando aí, comentando, né, a nós que somos mais antigos, que temos ali, tivemos orgulho de ver um time até meados de 2010 jogar honrando a camisa, cara, não, é como se diz mesmo, sangram meus olhos em ver esse time do São Paulo jogar hoje em dia, ó.
16: Olha, eu vou te falar uma coisa, até 2010 eu nem faria essa conta, porque... Por algumas oportunidades na década passada, até 2010, ok, até 2010, verdade, até 2010, né? Até 2012 já era um time meio capenga. 2014 a gente teve um time um pouquinho melhor tecnicamente, que tinha o Kaká, Luiz Fabiano, Alexandre
7: aí, né?
16: Pato e tal. Mas vou te falar, depois disso, depois de 14, os últimos 12 anos, é só time desse nível.
17: Sim, 2016 que teve a oportunidade, acho que foi 2016 na Libertadores, né, que teve, que a diretoria começou a vender o time, né, foi, se eu não me engano, é isso, né, 2016.
16: É.
17: E foi isso, e concordo em número e gênero com tudo aquilo que você estava falando, Sombra. Enquanto não virar SAF e tirar toda aquela corja que só pensa no próprio bolso e não no clube, não na instituição São Paulo que nós amamos, vai ser isso. Daí para pior, e aquilo. É um dolorido, é agora, porque a Série B, acho que é o costume que já estão deixando o São Paulino hoje em dia, deixar doer o coração para saber que a Série B é o normal, é o normal, o novo normal do time do São Paulo é isso.
16: O governo americano, a NASA, andaram soltando umas imagens aí de OVNIs, etc., né? Ou pelo menos objetos que eles não sabem identificar o que são. Por isso que é objeto voador não identificado, etc. e tal, né? Dá a impressão que já estão preparando o povo para amanhã, né? O mundo aí para amanhã, se tiver... Se for verdade mesmo que os caras existem, já estão dando aquela amaciada. O São Paulo está fazendo isso com o seu torcedor. Amanhã, se cair, os caras já estava previsto. Já estava esperando. Que o São Paulo, olha, vou te falar uma coisa, cara. Só não caiu ainda por Deus, viu? Só não caiu ainda por Deus. Sério mesmo?
17: E pela torcida, né? Pela torcida, porque esse ano, eu não creio que a torcida vai comprar a força pro time, não. Porque tá deixando a desejar e como você disse, ali, por Deus e pela torcida que não caiu ainda. Eu creio que é aquilo... o Crespo colocou ali, jogou, né? Lógico, falando ali do passado, jogou 45 pontos. E é o que estão, foi o normal que não quiseram deixar a gente se acostumar, mas é o novo normal, os 45 pontos do São Paulo. E pronto. E se salvou, porque igual você tinha comentado, o Campeonato Brasileiro é mediano. Mediano. Uns mais, outros menos. Mas o São Paulo, cara, o mediano do São Paulo é aquilo, lampejos num jogo para meter 4-1 como foi no Cruzeiro, e a porcaria que foi hoje de um metro quadrado ruim que o São Paulo fez no segundo tempo contra um time que não tem como Remo e Juventude tá no mesmo naipe que São Paulo hoje em dia, é um desgosto para a torcida.
3: Infelizmente, esse é o... Há muitos anos é o novo normal do São Paulo. Mas olha, Alessandro, você vê que legal. Você ligando de Rondônia, né? A torcida de São Paulo é uma torcida nacional. Ninguém é terceiro lugar do Brasil em tamanho de torcida se não tiver uma torcida muito grande no país. No país. Então, São Paulo é um time de um potencial gigantesco, mas extremamente mal explorado e, pior que isso, judiado e massacrado por aqueles que estão lá dentro. Alessandro, muito obrigado, muito valeu. Foi legal receber a sua ligação aí direto de Rondônia, viu?
17: Eu que agradeço aí e vamos aí, depois da Copa, ver o que, que nos resta juntar os cacos, né? E um abraço aí pra você, pro grande narrador aí também, que eu esqueço o nome dele, mas eu gosto muito da narração dele aí, viu?
3: Rafael Navarro, é maravilhoso.
17: Isso, valeu, Navarro, valeu, grande Navarro.
7: Grande abraço.
17: Obrigadão aí, viu? Pra vocês também aí, sucesso, viu?
3: Valeu, obrigado. Vamos lá que tem mais cornetas aqui na Energia 97.
18: Fala galerinha do Energia em Campo, beleza? Gabriel São Paulino aqui na Califórnia. Navarro, você que tá sempre acostumado com alguém fantasiado aí do seu lado, a pergunta é a seguinte: se você pudesse hoje, você fantasiaria o Sombra ou fantasiaria com o Sombra? Valeu, galerinha!
3: Tá louco.
7: Sai fora, eu fantasiaria.
3: Tá de brincadeira.
7: Eu fantasiaria o Sombra, e a fantasia que ele iria usar aqui hoje era o palhaço Putotô também. É o Putotô, né? Como ser pelo futebol.
3: Qual o nome do palhaço?
7: Putotô.
3: Putotô já tô há tanto tempo, só faltou a maquiagem, cara. Agora, vou falar.
7: Anos de Putotô,
3: né? É que as pessoas não sabem. O Marcão, ele fica mal aqui, né? Marcão fica mal.
9: Fica,
3: né?
9: zoado.
3: Marcão fica bem zoado. Eu sou um cara, assim, um pouco mais, talvez, frio. Mais
7: conformado também, né? Conformado,
3: eu não sou. Eu
9: vacinado.
3: Sou frio, mais vacinado. Já vi o que é. O Marcão ainda vem com aquela esperança. Agora vai. Nós vai ser campeão.
7: É, quando ganha. Foguete não tem ré. Dorival, tá aí.
9: Genial Júnior.
3: Mas eu fico muito mais feliz que o Marcão esteja aqui e não eu. Muito mais.
9: Ah, porque ele já era aquele entretenimento, né, Shadow?
3: Muito mais. Vamos lá.
9: Agora, ô Sombra, oi. Rapidamente, né? Fui lembrado aqui, mas é uma infelicidade, né? Porque você tem uma teoria. Você, assim como a Demi Quintino, tem tido mais razão do que sido feliz, né? E, novamente, você teve razão. Tem aquela teoria. Dos quatro grandes, alguém sempre vai decepcionar na rodada. Corinthians ganhou. Palmeiras ganhou. O Santos ganhou.
3: É.
9: Só faltou o São Paulo.
3: É assim, o São Paulo poderia empatar. Mas dificilmente iria ganhar por causa dessa teoria.
9: Exatamente.
3: É estatística, cara. É estatística.
9: É fato.
3: Campeonato Brasileiro, estatisticamente, é muito raro que os quatro grandes ganhem na mesma rodada em Campeonato Brasileiro.
9: Cara, eu acho que no ano passado, das 38 rodadas, eu acho que rolou uma vez.
3: É muito... Acho que em todas as edições de Campeonato Paulista de pontos corridos, talvez não passe de 10, 12 vezes isso.
9: Ah, é bem possível.
7: É cada vez
3: desde
7: mais,
3: 2000
7: né, isso.
3: E bolinha. É. Vamos lá pro telefone, 3284-7097. Alô? Alô, boa noite? Caiu.
9: Putz,
3: caiu. Então solta uma corneta aí, vamos lá, solta uma corneta.
19: Boa noite, pessoal da Energia. O São Paulo tá em oitavo, mas ele tá 5 pontos da zona, hein? 5 pontos da zona de rebaixamento, hein? Falta um turno inteiro pela frente. Crespo tinha razão. Um abraço a todos.
7: É, tem aquele detalhe também, um abraço aí, que a gente tava citando o Vasco. O Vasco se ganhou, por isso que eu tava falando, São Paulo pode cair legal na tabela, porque se o Vasco ganha o próximo, né, nas próximas rodadas, São Paulo perde de novo, o Vasco já se aproxima já. Precisa ficar um ponto só do São Paulo e passando um monte ainda. Né? Impressionante.
3: É que
7: muito complicado.
3: Assim como pro São Paulo, pro Vasco também tem algo que é muito difícil no futebol, chama-se vitória.
7: Pois é, mesmo pro Vasco, que ainda olha.
3: Verdade. Entendeu? Esse negócio chamado vitória não pertence mais a equipes como Vasco, São Paulo. Alô, boa noite, quem fala?
20: Boa noite, Sombra, é o Fabiano. Fabiano Zaqueu, aqui de Guarulhos.
3: Fala, Fabiano, tudo bem? Por
20: tudo
3: favor,
20: bom.
3: Expresse-se. Diga tudo o que você quer falar.
20: Então, Sombra, assim, eu não sou São Paulino, mas sou corintiano, já falei algumas vezes com vocês até. Mas o mesmo sentimento que você tem sobre o São Paulo, eu tenho. Cara, só que eu ainda não cheguei nesse nível igual a você, porque, cara, quando o Corinthians joga, o meu dia, sabe, aquele dia que nada parece que dá certo, um dia pesado, tenebroso. Muitas das vezes eu vejo muito corintiano, os caras falam que eu não sou corintiano, porque fala que eu sou muito negativista, que não sei o quê, eu não torço pro clube, porque, cara, eu analiso fatos e eu não analiso simplesmente só a emoção. E muitas das vezes alguns resultados aparecem e a torcida fica toda eufórica, ah, ganhou uma Copa do Brasil, um Campeonato Paulista, mas eu tenho o costume de dizer que eu não aceito para o Corinthians entrando em um campeonato para ser um mero coadjuvante. E você vê cada dia mais o Palmeiras e o Flamengo se distanciando.

0: né? Cada um tem o seu jeito de torcer, de encarar o seu time, de encarar o jogo. Que nem você falou assim, ah, mas que nem o Mano fala, ou alguns falam com você, tá, tem que torcer, vamos lá, é nós, é Corinthians, etc e tal. Eu vejo isso, óbvio, né? E tem pessoas como você, como eu, que fala assim, pô, legal, vou torcer, mas, cara, hoje a chance de algo dar certo é mínima. É mínima. Por quê? Porque tem um time ridículo, porque tem um time medíocre. O São Paulino vai sentir mais ainda é quando o Palmeiras ganhar a quarta Libertadores. Quando o Palmeiras ganhar a quarta Libertadores, o Flamengo já foi. Só que o Flamengo não é o nosso vizinho. Não é o nosso vizinho. E se amanhã o Flamengo tiver que jogar contra o Palmeiras, a gente vai ter que torcer pro Flamengo ser o quinto campeão pela quinta vez. Numa hipotética final de Libertadores. Né? Aí, assim, Palmeiras já disparou na frente em títulos nacionais, né? O que resta pra gente agora é se agarrar aqui, ó, três vezes campeão do mundo, que dificilmente outro será. Mas eu também não quero virar um independente da Argentina, que tem lá sete Libertadores, sei lá quantas.
1: Todas as 60 anos atrás.
0: Todas as 60 anos atrás e nunca mais vai chegar pra disputar porra nenhuma.
2: É porque, basicamente, você só comemora o passado, né? Você nunca vai conseguir comemorar o presente, nem uma perspectiva de futuro, né?
0: Então, até quando? Por exemplo, já tinha aquela história, não aluga o estádio, aluga, né?
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0: Hexa-brasileiro, hoje cantar que é hexa-brasileiro, fala assim, puta, que ridículo.
1: Verdade.
0: Que ridículo, vou ficar, eu sou hexa, não sei o que lá, acabou. O negócio lá do 633 já era, aquilo ali acabou, não tem mais significado.
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0: Sombra, mas então você vai ficar cantando, eu nunca fui rebaixado, eu nunca fui rebaixado, nunca fui rebaixado. E pronto. Deixa faz uma música de única estrofe.
2: Sombra, que o tempo já tá correndo aí. Cara, mas se é que eu sei que não vai existir algum tipo de dirigente lá dentro do Corinthians, do Santos ou do São Paulo. Cara, mas se eles fossem honestos e falar, cara, a gente vamos trabalhar durante, sei lá, que fosse 10 anos, não importa se fosse 10 anos, a gente vamos ter um time operário de jogadores de qualidade aí bem duvidosa, mas a gente estamos acertando a casa. Cara, eu aceitaria torcer durante 10 anos, pô, ir no estádio, comprar camisa, pô, eu aceitaria essa proposta. A questão é que a gente olhamos pro, tipo assim, para a perspectiva desses caras, é que eles continuam contratando, ah, mas a gente contrata jogador sem contrato, sem passe. Aí você paga 6 milhões de reais para um Memphis Depay. Você paga 2 milhões e meio pro Daniel Alves. Você paga 2 milhões pro James Rodrigues. E assim por diante, nossa perspectiva é essa, cara.
0: Então, o ponto é, você confia que realmente os conselheiros que estão no Corinthians, se você der 10 anos para eles vão fazer o Corinthians amanhã, eles vão ser competentes e capacitados para amanhã colocar o Corinthians, se economizar por 10 anos, vão conseguir primeiro, você acha que eles vão conseguir por 10 anos fazer toda essa economia? Eles vão conseguir, de fato, gerir o Corinthians de uma maneira que ele possa brigar amanhã com o Palmeiras e Flamengo? Eu não tenho essa esperança das pessoas que estão no São Paulo. Se, por exemplo, tem o presidente de São Paulo, Harry Macis, fala assim, não, nos deem a possibilidade, eu, meu grupo, né, a nossa coalizão, nos deem 5, 10 anos, nós vamos colocar nos trilhos, etc e tal. Cara, na boa, eu não acredito. Eu não acredito na competência e capacidade dessa gente.
2: Mas eu concordo com você, ô Sombra. Eu cheguei num ponto que antigamente eu era totalmente contra a SAF, mas hoje eu não consigo mais ter uma perspectiva, cara, de torcida, de como torcedor, olhar pro meu clube e ter alegria no meu clube. Eu não consigo mais torcer com alegria. Eu cheguei nesse patamar de não torcer, mas com alegria pro time.
0: É muito triste quando a gente chega nesse ponto. Infelizmente eu cheguei nesse ponto. Mas olha, Fabiano, legal ouvir o teu desabafo, você vê, né? Tem corintiano que sente assim.
3: Pois é.
0: Tem santista que sente assim. Hoje você só não vai encontrar palmeirense.
1: Tem um do seu lado aqui.
0: Né? Um abraço pra você, muito obrigado pela audiência, viu? Muito obrigado mesmo.
2: Sombra. Um abraço, Navarro, sou um grande admirador seu aí, por mais que seja de São Paulino.
3: Valeu, Fabiano, show.
2: O cara top aí, o Pedrinho, muitas das vezes é um incoerente aí, mas o Pedrinho é fenomenal.
0: Ô, Pedrinho, tamo junto. É incoerente, Pedrinho?
3: Coerente.
1: Fala uma incoerência minha aí, fala uma incoerência minha.
2: O Fofarrão, ele fala do Mano, mas ele é o Fofarrão igual o Mano. Um abraço, Pedrinho, eu também sou seu fã, cara. Sombra,

0: também sou seu fã. Boa noite pra vocês aí, viu? E muito bom obrigado. Trabalho pra vocês com o término aí.
1: Valeu, cara. Muito obrigado. Tem mais corneta aí, gente? Tem mais corneta?
2: Boa noite, Inésio em Campo, que é Ranilson Petrolina. É, infelizmente, eu concordo com Sombra. A gente está precisando de uma tragédia imediata no São Paulo. Né? Isso vai doer, o rebaixamento, como o Sombra disse, mas talvez seja a única esperança que a gente tenha para esses ratos saírem do São Paulo. O São Paulo hoje virou uma bagunça, né? Mal administrado, todo corrompido.
1: Tá vendo? A gente é do Brasil inteiro, cara. É de Rondônia, Petrolina. É uma torcida nacional, uma torcida muito grande.
3: Mais de 20 milhões aí.
1: É triste, tem um potencial gigante. Gente, com todo respeito, não é o Mirassol, não é a Chapecoense. É uma torcida de nível nacional. São milhões e milhões de torcedores. Eles brincam com isso. É um desperdício. Sabe o desperdício? É um desperdício. Tem um potencial tão grande e não saberem fazer, não saberem explorar o potencial de um clube como São Paulo. Eles exploram, mas de outra maneira. Vamos lá, cornetas.
4: Boa noite, meninos. Cristiane Jardim Herculano. É, de novo, nesse técnico medíocre, vai começar a perder jogo fora. E concordo com você, Sombra. Se não cair, se não acontecer o caos, nada vai acontecer no São Paulo. Nada. Beijo a vocês.
1: Valeu, Cristiane. Olha, há quem goste do Dorival, há quem não goste. Mas eu acho que ele é um técnico, assim, que tá meio tá na média. Não é um técnico que você fala, ah, é um técnico horroroso, né? E, sinceramente... Hoje, o que poderia ser feito de melhor com o que o São Paulo tem? São jogadores ruins.
3: Os outros técnicos já não estavam assim já também.
1: Isso me lembra muito. Sério, eu acompanho muito a trajetória da equipe santista aqui na Energia 97, né? Com o Pedrinho, o Ademir, etc. e tal, tanto tempo. E há muitos anos, acho que o Pedrinho não estava nem aqui na rádio. Tava ainda lá tava o Diniz... Tava rolando, etc. Ele tava assim, esse técnico é horroroso. Eu falei assim, gente, o material humano que o Santos fornece também é horroroso. Ah, não, mas é o técnico. É o técnico. Pô, quantas vezes o Santos mudou de técnico? O que melhora? Não melhora. Não melhora. Você pode pôr... Põe o Guardiola aí. Põe o Guardiola. Você imagina o Guardiola dar louca no Guardiola e falar assim, eu vou treinar o São Paulo, eu agora vou lá para Belém do Pará. Ele vai continuar tendo a mesma... Vai ser o mesmo Enzo Dias, vai ter o André Silva, vai ter os mesmos medíocres que o Dorival tem, o Guardiola vai ter. Só que é o seguinte, o Guardiola jamais toparia pegar um time ridículo como esse, né? O Dorival topa, e ainda bem que um Dorival topa, porque se não for o Dorival, é Roger Machado Roger que nos Machado. Resta. É isso.
3: O problema é que o Guardiola vai querer vir aqui e meio que assim, né, guardadas as devidas comparações, mas também vai ser um técnico que se observar que os bastidores atrapalham o seu trabalho, é outro que vai soltar no ar também. E aí no São Paulo, Sombra, você sabe. Falou as verdades, você é punido. No São Paulo, você é punido por dizer a verdade. Né?
1: Então, treinador de grife.
3: Esse que é o detalhe.
1: Treinador de grife, gente. Quando ele olha, ele fala assim, ah, São Paulo, sim. Principalmente o Guardiola, que foi atropelado pelo São Paulo do Tele.
3: Lembra muito.
1: Ele tava em campo. São Paulo foi melhor que aquele Barcelona, que era o melhor Barcelona que tinha, antes desse que surgiu depois, lá com o Ronaldinho e Messi. Era um baita. O treinador deles era o Cruyff, que já tinha sido um jogador maravilhoso. Ele falou assim, bom, se é para ser... O Cruyff falou, se é para ser atropelado, que seja por uma Ferrari. Muito bem. Então, o Guardiola fala assim, ah, o São Paulo, pô, legal, pô, lembro do São Paulo, grande time brasileiro, etc e tal. Mas sabe quando que ele chegar e falar assim, não, eu vou pro Brasil, topo? Primeiro que esses caras, dificilmente de sucesso lá fora, querem vir pro Brasil. Não vem. Que é um país de extrema insegurança, né? Gente, só quem já foi para a Europa sabe que vir para o Brasil é só se você estiver precisando mesmo.
5: Exato.
1: Treinador que vem para o Brasil é porque na Europa não encontrou emprego.
5: Verdade.
1: Não encontrou. Aí ele fala, ah, então vou para o Brasil. O Abel veio porque ele estava no PAOK, a Grécia. É. A Grécia é país mais ou menos da Europa ali, ó. Meia boca, tá? É meio o Brasil lá dentro da Europa. Bom, mas tem as suas belezas naturais, como as belezas naturais o Brasil também. Agora, um cara como esse, ele fala assim, ah, legal. Imagina um dirigente só pra ligar pro Guardiola, fala assim, filho, fica até ridículo. É até ridículo, né? Fala assim, não, amigo, desculpa, acho que você ligou pra pessoa errada. Né? É, não dá. Não dá, o cara não vem.
5: Não.
1: Mas um cara como o Guardiola, mas não vem nem pro Flamengo.
5: Concordo.
1: Nem pro Flamengo.
5: Ele vai ver o quê? Jogo a cada 3 dias?
1: Não, imagina. Vamos lá, última corneta.
6: Boa noite, galera do Energia em Campo. Quem fala aqui é o Diego, aqui do Rio Claro. Passa os anos, São Paulo continua a mesma coisa. Muda treinador, contrata jogador medíocre, não tem dinheiro. Felizmente, a última solução nossa é virar SAP mesmo. Pois o contrário, vamos sofrer muitos anos com isso.
1: A questão é que para virar SAF, esses caras não querem. Quem tá lá não quer que o São Paulo vire SAF. Por isso eu digo, vai ficar empurrando com a barriga, mais um ano atrás do outro de mediocridade, de time fraco, de time que não concorre a porcaria nenhuma. Infelizmente, essa é a realidade. Diga, Navarro.
3: Eu continuo achando a mesma coisa, Sombra. É exatamente isso. Talvez até em anos anteriores o São Paulo tivesse uma espécie aí de Paulo Nobre, vai. Mas é aquele, ó, quero chegar, quero investir no São Paulo, quero fazer dar certo isso aqui também. Opa, legal essa iniciativa, bacana, a gente pode começar a conversar sobre isso.
1: O Paulo Nobre só se elegeu porque o Palmeiras não tinha nem que pagar água.
3: Também tava numa situação assim também, é. Né? Que, era, ó, o primeiro que viesse com uma bala a mais também, talvez o Palmeiras já abrisse a torneira aí também, né? Não, pode fazer parte, tá? Mas eu continuo com essa mesma a minha opinião. Eu acho que em tempos atrás, São Paulo mesmo já tivesse nomes que pudessem injetar esse punch financeiro para transformar o clube em uma potência de fato, como a gente vê como é Palmeiras e Flamengo. A diferença é
1: agora,
3: essa.
1: Gente, o Paulo Nobre, ele delegou a profissionais. Não basta ter a pessoa de dinheiro, porque às vezes o cara tem dinheiro, exato. Ele quer escalar, ele que é o cara que quer dizer que quer contratar.
3: Então, exato. Então.
1: Aí é perigoso. Eu não esqueço do Vinícius Pinotti, que ele tinha dinheiro. Porque tinha dinheiro, o Juvenal cresceu o olho, botou ele de diretor de futebol.
3: Isso.
1: Ele dizendo isso. Que entendia porque ele foi zagueiro do Arquidiocesano. Isso eu não esqueço. Então, assim, para entrar com dinheiro, mas não ter capacidade, não. Você quer entrar com o seu dinheiro, quer fazer o futebol empresa, etc.
5: Isso. Delega.
1: Mas delegue a quem tem capacidade. Então, não, mas vem com essa.
3: É complicado, porque no São Paulo nós delegamos a nossa galinha dos ovos de ouro. Para quem? Para quem ficou? Ficou a cargo de quem? Douglas Schwartzman. Qual o currículo para se trabalhar numa... E olha, assim, era uma, assim, uma prioridade no São Paulo, porque o que movimentava o clube justamente era a venda da molecada e aquela coisa toda, a preparação da molecada, deixou nas mãos de Douglas Schwartzman, que tem o quê no currículo para ser apresentado para um cargo de uma responsabilidade tão grande dentro do clube?
1: Ah, mas para aquilo que eles querem, o currículo é bom.
3: É disso que eu estou falando, Sombra.
1: O currículo é maravilhoso.
3: É disso que eu estou falando. Pode chegar com ideias mirabolantes no São Paulo. Se não for algo benéfico para alguns, não vai para frente.
1: Não vai,
3: não tem como, não tem como.
1: Luzão, faz 3 semanas você me parou ali no corredor e você falou assim, Sombra, preciso falar com você. Você me deu uma bronca.
3: Não, é que não foi uma bronca, mas
1: não,
3: é que
1: assim... Não, mas não tem problema, você falou isso, não, foi uma bronca.
3: Não, é que não foi uma
1: me
3: bronca.
1: Me deu uma bronca, teve isso. Fala assim, Guluzão, daqui 3 semanas, ou no fim do ano, você vai falar assim, puta, Sombra, desculpa, você tinha razão.
3: Não, é baseado no que na opinião que o Sombra tem com relação a, tipo, ao São Paulo não empolgar mais, que me chamou a atenção ele ter dito o seguinte, que tudo bem, acho que você estava trabalhando no dia, e ele fala, olha, São Paulo e Corinthians, eu nem acompanhei, eu nem vi nada.
1: Não vi nada.
3: Não, pô,
1: vi,
3: mas como é que
1: eu já
3: você
1: sei
3: não
1: o
3: viu?
1: Roteiro.
3: Como é que você não viu? Né, um dos grandes clássicos aí do futebol brasileiro, né, mesmo que você ainda
1: faz
3: esteja,
1: mal,
3: sabe,
1: pra que eu vou ver um negócio que vai fazer mal?
3: E o que eu falo, e o que eu disse
1: assim
3: é o seguinte.
1: Eu sei a merda que vai acontecer.
3: É que a gente tem que ter um pouco de cuidado na hora de expor dessa forma a insatisfação com o clube, quando você chega e diz assim, larguei de mão. Que a gente tem um microfone, a gente tem um canhão, que muita gente vai chegar e falar assim, porra, mas o que restava pra mim era só o apoio, ir lá pro estádio, torcer, tentar empurrar esse time pra não ir pra segunda divisão. Mas quando você tem grandes, não só você, Sombra, claro, mas como grandes representantes são paulinos dizendo, larguei de mão, aí, meu amigo, é muita gente que vai surfar nessa onda. E se você tem muita gente surfando nessa onda, é segunda divisão, sim. É segunda divisão, sim. E olha, Vasco caiu, outros clubes caíram também. Olha o que a gente encontra hoje. Eu acho assim, foi a minha opinião naquela ocasião, né? Na hora que eu conversei com o Sombra. Porque, é claro, não é só a opinião do Sombra, não contesto, respeito absolutamente. Eu só acho que quando você tem essa insatisfação, você puxa muita gente para algo que só sobrava isso. A esperança do torcedor são paulino em apoiar para não cair, para não degringolar, para não ficar pior do que já tá. E se fizer isso, cai. E cai mesmo.
1: Mas é aquela coisa, como eu manifestei já. Bom, primeiro eu tenho que ser honesto comigo mesmo. Eu não posso pensar uma coisa e vir falar outra.
3: Sim, evidente.
1: Eu não posso pensar uma coisa e... Ó, agora eu preciso atingir o algoritmo do torcedor, preciso fazer uma média e falar outra coisa. Infelizmente, eu sou tipo... Não sei se infelizmente ou felizmente, eu sou tipo da pessoa que fala o que penso.
5: Felizmente.
1: Em segundo lugar, você fala assim, puta, mas cair é o caos, etc. Né? Que você falou assim, não, é ainda manter o torcedor, a esperança dele no estádio para evitar a queda. Mais uma vez, eu tenho que ser honesto. Para mim, se cair, não é uma dor maior do que eu já tenho em ver isso que sobrou do São Paulo.
3: Mas isso dobra a sombra. Se cai para uma segunda divisão, você perde receita, você perde patrocínio, você perde uma série de coisas.
1: Tá bom, mas tudo bem, na primeira divisão,
3: você tá conversando.
1: A gente já perde tudo mesmo. É. A gente já não ganha bosta nenhuma.
3: No caos, pode se reestruturar? Pode. O meu problema é que no caos, os mesmos permaneçam e não haja mudança. E aí é daí para pior, irmão.
1: Que os mesmos vão permanecer sem o caos, a gente já sabe que vai.
5: Ele quer o benefício da dúvida, Navagô.
1: Eu prefiro o benefício da dúvida
3: que é arriscado.
1: Do que a certeza da mediocridade que será perene. Mas, gente, repito, não estou dizendo que eu estou certo.
3: Claro,
1: estou dizendo
3: claro.
1: Que é a minha opinião. E cada um sabe a sua medida. Né? Ninguém pode dizer, o Sombra falou isso, eu não vou mais no jogo. Não, você tem que ter a sua personalidade. Você tem que ter aí o seu ponto de vista. Você vai lá, campa, vai, torce, grita para evitar que caia. Vai lá, torça, grita para evitar que caia. Eu não me pega mais. A mim, não pega mais.
5: Até porque há 10 anos você falou que São Paulo acabou e nem por isso as pessoas deixaram de ir pro estádio.
1: Exato. Eu sou eu. Tem gente que concorda, tem gente que discorda. Infelizmente, o São Paulo virou um Walking Dead do futebol brasileiro. É verdade. Mas o Navarro fica triste.
3: Eu respeito absolutamente.
1: Mas você pode ficar triste.
3: Eu fico também, claro. Com a situação, eu fico também. Já tá ruim. Eu só, sabe, é que se for pra pior,
1: é
3: difícil sair do pior.
1: É que pra
3: pior.
1: Você, na tua medida, pode piorar. Pra mim, isso já é o fundo do poço. Essa é a diferença. Pra mim, isso já é o fundo do poço. Pra mim, esse São Paulo é triste demais. Isso, pra mim, já é muito triste.
3: E já tá se refletindo isso. São 15 mil no Morumbi, aí no último jogo. No jogo anterior, 15 mil também. Cara, sabe?
1: Mas fica tranquilo.
3: Continuar
1: vai
3: assim,
1: vai lotar.
3: Irmão.
1: Quando o São Paulo tiver ali 16º, 15º, vai voltar a lotar. Fica tranquilo. Porque a torcida ainda vai lá pra tentar evitar cair. Porque a maioria, graças a Deus, pensa como você e não como eu. Eu repito, eu tô aqui só de curioso hoje. Tô aqui no lugar do Marcão. Eu nem queria estar comentando aqui. É que o Marcão foi fazer de maneira brilhante o jogo da seleção brasileira no Maracanã, com o Gustavão, etc e tal. Entendeu? Vocês precisam do Marcão aqui, não sou eu, não. Muito bem. Estamos encerrando mais uma transição. Pedrinho! Um abraço para você, muito obrigado, viu, pela colaboração hoje.
5: Valeu, Shadow, mais uma vez, muito obrigado, eu que agradeço aí, consegui girar em dois dos três rivais, né, daqui da capital, já foi o Palmeiras no Paulista, e agora o Tricolor Paulista, que o torcedor de São Paulo tenha se sentido bem representado, Sombra, valeu, agora partiu Baixada.
1: Só os capazes podem fazer isso.
5: Muito obrigado. Muito obrigado.
1: Viu? Navagol, vai pra casa, viu?
5: Coma.
1: É, cuide da sua cachorra.
3: A Chloe.
1: Da Chloe. É. Como que ela tá? Ela tá bem?
3: Tá, então, ainda, né, a gente vai fazer...
1: Tem mais uma cirurgia fazendo a pata, não é
3: isso? Exatamente, né?
1: Vai
3: ficar
1: tudo bem.
3: Tá com o joelhinho zoado ainda, mas já já a gente consegue também o apoio da galera pra ela fazer a segunda cirurgia, vai dar tudo certo.
1: Vamos fazer uma campanha pra cuidar da Chloe. Manda um abraço lá pra sua namorada, a Silvia.
3: Ah, não, é Bruna, Sombra, ela tá lá escutando. Mas cada transmissão você muda o nome da pessoa.
5: Não é Joana? Você me falou Joana.
3: É complicado.
1: Tá bom, hein?
3: Olha esse negócio aí, mano.
1: Eu não acho que tô com uma memória muito ruim, não. Valeu, gente. Muito obrigado. Terminando mais uma transmissão do Futebol Energia em Campo aqui pela rádio Energia 97. Valeu, até mais. Tchau.
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0: Muito bem, senhoras e senhores. Muito bem, respeitável público. Estamos começando a edição deste pequeníssimo programa. Bom dia, amigos, bom dia!
1: Bom dia!
2: Bom dia!
3: Bom dia, Dodô!
0: Vocês estão bem?
3: Estamos bom. Muito bem, estamos. Olha eu respondendo pelas pessoas. É, eu estou você... muito bem.
0: Eu não tô ouvindo a Idri.
3: Não nada. Tô. Eu não tô ouvindo, mas tá tudo bem. Acho que é por isso que tá tudo bem.
1: É, eu também não tô nada. Saindo.
3: Nem Deus, o meu e nem tem do
1: qual?
3: Zé.
1: O meu é o 4, 5.
3: O meu tudo bem, Dudu, mas o do Zé...
1: Agora sim.
3: O e meu você? Não.
0: E agora, Adri?
3: Mas o Bernardo mudou nada. Aqui. Ó, no 7,
4: tá
3: Dudu.
4: Destruindo tudo aqui.
0: 7, aumentei pra cacete aqui, ó. Tá quase
3: será que é o Malcom do meu?
4: Acho que é o fone.
0: É Malcom.
3: Será?
0: É problema de Malcom.
3: É, eu tô achando.
1: Malcom.
3: É.
0: Elinho.
3: Ah, eu acho que é Malcom do meu mesmo.
0: Tudo bem, Elinho, ó.
5: Tá. Tudo bem, bom dia.
0: É claro que essa bom paisagem dia. Não existe.
3: O Elinho né? Tá em que aviagem.
4: Beleza, hein? Não existe. É croma isso
3: ai,
4: aí, Elinho?
3: Agora rolou, Dodô.
0: Foi.
3: Tá alto? Foi. Não, tá ótimo.
1: Dele
3: tá
1: é croma aqui.
5: Ó, é croma aqui.
0: Onde você tá, Elinho?
5: Eu tô na montanha, tô em Gonçalves. Na minha casinha aqui.
4: Gonçalves. Caramba, hein?
3: Coitado do coisinho.
4: Manda um abraço pro Gonçalves.
0: Grande Gonçalves. Grande Gonçalves.
5: José Gonçalves. José Gonçalves, dono da cidade.
0: Falando em mandar abraço, deixa eu mandar um abraço pro motorista de aplicativo, o Maurício. Maurício, a Amanda pegou o motorista de aplicativo. Maurício falou, e ele tava ouvindo a rádio e tal.
4: Não pode ser.
0: E ficou sabendo que ela trabalhava aqui. E o Maurício é... parceirão, ouve a gente todos os dias. Maurício, um grande abraço pra você. Aliás, nós somos os primeiro lugar em motoristas de aplicativo, de táxis.
4: Caminhoneiros. Também motoristas de busão.
0: Todos ouvem a gente.
4: E caminhoneiros no Brasil e no mundo, viu?
0: Então, todo mundo ouve a gente. É impressionante.
4: Brasil agora, o bom é que o Maurício vale para todos os Maurícios que estão aí dirigindo carros, né?
0: Maurícios de todo esse Brasil varonil.
4: Exato.
0: E por que não dizer de todo ao redor do planeta?
4: Como vocês discriminam as pessoas, te mandar um abraço também para os Maurícios.
3: Já que tá na sessão, um abraço. Pode dar, posso também?
4: É sexta, né? Pode
0: só rapidinho, essa piadinha aí, Elinho, e aí?
5: É boa.
0: Mas boa, sim, mas não achei.
5: Não, é só pra começar o jogo. Pra aquecer, aquecimento.
0: Tá bom. Fala, isso, Adri. Isso.
3: Então, Dodô, já que tá na sessão, um abraço. Eu queria mandar um abraço para os meus colegas de trabalho. Os
0: colegas de trabalho?
3: É, o Mário, a Luciana, a Bel. É esse.
0: É, mas que bambu, cadê o bambu? Bambu, aqui bambu.
3: A Lu, a Lala. São as pessoas que me aguentam todos os dias.
1: A Lelé.
3: Um beijo, a Lelé, a Lili, a Loló. Um
0: muito
3: beijo.
0: Bem.
5: A Loló.
4: Você sabia que a Lala...
0: Lala.
4: E o Lelé com a Lili.
3: Agora que
4: dando loló pro Lulu.
0: É hoje ele vem, hein, Elinho?
5: Hoje ele vem. Essa é a melhor, hein? Já deu um up.
0: Deu. Tá certo. Muito bem. Mas vamos ao que importa, né? E o que importa nesse momento?
4: Sei lá.
0: Não, você sabe.
4: Não tô comendo amendoim.
0: É? Os des.
4: Destemidos.
0: Não. Os destaque.
4: Desta vez.
0: Destaque.
4: Destaques.
0: Muito bem.
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0: E quem vem com o destaque, ele não tem lá, né?
4: Não tem.
0: Ele tem?
4: Tem.
0: É o palhaço e o papagaio de longe.
5: Peraí.
0: Peraí,
3: o
0: quê?
3: Papagaio no habitat. Ele tá no habitat.
5: Papagaio... Vem, ô papagaio! Ô! Nossa. Vem aqui, caralho!
3: Meu, a pessoa tá. Ai,
4: o papagaio tá fugiu lá.
0: Fugiu o papagaio.
4: O Gonçalves.
3: O que você tá consumindo aí, Elinho?
1: O Gonçalves.
0: Vamos lá.
5: Nada.
0: Destaques com palhaço e papagaio.
4: Cantor Pitbull convoca voluntários para bater o recorde de maior reunião de pessoas com touca de careca da história.
7: Maria Karen anuncia que fará duas apresentações de seu show de Natal. Maria Karen Christmas, time do Brasil.
4: É, e já tá perdendo a graça. Toda semana eu arregaço a cara dos ouvintes, isso mesmo, os trouxas, no Desafio das Piadas.
7: E depois o produtivo Brainstorm, hoje tem novidade no Morde.
4: Agora...
7: Já um quadro seminovo, que é pura nostalgia.
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0: É claro que temos também aqui assunto do dia, não temos, seu Bernardo Veloso e seu Ranieri?
2: Exato, Dudu. Morde e assopra, quer saber qual música brasileira nunca envelhece? Ah. Nunca envelhece. Eu diria que é quase igual a você, Dudu, porque... Eu... Você nunca envelhece, você tá se mantendo como um bom vinho.
4: Não,
2: né?
4: Sei quem é pior, o
0: muito
4: Frank
0: obrigado,
4: ou
0: muito
4: Ranieri.
0: Obrigado, Ranieri. Você, eu acho que a direção da rádio tem que olhar com mais atenção para dar um aumento para você.
2: Oh, que beleza.
0: Você merece um aumento de salário, sabia?
1: Aumentado.
0: Ah lá, viu? Viu?
2: Oh, participe mandando sua mensagem de áudio pro WhatsApp do Morde, que é 11 96650-7997, 11 96650-7997. Lá você pode colocar qualquer música, tá bom? Mande, quando você mandar mensagem, não mande uma mensagem muito longa e também não aproxime tanto do celular da boca e não deixe tão longe, né? Porque senão a mensagem ela perde qualidade, combinado? E também lá no youtube.com/energia97 temos a aba Posts e nessa aba tem a mesma pergunta, qual música brasileira nunca envelhece? Na primeira colocação, Evidências, de Chitãozinho e Chororó.
3: Um hino.
2: Acho que essa é bem forte, hein?
0: Essa é a música mais cantada nos karaokê, sabia?
2: É.
1: Na zona também.
8: Junto com Boate Azul.
0: Boate Azul é forte também.
8: Na zona, muito forte.
0: Garçom.
8: Não que eu vá frequente.
0: Garçom lá
8: vai
0: do...
8: Mentira, vira e mexe me fala disso também.
2: Segunda alternativa, essa é forte também, Cheia de Manias do Raça Negra.
0: Também. Ah, também é forte, hein?
2: Essa é forte.
0: Mas não ganha do Chitãozinho.
4: Não ganha.
0: Não ganha. Porque Cheia de Manias?
4: É, ruim.
0: É o Digi-Digi-Di, como é que é?
8: Didi-Didi-Didi-E.
0: É o Didi-Didi-E, palhaço.
8: As pessoas cantam Digi-Digi-Digi-E.
0: É Digi-Dig, mas é Didi-E. Didi-Didi-Didi-Di-E.
8: É isso.
0: Didi-Didi-Didi-Di-E.
8: Boa, Domênico, você tem o samba na voz, hein?
2: É.
0: E eu sou o cara que mais tem tudo na
4: voz.
0: De música aqui.
4: Ter tudo.
8: Importante ter tudo.
0: Ter tudo é o Bernardo, né? Não dá pra ganhar, né?
2: E o Raça Negra dizem que é o pagode que até roqueiro gosta, né? Eu particularmente gosto de Raça Negra. Vamos lá, terceira alternativa. País Tropical, Jorge Benjor.
3: É forte, hein? Agora o nível
2: essa é boa.
3: Né,
0: ah, eu gosto,
8: outro
0: hein?
8: Nível.
2: Outro também nível. É um hino, né?
0: Yeah.
2: E também cantado nos karaokês, né?
0: É. Moro.
3: Aliás, vai ter show dele no Allianz.
1: Tropi.
3: Vai ter show no Allianz do Benjor.
2: Ó. E quarta aí? Alternativa, Tempo Perdido, de Legião Urbana.
3: Você adora também.
0: Ora, essa aqui
8: a música das formaturas.
0: A que eu mais gosto. A que eu mais gosto é essa aí.
2: Você gosta mais dessas quatro?
0: De todas essas quatro, a que eu mais gosto é o Tempo Perdido.
8: O Zé também gosta.
3: O Zé ama.
0: Tempo Perdido, você não gosta, Zé?
1: Legião Urbana era um chute no saco.
0: Não, mas essa música. Essa amor.
4: Essa é ruim.
0: Você era ruim.
4: É, o Zé não gosta, eu também não gosto.
0: Não, o Zé fala.
1: Eu falo brincando.
0: Não, mas pode não gostar, não tem problema.
4: Eu também tava
0: mas
4: brincando.
0: Mas eu acho que dessas aqui que estão aqui, eu gosto mais da Legião, mas não vai ganhar, não.
2: É, não vai?
0: Ah, vai ficar em Chororó é forte, hein?
2: Primeira, né?
0: Não é não, Elinho? Evidências?
9: Eu acho. Inclusive, Legião, por exemplo, é uma banda que ame ou odeie, né?
2: Sim.
9: Quem gosta, ama. Quem não gosta, nossa senhora.
0: É.
9: Mas eu acho que Evidências ganha e eu acho que Evidências é a música mais legal dessas quatro aí.
3: Você acha?
0: Qual?
3: A letra e música, né, Elinho? É maravilhosa,
9: A harmonia dela é bem feita, bem construída.
0: Nossa, é bem feita.
3: Muito bem feita mesmo.
0: Mas a letra do Tempo Perdido também, se você for ver...
9: É, a letra é boa. Renato Russo é gênio,
8: Renato,
9: né?
8: É que um mundo você refletir poeta. Sobre a vida e outro pra você refletir sobre o corno, né?
3: Não,
2: um é pra lamber as feridas.
8: Exato. Né? Um é pra você chorar no quarto escuro e outro pra você pensar que tá fazendo isso aqui.
4: Eu sou uma pessoa muito ocupada. Comigo eu não tenho tempo perdido.
0: Ah, não tem?
3: Nossa!
2: Olha aí, meu. Olha aí.
8: Do nada, engoliu o Cortella hoje.
3: Nossa, como eu tô.
0: Cortella, vai, Cortella.
8: Não tem. É.
2: Agora, seguindo aqui, ó, a gente tem aqueles recados de todos os dias e todas as semanas. 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Aliás, esse final de semana, viu, Dodô? Uma novidade muito legal, primeira transmissão aqui da Rádio Energia 97 no YouTube, com imagens dos jogos, né? Campeonato Paulista
3: Sub-20.
2: Então vai ser transmissão.
0: Amanhã, hein? Começa com o Santos, né?
2: É, exatamente, amanhã, né? Santos, Sertãozinho.
3: Sertãozinho
2: e Santos.
3: Muitas palmas.
2: Vai ser muito legal.
3: Muitas palmas.
0: Pode ser o começo de uma nova era, hein?
2: De uma nova era, perfeito.
1: Se Deus quiser.
3: Né, Zé? Meu, merecidíssimo.
1: Como foi a energia em campo, quando você falou pra fazer.
0: Né, Zé?
1: Ideia do Dodô.
3: Que legal, parabéns.
0: Verdade.
2: Muito legal, né?
3: Oh,
2: e o legal do Paulista Sub-20, que vai ser essa competição, é que é a oportunidade de ver nomes surgindo e que depois consolidam.
3: Exato.
2: Por exemplo, Neymar, quando estava na base, já chamava muita atenção. É. Tem Endrick, tem Estevão e
1: Neymar,
2: tantos outros.
1: Neymar, quando estava na base, ele era o menino Neymar?
3: Não, pelo amor de Deus.
0: É o menino Ney.
3: Menino Ney. Nem vamos falar sobre essa coração, coisa. Amigo.
4: Fala sim.
3: Não, porque senão ele machuca.
2: É verdade.
0: Já está machucando.
3: Não, já então.
4: Vai arrebentar na Copa.
2: Se não, aumenta a lesão grau 3.
3: Vai arrebentar, já está arrebentado.
0: Vai não, já está arrebentado.
4: Só não joga o primeiro.
3: Mas qual a surpresa? Eu nem sou do futebol, mas qual a surpresa disso?
8: Goste ou não. Se não tivesse essa história dele estar machucado, não
3: ia ter assunto,
8: né? Um negócio morno do caramba, a Copa do Mundo. Ele movimenta a bagaça.
2: É, isso aí. Sem dúvida.
3: E do ponto de vista de marketing, né?
8: Muito.
3: Desculpa.
2: E, não, e só ainda em relação aos recados, Dri, tem mande superchat, ele será lido no programa por Domênico Gato. Curta a transmissão e concorra a prêmios. E hoje, 4 pares de ingressos para o espetáculo O Pai.
3: Não voltou.
2: Não, ele não voltou. Tem que voltar o espetáculo Pai. Na verdade, 4 pares de ingressos para o espetáculo Mágico de Oz, que acontece neste domingo, 31 de maio, às 16h, no Teatro Ruth Escobar. Nome completo no Zap, que é o 11 96507997, e hashtag Mágico de Oz. Não. Então vai lá, participe, mande no WhatsApp seu nome completo, hashtag o Mágico de Oz. Automaticamente você estará concorrendo a um desses pares de ingressos para o espetáculo Mágico de Oz, Dodô.
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3: Ixi, eu tô com saudade do Elinho. Ixi, pegou no pulo.
9: Nossa, já?
3: Pegou no pulo.
0: Sempre tem que abrir uma piadinha, né? Pra dar uma quebrada no negócio.
9: Cara. O que você acha?
0: Mas cuidado, hein?
9: Ué.
4: Que é?
0: Não, não é cuidado. Cuidado não, que você tá arregaçando todo mundo. Não, não gasta, né?
2: É, tem desafio daqui a pouco.
4: É, toda vez, meu
0: amor. Ó, tô abrindo o seu olho.
9: Qual olho? Qual olho?
4: Caba. Ô, Gonçalves, fica na sua aí, ó.
3: Gonçalves.
4: O cara tava no centro... O cara tava num... Centro Espírita.
0: Tá.
4: Aí tava lá o pessoal, todo mundo lá.
0: Ó, você ouviu o barulho?
4: Aí chegou um cara lá e falou...
0: Ó.
3: Olha lá, tá andando.
4: Eu vim tirar uma dúvida.
3: Meu, que medo. É você?
0: Não.
4: Aí ele falou, não.
0: É aqui, alguma coisa.
4: É o Centro Espírita. Aí, ó, o cara pegou e falou assim... eu vim tirar uma dúvida.
0: Assim, mas baixinho?
4: É, porque tem que ter.
0: É?
4: Você se enrolando.
0: Entendi.
4: Tem que ter esse comportamento.
0: Ah, tem que ter mesmo.
3: Não, viu, jeitinho. Aí
4: ele perguntou pro médium.
0: E aí?
3: Médium.
4: Ele falou: é verdade, cara? Não, nunca pode ser médium. É mentira. Ah. Essa veio na cabeça.
0: Não?
3: Ele tá inventando.
0: Palhaço. Desculpa, toma tua linha, rapaz. Vai.
4: É que é verdade que anão nunca pode.
0: Palhaço!
4: Aí ele falou, não, a minha dúvida é outra. Que mas veio esse gracejo. Aí ele falou, o médico falou, o que é? Qual que é a sua dúvida? Ele falou, se o cara é vegano...
0: Se o cara é vegano...
4: E morre...
3: Ai, meu Deus.
4: Ele reencarna ou reinverdura?
0: Ah, não. Não.
4: Reinverdura? Nem entendeu, Domingo? Nem verdura.
0: Ó, pera lá. Ô, Elinho.
4: E aí, Gonçalves?
0: Elinho, o Elinho tá rindo, hein? E aí, Elinho, se fosse essa?
9: Olha, olha, essa é uma piada que não tem... Não é nova. É nova.
0: E aí?
9: Porque vegano, coisa de vegano, não é coisa que tem 50 anos, é coisa nova.
0: Nova. E aí, mas nova, se fosse essa?
9: Muito boa. O anão atrapalhou um pouco aí.
0: Ah, mas e se fosse essa pra nota?
1: Mas era o anão 10, pode.
0: Era 10?
9: 10.
0: Tá vendo? Não, podia ter separado essa, tá vendo?
9: 10, total. Duvido a outra ser melhor que essa. Duvido.
0: Tá certo. Mas agora, senhoras e senhores, a estreia de um novíssimo quadro do Rádio Brasileiro. Ela estava perdida, ela estava escondida, ela estava guardada no cantinho lá da rádio. E nós buscamos, senhoras e senhores, vem agora a prova do banquinho.
2: Tem até imagem, ó.
0: Com imagens, a prova do banquinho.
8: Mas não adianta avisar, não tem como se preparar, Adri.
3: Ai, meu
0: prova
3: Deus.
0: Do banquinho.
3: Mas aí eu, sei lá, acendi uma vela.
0: Que e presta atenção.
3: Oração.
0: O que que acontece? Prova do banquinho. Prova do banquinho.
9: Adri, ó. Eu acendi pro quiz. Acendi pro quiz musical aqui a minha vela, tá certo.
0: Muito bem. E, ó, eu vou fazer uma pergunta, né? Algum local que tenha alguma coisa com a letra que eu vou sortear aqui a letra. E vocês respondem na ordem. Deixa eu ver aqui. Elinho, Palhaço, Bernardo, Danieles, Zé e Dri. Aí volta de novo pra lá. Pera até aí. A hora que um sair. A hora que sair, fica os outros.
3: Por onde começa?
0: Começa ali. Elinho, Palhaço, Bernardo, Danieles. Né? Vão... E se eu tiver alguma dúvida, quem vai dar o positivo ou o negativo é Johnny Drum. Johnny Drum que está lá com o roteiro de coisas que podem ter nesses Deus. Locais. Ele está lá com o roteiro e vai fazer só assim, ó. Ou. Entendeu?
2: Ele está com o chat GPT ligado ali.
0: Positivo, negativo. Estão preparados?
1: Estamos.
4: Nunca. Não. A regra é muito nunca. Difícil, não. Hein?
0: Regra tão difícil,
4: nunca
0: né?
4: Nunca vi.
0: Vamos ao que importa! E se não souber, eu mando o tempo, hein?
3: O chat, mando tempo, tamo tá? Junto, hein, chat?
0: Manda o tempo, hein? É. Chat não, não, chat. Vamos lá.
3: Não tamo junto?
4: Ah, Adri já apelando. Ó.
0: Quero saber. Adri, atenção, Elinho, chat, começa aí. Com você, hein, Elinho.
3: Eu sempre tô com eles aqui.
9: Eu que vou me ferrar aqui, né?
0: Não, mas azar é o. Porra, o primeiro geralmente tem grande chance de acertar.
4: Vou lá com
0: os fácil, últimos sim. É que fica difícil.
9: Não fácil. Dá pra pensar, né?
8: Mas na segunda rodada
9: acho que não.
0: É, não dá cumprir. Pra pensar.
3: Vai,
0: vamos lá.
3: Não, mas.
0: O que é. Não, o que é não.
4: O quê? O quê?
9: O que tem?
0: Eu quero saber o quê? Locais.
4: O quê?
0: Locais.
4: Ai, locais.
0: Onde se canta? Locais onde se canta. Nossa. Canta. Com a letra. C de cebola. Elinho.
9: Em casa.
0: Casa. Tá, vale, né? Casa vale. E aí, palhaço?
4: No clube.
0: Clube. Acho que vale. Bernardo?
8: No chuveiro.
0: Canta no chuveiro. Daniel.
4: O Bernardo que fez a pergunta.
0: Não, né? não. Só eu tenho. Só eu tenho.
2: No carro.
0: No carro. Ai, canta gente. No carro. Canta. Zé.
1: Casamento.
0: Canta muito. Dri.
4: Tempo!
0: Tempo para Dri! Tempo!
4: Dri, eu vou te ajudar.
8: Pensa.
4: Ó, vai ter vou te dar uma dica dele, fácil. Presta
8: ajudar.
4: Atenção.
8: Olha só te ajudar.
4: Pra você. É. Olha nos meus olhos.
3: Clube já falaram, né?
0: Não. Vamos clube já.
4: Ó, vou te dar uma ideia.
8: Clube foi
4: ó, um gesto, ó.
8: Viu?
0: Não vai na dele.
3: Vai
0: acabar. Pegou? Vai acabar.
4: Prendeu, ó. De novo.
0: Ih.

0: acredito, logo de cara, ele caiu fora.
1: Eu falei, eu sou
0: e olha, eu, ó. Circo, e olha que o Elinho já tava desesperado lá.
2: O Elinho
0: no colchão, sabia, você...
1: Muito bem, não,
0: Tri,
1: no colchão.
0: Tri ficou fora, agora continua, hein? Começa com o Elinho, começa com o Elinho.
1: Ai, meu Deus.
0: Começa com o Elinho, vamos lá.
1: Do chat.
0: Atenção! O que é que tem na praia?
3: Ah, já muda?
0: Sim.
2: Lógico.
0: Na praia.
3: Tinha um monte ainda.
0: Na praia, o que é que tem na praia? Presta atenção, na praia. Com a letra.
2: Com a letra.
0: S. S.
2: Com a letra S.
1: O que tem na praia?
0: Elinho. Praia.
4: Surf. Surf.
0: Tem surf, palhaço.
2: Tem sorvete.
0: Sorvete tem, Bernardo.
3: Tem siri.
0: Tem siri. Ranieri.
3: Então tem sapo. Nos córregos ali, ó, tem sempre um sapinho.
0: Peraí. Deixa eu ver. Tem sapo? Não tem sapo.
3: Não tem sapo,
0: não tem sapo na praia.
2: Tempo pro Ranieri! Ranieri, eu vou te ajudar.
3: Mas posso responder?
2: Ah, não.
3: Sandália. Sandália tem.
0: Sandália. Opa, aceitado. Sandália. Sandália aceitou, aceitou, a produção aceitou. Zé.
5: Suruba.
0: Suruba.
3: Ah, o Johnny vai aceitar.
0: Aceitou, aceitou. Ele
2: tá puxa sapo.
1: Ah, não.
0: Elinho, Elinho.
1: Passou suruba.
4: Sol.
0: Puxa sol. Vida, sol. Como não esquecer do sol? Palhaço.
2: Sal.
1: Oh.
0: Sal. Tem sal. Não,
3: mar,
0: Bernardo.
3: Né? Tem som.
0: Som?
3: Som do mar.
0: Tem som. Ranieri.
3: Sandal. O que você passa na pele?
1: Não.
0: Tem. É, tem. Zé.
2: Sua botinha.
5: Sereia.
0: Sereia. Tem sereia? Tem sereia.
1: Tem sereia. Tem gente.
0: A produção aceitou. A produção aceitou. Não quero saber. A produção aceitou.
1: É
0: Elinho, Elinho.
5: É a sereia que faz a suruba, pô.
0: Tempo pro Elinho.
4: Não, deixa eu falar. Tem sombra. Sombra.
0: Sombra?
1: Não, sombra
0: tem sombra. Tem sombra.
1: Ó, meu.
0: É palhaço. Siri. Já falou?
2: Não, Siri não.
0: Já. Tempo pro palhaço.
3: Siri foi lá, palhaço. Siri foi eu que falei.
2: Sunga.
1: Olha.
0: Sunga. Tem sunga, Bernardo. Tem. Tempo pro Bernardo.
2: Bernardo, deixa comigo, velho. Eu vou te ajudar, irmão. Ó, na praia, vou te dar uma dica.
3: Tem skin cariol.
2: Não, que é isso?
0: Não, não, não, não, não.
3: Tem sombreiro.
2: Não, sombreiro.
0: Sombreiro.
2: Sombreiro não.
0: Sombreiro não tem sombreiro. É guarda-costas.
2: É
0: sombreiro. É guarda. Sombreiro
3: tem.
2: Guarda-sombreiro.
0: Tem sombreiro.
2: Sombreiro.
0: Tem sombreiro, tem sombreiro. Aceitou. Ranieri.
3: Mas é Praia do México isso aí?
0: Praia. Aceitou, aceitou. Tempo pro Ranieri.
3: Não, se teve sereia, tem saci também.
0: Saci? Não, não, saci não.
3: Saci não pode.
0: Saci não tem, não tem. Não tem saci. Não tem saci.
3: Você trava, você desequilibra com o pessoal. Tem suco. Com certeza tem suco na praia.
0: Suco, tem suco, Zé.
5: É com este?
0: É.
5: Então tem cerveja.
3: Vai, valeu, fica vendo.
0: Não, cerveja não, pera lá. Cerveja não, é com C, seus malucos. Tempo pro Zé.
5: Tem saia.
0: Saia, saia. Tempo pro Elinho.
4: Sunga, já foi?
0: Já.
3: Acho que já.
2: Acabou.
3: Ô, Elinho,
2: não tem mais alternativa.
3: Se você falar sungas, vale.
0: Como?
3: Com S.
0: Como?
2: Tem mais alternativa.
4: Sachê!
0: Sachê! Não, não, não, não, não, não, sachê, não tem sachê.
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0: sobrou
1: eu e o Zé. Meu Deus. Não, você, ah, Bernardo, o Raniel e Zé. Ah, não,
2: olha
1: João.
2: Ele. Eu ouvi
1: essa voz. João, atenção.
2: Só sobrou eu e o Zé. Ah.
3: O Zé é maluco, velho.
1: O que é, o que é? É. Começa com o palhaço agora, hein?
0: O que é que tem
1: no motel?
0: Motel.
1: Motel. Aqueles motel de estrada.
3: É. Motel, motel.
1: Motel. Motel. Com a letra... T. T de tatu.
0: T de tatu.
1: Isso, o que que tem?
0: Começa comigo?
1: É. Tempo pro palhaço.
2: Sim, transa.
1: Transa, tem transa. Vai, Bernardo.
3: No banheiro? Tem transa.
0: Ah. No motel.
3: Tem tesão.
1: Tesão, tesão.
4: Sabe por que tem tesão? Porque tem testosterona.
1: Testosterona. Aceitaram. Zé.
5: Não lembro.
1: Tempo pro Zé!
3: Foca em mim, Zé. Peraí, pensa, Zé. A letra não é P nem é F. Pode ser G ou H.
5: Vai tomar mas... no cu.
0: Aí eu gostei. Valeu.
4: Ah, valeu. Vai tomar
1: no cu. Toalha. Palhaço, tempo pro bar.
0: Taças de champanhe.
1: Tem. Taças, Bernardo taças. Veloso.
3: Tem muito toque.
0: Que toque.
3: Tem os tocos, mas outro
0: toque. Toque não.
1: E aí? Produção? Produção?
0: Lógico que não. Toque não.
1: Produção?
0: Toque não.
1: Aceitou. Ranieri.
4: Toque.
3: Você não toca na pessoa
1: do hotel? Pro Ranieri. Tempo.
0: Você faz por aqui o Ranieri.
4: Eu vou responder.
2: Ele nem espera.
4: Trisal.
1: Que trisal?
4: Tem.
1: Falou que tem. A produção falou que tem. Falou que tem.
0: Ah, trisal.
1: Zé.
2: Vai, Zé.
5: Tem tomada.
1: Se não tiver tomada, o que vai lá?
5: Tem que
1: nem tempo pro palhaço!
0: O senhor falou que era eu. Teto solar.
1: Puxa vida, palhaço. Bernardo Veloso.
3: Várias taras.
1: Taras?
2: Tem também.
1: Não, tem tempo. Tempo.
2: Se tem tesão,
1: tarado. Tarado? Tem tarado? Não, tarado no motel?
3: Não tem.
1: No motel? Não.
3: Não tem?
1: Tem tarado no motel?
0: Não tem.
3: Tem no parque infantil. Não
0: tem. Tá acabando o tempo. Ah, vamos lá. Vamos cantar todos juntos. Essa bela canção. Vai. Valeu. Obrigado, Bernardo. Foi muito legal a sua participação. Muito bom.
6: O dono pergunta.
3: Injusto.
6: Você
1: produção não aceitou, infelizmente. Não aceitou. Partimos agora. Olha só, palhaço, Ranieri e Zé.
0: Vai.
1: Começa com você, palhaço.
0: Se o Ranieri não apelar, ai, tem botinha pro tu.
1: O que é que tem?
3: Aceitaram testosterona.
1: Na escola.
0: O que tem na escola?
1: Presta atenção.
0: Escola.
1: Na escola, Zé, Ranieri e palhaço. O que tem na escola com a letra?
0: Com a letra?
2: Elinho. Vive.
1: Com a letra A.
0: Com a letra A.
1: Isso. Palhaço.
0: Analfabeto.
1: É, tem. Tem. Ô, Ranieri.
4: Tem armários, né?
1: Armários. Zé.
5: Tem aula.
1: Aula. Palhaço.
0: Aluno.
1: É, Ranieri. Tempo para o Ranieri.
0: Aí, acabou. Não tem mais alternativa.
3: No motel também tinha analfabeto.
4: Tem comida, então tem arroz.
0: Eu comia na escola.
4: Eu comia na escola.
0: Vamos ficar aqui.
1: Tem. Produção diz que tem. Produção
3: eu comia
1: que
3: na
1: tem.
3: Escola. Acho que a produção tá com você, cara.
1: Vamos lá, Zé.
5: Armário.
1: Armário. Já foi armário.
5: Foi. Não, já foi?
4: É que tem mais de um. Tem mais de um. Valeu. Tem mais de um.
3: Tem uns vários.
5: Tem...
1: Aluno, já foi aluno? Já foi aluno?
4: Tem aluno.
7: Foi aula.
0: Já foi.
5: Pegue o seu banquinho.
0: Não, calma.
5: Tem areia no parquinho.
1: Tem areia no parquinho. Palhaço, tempo!
0: Apocalipse.
1: Não, na escola não tem. Escola não tem, pô.
0: Apontador de...
1: Puxa vida! Não, pera lá. Uma salva de apontador, hein? Porra, Ranieri.
0: Tempo pro Ranieri.
1: Tempo!
3: Essa era do Ranieri. Conseguir achar outro.
4: Tem água.
1: Tem que ter água.
4: Tem que lavar a mão também.
2: É.
5: Tem...
0: tempo para o Zé. O Zé não. O Zé não pode colocar tempo.
5: Adesivo.
1: Tem. Palhaço.
0: Ar-condicionado.
1: Não, lógico que tem.
0: Na escola? Tem.
1: Particular
0: tem. Escola que é
1: essa? Não aceitou.
0: Tempo para o palhaço.
1: Tem os amiguinhos. Amiguinhos. Ranieri.
2: Você foi roubado.
0: Tempo para o Ranieri. Acabou. Vai psicografar. O Ranieri tá psicografando. Ele tá usando a mediunidade dele.
3: Tem um ponto na orelha dele.
0: O Ranieri Xavier
3: tá psicografando. Qualquer coisa, o juiz tá com você.
0: Não pode ser, velho. Vamos cantar essa bela canção
3: do Dodô. Letra P, você tá ligado, né?
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1: Puxa vida, ficou palhaço, Zé.
3: O palhaço me quebrou, velho.
1: O palhaço, ele é maldito, velho. Ele fica em cima e você não consegue pensar, velho.
3: Agora eu quero ver se você puxa saco mesmo. Quero ver perder na primeira rodada. Agora eu quero ver.
1: Agora é a final, final. Chegou na final. Palhaço, Zé. Um ganha, o outro perde. Não tem o que dizer. Um ganha, o outro vai pro saco.
0: Mas se ficar em segundo, ganha o quê?
5: O que a Mariazinha ganha atrás da horta.
2: O que a Maria ganha atrás da horta.
1: Olha lá. O que é que tem?
2: Pode.
1: No aeroporto.
0: O Zé vai direto, eu nunca fui.
3: É, mas no motel também você tá todo dia no motel.
0: Eu e sua mãe.
1: Que isso?
0: Desculpa.
1: O que é que tem no aeroporto? Aeroporto, atenção, aeroporto com a letra P. P de pá. P. Palhaço. P.
0: Começa comigo?
1: É.
2: É.
0: Porto.
1: Porto.
0: Não sei, preciso pensar. É o Zé, né? Ai, o Zé é tão inteligente, ele vai direto no aeroporto. Eu vou. É. Prateleira!
1: Não tem prateleira? Não tem prateleira! Vitória do Zé! Não tem prateleira. A produção não aceitou. Vitória do Zé. Uma salva de palmas ao campeão da prova do Banguinha. Prova do Banguinha.
2: Meu, o Johnny, ó, sacaneou vocês, tá?
0: É lógico.
3: Não, a prateleira tem no avião. Mas o avião é dentro do aeroporto.
0: Não.
3: E aí você pega dentro da mala. Então tem o avião, tem a mala dentro da mala.
1: Eu sabia. É uma prova que realmente gera polêmicas. Muitas polêmicas. Vamos lá. Giro de notícias. A hora de você ficar bem informado do que acontece no Brasil e no mundo com André Ranieri.
7: Drake segue estabelecendo novos recordes no Hot 100 da Billboard após o lançamento de seus 3 novos álbuns, Wiseman, Habit e também Made of Honor. No total, Drake colocou 42 músicas no Hot 100, um novo recorde, em uma única semana e ultrapassou a marca de Morgan Wallen. Além disso, Janice STFU estreou em primeiro lugar no Hot 100. Esse foi o 14º topo de parada de Drake no Hot 100. O feito colocou o músico simplesmente à frente de Michael Jackson como artista solo masculino com mais singles em primeiro lugar na história do Hot 100. Ele conta com você, Dudu. Pitbull convoca voluntários para bater recorde de maior reunião de pessoas com touca de careca da história. Não. O artista tentará bater o recorde inusitado no dia 10 de julho em show no BST Hyde Park, localizado na cidade de Londres, no Reino Unido. A ideia nasceu de uma tendência recente de fãs comparecerem aos shows de Pitbull usando toucas de careca, óculos aviadores e também paletós justos. Porém, Pitbull aderiu mesmo à ideia quando o apresentador do BBC Radio, o Greg James, defendeu a ideia de buscar um recorde no Guinness Book. Paul McCartney abriu o coração sobre sua relação com Prince e compartilhou um arrependimento que carrega desde a trágica morte do cantor ocorrida em 2016. Durante participação especial no programa de rádio Tracks of My Ear da BBC Radio, o Beatle lamentou não ter estreitado os laços com Prince enquanto havia tempo. A conversa surgiu após McCartney selecionar o clássico Kiss de Prince como uma das canções que marcaram sua vida e formação musical. Ao justificar a escolha, Paul definiu Prince como um verdadeiro mago dos palcos e dos estúdios. Abre aspas. Eu queria ter conhecido melhor a pessoa por trás do artista. Fecha aspas.
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1: É, rapaz, que coisa, hein?
9: Cara, Pitbull, ele quer marketing, né, velho?
1: Pitbull, né?
9: Parece que deve ter uma equipe que fica caçando esse tipo de coisa.
1: Mas eu não preciso de touca, não. Eu vou sem touca.
7: Você já vai sem touca, né, Dudu?
1: Sem touca.
7: Mas é engraçado, eu acho...
0: A última vez que eu fui sem touca...
7: Ih, nove meses depois veio a notícia.
1: Veio o resultado, né?
0: É ou não é, Elinho?
10: A minha vai fazer 23. Aceitou que 23 anos atrás.
0: Ah, muito duplo. Bem.
9: Mas, ó, aqui, menos mal que ele entra assim em polêmica pra aparecer do que de outras formas mais apelativas, né? É só uma forma bíblica.
10: Ah, mas vem cá, o cara quer entrar no livro, no Guinness. Aí ele faz um negócio desse, pô.
9: Mas ele não quer entrar no Guinness, ele quer a repercussão, ele quer o marketing, ele quer o nome em evidência.
10: É. Fala pra ele aprender com o Neymar, é mais fácil.
9: Mas como? Traindo a esposa? Não entendi.
1: Se machucando.
10: Machucando, traindo a esposa. Causando.
7: Mas tem os recordes inusitados. Vocês lembram quando em Buenos Aires fizeram a maior reunião de homens-aranha do mundo? E aí juntaram no obelisco ali milhares de homens-aranha?
11: É
7: engraçado, é curioso.
9: É divertido, mas é ridículo, concorda?
7: Ah, total, né?
11: Esqueci o nome, tô esquecendo as palavras.
7: É.
9: A gente percebeu, você rodou na primeira...
10: Apagador na escola, cumpá.
7: Apagador.
11: Ele tá com delay.
1: Muito bem. Vamos ver aqui, tem um áudio aqui que chegou de WhatsApp do ouvinte, vamos ver.
12: Ô, Nieri, sapo na praia. Errou aí, hein, cara. O que tem lá é muita pereré. Agora, se o palacinho estiver lá, aí sim vai ter um sapo. É o sapo boi.
1: Nossa.
12: Abraço, pausa, Canadá.
1: Deitado, hein?
10: Vamos ao que importa. Saco na praia.
7: Tem aqueles sapinhos pequenininhos.
11: Mas tem a perereca.
10: Não, saco.
7: A saco, tem saco.
9: Tem a galera que deixa escapar.
1: Muito bem. Mas agora é a hora de outra prova muito importante das sextas-feiras, senhoras e senhores. É a hora do quadro Desafio das Piadas. Deixa eu ver como é que tá seu cartel aqui nesse ano, palhaço. Acho que agora sim, hein?
0: É.
1: Palhaço, tem aqui 10 desafios. 10.
11: Dudu é chique, né?
1: 10. 5 vitórias. 5.
10: Ó. 5 vitórias.
1: Metade do desafio você ganhou.
7: Boa.

0: Aí tem um empate. E não perdeu também, né?
1: Não perdeu.
0: Mas tem 4 derrotas.
1: É, então eu tô com 6.
0: 4, que 6?
1: 5 com empate, ganha um ponto empate. Fora.
0: Não, é, empate.
1: Foi fora de casa.
0: Por que que foi fora de casa?
1: É, não sei.
0: Não sei se...
1: Tô inventando.
0: Inventou. É. Vamos lá. Ouvintes, agora no 3284-7097. Deixa eu ver quem vai desafiar você aqui. Alô?
2: Alô?
0: Quem fala? Quem fala?
2: Fala, Domênico. Aqui é o Ed.
3: Fala,
2: Ed.
3: Domênico.
0: Ed do
2: Tudo
0: quê?
2: Tudo bem?
0: Tudo bom, Ed?
2: É o Edinaldo Aparecido Ferreira.
0: Edinaldo Aparecido Ferreira.
2: Isso.
0: Vamos desafiar o palhaço aqui?
2: Vamos lá.
4: Você já participou, Ed, primeira vez?
2: Do A Morte é Só pra Primeira Vez.
0: Vambora, vamos lá. Valendo a piada.
2: Vamos lá. É...
1: Uma boa vez, piada,
0: seu palhaço.
2: Silvio Ribeiro aí da rádio, né?
0: Ah.
2: Ele tava lá na casa dele, aí ele queria comprar bacalhau. Aí ele foi indo pra mercearia, daí chegou uma pindite pra ele, a pindite era fanha, né?
0: Ah.
2: Pindite falou, pindite? Me dá um dinheiro.
0: É.
2: Isso.
0: Ah,
2: e a antiga chegou lá e falou, é um cara um dinheiro, você mais me dá um dinheiro.
0: Boa imitação.
1: Pindite aí, é fogo.
2: Silvão, né?
0: Ah.
2: Preguiçoso, queria ficar jogando
0: videogame.
2: Ioiô na casa dele e falou: Ah, eu vou te ajudar.
0: Ioiô.
2: Vou te dar R$10 aqui.
0: 10?
2: Vai lá na mercearia e compra pra mim um quilo de bacalhau.
1: Ele deu pra quem?
2: Ah, bom, então.
0: Ele deu 10
2: então
0: reais,
2: mesmo? Aí eu vou lá então buscar um quilo de bacalhau.
1: Quem era o fanho?
0: A mulher lá, fanha. E aí?
5: Quem que foi? Calma aí, eu entendi. Quem foi pegar o bacalhau?
0: A mulher. Foi lá, a fanha. E aí?
2: Aí
1: a pindite.
0: A quem?
2: Ela chegou lá na... A mendiga chegou lá na mercearia.
0: E aí?
2: Aí ela... Aninha, eu quero um quilo real. Aí o cara pegou e falou... Mas eu não entendi o que a senhora falou. Só te repetir. Eu quero um quilo real. Eu falei, minha senhora, desse jeito eu não vou conseguir te atender. A senhora tem que explicar direito o que a senhora quer, porque a fila tá aumentando aqui, eu preciso que a senhora fale. Eu lembro que é real. Aí o cara falou, ó, desse jeito eu não vou comprar pra senhora. Aí ela pegou a mão, colocou a mão dentro da calça, esfregou e colocou a mão no nariz do cara e falou, reia, reia. Aí ele, puta que cheiro de bacalhau dela. Um quilo, um quilo.
0: Boa piada, hein?
4: Muito bom.
0: Boa piada é, porque quando você não consegue, tem que se virar. Boa piada, boa.
5: Principalmente pra quem tá tomando café agora.
0: Exatamente, uma piada tranquila, calma.
4: Eu gostei.
0: Valeu, Edinaldo.
5: Boa.
2: Edinaldo. Valeu, gente, um abraço aí.
0: Vamos ver se vai ser o suficiente pra ganhar aqui o troço, tá bom?
2: Valeu, um abraço.
0: Muito bem, vamos ver aqui agora o outro ouvinte que vai desafiar aqui o palhaço. Alô.
6: Bom dia, Brasil.
0: Olha, o Pato Francês.
6: Pato Francês.
0: Teu nome, como é que é o teu nome completo?
6: Marcelo Cipriano.
0: Tá certo, Marcelo. Você já participou, mas não ganhou, né, Marcelo? É.
6: Eu ganhei do palhaço uma vez já.
0: É, mas quantas você perdeu?
6: Ah, eu ganhei unânime aí dele.
0: Tá, mas já perdeu também.
6: Já perdi.
0: Então vambora, vai.
1: Ele não entendeu.
0: Vambora.
6: Então vamos lá. É o seguinte, o menininho foi pro cinema e tava passando um filme proibido. E ele queria entrar. E o guarda falou, você não pode entrar, você é de menor. E ele pegava a mão e passava no nariz e passava no cabelo. E o guarda falou, para com isso, menino, para com isso. E ele toda hora falava, deixa eu entrar que eu falo o que que é. O guarda ficou tão curioso, o guarda falou, eu vou deixar você entrar, mas você vai falar. Ele falou, beleza. Quando ele entrou, ele falou, é que minha mãe falou, se passar a mão na cabeça e no cuspe, na cabeça entra.
1: Não,
0: tá certo, vamos ver se consegue ganhar com essa piada, tá bom?
1: Tá ruim.
0: É, já desligo.
5: Ó, por enquanto, melhor até aqui foi pindite. Tirando isso, não tem nada que se.
1: Pindite.
5: Pindite.
0: Vambora. Palhaço agora é você, palhaço.
7: Tinha tá dois... com tudo pra ganhar, hein? Tá com tudo pra ganhar.
0: Tá com fé.
1: Vou contar uma curta, rápida.
0: Curta, rápida?
1: É. Ou você quer mais uma longa?
0: Não sei, porque eu tenho que pôr um break
8: já. Olha como ele tá esnobando.
1: Não, porque não é esnobando, eu tô te

0: hospício? Que hospício inglês?
1: Cadê o Elinho que não tá maluco? Aparecendo aqui pra nós?
2: Maluco. Você vai entender, você vai entender.
0: Ali, ó, Elinho, olha lá.
2: Aí,
0: vai aqui, Johnny, pra mim.
3: Por favor. O pai!
2: Um encontrou com o outro dentro do hospício. Ah.
0: Certo.
2: Aí ele pegou e falou assim.
4: Stop! Se eu não fizer essa voz, eu não consigo fazer o louco. Falou, ei, meu amigo!
2: Aí o outro falou, que é? Pô?
0: Parou, não tem louco que fala assim. Não existe.
2: Ó, joguei uma
0: geralmente, pessoas que falam assim Gonçalves. São pessoas que têm um QI muito alto, inteligentes demais. Não é louco, não pode ser louco.
5: Né, é tipo Aspinger, né? Aquele,
0: é verdade? Aí você vai perder ponto, hein? Tô avisando, hein?
2: Posso começar de novo?
0: Não. Vai dali.
3: Nossa, tá uma confusão essa piada, eu não tô entendendo nada.
1: Porque é dois louquinhos.
2: Tô sendo atrapalhado. Um atrapalha o outro.
0: Vai. Né?
2: Aí o louco falou:
4: Ei, amigo! Para de olhar no celular, amigo! Olha. Presta atenção na minha piada, amigo. Ei, amigo. Nós já tivemos lá, Presta atenção.
5: Esse primeiro eu conheço também.
1: Cara, não.
0: Tira um ponto dele aí.
2: Um ponto?
0: Pode tirar. Pode tirar. Tira um ponto. Vai.
6: Dodô ficou louco.
0: Não fiquei, não. Vou ficar.
1: Gente, enlouqueceu.
4: Eu tô muito feliz.
0: Bom que você conte logo. Você não vai tirar mais um ponto.
4: Muito feliz. Eu tô muito feliz.
0: É, né?
2: Aí outro amigo falou, porra, por que você tá feliz?
4: Ele falou, eu tô feliz porque eu tô aprendendo várias línguas.
1: Ah, pode ser besta.
2: Fala uma língua aí, ele. Não era essa, era que veio.
0: Era isso?
2: Não era.
3: Nossa, tá difícil, hein?
2: O gracejo da piada.
0: Olha que você vai perder essa piada.
2: O palhaço tá se esforçando. Fala uma língua ali.
0: Vai!
2: Ele falou, eu aprendi a falar mistério. Eu falei mistério em chinês. Aí ele falou, fala aí, como é que é mistério em chinês?
0: Preciso fazer um break pro rádio, tá?
6: Mas a votação no FM, né?
0: Votação.
5: A gente pode fazer a votação lá no. No YouTube, quem quiser.
0: Vamos fazer a votação. E aí no final
5: a gente traz o resultado. No FM, a gente traz. Se você quiser acompanhar a votação, vai lá.
0: Votação vai lá.
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0: Exatamente. A gente vai voltar daqui a pouquinho, hein? Já que a gente volta, tá bom? Já a gente volta. Bernardo, você vai ter um show teu. Quando que é o teu show, Bernardo? Conta pra nós.
6: Hoje, aqui na Consolação com a Paulista. Hoje, às 10 da noite, meu show de comédia stand-up, tá bom? Pro show de hoje tem dois pares de VIPs. Vai no meu Instagram, o Bernardo Veloso no Instagram, e manda eu quero, você garante um rolê pra um show de comédia hoje às 10 da noite, aqui na Consolação com a Paulista.
0: Muito bem, a gente vai fazer um rápido intervalo, a gente volta em instantes, aguenta aí. Já estamos apenas no YouTube nesse momento. E agora vamos aí à votação. Vou começar com... Dri.
1: Bom, vamos lá.
0: O primeiro, Edinaldo, lá, do Bacalhau.
1: Eu
0: da
1: vou
0: Pindinte.
1: Dar... É boa. Vou dar nota 9.
0: 9?
1: 9. Muito boa a piada.
0: Pato francês mandou do menino no cinema, pra entrar no cinema lá.
1: Achei fraca, vou dar nota 6.
0: 6. Palhaço dos dois loucos.
1: Vou dar nota 9.
0: 9.
1: Não merece 10, não.
2: É Miguelão.
0: Ouvinte no telefone agora, alô. Alô?
7: Bom dia!
0: Bom dia! Que
1: bom
0: dia bom,
1: dia.
0: Que dia bom, hein? Sensacional. Stanite.
7: Saudade, Dri, você tá bem?
1: Eu tô ótima, querida. E você?
7: Graças a Deus, com muita saudade. Ontem eu fui zoar um palhaço com a Walter Proof, porque ele fala Netflix, e fui mal interpretada, porque eu vou dar uma botinha pra ele, o Walter Proof.
0: Ah, Walter Proof,
2: saudade de você, meu amor.
7: É usada pelo Rani, eu preciso descobrir quanto ele calça.
0: Meu amor.
7: Mas vamos lá, que hoje é pé no peito.
0: O palhaço. Ai.
2: Eu já te falei que eu tô com saudade de você, meu anjinho.
5: Lembra o que ele fez semana passada, Stanit? Semana passada ele acabou com você.
7: Falso.
2: Ei, o Ranieri também tá um Zé Fofoca, hein, meu?
0: Vamos lá.

0: Não,
1: primeiro.
0: Acabou. O fã-clube acabou.
1: Ai, caçamba. Primeiro, peraí. Vamos saber aqui. É do Edinaldo. Primeiro lá, a piada do bacalhau.
0: Ah, ele começou slow, né? Muito slow.
1: Certo,
0: slow.
1: Certo.
0: Eu vou dar 8, porque, coitado.
1: Coitado, 8. 8 pro coitado. Oito. Marcelo oito. Cipriano, o pato francês mandou do menininho que iria entrar no cinema.
0: É pelo... Vai 9.
1: 9.
2: Boa.
1: Nove. Palhaço contou dos dois loucos.
0: Ele perdeu um ponto, né?
2: Perdeu um ponto.
1: Perdeu.
0: 7.
1: 7.
2: No.
0: 7.
1: É, tá vendo? Acabou o fã-clube.
0: Agora é pé no peito.
1: É no peito.
2: Que plot twist foi esse?
1: É Libertadores agora. Falou.
0: Libertadores.
1: Tchau, Stanit. É nóis.
0: Beijo, doutor.
1: Tchau. Beijo. Muito bem, agora é Zé. Zé. Nota Zé pro Edinaldo. Edinaldo que contou lá o do bacalhau.
3: 8.
1: Marcelo Cipriano II, pato francês, veio com o menino lá no cinema, pra entrar no cinema.
3: 6zinho, né?
1: 6. Palhaço dos dois loucos.
3: 10?
1: 10. O que você falou pra mim?
4: Não, pra você não.
1: Você falou pra mim, eu tiro mais
4: não,
1: um
4: não,
1: ponto.
4: Não,
1: hein?
4: Não,
1: você
4: não,
1: olhou
4: não,
1: pra... Não, mas você olhou pra mim.
4: Que é isso, Ed?
1: É?
4: Coloquei até você na piada, brother.
1: Quem colocou eu na piada? Deixa eu ver mais um ouvinte, mais um, deixa eu ver. Alô?
5: Ele nem prestou
1: Alô?
5: Atenção.
1: Alô, deixa pra lá. Quem fala?
6: É o Jair.
1: Ô, Jair, tudo bom?
6: Tudo bem, Dudu.
1: Tudo bom, Jair. Você ouviu as piadas?
6: As 3, sim.
1: Jair, qual é a nota do Edinaldo, a piada do bacalhau?
6: É, muito ruim, nota 6.
1: 6. Tá bom. Marcelo Cipriano, o segundo, que é o pato francês que entrou no ar, contou do menino que queria entrar no cinema.
6: Nota 7.
1: 7. Palhaço veio com dois loucos.
6: Nota 10, parece
1: 10.
4: Que é 10. E aí é que tá? O Jair, velho. Ele tem noção, velho. É um cara que analisa as coisas. Obrigado,
1: tá
4: Jair.
1: Tá bom, valeu, Jair.
6: Já foi.
4: Um abraço,
6: tchau,
4: já foi. Jair, já foi.
1: Agora. Aí é que tá, né? Elinho. Oi. O jurado técnico Elinho vai dar nota aos nossos queridos ouvintes e também ao palhaço, né? O Edinaldo, Elinho, ele veio lá com a pindinte lá do tal do bacalhau. E aí? A pindinte.
7: Então, a pindinte... Putz, grilo. O difícil tá hoje analisar porque todas estão no mesmo nível, né? As 3. Eu achei que as 3 foram bem mesmo
1: bem
7: nível.
1: Bem fracas.
7: É isso, o palhaço relaxou na primeira... Qual que foi a primeira piada que ele contou? Ela foi muito boa, que todo mundo riu e tal, que não foi piada,
4: a memória,
7: né?
4: Boa, Gonçalves.
1: Cuidado, que ele tá dando nota pra você.
4: Irmão,
7: eu já dei a nota do pai, eu já dei tua nota?
1: Não, ainda não.
7: Ah, não, só pra saber. Só pra
4: bonito
7: saber.
4: Cachecol, é hein?
7: Hã? Bonito Cachecol.
1: Bonito que é chaval.
7: Cusão. Ó, se é Stanit já, se já perdeu a Stanit, é bom você
1: cuidado,
7: cuidar.
1: Hein? Cuidado, hein?
7: Que cuida de você, viu?
1: É, vamos lá. E aí?
7: Então vamos lá. A pendente foi, me fez rir.
1: Fez rir? Foi bom. Quanto?
7: É, nota 9. Nota 9.
1: Tá bom, 9 é uma boa nota. Nota 9. Muito bem, vamos agora à piada do Marcelo Cipriano. Mas essa nota, Elinho, você vai dar, não é? Agora você vai dar já no já, ar. No ar. Vamos gostoso. Lá, no ar, vambora.
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1: Muito bem, estamos de volta no rádio. E agora, faltou a nota do Marcelo, né? Do Marcelo, o menino no cinema, pra entrar no cinema, Elinho.
4: É o Elinho que tá dando a última nota.
1: É, o Elinho tá dando a última nota, tá, gente?
7: Eu gostei da piada, ele não é um piadista, né? Ele não é um cara que sabe contar
1: piada,
7: mas é boa. A piada é boa. Eu vou dar 8 pra ele.
1: 8, boa nota. E o palhaço que veio com os dois loucos, né? Piada de dois loucos.
7: É difícil entender a piada, foi muito interrompida, né?
4: Aí já não é culpa minha, né, meu irmãozinho?
1: Quieto você, que ele tá dando nota.
4: Meu irmãozinho de fé.
7: Não teve uma fluência.
1: Mas é um vagabundo.
7: Você viu que legal esse negócio da inteligência artificial? Você vai pro lado, a câmera vem junto também, ó, palhaço.
1: Não tá indo nada.
5: Não
1: tá nada indo junto.
4: Mas tá perfeito, tá muito inteligente ali.
5: Ó, o Dodô.
7: Ô, Johnny, liga aí.
5: Não tá acontecendo nada.
4: Para Parabéns, Elinho. Nossa, muito legal.
5: Nossa, vai lá. Demais.
4: Mas nota, por favor.
1: Nota, irmão. Nota.
4: Não fica
7: nota com essa. Nota 8.
1: Não fica com essas coisas. Vamos ver a soma aí. Eu não sei nem quanto que tá agora.
4: É. Tá.
2: Vamos e lá, aí, estou fazendo Ranieri, os cálculos aqui. Outro lá.
1: Difícil, hein?
2: Vamos lá.
4: Faz mais um movimento aí, Elinho. Tá acompanhando a câmera, olha lá. Muito bom, meu.
2: Lembrando que o palhaço parabéns teve um ponto descontado, né?
7: Ah, pro Domênico agora veio, agora veio.
1: Certo.
2: Ó, é. Na terceira colocação ficou o Marcelo Cipriano
1: é
2: com perdeu a piada do cinema, lá, a cabeça do
1: quantos
2: cinema.
1: Quantos pontos?
2: 30 pontos.
1: Do total de 40, 30.
2: Isso. A primeira colocação, 36 pontos. A segunda, 34, tá bom? Disputa entre o Edinaldo Aparecido, que é a piada do bacalhau, e o palhaço, piada dos dois loucos. Na primeira colocação, 36 pontos, palhacinho.
1: Vitória do palhaço!
4: Mas nem, não, é gato, é. Nem dependo desse Gonçalves aí, vai tomar banho.
1: Olha. Muito bem. Dando sequência, deixa eu ver aqui que tem ouvintes para participar aqui, comentando aqui, deixa eu ver no nosso WhatsApp, deixa eu ver.
9: Bom dia, galera aí do Morde a Sopra. Dodô, eu tô me rachando com essa brincadeira aí do banquinho. Maravilhoso.
1: Banquinho é maravilhoso,
9: gente. Muito bom. Tô no cara esquecendo do Capão Redondo.
1: O banquinho, Zé, veio pra ficar.
3: Veio pra ficar.
1: O banquinho veio pra ficar. O pessoal adora o banquinho. Mais um.
10: Mensagem de voz apenas para deixar o palhaço puto. Tem no aeroporto com letra P. Piloto, passageiro, policial,
1: nossa,
10: passaporte,
1: nossa,
10: pista de pouso. Palhaço, seu trouxa. Bom dia.
1: Nossa, que lição, hein?
4: É, se eu colocar no Google, eu também sei tudo isso, ô trouxa. É, agora quero ver você falar de cabeça, ô imbecil.
5: Duas horas depois, vou ouvir.
4: Duas horas depois, é o cara pesquisa no Google, sem querer se perfazer aqui. Vai pro inferno.
1: Vamos lá, tiver enquete, enquete.
11: Bom dia, pessoal, bom eu dia. A piada do palhaço foi realmente 10, 10. Mas sobre as músicas, uma que não pode faltar é o Whisky a Gogô do Roupa Nova, né?
5: Ah,
11: essa aí nas festas,
5: eu adoro.
11: Casamento, velório, não começa a tocar, todo verdade mundo sai cantando. Essa não fica velha. Ciro de Pirituba.
1: Boa.
4: Soma e mais agora 10 pontos aí pra mim na piada.
1: 10 pontos de quê?
4: Ele acabou de dar nota 10.
1: Não, não, ele não tava dando nota.
5: Ele não é jurado.
1: Olha aqui, exatamente, obrigado, Bernardo. Olha
5: ele
1: aqui.
5: Não ganhou o palhaço.
1: Denúncia.
2: Ganhei.
5: Sempre importante.
1: Tá aqui. Próximo ouvinte que vai falar no WhatsApp tem uma denúncia. Ai, Elinho, denúncia.
5: Ai, meu Deus.
1: Elinho, denúncia.
5: Meu
1: ver.
5: Deus.
1: Vamos ver. Meu Deus. Deixa eu ver a denúncia.
12: Bom dia, pessoal da bancada. Isilda de Osasco. Olha, assim, difícil, cara. Essa do vegano eu já conhecia, não é nova. E a que você contou agora no ai desafio, eu vi ontem no Instagram.
1: Não era nova, como você disse, Elinho. Não era nova.
5: Piada do coleguinha.
4: A do bacalhau é novíssima. A do pingarabodô aí.
1: Nossa, mas ela não falou do bacalhau, não foi você que contou.
4: O Costinha contou
1: não,
4: a do bacalhau.
1: Foi o ouvinte,
4: mas
5: o cara não falou que era nova.
1: O cara não tem obrigação de contar piada
2: por
1: nova.
2: Por isso, Dodô, por isso que quando vem um cara aqui e conta uma piada inédita, como a do Baguga, marca a época.
1: Marcou.
4: Do Baguga já tinha contado, trouxa.
1: Marcou a época. O Baguga marcou a época. E eu vou dizer uma coisa além,
4: hein? Daniel também tá num looping.
1: Aqui a gente pode dividir o Morde a Sopra em antes de Baguga e depois de Baguga.
5: Oh, e tem mais, você ainda não fazia parte, ô Ranieri, mas tinha o Tumba Lelê. A geração Tumba Lelê. Meu, eu acho que o Tumba Lelê
2: é o Tumba
5: Lelê? Ele é tão.
2: É uma piada?
5: É, tão relevante quanto o Baguga.
1: Exato, concordo.
5: Não é, Dodô?
2: Concordo também, Marcos.
5: Eu acho que o Baguga veio. Mas demorou, hein, Dodô?
1: Demorou.
5: Né?
1: Demorou pra ser batida, né? Pelo Baguga.
5: Agora o palhaço tem que se esforçar pra vencer. Bateu o Baguga. E agora? Vai demorar mais 6 anos?
1: Nossa senhora!
5: Nossa.
1: Mas o que não vai demorar nada é o próximo quadro que vem agora pra você, que é o Apollo News. Quadro que traz notícias e bastidores do mundo da música. 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
13: A indústria da música tá ficando insuportável. Com a chegada das redes sociais e da internet sendo cada vez mais presente na vida das pessoas, a gente tá tendo um aumento muito grande do número de fãs. A média de brasileiros escutando músicas hoje em dia é de 25 horas por semana, sendo o 8º país no mundo que consome mais música. Isso é uma notícia muito positiva, porque o Brasil consome muitas músicas nacionais, então os artistas nacionais têm muito poder. Mas o assunto que eu queria trazer aqui é como as pessoas estão ficando chatas com música. A gente já falou que sempre vão existir fãs e os fãs realmente às vezes são chatos e tudo mais. Só que isso tá chegando num ponto que tá impossível falar sobre música. Você sempre precisa ser uma pessoa neutra, que nem acha bom, nem acha ruim. Porque se você realmente expressa sua opinião, sempre vai ter gente falando contra você. Gostou de um álbum? Ah, esse álbum é um lixo, cara. Você não sabe nada. Achou algo ruim? Nossa, mas esse artista é tão bom. E pouco a pouco isso tá começando a afetar cada vez mais a indústria da música, porque a gente tem mais gente envolvida nesse processo agora. Então eu queria saber o que vocês aí acham. Vocês da bancada que comentam e falam muito mais sobre esse assunto. Eu queria saber se vocês tiveram alguma experiência recente, se vocês concordam comigo. Porque honestamente, só nas minhas redes sociais, eu tenho recebido muitos comentários de pessoas me xingando, de pessoas falando que eu não entendo nada de música, porque eu critiquei o artista favorito dela. Eu fiz um vídeo falando sobre isso no meu canal do YouTube. Então dá uma olhada lá, Apollo_Music5. E esse foi o Apollo News.
1: Olha que o Apollo tem razão, viu?
7: Pegou pesado aí.
1: Pegou pesado. E tem razão, né, Elinho? Tem razão.
7: É, tem. Na verdade, isso não é novidade. É que agora, como ele falou, aumentou o número de músicas, aumentou o número de horas que as pessoas ouvem música. E aumentou esses fãs que são, tipo, super fãs que acabam jogando pedra pela internet, né? Antigamente não tinha internet. Então, você ouvia na rua, nego falando mal e tal. Mas agora o negócio ficou pior porque você colocou uma coisa que as pessoas, que os fãs desse artista são contra, elas vão lá e te, nossa, executam, né? Literalmente. Pô, você não sabe nada, você não sei o que. Nossa, eu fico olhando aqui hater na minha rede social, dá medo. Mas, meu, você, nossa.
5: Mas eles não podem ser considerados. Porque é fácil. Ah,
7: mas
5: você...
7: é que é difícil olhar ali e tomar umas. Você não sabe. A gente sempre olha o outro como a gente se olha. Então, se tem um idiota lá falando alguma coisa, eu não considero ele idiota porque eu não me considero um idiota. Então você fica ofendido, fala, caramba, meu, desculpa aí se eu fiz alguma coisa que te pegou pesado, né?
5: Não, mas sabe o que eu acho, Elinho? É fácil você julgar, criticar alguém sem estar no olho a olho, assim. Então, falar. Escrever, estando do outro lado...
1: É fácil, né?
5: É fácil. Mas eu quero ver, sabe, Dudu? Chegar e falar, é...
1: Na tua cara, né?
5: Não fala. Então, assim, não tem... Pra mim, não tem validade isso, não. Mas voltando ao tema do Apollo, eu acho que, assim, fã... É fã do artista. Não adianta você falar nada contra o artista que ele gosta... E com as músicas cada vez mais
1: difícil, né?
5: Nichadas. Ah. É, e eu acho chato também. Deixa as pessoas gostarem do que elas querem. A gente não é obrigado a gostar, sabe? Verdade. Eu acho, né? Eu acho. Assim, verdade. Ninguém é obrigado a gostar do que eu gosto.
1: Sim.
5: Deixa, tá certo. Eu acho isso.
1: Bom, tá certo. Elinho, eu quero saber, Elinho, e não só eu, mas muitas pessoas, né? Querem saber da agenda dos próximos shows da Father Music Reunion.
7: Olha, Dodô, estamos aqui de Gonçalves e teremos show só na próxima sexta-feira, daqui uma semana, dia 5 de junho, a Father Music estará no Blue Pub Paulista, aí pertinho da rádio. Então convido todo mundo desde já para estar lá com a gente fazendo essa festa incrível, porque esse Blue Pub é muito legal, terceira vez que a gente toca, então na próxima sexta-feira, dia 5 de junho, a Father Music lá no Blue Pub.
1: Muito bem, é isso. É isso, então agora chegou um momento muito especial das sextas-feiras. É a hora do quadro Quiz Musical do Morde.
5: Agora tem dois sofrimentos.
1: Quiz Musical do Morde. Sim, senhor. Sim, senhor.
4: A vida era substituição. Oh,
5: a vida, não tem substituição. Eu também, a vida em vez de melhorar.
1: Musical, hein, não tem substituição, não há. Quadros importantes permanecem na memória dos ouvintes.
7: Oh. Meu Deus do céu, é o silêncio, Guilo.
1: Elinho, é o seguinte, hein? Você vai ter que levantar os dedinhos. Como a Eliana, tá. Dedinhos, tá? Tá bom? Deixa eu ver aqui como tá é que bom. Tá o troço aqui, olha. É, temos aqui, deixa eu ver. Pá, pá, pá, pá. Puxa vida, em último lugar, hein? Último lugar na prova aqui. Do quiz musical, Palhacinho.
4: Não pode Caraca. Ser.
1: Uma vitória.
5: Nossa, que derrota.
1: Uma vitória.
4: Que eu dei uma... Né?
1: Em penúltimo lugar, Elinho. Três vitórias.
7: O cara tá rindo. Ele tá em último e tá rindo de mim. Eita,
1: que ridículo. Em segundo lugar, Dribarros, 4 vitórias. Mas em primeiríssimo lugar, juntos, lado a lado, José Antônio e Ranieri.
4: Hoje pode passar.
1: 5 vitórias.
4: Hoje pode passar, Zé.
1: Caramba, hein, velho?
2: É.
1: Olha.
2: Mas eu disputei poucos, viu, palhaço?
1: É, poucos, poucos, pouquíssimos.
4: Mas os que você disputou, você que fez o negócio?
1: Não, não fez.
2: Claro que não.
1: Isso aqui quem faz é o Bernardo Velo, né, Bernardo? Foi você que montou, não é? Você não pode participar.
14: Não pode.
1: Não pode participar.
14: Mas o Ranieri participa e eu anoto aqui.
1: Tá bom. Então anota aí, Bernardo, ó. Vamos lá, a pergunta.
3: Faz com uma bosta.
1: A pergunta número 1. Primeira pergunta.
4: Mas quem vai participar?
1: Você, Adri, o Zé, o Elinho, e o Ranieri.
4: Mas por que o Ranieri? O Ranieri não é
1: substituto. Por que o Ranieri tá participando,
4: Não é quando falta.
1: Mas tá com medo do Ranieri, hein?
2: Tá com medo?
1: Tá com medo. Tá com medo. Tá com medo.
4: O cara virou integrante agora do negócio.
1: E não é integrante? Ele vai o Ranieri. Ele é figurante aqui.
4: Faltava um.
1: Não, mas agora é o cara. E é agora que ele entrou. Só tem uma vitória, tem que ganhar dele, pô.
4: Mas é ele que produz.
1: Não produz. Quem produziu é o Bernardo Veloso. Ah, só fica quieto aí.
5: Escuta, e você puxando o tapete do Ranieri no ar.
1: Imagina. Você viu isso? Você viu isso?
2: Lamentável,
4: hein? Era
2: regra. Mais.
5: Todo mundo aqui
2: regra.
5: Acha.
2: Sempre te defendi aqui.
5: É, todo mundo acha que a gente é amigo aqui.
4: Não, é que antes era assim, faltava alguém, entrava. Hoje tem.
1: Sim, agora não. Esse ano mudou tudo.
4: Eu não tô
1: aqui,
4: falando.
1: Aqui a gente muda.
2: É que o Elinho tá remoto hoje.
1: É, o Elinho tá remoto.
4: O Elinho é café com leite.
1: Primeira pergunta.
7: Ah, você que tá perdendo!
1: Primeira pergunta.
4: Traz um vinho.
1: Primeira pergunta.
4: Traz um vinho pra mim, Gonçalves.
1: Qual
7: Vou
1: é?
7: Trazer.
1: Qual
5: Vou
1: é?
5: Trazer.
1: Qual é o nome verdadeiro do cantor Mr. Catra?
5: Nossa. Ah, meu Deus do céu.
1: O nome verdadeiro. Alternativa 1 diz que é Wagner Domingues da Silva. Alternativa 2, Wagner Domingues Santos. Alternativa 3, Wagner Domingues Costa. Alternativa 4, Wagner Domingues de Lima. Então, olha, o Wagner Domingues, todo mundo sabe o que é, né? Alternativa 1, é da Silva. 2, Santos. 3, Costa. Ou 4, de Lima. Placas na mão, levantando em 1, 2, 3 e dedinho Elinho, vamos lá? Cadê ele? 3. Só o palhaço foi no 2, hein? No Santos. É, e todo mundo foi Wagner Domingues Costa.
4: Estão roubando. Se acertar todo mundo, tá roubando.
1: Resposta certa. Alternativa 3, Wagner Domingues Costa.
4: Que é isso? Ninguém sabe isso, velho.
1: Todo mundo acertou, menos o palhaço.
4: Estão roubando.
1: Menos o palhaço.
4: Tirando o Zé, o resto estão roubando. Como é que sabe isso?
7: Eu já fiz.
4: Oh, o Zé Gonçalves.
7: Com o Catra, eu já fiz contato com o Catra.
4: Os últimos que fez contato com o Catra saíram...
7: Contrato! Contarato!
1: Próxima pergunta.
4: Que é isso?
1: Por que a gravadora Decca Records recusou os Beatles em 1962? Ela recusou por um motivo. O motivo seria, eles acreditavam que os integrantes eram muito jovens. 2. Acreditavam que grupos de guitarra estavam saindo de moda. 3. Acreditavam que os integrantes eram muito velhos. Ou 4. Achavam que o investimento era muito alto. 1. Acreditavam que os integrantes eram muito jovens. 2. Acreditavam que grupos de guitarra estavam saindo de moda. 3. Acreditavam que os integrantes eram muito velhos. Ou 4. Achavam que o investimento era alto. Placas na mão, levantando em 1, 2, 3. Deixa eu ver aqui, todo mundo... O Palhaço e o André Ranieri foram em 1. 1. Que acreditavam que eram jovens. E o resto foi na 2, que é...
2: Guitarra.
1: Acreditavam que grupos de guitarra estavam saindo da moda. Resposta certa... Alternativa 2! Acreditavam que grupos de guitarra estavam saindo de moda.
4: O Ranieri veio colar de mim, velho. Além que uma hora tinha que prejudicar.
1: É, prejudicar. Aí você falou que ele sabe, pô. Como é que ele sabe se ele errou agora?
4: Ele ficou lá de mim, ele olhou, ele olhou.
1: Ponto da Dri, ponto do Zé, ponto do Elinho. É... Próxima pergunta.
4: O Elinho tá com a resposta lá, engraçado.
1: Próxima pergunta. Próxima pergunta. Qual destas músicas não é da cantora Pitty? Não é.
5: Não é.
1: Tá, tem uma música aqui que não é dela, as não outras é. São. Um, Equalize. Dois, Memória.
4: Não é.
1: Três, Coisas da Vida. Quatro, Na Sua Estante. Repetindo, um, Equalize. Dois, Memória. Três, todo Coisas da Vida. Ou quatro, Na Sua Estante. Levantando a placa em um, dois, três. Valendo, não, valendo. Valendo, deixa eu ver. Elinho e Dri foram em dois, Memória. E o resto, Palhaço, Ranieri e Zé, em três Coisas da Vida. Resposta certa é... Três Coisas da Vida! Ponto do Zé, ponto do Palhaço, ponto do Ranieri.
4: Empatei com o Zé. Eu e o Zé na frente.
1: Olha, não sei como é que tá, não.
4: Disparado, disparado.
1: Não, não, peraí. Como é que tá isso aí, Bernardo?
15: Zé na frente com três pontos.
1: E depois?
15: Eu e Rani empatados com dois.
1: Quem tá com dois?
15: O Palhaço. Dri, Elinho e Rani. O Palhaço tem um ponto. Um mísero ponto.
4: Adri.
15: Um coitado de um ponto.
1: Tá vida, hein?
5: Gracinha. Quem tem um?
15: Palhaço.
4: E a Dri?
5: É, que é a Dri?
1: A Dri tem dois.
2: Tem dois.
15: Esse rebaixou.
1: Dois, o Zé três. O Zé é o único. O Zé que tá com a vitória.
5: Tá vendo? Eu fico aqui exaltando as piadas dele. Você viu ele torcendo pra eu perder o quiz?
1: Vocês próxima pergunta. Ai, o cantor Péricles.
4: Estão mudando essa resposta.
1: Essa é fácil, hein? Essa aqui é fácil. Eu saberia. O cantor Péricles saiu de um grupo de pagode.
5: Pesa quanto é foda.
1: Qual é o grupo que ele saiu? Péricles saiu de um grupo. Uhum. Um, Exalta Samba. Dois, Arte Popular. Três, Raça Negra. Quatro, Soweto. Um, Exalta Samba. Dois, Arte Popular. Três, Raça Negra. Quatro, Soweto. Placas da mão levantando em um, dois, três. Levantando, levantando.
5: Errou.
1: Palhaço foi em Soweto.
4: Eu sei, velho.
1: Nossa. Todo mundo foi na 1.
5: Nossa,
1: pessoas, pô, palhaço. Exalta Samba 1. Ponto pra todo mundo, menos pro palhaço.
4: Mas ele tá no Exalta Samba ainda?
5: Por que você não conversa com o Silvio Ribeiro, que trabalhou numa Exalta Samba popular? O Silvio Ribeiro ia te ensinar tudo isso.
4: Ele tá no Exalta Samba.
1: Vamos lá, vamos lá. Já saiu. Sequência. Quem que tá no Exalta
4: Samba? O Péricles.
1: E por que você não pode?
2: Já saiu.
1: Não, já saiu.
4: Mas tá ainda.
1: Não, ele tá carreira solo.
4: Ele e o Krieger.
1: Em 2012, não, Péricles deixou o Exalta Samba para seguir carreira solo. Tá aqui, ó.
4: Quando?
1: 2012. É, faz pouco tempo, né?
5: Aham. Uhum.
4: Estão de brincadeira. Só querem me derrubar.
5: 14 anos só.
1: Só 14. Próxima pergunta.
5: Conversa com o Silvio Ribeiro.
1: Elinho, você não pode errar essa, hein? Essa o Elinho vai acertar. O Elinho, acho que daqui todo mundo, é quem sabe é o Elinho. De todas, ai, todos vocês. O Elinho é o único que sabe.
4: Pronto. É do Charlie Brown.
1: É, é.
4: Olha lá.
1: Qual é a música... Qual é a música do Charlie Brown Jr. que foi escrita pelo Chorão numa caixa de pizza?
5: Ai, meu Deus.
1: O Elinho já contou essa história aqui, hein?
4: É.
16: Mas tem várias, tem várias.
1: Não sei, não sei.
4: O cara comeu só uma pizza.
1: Eu não sei se tem várias.
15: O Elinho vai derrubar a pergunta.
2: Mas é uma de calabresa.
16: Tem várias.
1: Era de calabresa.
5: A pizza de calabresa na Vila Madalena.
15: Tem uma que a história é conhecida.
5: É.
1: Tá na mídia. É que ele contou aqui.
15: Se tem outras que o Elinho sabe.
1: Vamos lá. Pô. Qual é a música que ele escreveu numa caixa de pizza, hein?
5: Ainda me lembro bem.
1: Zóio de Lula.
5: Não.
1: Dois, Proibida Pra Mim.
5: Não.
1: Três, Só os Loucos Sabem. Quatro, Confisco. Um, Zóio de Lula. Dois, Proibida Pra Mim. Três, Só os Loucos Sabem. Ou quatro, Confisco.
5: Ah, sei lá, meu.
4: Confisco.
1: Atenção, placas da mão levantando. Vai, em um, dois, três, levantando! Levantando! Vai, levantem! O palhaço foi em Confisco.
4: Adri,
1: Proibida Pra Mim.
4: Você me derrubou?
1: Proibida Pra Mim. Não, você falou, Adri, você foi?
5: Proibida Pra Mim.
1: Só os loucos sabem. Deixa eu ver.
2: Proibida Pra Mim, eu e Zé.
1: Então, Zé.
2: E o Elinho também.
1: Zé, Ranieri e Elinho, Proibida Pra Mim. Resposta
4: o Zé falou
1: certa
4: Confisco.
1: É. Dois! Proibida Pra Mim. Ponto do Zé. Ponto do Elinho. Ponto do Ranieri.
4: Porra, meu. Fui colar do Zé.
16: Hã? Deixa eu esclarecer uma coisa, deixa eu esclarecer.
4: Ih, lá vem.
16: O primeiro álbum, o primeiro álbum do Charlie Brown foi praticamente todo escrito em pizza, em tampa de pizza. Praticamente todo. Então eu fui na música que era do primeiro álbum. Dessas que você falou, a única que era do primeiro álbum era Proibida Pra Mim. Então, por isso que eu fui nessa daí. Pronto.
5: Mas eu não significa que eu errei, então.
4: Na pizza
5: eu
4: coloquei... de cinco queijos foi o confisco.
15: Foi o confisco?
5: É. Nádia,
1: última pergunta!
4: Ainda tem?
1: Última pergunta, última!
15: Mas você tem chance,
1: como é que palhaço? Tem, quem tem chance aí? Deixa
15: o
1: ver.
15: Palhaço, um ponto até agora.
1: Um ponto? Como é que tá? O Zé tem?
15: Ai, o Zé, ele já ganhou.
1: Olha, você já ganhou.
15: Alguém pode empatar com ele. Ele tem que
1: e alguém tem que acertar. Se ele errar e alguém acertar, ele. Tá.
15: O Zé tem 5 pontos. Podem empatar
1: quem?
15: Com o Zé?
1: Quem pode?
15: O Rani e o Elinho. Tem 4
1: pontos. Só o Rani e o Elinho?
15: A Adri tem 3, tá fora.
1: E quem é esse trecho dessa música que eu vou falar aqui? Fizemos a última viagem.
4: Foi lá no sertão.
1: Foi lá pro sertão de Goiás. Foi eu e o Chico Mineiro.
15: Quem mais?
1: E também foi o Capataz.
5: Meu, essa música é muito boa, né?
4: Todo mundo sabe essa.
1: Vamos ver.
5: Eu não sei.
1: Alternativa 1, trio Parada Dura. 2. Tião Carreira e Pardinho.
4: É.
1: 3. Sérgio Reis.
4: Opa.
1: Aliás, Sérgio Reis, Zé, entrou ontem no ar na nossa transmissão. Tava na porta do ar.
5: Ai, que legal.
1: Nubank Park. Agora, Nubank Park. Tava lá e cantou a musiquinha, um trechinho da musiquinha.
5: No nosso
3: Nubank, que era ficar
5: no lado,
3: é isso?
5: É.
1: E aí, ele cantou, Sérgio Reis. Bom, então vamos lá.
4: Boa dica.
1: Trio Parada Dura. 2. Tião Carreira e Pardinho. 3. Sérgio Reis. Ou 4. Tunico e Tinoco. Tá bom? Quer que eu repita?
5: Peraí, eu quero, por favor.
1: 1. Trio Parada Dura. 2. Tião Carreira e Pardinho. 3. Sérgio Reis. 4. Tonico e Tinoco. Placas na mão, levantando em 1, 2, 3. Levantando. Todo mundo foi na 4. Todo mundo Tonico e Tinoco. Resposta certa, Tonico e Tinoco. Então, senhoras e senhores, vitória é do Zé.
15: Trabalho
1: o Zé tá arregaçando Ranieri. Tudo, velho.
4: Meu, passou na frente do Ranieri. Arregaçou, velho. Nossa, velho. O Zé é demais.
3: A minha cultura é invejável.
4: Parabéns, Zé.
1: Tá incrível isso aqui,
3: a
1: viu?
3: A minha é de quem faz as perguntas.
1: Muito bem. Vamos pro giro.
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1: Mais uma vez, você vai ficar bem informado do que acontece no Brasil e no mundo com o André Ranieri.
2: Calma aí.
1: Não tem problema, calma.
4: Olha lá.
2: Sumiu aqui.
4: Sumiu.
1: Pega, quer pegar o...
4: Pega o conto uma piada. Pode,
1: joga lá pra ele,
3: Pra minha avisada que vai acabar.
4: Pega aqui, Ranieri, pega aqui.
2: Vamos lá. Agora sim. Pegou. Muito obrigado. Valeu. Chegou aqui.
5: Pegou.
2: Thom Yorke fez duras críticas à indústria musical e às plataformas de streaming e pediu que os executivos invistam em novos artistas. O desabafo ocorreu durante a cerimônia do Ivor Novello Awards em Londres, onde o vocalista e guitarrista do Radiohead foi homenageado. Ao subir ao palco, Yorke não poupou palavras para criticar o que considerava uma crise criativa e financeira generalizada e impulsionada pela ganância corporativa. O artista questionou o modelo atual econômico que prioriza lucros imediatos em detrimento do desenvolvimento de carreiras de novos músicos a longo prazo. Celebrating Life Through Death, a turnê de despedida do Sepultura, que foi iniciada em 2024, chegará ao fim no próximo dia 7 de novembro. A banda confirmou não apenas a data, como também o local do último show de sua carreira. Ele acontecerá na Mercado Livre Arena Pacaembu, em São Paulo. Ainda não há detalhes sobre a performance derradeira, porém, os integrantes do grupo disseram que pretendem fazer uma grande celebração. Inclusive, eles têm a ideia de convidar ex-integrantes e artistas ligados à banda. Os fundadores, Max e Igor Cavaleira, no entanto, não devem comparecer. Mariah Carey anunciou que fará apresentações de seu show de Natal, Mariah Carey's Christmas Time, pela primeira vez no Brasil. Apelidada de Rainha do Natal, a cantora ficou bastante popular por seus hits natalinos e todos os anos descongela para as festas de fim de ano.
3: Ela ficou muito popular no Natal, né?
2: É. Falam que ela é descongelada no Natal, né? Porque Natalino! Coloca... Aí, Natalino!
5: Valeu, Natalina!
3: Natalino!
2: Não à toa, Mariah Carey é uma das artistas mais ouvidas quando o assunto é canção temática. Ao todo, serão duas apresentações. A primeira acontecerá no Allianz Parque, em São Paulo. Aliás, que agora é Nubank Park, no dia 17 de novembro. E a segunda, na área externa da Farmácia Arena, no dia 21 de novembro, no Rio de Janeiro.
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1: Muito bem, e agora, senhoras e senhores, mais um quadro pesado das sextas-feiras. Chegou a hora do...
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1: Vamos, palhaço, vamos!
17: Vamos!
1: Testou!
18: Agora quem fala, se não me falha a memória, vai, se não é minha nem sua, quem é o pai dessa história? Até com censura, sem falar. 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Você disse que viu, mas não viu. Disse
1: eu lá.

0: Hoje, na verdade, nós vamos fazer um exercício aqui.
1: Exercício?
2: Boa.
0: Um exercício. Essa semana, eu estava conversando com um artista aqui nas minhas mentorias, e aí ele falou do vinil, né? O vinil é tão legal, tal, não sei o que, papapá. Falei, pô, velho, você não sabe que era difícil ter vinil, porque, né, você comprava o disco riscado, aquela história toda. E aí eu questionei ele numa coisa, eu falei assim, imagina que um dia essa nuvem que existe, ela desaparece. Não vai ter mais. Não tem mais. Você não tem mais como ouvir música digital. E a gente se habituou, a internet virou um mito gigante, né? A gente usa ela diariamente e nem imagina. Ó, tô aqui a 200 e tantos quilômetros de São Paulo, falando com vocês, com imagem, vídeo e tal. E a gente se adequou a isso. Acho que o Ranieri aqui da bancada é o cara mais novo que não viveu a época de antes da internet.
1: Sim.
0: E eu lembrei, e eu conversando com esse artista, eu lembrei da primeira vez que eu fui, como se diz hoje em dia, impactado pela internet. Então hoje eu não vou falar de artista, eu vou falar de tecnologia. Eu trabalhava na Menes International, que era uma empresa que trazia instrumentos musicais ali no Butantã. Era filiada a uma empresa americana, que era a Menes Music, que tinha uma loja lá em Nova York, da qual eu era cliente e acabei sendo funcionário, né? E esse cara, Sérgio Baileiro Negro, violonista tal, que depois continua aí trabalhando e etc e tal, com internet, com, acredito até com o IA hoje em dia. O Sérgio era o CEO dessa empresa. E um dia ele chegou pra gente, tava eu, Leonardo, que era o baterista do Lagoa, que o Zé conhece muito bem, e chamou a gente para ir na sala dele e falou assim, galera, tem um negócio novo aqui que vocês precisam conhecer que chama internet. E o cara já estava conectado na internet e começou a mostrar para a gente um monte de site, o que tinha naquela época, 1994. Eu já tinha lido até uma reportagem na revista Veja e estava, assim, curioso para saber o que era esse negócio de internet. E o cara mostrou para a gente e a gente achou uma baita de uma besteira, porque ele colocava assim, ó, por exemplo, vamos agora em Roma ver o que está acontecendo. Aí ele colocava lá, Diário de El Popolo de Roma. Digitava lá e demorava 3 horas, subia lá o diário com as reportagens do que estava acontecendo na Itália.

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1: Acerte o seu aí, que eu arredondo o meu aqui.
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20: Bom dia, bom dia, bom dia, bom dia, bom dia, bom dia, bom dia. É segunda-feira, gente. Isso mesmo. E nós não estamos nem aí. A partir de agora, aumente o volume aí do seu rádio, do seu fone de ouvido, onde você estiver com o seu celular, seu computador, na televisão, onde você estiver, né? Assistindo, ouvindo a gente pelo aplicativo... Estamos chegando, é isso aí, com Energia na Veia, o seu melhor programa matinal, o melhor programa de flashback, certo? Que faz 26 anos em junho e vai rolar uma super festa, né, gente? 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Todo mundo participando, né? As crianças, eu quero ver as crianças participando, né? Muito bem. Ó, o tema essa semana é o que tinha de legal na rua em que você morava. O que tinha de legal na rua que você morava? Eram os vizinhos? Eram os amigos? Era o empório do seu José? Era o quê? O quê? Tinha uma praça? Não tinha? Era, dava pra jogar bola? Não dava? O que tinha de legal na sua rua? Na rua em que você morava na sua infância? Combinado? Então tá bom, meu. É isso aí. Segundou. Aqui não tem desânimo, não. Essa música é simplesmente linda, meu. Ai, senhoras e senhores, vocês estão ouvindo aí The Promise. When You Run na energia.
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0: Runway Train, Soul Wesley na energia. Também teve aí Clouds Across the Moon com Ra Band, Downtown, Cidade Negra. Também o que mais? Hit Girl com Luigi Low and Meet You One. Always on My Mind com Pet Shop Boys e The Promise com When You're Wrong na energia, a energia que te move. Chega aí, velhota!
1: Muito bom dia, meus amigos de Brenda. Estamos começando mais um enigma do Arco da Velha. A velhinha pergunta, você responde batusquelendo. Vamos lá, um enigma esportivo. Nas Olimpíadas de Los Angeles em 1984, quem foi o campeão olímpico dos 800 metros rasos e que conquistou a primeira medalha de ouro brasileira no atletismo? Quem foi ele? A alternativa A, Aurélio Miguel. B, Joaquim Cruz. C, João do Pulo. Isso. Onde? Robson Caetano. Agora eu peguei todo mundo. Quero ver se até essa aqui. Boa essa, hein? Que beleza. Essa foi boa. É, muito bem. Quero ver quem vai acertar. Daqui a pouquinho a velhinha volta, hein? Vai batisquelhando aí, vagabundo. Tchau.
2: Bom dia, bom dia, bom dia, muito bom dia, boa segunda-feira, bom início de semana para Silvio Ribeiro, Véia, Johnny, Frank, aos 253 funcionários, a nós ouvintes, ouvindo a melhor rádio de São Paulo, de Flashback, Jorgão do Tatuapé, fomos trabalhar!
3: Uma excelente semana, Silvio Ribeiro. Rogério aqui de Curitiba, um abraço. Como é que você tá, meu querido? Aqui estamos em 9 graus na gelada Curitiba, hein? E hoje é aniversário da digníssima esposa. Parabéns pra ela, muitos anos de vida. Te amo, Solange, um abraço. Fui!
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0: rimasta. Titans da Energia, também teve The I Think I'm Sexy com Rod Stewart. Ah, Will Fly With You também com o Didi D'Agostino e 221221. Vamos ouvir mensagens da galera aí pelo nosso WhatsApp.
1: Bom dia, Silvio Ribeiro. Aqui é a Adriana de São Bernardo. Silvio, tô na festa, já comprei o meu convite. Bora se ver lá. Beijo pra todos. Ótima segunda.
2: Bom dia, Silvio Ribeiro. Aqui é a Andrea de Interlagos. Sou fisioterapeuta, tô indo aqui para o meu plantãozinho de hoje, lá pro Hospital de Parelheiros. Que nossa semana seja iluminada. Com boas energias, muita saúde para nós. Muito frio aqui em São Paulo, né? Tá dando aí, batendo uma média de 13, 14 graus. Mas bora pra luta, né? Que nascemos bonitos e não ricos. Boa semana e beijo a todos.

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5: A Fiat convidou jornalistas para uma expedição com suas picapes, a Toro, Titano e a Estrada, no Espírito Santo. A Titano e a Estrada não tiveram mudanças. A Titano está na linha 2026 e a Estrada já é 2027. A Titano já tinha passado por uma atualização que eu noticiei aqui e corrigiu seus primeiros defeitos, ficando uma picape excelente para andar, com suspensão ajustada e confortável. A novidade agora veio para a Fiat Toro, que ganhou o sistema híbrido leve de 48 volts, o mesmo do Renegade, mas com algumas personalizações. Segue com 176 cavalos, câmbio automático de 6 marchas, motor 1.3 flex turbo para as versões Endurance e Freedom, sem eletrificação. O sistema híbrido ficou para as versões intermediárias Volcano e Ultra, que custam R$ 197.500 e R$ 206.500 e tem motor turbo flex. E o mercado vai se agitar, porque a BYD está preparando a concorrente híbrida da Toro. Quer saber mais sobre carro? Me segue no Instagram, arroba claucarsudo.
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0: Voltamos. Essa é a Rádio Energia 97. A energia que te move, isso mesmo. Estamos de volta com Energia na Veia, meu amigo. Isso. Porque é segunda e nós não estamos nem aí. Certo? Continue ligando, participando. 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Be the Prince of Rock.

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0: That's what I like. É isso aí, você tá na Rádio Energia 97, meu amigo. A energia que te move. Esse é o Energia na Veia. Falou aí, que mais? Jive Bunny and the Master Mix com Swing the Mundo. Também Falco Rock, Amadeus. E BG, The Prince of Rap, The Color of My Dreams. Vai ligando e vai participando. O tema essa semana é o que tinha de mais legal na sua rua. O que tinha de mais legal? Eram os vizinhos? Era o empório do Seu José? Só me vem o empório do Seu José na minha cabeça. Sua rua era movimentada? Tinha comércio? Não tinha? Dava pra brincar. Era uma rua legal pra brincar, pra jogar bola. Não, sua rua era chata pra boneco. Pode falar também se for chata, né? É, se é legal, é legal. Se é chata, é chata. É isso aí. Continue ligando e participando. Pode ligar também. 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E é Living in a Box. I'm a living in a box. Alô.
1: Bom dia, Felipe Ribeiro.
0: Bom dia, com quem eu falo?
1: Márcio Rios, aqui de São Bernardo.
0: E aí, Marcelo, tudo bem?
1: Tudo ótimo, e com você?
0: Tudo jóia, meu. Quer concorrer?
1: Que tá legal, cara. Segunda-feira, logo de manhãzinha, conversando com o Silvio Ribeiro. Meu, tem que estar bom, cara. Não tem que estar ruim hoje, não.
0: Que bom. É isso aí, tem que estar sempre bom mesmo. Acordamos, estamos bem, vivos, é isso aí. Aí agradece a Deus e vambora, né, mano?
1: Com saúde, a gente corre atrás do resto, vambora.
0: É isso mesmo, meu. E aí, cara, a sua rua era legal?
1: Tive a minha rua, era muito legal mesmo. E, cara, você fala de rua, a primeira coisa que vem na cabeça são os carrinhos de rolemã, cara. Aí não tem como não lembrar dos carrinhos de rolemã, a gente dando aquele empurro, né, fazendo aquela remada pra pegar velocidade, você dava aquela errada, passava com o rolemã em cima do dedo.
0: Sempre.
1: Né, dava aquela, aí você dava aquela balançada assim, mas continuava, né?
0: Sim. Meu, não tinha...
1: Você não podia perder pros outros, né?
0: Perder velocidade, o dedo? Posso nunca. Perder o dedo, mas a velocidade...
1: A velocidade nunca. Nunca, não posso ficar pra trás, né?
0: Exatamente.
1: E, cara, era muito legal. A única coisa que eu era um pouquinho... Eu ficava... Sempre perdi um pouco. Era que minha mãe não deixava eu ter um carrinho de 3 rodas. O meu carrinho tem que ser de 4 rodas.
0: É mesmo? Era aqueles que tinham rolemã também onde colocava os pés.
1: Isso, nas pontas.
0: É.
1: Porque ela falava que era muito perigoso.
0: Uhum.
1: Eu falei, caramba, eu tô em cima do carro de rolemã. Qual a diferença de uma roda a menos, né? De uma rolemã a menos, né?
0: É. Eu já achava muito moderno, rodas. Eu achava muito moderno. Caindo com 4 rodas, eu achava moderno. Porque era cara a rolemã, né?
1: Era cara. Quem fez o meu carro de rolemã, eu lembro. Quem fez o meu carro de rolemã foi meu avô, cara. Foi uma... Meu avô Antônio, ele que fez esse carro de rolemã pra mim. E eu lembro que ele pegou um daqueles adesivos do carro, Fiat 147. O meu carro de rolemã era um Fiat 147, cara. Ele colou em cima do carrinho.
0: Que legal, meu. Manda beijo, abraço pra

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Vamos nessa. Porque é segunda-feira e nós não estamos nem aí.

0: Essa música é linda, né? É isso aí, Band of Gold, Love Songs Are Back Again, na Energia 97. Essa é a Rádio Energia 97, a energia que te move. Continue ligando, participando, 3284-7097. 3284-7097 é o telefone para você ligar, participar, tá bom? Valeu aquele ingresso muito bacana. 26 anos do Energia na Veia, chegou o mês aí do aniversário, né? É, de 26 anos deste programa humilde, singelo, mas o melhor programa de flashbacks do seu rádio. É isso aí, meu. Tem que espalhar para todo mundo. Você tem que ir lá colocar no grupo da família. Vocês já ouviram a Rádio Energia 97? O Energia na Veia? Hã? Já colocaram? Já se sintonizaram? 97.7? Vai lá, meu. Quero ver, hein? A lição de casa pra todo mundo aí, colocar no grupo da família, avisar os amigos do escritório. Não é do escritório. Acho que ninguém usa mais esse negócio, escritório. Essa expressão escritório, alguém usa? Ah, eu tenho um escritório. É muito velho isso. Ai, ai, ai. Às vezes eu me entrego. Eu uso umas expressões que ninguém usa mais. Pô, caiu a ficha. Quem fala assim? Você não fala às vezes isso? Meu, olha, caiu a ficha. Olha, eu não tinha pensado dessa forma, caiu a ficha agora. Ah, caiu a ficha. Seu filho olha e fala, pai, caiu a ficha, que ficha? Você fala, ah, é da época do orelhão isso, né? Cair a ficha. É. Você não vai entender, é muito difícil de explicar.
1: O que é orelhão, pai?
0: É, deixa pra lá. É o telefone que tinha na rua. A gente ficava falando, tinha que comprar uma cartela de ficha e levava horas. E aí as pessoas faziam fila e xingava você porque você tava demorando muito no orelhão. Né? Tinha tudo isso. Vamos lá. Pessoal mandando mensagens aqui, ó. Temos várias mensagens no 966507997.
2: Bom dia, bom dia, bom dia, amigo! Uhul! Segundo! E nós estamos como? No trânsito da Marginal, abençoada Marginal. Silvio, Sandra, engenheira civil. Ó, me deseja aí aquela boa prova. Hoje é dia de prova, Silvio. Me ajuda, vai. A gente não para de estudar, né? Cinquentou e nós estamos como? Em faculdade. Terceira, mas nós estamos lá. Bora! Essa semana seja abençoada para todos nós. Um beijo especial para o meu novo love. Já.
0: Boa prova para você, Sandra. Boa prova, vai dar tudo certo, tá bom? Vamos lá, Giovanni.
3: Bom dia, bom dia, bom dia, meus amigos da Energia na Veia. É Giovanni Raboso, hoje, completando 52 anos. E ainda pagando o carnê em dia aqui, viu? Um abraço, irmãos, um abraço.
0: Parabéns, Giovanni. Muita saúde, muita felicidade, mais sucesso pra você, cara.
4: Bom dia, Silvio Ribeiro. Tudo bem? É 1º de junho, segunda-feira, e nós não estamos nem aí. Tá frio, né? Um beijo da Ana Clara de Guarulhos.
0: Obrigado, Aninha.
5: Bom dia, Silvio Ribeiro. Tudo bem? Alexandre Arraes falando aqui de Moema. 15 graus por aqui. Segunda-feira, começando o mês. Que seja um mês maravilhoso para todo mundo. Silvio Ribeiro, eu, quando eu era assim, criança, na infância, eu tinha um privilégio que eu morava numa rua sem saída. Então a gente brincava de tudo que era coisa no final da rua, né? E a minha casa era no final da rua. Então a gente jogava taco, era bola, vôlei, pulava corda. Tinha aquelas brincadeiras de elástico, fazia tudo que era brincadeira no fim da rua, sem carro, sem ninguém atrapalhando, era maravilhoso. Foi a minha infância, foi no Jaçanã. Muito, muitos bons tempos, Silvio Ribeiro. Bom dia pra todo mundo aí, excelente semana.
0: É isso aí, essa semana estamos falando o que tinha de mais legal na sua rua. Sua rua era legal? Sua rua era chata? Como é que era a sua rua?
6: Muito bem, havia perguntado e a velhinha de novo pergunta e quer saber. Nas Olimpíadas de Los Angeles, em 1984, quem foi o campeão olímpico dos 800 metros rasos e que conquistou a primeira medalha de ouro brasileira no atletismo? A. Aurélio Miguel. B, Joaquim Cruz. C, João do Pulo. D, Robson Caetano. Qual é a resposta certa, hein?
0: Ó.
6: Oh. Matos Quelandro. A linha volta daqui a pouquinho com a resposta certa. É, daqui a pouco eu volto.
0: 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Rice and Freddy, na energia pra mulherada, na mulherada. Ai, segunda-feira, meu Deus do céu. 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

0: Essa é a Rádio Energia 97 FM, meu amigo. Bass Bumpers, The Music's Got Me. Na Energia, esse é o Energia na Veia.
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0: 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Prince.

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0: Vinícius Cantuária aqui na Rádio Energia 97, a energia que te move, só você. Também teve aí, que mais? Prince 1999. Intervalo e já voltamos com muito mais.
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0: 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Daqui a pouco DJ Duran por aqui, tocando ao vivo e a cores no Energia na Veia. Essa é a sua rádio. 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
12: Voltamos com a Energia 97, na Energia 97, com o Energia na Veia. E hoje é segunda-feira, nós não estamos nem aí, meu amigo, é isso mesmo. Temos DJ Duran, fala Duran.
13: Bom dia, Silvio Ribeiro, bom dia, audiência do Energia na Veia, bom dia, Frank, bom dia, meu querido Johnny. Segundou o primeiro dia de junho, Silvio, o mês de 26 anos do Energia na Veia.
12: Este humilde programa.
13: Singelo
12: programa. É, exatamente.
13: Dia 20 de junho, lá no Complexo Templo, muito legal. Todos os DJs, atrações internacionais. Silvio Ribeiro lá na animação, vai ser muito legal, hein, Silvio?
12: E o Duran tocando com o Domênico Gato, meu, na pista principal, vai ser um back-to-back, ou seja, eles vão tocar em dupla. Vai ser muito bacana.
13: É em dupla de dois, né, Silvio?
12: É, dupla de dois, o back-to-back.
13: Vamos de 80 hoje, Silvio?
12: 80 então. Senhoras e senhores, DJ Duran, aqui no Energia na Veia, na Energia, a rádio que te move.

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0: 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Essa é a Rádio Energia 97. De Shy. Muito legal. Essa música tem um charme, né? Dura.
1: É sensacional. Esse é o Lima. Lembrando que o Never End Story, né, Silvio?
0: Sim.
1: É a trilha sonora Never End Story é do Kaja Gogo, na verdade é do Lima. E aqui é o Too Shy com o Kaja Gogo, a banda inglesa do começo dos 80, que produziu na primeira parte da década de 80, acho que a Inglaterra, quebrou a banca, né, Silvio? Muita Exatamente. Música legal no começo dos 80.
0: Boa. É isso aí, meu. Pessoal, para te achar nas mídias sociais, como é que faz para te contratar, Duran?
1: Silvio, olha, entra lá no Instagram, procura Duran de Disco. Muita curiosidade musical, top 10 de músicas, é muito legal, muita informação, muita curiosidade musical. Eu espero você me acompanhe lá. Desejo a todos uma ótima semana.
0: Boa, DJ Duran aqui no Energia na Veia, na Energia 97.
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0: É rapidinho, é vapt-vupt, é um minuto. Segura essa, porque a Energia resolveu ir além.
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0: Estamos de volta.
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1: Ah, seja bem-vindo. Essa é a Rádio Energia 97. A energia que te move. Senhoras e senhores, chegando Tina Turner com We Don't Need Another Hero. Aumenta o volume do seu rádio aí. Vamos relaxar.

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0: Silvio Ribeiro, aqui é Samuel Rosa e eu também tô ligado na Energia na Veia.
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0: Essa é a Rádio Energia, a Energia 97. A sua rádio, é isso mesmo, meu. A energia que te move. Vamos pro intervalo e já voltamos com muito mais no oferecimento de ABX Saúde, a Clínica do Homem, 0800-288-3030.
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0: Daqui a pouco tem muito mais aqui na Energia 97.
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0: meia-noite e meia.
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0: Você tá aqui, ó. Essa é a Rádio Energia 97 FM. A energia que te move. Vamos nessa. E esse é o Energia na Veia. Aumenta o volume do seu rádio. É segunda-feira e nós não estamos nem aí. Vamos lá, meu pessoal, mandando mensagens aqui no nosso WhatsApp. 966507997. 966507997. Manda mensagem aí. Vamos ouvir o Rodrigo. Rodrigo, fala, Rodrigo.
2: Bom dia, Silvio Ribeiro. Bom dia, pessoal que tá ouvindo a Energia na Veia. Ah, na minha rua tinha duas coisas muito legais. Primeiro

0: Kiwi, acho que moravam uns 30 moleques, entre 6 e 10 anos, assim. Então, os bola pra jogar não faltava gente, brincadeira era demais. E não muito perto, assim, mas considerado da rua, tinha a véia, cheia de fliperama, que era 8 fichas por R$1.
1: Oh, aí sim. Vamos nessa, Edmilson.
0: Bom dia, Silvio Ribeiro. Bom dia, pessoal que tá ouvindo a energia na véia. Ah, na minha
2: rua. Bom dia, Silvio. Bom dia a todos aí. A minha rua, Silvio, o mais legal lá era empinar pipa e andar de carrinho de rolemã, porque o campinho era na rua de baixo. Então, esse era a rua mais da hora por esse motivo. Todo mundo ia lá pra gente andar de carrinho de rolemão. Um monte de moleque e um monte de colegas empinando pipa.
1: Muito legal. Agora a participação do Alisson.
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4: Bom dia, Silvio Ribeiro. Bom dia a todos. Referente ao tema da semana, minha rua, saudade daqui. Era uma brincadeira, era uma bagunça, era brincadeira de taco, rouba bandeira, esconde-esconde, polícia ladrão, pião, bolinha. Era uma, sabe, era um verdadeiro playground na meio da rua. Tempo bom, viu? Hoje eu passo lá, aquela rua silêncio, quieto, não tem criança. Meu Deus do céu, criança. Ninguém vai saber qual que é a emoção de arrancar o tampo do dedo. Bom dia a todos, bom trabalho e Deus abençoe a todos. Segunda-feira, nós não estamos nem aí.
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0: energia. A energia que te move, essa é a Energia 97 FM, a sua rádio, isso mesmo. Olha, e aí, você já... Deixa eu dar uma dica. Você já usou a sua Alexa pra você sintonizar a Rádio Energia 97? Você já falou assim, ó, Alexa, Rádio Energia 97 FM. Utilize aí a Alexa pra você sintonizar a Rádio Energia 97. Se o cara tem Alexa aí, no momento... Nesse exato momento também, se não estava sintonizado, sintonizou, né? Ah, que legal. Também, ó, baixa o aplicativo da Energia, meu. Ô, se ainda não tem o aplicativo, vou ficar de mal, hein? Vou ficar de mal. Baixa o aplicativo da Energia e leva a gente para onde você quiser, meu. Qualquer parte do planeta. Você viu sexta-feira? Sexta-feira eu fiz aí o Energia na Veia Internacional. Pessoal participando da Finlândia, Alemanha e várias partes do planeta por causa do quê? Do aplicativo da Energia. Outra coisa que é muito bacana, o aplicativo da Energia 97, você fala, ah, eu quero ouvir o Energia na Veia. Eu quero ouvir a galera do Estádio 97, eu quero ouvir a programação da Energia 97. Você pode ir lá no replay, o dia que você quiser, ou o dia que você participou aqui do programa também. Vai lá no replay e mostra para os amigos. Ah, eu participei tal dia. Foi entre 8h30. Aí você vai lá na hora 8, coloca lá o dia que você participou. Mostra para os amigos. Ah, dá para você mostrar toda a programação da Rádio Energia 97. Certo? É muito legal. Vai lá, meu. Baixa o aplicativo. Certo? Da Energia 97 aí. E fique com a gente, né? Fica com a gente aí. Vamos nessa. Ó, deixa eu ouvir as últimas pessoas de hoje aqui, ou não. Antes, eu tenho que falar uma coisa muito importante. Muito importante. Por quê? Porque entramos no mês de junho. Entramos no mês de junho. E qual é a data mais importante do mês de junho? Dia dos Namorados. 12 de junho. E aí, meu amigo? Você tá aí desanimadão. É, já não tá mais aquela coisa toda, sabe? É, desanimadaço, né? A esposa toda empolgada e você aí. A esposa já tá fazendo planos pro Dia dos Namorados. E você, meu Deus do céu. É, meu, desandou. É, eu tô pendurando a chuteira. 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É isso mesmo. Últimas participações aqui no Energia na Veia. Vamos lá, meu. Ah, quem que tá aqui, meu? O Gael.
1: Bom dia, Silvio Ribeiro. Tudo bem?
0: Tudo
1: aqui
0: bem.
1: Aqui é Gael de Osasco. E hoje eu tô indo pra escola. E eu vou ir pro zoológico. Porque na escola eu vou pro zoológico e vou conhecer vários animais. Um beijo pra todos que estão ouvindo a rádio. Tchau.
0: Boa, Gael. Bom passeio lá pro zoológico, hein, meu?
2: Uau, uau, uau. Muito bom dia, Silvio Ribeiro e toda a energia na área. E vamos que vamos na segunda-feira de frio e tempo nublado, pelo menos aqui no Tucuruvi está assim. Quero mandar um beijo, um abraço especial para meus filhos, Gabriel, Davi, Isadora, esposa Karen, pra toda a minha família, meu pai, minha mãe. E que seja uma semana aí abençoada, uma semana curta, mas seja uma semana abençoada, feliz, com muito amor, muita alegria no coração. E vamos que vamos! Uau, uau, uau! Aqui é o Galiza!
3: Bom dia, Silvio Ribeiro e a todos os ouvintes da Energia na Veia. Uma semana abençoada para todos nós. É Márcio, tá bom, da Serra, taxista. Que Deus abençoe a gente aí. Parabéns a vocês aí. Tamo junto sempre, Silvião. Um abraço.
0: Obrigado, meu velho.
4: Bom dia, bom dia, bom dia. Aqui é o Fábio de Belo Horizonte. Hoje é segunda-feira e nós não estamos nem aí. Sabe por quê? Minas também tá no APP, ligadinho na energia.
0: É isso aí.
4: Forte abraço, Deus abençoe nossa semana.
0: É isso mesmo, a galera de fora aqui de São Paulo pode participar. Por quê? Porque tem um aplicativo da Energia 97. É, que legal, né?
5: Bom dia, Silvio. Bom dia a todos que estão ouvindo Energia 97. Ai, que frio! Bom, que tinha de legal na minha rua? Ah, não sei. Minha mãe não deixava eu ir brincar na rua. Eu só ficava aqui olhando as crianças brincando, morrendo de vontade, mas ela não deixava eu ir. Mas ela deixa eu ir na festa de 26 anos de Energia 97. Se você me der o ingresso, eu vou. Vanessa Souza do Ipiranga. Boa segunda-feira pra todos nós.
0: Eu vou pensar. Tá concorrendo, viu, Vanessa? É fastball, The Way na Energia 97.

0: essa é Energia 97, a energia que te move. A sua rádio, meu amigo. A Tuzi. Também teve Fastball com The Way. Sensacional essa música. Velhota, velhota do céu, acabou. Terminou mais uma edição do Energia na Veia, na Energia. Vem aqui, traz o enigma pra nós, por favor. Resposta do enigma do Arco da Veia.
1: Muito bem, havia perguntado pra você. Quem é que foi o campeão olímpico dos 800 metros rasos em Los Angeles e conquistou a primeira medalha de ouro brasileira de atletismo? Claro, resposta certa. B, B de bola, Joaquim Cruz. Esse foi o cara. Joaquim Cruz do Brasil!
0: Joaquim Cruz.
1: Ganhou a medalha de ouro, senhoras e senhores. Mais um enigma do Arco da Velha. Isso mesmo. Agora as informações com você, Silvio Ribeiro. Liga lá, Silvio.
0: Olha, velho, só eu vi aqui, eu tava aqui no cantinho. Tem nada disso. Isso aí não é com a gente. Transmissão do Energia na Velha da Copa do Mundo. Ai, ai, quem ganhou aqui, ó, um ingresso pra mega festa de 26 anos do Energia na Veia no Complexo Tempo na Moca foi Vanessa Souza. Vanessa Souza. 5 dias úteis pra passar por aqui, Avenida Paulista, 1439, no andar, e retirar aí o seu ingresso pra mega festa do Energia na Veia de 26 anos, 20 de junho, hein, gente? Vai atrás do seu ingresso, não dá bobeira, não. Vambora? Então vamos embora. Tchau.
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0: Muito bem, senhoras e senhores. Muito bem, respeitável público. Estamos começando, hein? Estamos começando, estamos começando. A edição deste pequeníssimo programa. Bom dia. Bom dia.
1: É Hexa! Agora o Hexa veio, moleque! Retornamos para o Panamá!
2: Desculpa, eu tô empolgado com a seleção de ontem.
0: Percebi.
2: É, porque eu sou torcedor Pacheco, sempre falei isso no ar, né?
0: É.
2: Você viu? Agora o Hexa vem também. Você viu? Pá, pá, só!
0: Eu fiquei sabendo, moleque. Olha.
2: O que você ficou sabendo? Me conta.
0: Palhaço, palhaço vendeu muita pipoca lá na porta do Maracanã. Muita pipoca.
3: Tem trouxa pra tudo.
0: Agora eu vou dizer, viu? E com as pipoca murcha que você levou, hein, palhaço?
3: Tudo isso.
0: Cai na sua, hein?
3: Tudo isso pra gente ouvir lá o Belo cantando errado.
0: Nossa,
3: o hino.
0: Que é aquilo?
2: Mas já, mas já é uma tradição no Brasil, né? As pessoas cantando o hino errado e se tornando tradicional pro brasileiro.
0: Mas aquilo é ridículo. Aquilo foi uma das coisas. Errou a letra.
3: Como é que é?
0: Nossa, meu, o cara errou a letra.
3: E aí ele vai colar de quem? Dá o senhor.
0: Que também errou.
3: Que também já não lembra mais.
0: Aí um olhava pro outro, vai você, não, vai você que eu não sei.
3: Ah, o senhor, pô, leva um papelzinho. Ah, velho,
0: leva qualquer coisa.
3: Pra não passar
0: vergonha. Põe um teleprompter ali pra eles, porra.
3: Pelo amor de
0: Deus. Pra não errar, não é verdade? Não é verdade?
3: Forte, bravo. Ah. É retumbante.
0: Meu Deus, aquilo é uma coisa ridícula. Essa é a verdade.
2: Ô, Dodô, liga. Pra quem a gente abriu falando de futebol, você viu que atitude bonita do Marquinhos na final da Champions?
0: Vi. Achei.
2: Cara, legal. Isso fortalece muito o elenco, viu? Falar pra você. Isso é uma atitude digna, bonita. É
0: legal. Ele deixou de comemorar pra ir lá abraçar o cara.
2: A gente falou tanto na pandemia em... Qual que era a palavra que era usada? Era empatia?
0: É.
2: Compaixão é mais bonito, né? Você chorar com o cara quando você tinha que estar comemorando. Foi bem bonito mesmo. Acho que isso fortalece os caras aí.
0: Eu também acho.
2: Jogadores de seleção.
0: Foi muito legal mesmo. Bem bacana.
2: Né?
0: A parte dele bem bacana, né?
2: Exatamente. Mais importante do que bater o Panamá, tadinho.
4: Ah, mas hoje foi sufoco, né? Pelo amor de Deus.
0: Tá de brincadeira.
4: Brincadeira.
0: Olha,
4: o Palmeiras também.
2: Doutor.
4: Nossa, que desgraça, cara.
0: Doutor, hein?
4: Tô bom de coração, cara.
0: É, tá bem mesmo, hein?
4: Tô bom de coração.
0: Nossa, tudo bem?
4: Um minuto fui ao céu e inferno.
0: Fomos, né? Fomos, né?
4: Fomos.
0: É,
4: como é que
0: fomos.
4: Pode aquele jogo lá, cara?
0: Tá de brincadeira, rapaz.
4: Não dá pra falar que o Jesus roubou. O cara deu pênalti, deu...
0: Não, ele fez tudo que realmente às vezes não acontece no futebol. Ele conseguiu se perder e o pessoal do VAR também. Ah, coisa de louco. Aquilo que aconteceu ontem foi uma coisa de louco.
3: Coisa de louco. Tá doido. Mas a seleção?
0: Não, não, ele tá falando da seleção, seleção mesmo, seleção Palmeiras. Verde. Ele faz a seleção... Estava de seleção brasileira.
3: Tá de brincadeira.
0: Ganha, né? Que ganha, que é líder. Que é líder absoluto.
2: Eles estão nesse mundo dele.
0: Essa seleção, essa seleção. Essa é boa, essa é boa, viu, doutor? Essa é boa.
2: O mundo parou pra jogar de seleção.
0: Parou,
2: parou. Champions League, você jogou de Palmeiras.
0: Isso
2: me faz passar vergonha, na boa.
0: Para, para.
3: Que seleção falando?
2: Doutor, vocês me fazem passar vergonha, na boa, desculpa.
3: Doutor, nós estamos falando da gloriosa seleção brasileira contra o incrível Panamá.
2: Um clássico do futebol.
0: É.
2: Mostramos nossa incrível força e vocês vão em Palmeiras, doutor.
4: O Chapecoense dava de 8-0 no Panamá.
0: Verdade. Nossa, o Panamá é muito ruim. Mas olha que legal. Hoje, senhor Bernardo Veloso, senhor Palhacinho, amigos de casa, nós estamos recebendo hoje, porque é o seguinte, nós estamos recebendo aqui dois convidados de altíssimo garbor, né? Porque nós vamos falar hoje sobre uma doença que pode ser muito silenciosa, mas que tem cura, mas ela tem que ser descoberta cedo. Que é o câncer bucal, né?
3: Oh.
0: E para essa conversa nós estamos recebendo aqui o biomédico especialista em saúde pública, o doutor Bactéria. Bom dia, doutor Bactéria, tudo bem?
4: Bom dia, nossa, que prazer estar com vocês aqui.
0: De novo.
4: De novo, né?
2: Já é parceiro, né?
0: De novo, já vem aqui algumas vezes.
4: Aqui já, né? Só que da outra vez falei de bactérias, hoje nós vamos falar de um assunto super importante, né? Que é a prevenção do câncer bucal.
0: E também o cirurgião, né? Incentivo ao autoexame de boca e o diagnóstico precoce da doença também, doutor Ronaldo Dias.
5: Bom dia, bom dia.
0: Tudo bem, doutor?
5: Muito obrigado por essa grande oportunidade.
0: Prazer ter vocês aqui.
5: Nessa mesa aqui. O Brasil jogou ontem?
0: Eu vi o Brasil jogando no 4 da tarde.
2: Ah, tá de brincadeira. Vamos começar de novo com essa conversa esquisita, gente.
4: E quase empatou.
0: Quase é quase.
4: Vale
0: ganhamos.
4: Três pontos.
0: É isso aí. Né? Com um jogador a menos ainda. Com um a menos.
2: Sabe o que me deixa
0: isso
2: tranquilo?
0: É uma seleção para...
2: Sabe o que me deixa tranquilo? Vai parar mais de um mês essa porcaria. Não preciso aguentar vocês na minha orelha.
0: Vai, porque nós somos líder até lá.
2: Fica aí na liderança.
0: Vamos ficar. Mas olha, não estamos aqui para falar de futebol. Não estamos aqui para falar de futebol.
2: Futebol.
0: Eu quero saber como é que surgiu Pra começar o papo, né? Aliás, antes de eu fazer a pergunta, 966507997, 966507997, você faz tua pergunta também de áudio, máximo 30 segundos são suficientes pra você fazer a tua pergunta.
2: É o indicado, tá bom? Né?
0: Então pode fazer a pergunta. Eu quero saber como é que surgiu a ideia dessa campanha, O Exame que Salva.
6: Gato, olha, uma das situações que mais me assustam no dia a dia da rotina do meu consultório é o seguinte: um paciente chegar na tua frente e ter dúvida ainda se essa doença existe. Quando você começa a conversar hoje com toda a tecnologia, com tudo que você conhece, com todo o acesso à informação, as pessoas desconhecem que o câncer pode se desenvolver nessa região. Um detalhe, existem campanhas tão importantes como a prevenção do câncer de mama, que são quase 64 mil casos por ano, próstata, 60 mil casos, e câncer de boca, ninguém fala nada. Não existe campanha nenhuma nesse sentido, Gato. Nada,
0: e qual
6: nada,
0: que é
6: nada.
0: O número?
6: Hoje, cabeça e pescoço, perto de 40 mil casos por ano.
0: É bastante, hein?
6: Metade disso na boca. O grande problema dessa doença é o seguinte: câncer de mama atinge diretamente a feminilidade da mulher. No câncer de próstata, você tem diretamente atacado a virilidade do homem. Agora, no câncer de boca, atinge o que é a sua identidade social. Você não consegue mais conviver em sociedade. Essas pessoas, infelizmente, se escondem. Elas vivem, sabe, fechadas dentro de casa. Por quê? Porque a mutilação facial é muito comprometedora. Existem alguns casos que nós acompanhamos, são pessoas que têm coragem de vir a público e mostrar realmente o que é a mutilação facial. Quando você perde uma língua, quando você perde um olho, quando você perde um nariz, quando você perde a maxila toda, o céu da boca. Então, esse tipo de situação é muito constrangedora. Realmente é muito, muito, muito, muito. São muitos casos. Tudo isso oriundo do quê? Diagnóstico tardio. As pessoas chegam muito tarde ao consultório odontológico, mas muito tarde mesmo. Por quê? No início, a doença ela é silenciosa. Você não percebe os sinais e os sintomas. Porque aparece uma pequena bolinha, a pessoa ela acaba negligenciando aquilo, ela acha que aquilo não é nada, que aquilo não vai acontecer nada.
2: É uma bolsinha de uma cárie que subiu. Oi? Uma acha que é uma bolsa de uma cárie que está ali em cima.
4: Só acha que é uma afta.
2: É.
6: Só acha que é uma afta, mas a afta ela tem uma sintomatologia, né, muito intensa, porque ela é muito dolorida. No caso do câncer, isso não acontece.
0: Não fica doendo.
6: Não, não, nada, nada, nada, nada. E é muito simples. A pessoa olha e fala, mas tô com uma bolinha aqui na boca.
0: Ah, mas não tá doendo,
6: mas
0: deixa.
6: Não tá doendo, isso não é nada, não. Vou deixar aqui, vai indo. Eu tenho um caso de uma paciente que um dia chegou no meu consultório e foi muito interessante. Ela disse o seguinte: doutor, eu sei que você faz palestra já de prevenção de câncer há muito tempo e já acompanhei uma das suas palestras e eu gostei muito. E o que aconteceu? Minha mãe passou na dentista, ela tem uma bolinha na boca dela, embaixo da língua, não está incomodando, não dói, não incomoda nada. Ela passou na dentista dela e a dentista também disse que aquilo não era nada.
0: Ixi.
6: Aí eu olhei, olha, sem brincadeira, na hora que eu olhei para aquilo, eu também duvidei que aquilo fosse alguma alteração muito pequena.
0: Pequenininho.
6: Menor do que metade de um grão de arroz. Muito pequenininho mesmo, até poderia ser uma condição anatômica. Sabe, uma pecinha anatômica normal, tal. Algo da anatomia local. Mas eu duvido de tudo.
0: Mas tem uma cor, não? Uma coloração?
6: Não, tem. Normalmente, ou é avermelhado, esbranquiçado, ou até enegrecido. Isso que é muito importante você identificar no diagnóstico através do autoexame. Então, voltando a esse caso, quando essa pessoa... Eu olhei e falei, bom, vamos fazer uma biópsia. Fui lá, tirei um pedacinho. Eu nem falo biópsia, porque a biópsia choca, né? A pessoa, quando olha, fala, meu Deus, já morri. Olha,
3: metade da língua.
2: Palavra forte.
6: Não, não, isso é muito forte, a palavra biópsia. Eu vou tirar um pedacinho dessa pele e eu vou analisar isso, vou mandar para um laboratório. Eu falo dessa forma. Quando me volta o diagnóstico, um carcinoma espinocelular extremamente agressivo.
0: É mesmo?
6: Extremamente agressivo, mas foi diagnóstico precoce. Aquilo foi logo no início.
0: E como é que faz?
6: Quando você recebe um diagnóstico desse, a primeira coisa que o dentista deve fazer é encaminhar para um posto de saúde ou para o seu serviço de convênio, se ele tiver um convênio. Isso já aconteceu comigo em muitos casos, às vezes a pessoa tem um convênio, você encaminha para o convênio. É legal isso, existe uma lei. Exige-se que esse paciente seja tratado no máximo em 3 meses. Então, por exemplo, o paciente chegou lá, no caso dela.
0: Ela foi para o posto de saúde.
6: Ela foi para o posto de saúde. No posto de saúde, ela já entrou no sistema CROSS, que é aquele sistema que faz o equilíbrio e que encontra onde tem uma consulta o mais rápido possível para ela. Ela foi encaminhada para Santa Casa.
0: Em quanto tempo?
6: Ah, em 2 meses, mas não passou disso. É muito rápido, Nesse sentido, o sistema de saúde, o SUS, ele atende muito bem. Quando essa paciente chegou no consultório, no tratamento, lá ela ficou conhecida como a paciente que o dentista descobriu o câncer nela. Isso pode ser lisonjeiro para a minha pessoa, mas isso não para a classe como um todo. Percebe-se que muitos dentistas acabam negligenciando essas lesões no início. Então, essa campanha tem como objetivo também ressignificar a odontologia, chamar a responsabilidade dos dentistas e olhar e falar o seguinte: não é só olhar a cárie, não é só olhar se você tem uma doença periodontal, se você tem que fazer um implante, mas você também deve olhar os tecidos que estão na região da boca. Então, você tem que olhar muito bem para o céu da boca, você tem que observar a bochecha internamente, língua, principalmente nos bordos laterais, aquela pessoa que morde muito a língua, aquele trauma constante pode causar uma lesão ali. Então, tudo isso é muito sério. Vocês são locutores, de vez em quando morde a língua, de vez em quando.
3: Morde a bochecha.
6: Morde a bochecha, morde a sobra.
2: O palhaço mordeu uma vez, o doutor, ele quase morreu envenenado.
6: Como é que foi essa história?
0: É porque ele mordeu a própria língua.
2: Mordeu a própria língua.
0: Aí já viu, né?
3: Vou falar uma coisa que o Bernardo...
0: Palhaço, calma. Mas eu fiquei curioso.
2: Mas ó, vou falar, eu não sei vocês, e não sei o ouvinte. O doutor tá falando aqui, eu tô fazendo uma perícia na minha boca com a minha língua.
6: Mas olha, é todo isso que eu quero.
2: Eu tô aqui fazendo...
4: Todo mundo faz isso. Nós temos um site que é...
2: Eu tô aqui, velho.
4: Que é saúde...
6: Não. Exame que salva.
4: Exame que salva, nós fizemos um vídeo que mostra passo a passo, né? E de toda essa quantidade que é interessante, que as pessoas às vezes não sabem o que fazer para evitar. Eu te dou um exemplo aqui. 50% do câncer de boca está no lábio, né? E a pessoa se protege como? O que vocês passam? O máximo que você passa é manteiga de cacau. Isso, a manteiga de cacau, ele hidrata, porém não protege. A proteção é feita por alguma coisa que tem pelo menos um protetor solar 50. Ninguém faz isso.
2: Ninguém usa na boca.
6: Você usa na face, no rosto, mas no lábio, que é uma pele extremamente sensível, as pessoas ninguém não põe. Fazem
4: então,
6: uso.
4: Então, é só um hidratante. É só o hidratante que o pessoal passa, que é a manteiga de cacau. Eu acho que deveria passar. Tem algumas coisas que são, que tem a manteiga de cacau, porém tem o fator 50. E aí sim poderia passar no lábio. Por isso que é quase 50%. Então, uma dentadura mal colocada, né, que a pessoa pega e põe uma dentadura, ela tá mal colocada, a pessoa nem do Tornado fala bem disso. Que a dentadura, nem, às vezes, o pessoal põe uma vez e nem vai cuidar. Então, ela pode estar mal colocada. Um dente que quebrou, que a pessoa vai passando a língua, né? Passando a língua, vai passando um tempinho, não dói, nem vai se cuidar. É, mas a parte maior é genética. Então, se tem a parte genética e tem mais isso que ajuda, aí que desenvolve o câncer bucal. Agora, como é que vai descobrir? Entra nesse exame que salva.com.br, dá uma olhadinha, vê como é que faz o teste, porque é importante que, por isso que nós estamos fazendo esse trabalho. De 100 casos de câncer bucal, a gente salva 80.
6: Salva 80. É muita coisa. No caso dessa paciente, foi diagnóstico precoce. Ela fez o tratamento.
0: E como é que faz o tratamento? Qual que é o tratamento?
6: Foi cirúrgico, remoção da lesão.
0: Tira aquele negocinho ali.
6: Nós fizemos a remoção total da lesão, tá? No dia da cirurgia. Quando eu enviei,
0: embaixo da língua dela?
6: Foi embaixo da língua, mas muito pequenininho.
0: Mas a cirurgia é rápida, não?
6: Essa cirurgia é rápida, tá? Muito simples.
0: Mas precisa...
6: Mas tem que ter uma complementação com quimioterapia e com radioterapia.
2: E nesse começo...
6: Foi curada. E sem mutilação facial, que é o mais importante.
2: E na língua perdeu alguma coisa, doutor? Que é bem no começo que você descobriu.
6: Isso, foi no começo, ela não perdeu nada. Houve só realmente a remoção do tecido que circundava essa lesão. O que acontece? Eu sempre faço uma comparação, assim, muito, muito simples. Por exemplo, vamos dizer que eu tenho uma lesão do tamanho dessa falange do meu dedo aqui. Eu tenho um tumor aqui. Eu vou ter que remover isso. Eu vou cortar só essa falange? Não. Eu vou cortar o dedo todo, mas em muitos casos, quem sabe a própria mão toda, para ter certeza que não houve a comunicação e a contaminação celular disso tudo. Bernardo, eu vou falar uma coisa para você. Eu fiquei muito feliz com a tua colocação, porque esse é o objetivo da campanha. É, a pessoa que está nos ouvindo do outro lado, ele tem que estar passando sim a língua, olhando para ver se ele tem alguma lesão, se ele tem alguma mancha, porque as pessoas desconhecem quantas pessoas estão com essa lesão agora, nesse momento, e desconhecem a gravidade disso. O importante é o quê? Você tomar consciência através do autoexame. O que, que é o autoexame? É conhecer-se. É você perder 1, 2 minutinhos da tua vida, olhar no espelho e ver se você não tem nenhuma manchinha branca, nenhuma mancha avermelhada, um
3: pontinho. E para não confundir com afta?
6: A afta tem um ciclo de 15 dias. Isso é rápido.
0: Se aquilo fica durante muito tempo... Se
6: aquilo não desaparece.
3: Outro dia, bom orientar o povo, né?
6: Podia pegar um caso de um menino...
3: Afta já fica, meu Deus.
6: Sim, sim, sim. Não, não. Mas é o que eu disse. A diferença é que a afta dói bastante. Ela incomoda. A pessoa se sente incomodada com aquilo. No caso do câncer, isso não acontece. Não dói. Não dói, palhaço. Você não sente nada, nada, nada mesmo. A pessoa olha e fala, uma bolinha. Então isso, eu só vou no médico quando eu sinto dor. Esse é o problema. Prevenção é de que forma? Eu preciso ir quando não existe dor.
4: E você sabe que eu fui ontem lá em Sorocaba, a gente fala, parece que não acontece, né? Eu fui em Sorocaba, fui dar uma palestra ontem no grupo, lá, pessoal de estética. E a professora virou para mim, na hora que eu falei sobre câncer bucal, né? Ela falou assim, puxa, meu marido, ele está com uma lesão na boca, tirou a foto, a língua dele estava com uma lesão esbranquiçada. Eu falei, escuta, quanto tempo? 1 ano e meio.
0: Nossa!
4: 1 ano e meio com isso daqui. Ela falou, mas não dói. Eu falei, você vai, deu o telefone do Dr. Ronaldo, falei, você vai falar com ele, vai fazer um teste.
0: Vai lá fazer, porque, melhor.
4: Vai lá fazer, 1 ano e meio.
2: Mas a mulher, doutor?
0: Não sabe?
2: Ainda vai fazer, acho que no mar foi aí, conferência fim de semana, ainda vai passar pelo doutor. Mas a mulher, Dodô, doutores, palhaço, ouvinte, a mulher, ela tem realmente, isso é dela, né? Ela se cuida, aparece alguma coisa, a mulher vai atrás. O homem, ele é profissional em negligenciar. Pintou, não vai. Eu falo por mim, quando o senhor começou a falar, eu comecei a passar a língua, eu tive um caso de uma mancha na pele que eu demorei um pouco pra ver, mas não tanto tempo, né, quanto foi relatado aqui agora, e quando eu fui, realmente, teve que tirar. Fez 2 biópsias, deu inconclusiva, a gente até hoje não sabe o que é, mas trataram como um câncer. Então, na dúvida, inclusive, você tira o que tem que tirar, né? Porque você não pode deixar pagar pra ver.
4: Olha, se alguém falar pra mim que é inconclusivo, eu já concluo.
0: Já concluo que é
4: perigoso.
2: Foi o que fizeram,
4: doutor. É verdade.
2: Fizeram uma primeira, deu inconclusiva, arrancaram, tiraram tudo, mandaram de novo e não deu. E falou, ó.
6: É, na dúvida não é sempre pró-réu, não. Na verdade, é sempre condenado. Não
0: é,
6: tem
0: perigoso,
6: jeito.
0: Né? Não pode deixar, né?
6: Não pode deixar, porque é muito perigoso. O câncer, ele é traiçoeiro. Tá? Então, sendo feito... Outro dia eu peguei um caso de um rapaz também com uma pequena lesão no bordo lateral de língua. A bactéria tocou num assunto importante aqui, agora há pouco eu vou retomar. O que acontece? Você nasce geneticamente predisposto a isso. Então, por exemplo, vamos analisar, vou ver meu histórico familiar. Eu tenho familiares meus que já tiveram câncer, especificamente na boca? Não, eu tive câncer, eu tenho que tomar cuidados. Por quê? Em qualquer lugar essa doença pode se desenvolver. Agora, existem fatores co-carcinogênicos. O que são os fatores co-carcinogênicos? Cigarro, o Viper hoje.
0: Nossa, isso aí é...
6: Isso é terrível. Por exemplo, ele falou, o doutor Bactéria tocou no assunto trauma. O que é o trauma? É a mordida. É aquele dente quebrado, às vezes solta uma restauraçãozinha, você fala, ah, não tá doendo, não vou no dentista agora não, né? Vou deixar isso daí, vai se desenvolvendo, tudo tal. Na hora que doeu, eu vou no dentista. E a pessoa acaba acostumando. Tem cara que coloca um chiclete no lugar e vai deixar.
0: Nossa!
6: Só pra proteger, eu já vi de
3: tá
6: tudo.
3: Você tá zoando, doutor.
0: Você também já viu cada coisa, hein, doutor?
2: Doutor, você tocou num assunto que me chamou a atenção agora. O senhor falou do Viper e do cigarro. Mas vou tanto pedir auxílio também do doutor Bactéria, que os dois vão poder me auxiliar nisso. E o chamado narguile?
0: Ai,
2: que roda de boca em boca. Nossa. Numa galera de 7, 8 e vambora!
6: O Roberto é especialista nisso, doutor. Pô, pode falar, você conhece muito bem isso.
4: É o narguile.
2: Doutor fala rindo, é o narguile, vem com uma porrada.
6: O Viper, nem a mesma coisa, é o mesmo sistema.
4: Narguile, Viper, cigarro.
0: Tudo igual.
2: É que esses ainda são individuais. O narguile, ele roda de boca em boca, isso eu acho um negócio absurdo.
6: É sociável, né? É aquela coisa...
2: Não, mas é sociável de boca em boca, doutor, é nojento. Eu tô tentando usar a palavra nojento aqui de uma forma bonitinha.
4: É, não é só câncer, né, nesse caso aí. Você passa tudo, você passa herpes labial. Você passa a doença do beijo, né? Que é o vírus, Epstein-Barr, que tem bar até no nome, né? Daqui, vírus Epstein-Barr, você pode passar gripe, resfriado, Covid.
0: Puta, pode passar tanta coisa.
4: Você sabe que até a úlcera pode ser ocasionada, que é o H. pylori. H. pylori está na saliva, você passa para outra pessoa, pelo beijo, pelo wipes, por tudo isso daqui. Você passa para ele, então o pessoal tá aí nem sabe que corre todos esses riscos. O câncer é depois que vai dar.
2: E uma das coisas dessas que você passa, vira ferida, vira um... E aí pode acabar chegando na história do câncer bucal,
6: sim,
2: né?
6: Sim. O Viper, o cigarro...

0: Mas eu vi uma pessoa que chegou no meu consultório com uma menina de 16 anos. A menina sentiu uma dor horrorosa. E ela disse o seguinte: por favor, o irmão, me arranque todos os dentes da minha irmã. Nossa. Eu quero que você tire todos eles. O dentista e eu também participei dessa conversa. Falei: moça, essa moça tem só 16 anos. Não, meu pai usou dentadura. Eu uso dentadura e ela vai usar dentadura também. Nossa. Dentista é só problema, ele falou. Porque o dentista é o meu seguinte... Deus. Eu vou lá, faço a restauração cai, depois vai dar canal, eu faço canal, depois o canal quebra e depois arranca eu vou ter que arrancar o dente. Então, se arrancar o dente, eu já vou fazer um upgrade direto. Absurdo, nós atendemos
1: pula, a menina, né?
0: De graça. Já pula, já pula, 16 anos. Mas não isso... É
1: os dentes tudo certinho?
0: Isso tudo certinho, a menina tinha os dentes lindos. E na época, era difícil identificar qual o dente problema, porque ela estava com uma pulpite. A pulpite é dor de dente, né? Quando você vai no dentista, você está enlouquecido. E ela quis extrair os dentes porque ela queria ver qual era o dente. Era difícil você identificar só por uma radiografia. Isso há 30 anos atrás, mas não mudou não, viu?
2: Ah, isso aí é a mesma coisa, para a pessoa não ter calo, vai tirar o pé.
0: É dessa forma, é dessa forma. É
1: brincadeira, né?
3: Agora, é brincadeira. A questão da cirurgia, a pessoa faz pelo SUS mesmo ou na sua clínica?
0: Não, não, isso é muito... A tua pergunta ela é muito importante, palhaço. Sabe por quê? Porque é o seguinte, o dentista, ele tem a obrigação de fazer o diagnóstico, mas não é ele que faz o tratamento. O diagnóstico precoce, ele depende da conduta do cirurgião dentista que atende no seu dia a dia. Então, ele faz a triagem e ele encaminha isso para uma equipe multidisciplinar. Quem vai fazer isso daí? É um oncologista, ele vai ver em que grau está aquela lesão. O dentista participa também disso. Você tem também um otorrinolaringologista, você tem uma equipe multidisciplinar que vai atender aquele paciente. É uma outra situação. A obrigação da classe odontológica é descobrir precocemente a lesão, para que ela não se desenvolva. Voltando aos fatores cocarcinogênicos. Então, o que você tem? Trauma. Uma dentadura mal adaptada. Então, o cara ele faz uma dentadura e ele acha o seguinte, o paciente... Ah, olha, isso daqui já está na minha boca há 20 anos.
1: Ah, não vou machucando. Mexer.
0: Existe. Existem muitos casos.
3: Acho que assim. Vai fazer outra, vai machucar.
0: Isso. E acontece isso. Eu concordo contigo. Tem algumas pessoas que colocam a dentadura e eles acham que é igual sapato. Sabe aquele sapato que você fala, vou botar o sapato, tem que dar uma laceada, então tenho que sofrer no começo? É outro erro também. Isso não pode acontecer. O tratamento da instalação de uma dentadura começa da seguinte forma. Eu confecciono uma dentadura, coloco na boca do paciente. Só que dali para frente, começa o tratamento quando eu instalo, eu tenho que fazer os ajustes, eu tenho que ver onde está machucando. E tem pacientes que não sabem dessa necessidade. Ele acha o seguinte, minha dentadura está pronta, vou embora e já está bom. Aí o cara começa a fumar, o cara faz uso realmente de cigarro, bebida alcoólica. Tudo isso associado, essas lesões podem se malignizar da ferida daquela dentadura sendo adaptada. Acontece uma situação muito corriqueira também, o paciente deixa a dentadura cair no chão, ele vai lá, ele mesmo cola. Aí ele vai lá, coloca esses adesivos.
1: Puta, coloca colas. Aquela super bonder.
0: Super bonder.
1: Põe lá pra colar. É verdade. Super coloca ou não coloca?
0: Coloca.
1: É muito. Quando quebra, o cara vai lá e põe.
3: Ah, quando quebra.
0: Na hora, tudo bem.
3: No chão.
0: Eu não vejo o problema de você colocar aquilo na hora, num final de semana. Mas vai no dentista na segunda-feira. É. Já corrige isso, porque aquilo fica liberando toxina na tua boca o tempo todo. Aquilo não vai ser colado corretamente, vai ter uma linha de atrito ali e aquilo vai causar um trauma na tua boca.
1: Não tem jeito, né?
0: A pele dessa região é muito sensível. Palhaço, vou te perguntar uma coisa. Você acha que é mais fácil acostumar com a dentadura ou com a perna mecânica?
3: Putz, aí é uma pergunta
1: que nível... Que chata essa. Eu vou calcular que é a dentadura.
4: Eu calcularia a perna mecânica.
1: Não.
4: Não é possível.
0: Por quê?
4: Não.
0: Por quê, gato? Vamos lá.
1: Porque você tem aqui a anatomia certinha aqui da perna, você tem a dimensão, a boca é mais difícil, cada local é diferente do outro.
0: Mas não é isso também? Quantos Domênico movimentos a sua
1: dentadura.
0: Boca
1: não uso faz? Dentadura, não uso, mas eu sei que deve ser isso. Eu sou um cara que estuda, né? Diferente de vocês. Vocês vêm aqui despreparados. Eu sou um cara que já vem estudado. Né, doutor Bactéria? Aqui é Palmeiras, viu? Aqui é nós.
3: Não volta nesse assunto.
1: Aqui é nós.
2: Mas você sabe que nós tivemos na semana passada.
0: Faz e então, quantos movimentos
1: exatamente, viu, palhaço? Faz. É isso que eu ia falar.
0: A boca faz 6 movimentos. Faz movimentos de lateralidade, de abertura, fechamento. A gente vai de protrusão, retrusão, para frente, para trás. O joelho só faz o movimento para trás e para frente. É mais fácil acostumar com a perna
2: mecânica. Mas você sabe que nós tivemos na semana passada. Na semana passada.
3: É com a perna mecânica. Não. Você errou.
1: Não, senhor. Não. Eu acertei.
4: Ele acertou.
1: É mais difícil com a dentadura que perna mecânica, seu trouxa.
4: Eu falei. Eu falei perna mecânica.

0: Verdade. Não, na semana passada, nós tivemos uma notícia muito legal. Que nós fomos chamados pelo Conselho Regional de Odontologia. É. Tá? Então, nós viemos lá, nós expusemos, né? E eles falaram que eles estão apoiando essa causa. Então, até todo o material que nós vamos desenvolver, tudo isso aqui, vai vir com o apoio do Conselho Regional de Odontologia.
1: Pô, que legal.
0: Então, que para a gente é super importante. O que quer dizer? Que todos os dentistas, tá? Não existe mais aquela briga de, não, ele vai no meu consultório, vai no seu, acabou isso daqui. O pessoal está trabalhando para um bem comum, que é o quê? Diminuição do câncer bucal. Então, nós sabemos que esse apoio para a gente foi muito importante. Nós temos até uma fotografia aqui, nós desenvolvemos a campanha, está o seguinte, nós soubemos disso, então todo mundo, até depois vou ter uma foto com vocês aqui, abrindo a boca, mostrando a língua, que é justamente a campanha que nós estamos fazendo, que eu soube de tudo isso, 40 mil casos, negócio todo e tal, resolvemos abrir a boca. Então, essa é a campanha. Então, estamos até bonito, que todo mundo, todo o pessoal do conselho, o presidente, tudo isso daqui, todo mundo mostrando a língua. Tá?
2: Uma campanha mal educada para educar, né, doutor?
0: Isso, uma campanha, exatamente.
3: Mal educada para educar.
0: Mal educação para educação.
1: Não faz isso. Mal que eu tenho uns dentes verdes, assim, meio com chiclete grudado.
0: Não, o dente, se for verde, de repente, é um ponto positivo, né?
3: É, exatamente.
2: Ô, Ala Palmeirense, aproveitando agora, que ele chegou ao assunto porco e que ele falou dos dentes verdes, eu ia perguntar a higiene bucal. Até onde isso conta dentro dessa situação toda?
4: Mas isso é importante. Bem, a higiene é de suma importância para qualquer cidadão, né? Tem gente que chega e olha e fala o seguinte, olha, não, eu... Por exemplo, eu comparo muitos produtos de higiene bucal com produtos de limpeza, tá? Tem pessoas que chegam e acham o seguinte, só o fato de usar o enxaguante bucal está resolvendo o problema. O cara fala assim, acontece isso.
2: O Domênico faz com sife, doutor.
4: Ele faz com sif. É.
1: Diabo verde.
2: Diabo verde.
1: Que é palmeirense. Ele limpa a boca com usa, diabo verde.
2: E ele fala, tá bom, precisa escovar.
4: Pelo menos entope, né?
2: Pelo menos entope. O pessoal usa o chamado Listerine.
3: Vou falar onde eu uso o diabo verde. Já eu como.
2: Sério, ei, doutor, cara, o pessoal usa o Listerine.
4: É sério. Tem pessoas que acham que o Listerine já age, né? Aquela sensação do mentol refrescante já tá matando as bactérias. Isso é um grande erro. Ah, o produto que nós usamos, o creme dental, os antissépticos bucais, eles são muito importantes no conjunto da obra, mas vamos comparar, eu pego o melhor produto de limpeza hoje, eu jogo aqui no chão, vai limpar?
3: Lógico.
4: Não. Vou precisar de uma vassoura boa, né? É. Qual que é a minha vassoura boa de boca?
3: É a escova.
4: A escova ela é muito importante no processo realmente do equilíbrio da flora bucal, da limpeza, da higiene. Agora, se eu pego uma escova, uso ela 2, 3 anos, ela tá toda aberta daquele jeito, funciona aquilo?
3: Tá difícil.
4: Não. É igual aquela vassoura toda aberta, você vai limpar alguma coisa? Não.
3: E quanto tempo troca?
0: 2 a 3 meses.
3: Que é o recomendado.
0: De adulto, 2 a 3 meses, e de criança, 1 mês, porque a criança mastiga. Sabe, um erro que o pessoal faz é usar aquela escova de dente muito dura.
3: A mole, né?
0: Tem que ser macia. Que não pode,
1: e
0: não
1: a
0: pode,
1: média?
0: É, não pode arrebentar.
1: Eu odeio a escova macia, não serve pra nada.
4: Eu também não gosto. Palhaço, eu também não. Eu sou dentista, eu também não gosto, não.
1: Olha, a média, pelo menos, que dá.
3: Qual que é a boa?
4: A escova dura, ela é feita para prótese. Quando você já usa uma dentadura, quando você tem uma prótese e tudo tal, você, para escovar, ela na mão, não é na boca, não, tá? Então, quem usa a prótese também tem que ter esse cuidado. Primeiro você escova os dentes, depois você vai higienizar a prótese na mão. Cuidado para não escapar, porque esse é o grande crime. Sempre voa para o chão e acaba quebrando. É isso que acaba acontecendo. E o legal é que você higienize sua prótese dentro de uma pia com água. Então, é certeza que se ela escapar da tua mão, ela vai cair na água, ela não vai quebrar. As pessoas normalmente higienizam embaixo do chuveiro, tomando banho. Aí acaba caindo, estraga mesmo.
2: Já usa a mesma bucha do banho, né, doutor?
4: Oi?
2: Já usa a mesma bucha do banho, já economiza.
3: Nossa senhora.
0: Bucha, aquela, aquela bucha vegetal.
2: O mundo é dinâmico, doutor.
4: É, se for só a dele, louco, né, doutor? Se for a bucha dele.
2: Não, a geral, a geralzona.
4: É, não, mas se é da família, tudo é complicado.
1: Não é bom, não.
4: Não é muito bom, não. Mas é muito importante, então, que você faça uso do fio dental, que você faça uso de um bom creme dental, que troque a escova no máximo em 2 meses. Eu, particularmente, troco todo mês. A partir do momento que você começa a ver que a escova ela abre as cerdas, é interessante que você...
0: Tem gente que tem escova da madrinha que deu para ela, da Disney. Há muitos anos, lembrança. Tem muitos anos com ela, aquele negócio, lembrança, largou.
2: O doutor Bactéria falou das crianças que mordem a escova, mas também tem as pastas de dente com gostinho de chiclete. Não ajuda muito.
0: Eu não sou a favor disso. Acho que comida é comida, paciente é paciente, né? É. Até a quantidade. Você olha na televisão, viu, o cara coloca o tubo inteiro, né? Não, você tem que colocar quase que um tamanho de um milhinho de pipoca, um galinho de soja. É uma quantidade pequena. Né? Não aquela quantidade que o pessoal vai. Na televisão se mostra para o pessoal gastar mesmo. Né? Então não é bem isso, não, que deve ser feito.
4: É que o creme dental infantil ele é feito para a criança para ser deglutido mesmo, porque a criança não sabe cuspir ainda. Né? A criança tem uma certa dificuldade, ela não sabe realmente eliminar. Então por isso que eu não posso dar o creme dental normal. Uhum. Mas ele é feito realmente para ser isso. Deglutido.
0: Eu tô dizendo, mas o creme é
4: interessante, neta... o interessante é colocar pouco, realmente, sempre isso.
0: Eu tenho minha neta comendo isso. Eu estava lá no banheiro comendo o tubo de pasta.
2: É bem comum muitas crianças.
0: Nossa, falei, o que você está fazendo aí? Ela está com um pacote de açúcar, não, fugiu, cara.
2: A pasta de dente para criança é o leite condensado na geladeira com adulto.
0: Hálito, né? Nossa senhora, eu falei, Martim, o que você está fazendo? Ela com a cara toda branca, parecia um urso panda. Negócio cheio de açúcar, com a pasta de dente também, com o tubo.
1: Então a recomendação é ir no dentista.
4: Então, veja bem, qualquer lesão.
1: Ou já fica lesão. Em casa, abre a boca agora.
4: O grande problema é você fazer automedicação. Tá? Por exemplo, um dos grandes fatores cocarcinogênicos hoje, na atualidade, é o HPV, sexo oral. Tá? Percebe-se hoje que o câncer ele não tem mais idade, não. Está acometendo pessoas jovens.
3: Eu ia te perguntar isso, se só os mais velhos.
4: Não. Pessoas jovens hoje, a atividade sexual acaba levando a isso. Então é importante, sim, que você tenha realmente a prevenção, o uso realmente de barreiras protetivas nesse sentido, o uso do preservativo. A mulher, principalmente, está muito acometida através do sexo oral. Acontece e acontece muito. Você está dando risada.
3: Você está preocupado aí,
2: não vou parar, não, doutor. Aí temos um problema aqui, doutor. Temos um problema muito. Agora o senhor mexeu comigo. Eu estava aqui de bolo. Pasta de dente eu não como. Banho eu não uso. Agora o senhor foi pro lado. O senhor foi no lugar que não era pai, não, doutor.
1: Mas olha, falando das mulheres, sexo oral é o seu caso?
2: É pros dois, ô esperto. Não é pra ambos?
1: Ô Bernardo.
2: Eu entendi pra ambos.
1: Que a mulher é muito mais acomedida no sexo oral, Bernardo. Agora mexeu comigo.
2: Não é pra ambos, doutor?
4: Primeira pergunta, é pra ambos, doutor? Eu concordo que a tentação é grande, realmente.
2: Doutor,
4: eu
2: sei que responde a minha pergunta, doutor. É pra ambos, doutor.
1: O Bernardo, ele não me exige.
2: Gente,
1: que vergonha.
2: Pelo que ele tá falando aí. Mas aí é o que tá na cabeça de vocês.
1: Não,
2: eu sei o que eu gosto, que vocês gostam.
1: Não tá o Ranieri aqui.
2: Ele que falou. Não fui eu. Não, o doutor falou de oral, ele falou sim, é em homem ou mulher. Tá bom, eu fui na minha preferência.
4: Tá bom, realmente.
1: Calma, não acontece. É que ficou muito vaga a sua
2: preferência. Ficou esquisita?
1: Eu me desculpo. Deixa pra lá. Vamos seguir aqui.
2: Eu tava falando da minha especialidade, nada contra quem gosta de outra coisa. Eu tava na minha aqui, chateadão, porque eu não posso não mais.
4: Mas foi o que eu falei, tá cometendo os dois sexos, o sexo oral, viu? Na tua conjuntura, tá todo mundo...
3: Os dois.
4: Mas é importante o seguinte, é cobrar o parceiro que tome a vacina contra HPV. Tá? Tanto homem como mulher, isso é importante, porque subiu muito. Eu já peguei casos de menina com 19 anos. Com uma lesão dessa, um ano e meio na boca.
3: Agora, o HPV, ele pode virar o câncer?
4: Pode. É um agente cocarcinogênico, ele pode desenvolver o câncer nessa região.
2: E não é só na boca, né?
4: Tá? Então, vem aumentando muito o índice do HPV. Eu estava vendo algumas lesões hoje, até em crianças. Por exemplo, vamos lá. Uma coisa que acontece dos mais vividos, né, das pessoas na melhor de idade, é, você trata muito bem da criança, procura dar balinha, e você vai beijar na boca. A criança, não faça isso, gente, jamais. Sabe aquele vovô, vovó, que às vezes é aquela atitude de carinho, eu vou lá, quero dar um beijo na boca do bebê. A boca do adulto, ela é muito mais contaminada.
1: Beijo cachorro.
3: Muito mais preservada.
4: E você contamina a criança. Então, a criança tem um outro sistema imunológico muito mais deficiente, muito mais frágil.
0: Outro dia me perguntaram se podia beijar cachorro no focinho, na boca. Eu falei, leva o cachorro para passear e veja como é que ele cumprimenta os outros cachorros.
3: Ele vai lá no focinho, vai lá no fiofó. Ele vai no fiofó, dá uma fiofada ali.
1: Aí a pessoa fala, mas o meu é limpinho.
2: Mas, doutor, parece que na Grécia. Parece que na Grécia é muito normal.
0: Na Grécia tem o beijo da Grécia, né?
3: Então beijo comum, grego.
2: É bem comum.
0: É como a gente vive no Brasil.
3: É.
0: Melhor ele. Outro país, né? Outro país.
4: A Que é o bicho canino.
3: Mas é complicado, hein? Esse negócio é complicado, hein?
1: Não, é absurdo.
3: Ó, tem uma pergunta de ouvinte no WhatsApp que mandou aqui. Vamos ver a pergunta do ouvinte.
5: Bom dia, bancada do Morge. Meu nome é Matheus Mergulhão, sou fiorineiro. Tem uma pergunta aí pro doutor. Eu tenho um abscesso perto da orelha e eu já fui 3 vezes no médico. Já fui até na dermatologista, paguei pra ela tentar tirar. E não resolveu, doutor. Junta pus líquido todo dia, é o que eu faço.
3: Poxa, junta pus e líquido?
4: Não, isso acontece. Qualquer processo inflamatório, quando está contaminado, existe a formação de um abscesso, tá? Ele está relatando que existe um abscesso na orelha dele. Provavelmente ele perfurou, ele usa algum tipo de adereço lá, deve usar um brinco ou aqueles alargadores.
3: Nossa.
4: Isso causa realmente, né? Tem que tomar cuidado com isso. Então tem que ir no dermatologista mesmo para poder estar acompanhando isso. É um quadro, segundo o relato dele, de um processo infeccioso. Isso acontece muito na boca. Tem pessoas que têm um abscesso também causado por um dente. Tá? Os dentes, normalmente, quando você... O que acontece? O que é a dor no teu organismo? É um alarme. Está avisando que alguma coisa não está bem. E que deve ser feita alguma coisa. Então, é nesse...
3: Por isso que dói, né?
4: Por isso que dói. Aquela história, o ladrão chegou, ele arrombou, acionou o alarme, começa a doer. Só que depois de um certo tempo que ele começa a tomar medicação por conta, a dor desaparece. Não, não, isso não explica e não significa que o problema foi resolvido. Significa que, infelizmente, até o alarme já foi para a roça. E aí o que acontece? A infecção, ela persiste, daí ela entra numa fase crônica. Antes estava numa fase aguda. Na fase aguda você tem realmente os sintomas mais intensos. Mas na fase crônica você já não sente mais nada. Mas a doença continua ali.
3: A doença não acostuma com a dor, né?
4: Não, não é. A doença desaparece. Você já não tem mais as terminações nervosas ali. Por isso que não causa mais dor. E a dor desaparece, senão a pessoa acha o seguinte: ah, resolveu o problema, não tenho mais que fazer o tratamento de canal.
3: Aí...
4: Tem pessoas que vão no consultório, não sei se já aconteceu isso com vocês. Você vai no dentista, lá o cara fala, preciso fazer canal. Ah, mas não tá doendo o meu dente, por que que eu vou fazer isso? Já aconteceu isso com vocês alguma vez ou não?
3: Não.
4: Isso acontece muito, muito, muito. E o paciente, ele acha que não precisa. Ele tem o quê? Ele tem um tecido necrosado, apodrecido dentro do dente ali. E aquilo não pode ficar dessa
3: tirar, forma. Né?
4: Eu tenho que remover, eu tenho que limpar. O dente por dentro, ele é oco. Tá? Ele é uma cavidade vazia. Por isso que o dentista, ele entra com aquelas limas, ele vai higienizando, limpando, tirando aquele tecido necrosado. Porque aquilo vai ter uma recidiva, aquilo vai ter um problema depois no futuro, isso vai inchar, vai causar um abscesso e pode matar o paciente.
2: Foco de infecção, né?
4: É um foco de infecção. É o que aconteceu
3: com esse rapaz agora. Entrar na corrente sanguínea.
4: Um abraço. Ainda mais na cabeça, perto da carótida, sabe? Perto do sistema nervoso central. Tudo isso corre-se muitos riscos. As pessoas desconhecem os riscos que existem na cabeça. Existem achados arqueológicos, que outro dia eu estava presente, eu vi isso no Discovery, de uma múmia que tinha morrido em função de um abscesso dental alveolar. Um abscesso bucal.
0: Caraca. É complicado. Só como observação desse rapaz que mandou esse WhatsApp, se ele for usar brinco, adereço, tem que usar de ouro ou prata.
3: E dá, porque, não dá...
0: É porque são metais que tem uma ação chamada oligodinâmica que mata a bactéria. Tá? Se for usar de outro tipo de metal ele não teria essa ação, por isso que infecciona.
3: Bronze não.
0: É o gaúcho, ele toma o chimarrão, né? Um passa pro outro, ele não troca aquela bomba que é o canudo, né? Porque a ponteirinha é de ouro, prata ou cobre. Que tem ação que mata a bactéria.
3: Né? Bronze então, não, né?
0: Bronze não.
3: Não, né?
0: Bronze não. Bronze
3: ele não,
0: não
3: gosta do terceiro lugar, né?
0: Não,
3: você terceiro lugar ele curte, né? A bactéria.
0: É ouro, prata,
3: primeiro cobre. Primeiro e segundo lugar não vai.
0: Nada. É ouro, prata, cobre, zinco.
2: E tá na moda. E tá na moda usar o tal do aço, né? Tem um aço específico aí que ele dura bem. Aí a galera tá usando um monte de coisa aí.
0: Então, ele não tem ação que mata a bactéria. A mesma coisa da prata, do ouro, do zinco, do cobre. Tá? Eles têm isso. Hoje em dia se usa prata para vários materiais, por exemplo, para esponjas. Tem uma esponja que tem uso de prata que ela se autodesinfeta. Uhum. Tá? Se autodesinfeta é importante. Tem roupas que fazem com isso, cadeira de criança, tapetes, até papel higiênico. O pessoal está colocando agora isos de zinco justamente para que não passe uma bactéria do local para outro.
3: Que loucura, hein?
2: O senhor falou da esponja, o senhor riu muito com esse meme que rolou há um tempo atrás, hein, doutor? Sim. Que entrou na polêmica do detergente, aí todo mundo discutindo detergente, a galera começou a postar, seu problema é o detergente, e a sua esponja que tá assim?
0: É, então, você sabe que isso daqui, pensando, você tem produtos de limpeza, né? Você tem um desinfetante que tem um princípio ativo que mata a bactéria quando você coloca no local. O detergente não tem a quantidade de princípio ativo para matar. Porém, coloca-se nele um princípio ativo desinfetante para não crescer bactéria nele. Sabe? Então, quando o pessoal fala que o detergente está contaminado com essa bactéria X, bactéria Y, é brincadeira, gente. Tá? Não, não, não é possível ter. possível, é possível contaminar, mas não é possível ela sobreviver. Então não existe essa história que realmente que aconteceu. No caso, ano passado, essa indústria, eles descobriram essa pseudomonas na água que iria utilizar para detergente. Então eles fizeram todo o processo corretamente, eles fizeram tudo, mas que o detergente não estava contaminado, não tem nada de ter esse pseudomonas nessa história, não estava contaminado, não.
3: Ó, preciso fazer um break para o rádio agora, tá? É rapidinho. Vai mudar o som de vocês aí, mas é coisa rápida, tá bom? Sim. É um rápido break só para o rádio e a gente vai continuar com o papo lá no YouTube. E o Bernardo Veloso, inclusive, vai falar do show dele. Vai ter show ou não vai ter esse final de semana?
2: Vou fazer show no dia do jogo da Copa, Dudu.
3: É mesmo?
2: Ele tá antes do jogo.
3: Mas depois do jogo, pós-jogo, antes-jogo?
2: Antes do jogo.
3: Antes?
2: Antes do jogo, depois do jogo não dá, é num sábado, né?
3: É melhor rir antes, né?
2: Exatamente. Não fala assim.
3: É melhor rir antes, né?
2: Meu próximo jogo é meu próximo show é no dia 13.
3: Tomara que a gente consiga rir o dia todo, né, Bernardo Veloso? Mas rindo antes é melhor, né?
2: Eu acho que é melhor a gente rir antes e depois. Eu sou a favor.
3: Eu também, disso. Mas vamos lá, né?
2: Dia 13, tá? Antes do jogo, tem que pegar o horário certinho. Mas dia 13 no Acústico Comedy, Consolação com a Paulista. Ficou interessado? Me chama no Instagram, no @obernardoveloso. @obernardoveloso. A gente conversa sobre, tá?
3: Rapidinho, a gente volta em instantes. Peraí. Muito bem, já estamos agora lá no YouTube. E tem pergunta de ouvinte, hein? Já tem pergunta, mais perguntas de ouvinte no WhatsApp. Vamos ouvir mais uma.
6: Sobre a proteção dos lábios, eu uso o Aquaphor ou Cicaplast. Uso todos os dias. Aí eu queria saber se esses protegem ou tem que usar, ou qual o doutor indica para a gente usar que tenha uma proteção maior.
4: Bom, ela está passando dois nomes comerciais de dois protetores, dois hidratantes. É importante que ela avalie o FPS, que é o fator de proteção solar, tá? Está escrito na embalagem, é a partir de 30, tá? O ideal 50. Por quê? Porque a pele realmente é muito sensível nessa região. Então ela tem que observar, eu desconheço o nome dessas duas marcas, mas são marcas comerciais. É importante que sempre observe o fator protetivo.
3: Então tem que ser 50.
4: 50. Começa a partir de 30, é o mais fraquinho, mas o ideal é o 50, que faça sempre uso disso. Diferente do protetor solar que eu passo no rosto, tá? Não é para passar na boca. Porque como esse ele tem uma proteção um pouco mais gordurosa, então ele se fixa melhor no lábio. Então ele vai manter...
3: O outro não, né?
4: O outro não, fica.
0: Só no rosto. E é interessante que essa palestra que eu fui dar ontem lá em Sorocaba, tem muita gente da área de saúde, né? Aí eu falei, quem que usa protetor labial, isso tudo, né? 60% levantaram a mão. Eu falei, estamos na bolsa, olha, pega. Acha um protetor solar, nenhum deles tinha.
3: Hã?
0: Ué? Nenhum deles tinha protetor solar. Você falou
3: que tinha 60%?
0: Tá? 60% que passava.
3: Labial.
0: Passava manteiga de cacau.
3: Manteiga de cacau. Que não é, né?
0: Não é protetor. Então, o pessoal tem essa falha dessa ideia que a manteiga de cacau protege. Não protege.
4: A manteiga de cacau, ela na verdade, é uma superfície gordurosa que protege. Nem hidratante ele é. Tá? Então, ele protege no frio. Quando você está na...
3: Mas não do calor, né?
4: Oi?
3: Do calor, não.
4: Não.
2: É que ele protege da boca ressecada, né, doutor?
4: A boca ressecada, então ele só hidrata.
2: Ele deixa ela hidratada,
4: né? Desculpa, ele protege, ele cria uma película gordurosa que evita a ação do frio sobre a superfície da pele ali. Isso é muito importante. Não pode usar isso, não. Ele até piora a situação. Ele acaba expondo muito mais o lábio na presença da radiação solar.
3: É pior, né? Vamos ver mais uma pergunta aqui de ouvinte.
7: Bom dia, doutor, galera do Morde, que é o Fernando da Freguesia do Otaxista. Doutor, uma pergunta que eu sempre tenho assim em mente, que não precisa arrancar. É necessário arrancar o dente do siso? Porque todo mundo arranca o dente do siso. Mas se meus dentes do siso nascer tudo bonitinho, sem estar incluso, eu tenho que arrancar ou não?
4: Fernando, boa pergunta, viu? Isso, normalmente, eu sempre comparo a boca com uma caixa de dominó. Imagina uma caixa de dominó faltando uma peça ou outra. Vai bagunçar todas as peças. Acontece a mesma coisa na boca. Você nunca pode extrair um dente de forma desnecessária, porque aquele dente, ele mantém aquele espaço. Quando eu removo aquele dente, os outros tomam espaço, acaba movimentando tudo. O terceiro molar é uma outra situação. É como se você tivesse pedras a mais na caixa de dominó. Então, acaba estufando. Então, depende muito da posição do seu terceiro molar. Então você tem
1: que... Nasce dente do siso. Deixa eu fazer uma outra pergunta. Nasce dente do siso perfeito?
4: Nasce.
1: Porra, mas os meus quatro nasceram tudo embaixo deitados, do outro, encavalado. Eu tinha que arrancar o...
3: Mas nasce, às vezes nasce.
4: Nasce. Eu mesmo tive os meus...
1: Nem muito.
4: Ô, palhaço, eu tive os meus quatro terceiros molares na posição correta. O que acontece? Depende da angulação em que ele erupciona. Como ele fica bem lá no fundo, em alguns casos, o dente ele acaba nascendo de uma forma atípica. Então, ele nasce impactado. Ele nasce dentro do osso e batendo na parte distal, na parte de trás do dente da frente. Então, você tem que remover mesmo. Não tem jeito, porque ele começa a aplicar uma força
3: muito grande. Se não, complica, né? E dói, né?
4: Dói bastante.
2: Dura de tirar o juízo.
3: É.
2: Não é à toa que o nome é dente do juízo.
1: Eu achei que nenhum dente do siso nascia normal. Eu falei, porra, meu... Os quatro que eu tive, né?
3: De sério? Cima,
1: né? E o de baixo. Eles nasceram embaixo do dente, começou a empurrar o outro dente, eu tive que fazer a cirurgia nos quatro.
0: Você, não vai ter mais esse problema, não.
1: Ah, agora eles foram embora.
2: Os quatro.
1: Pararam de atrapalhar a turma.
4: Esse dente, eu brinco, eu digo o seguinte: é como se você estivesse dentro de uma piscina e, infelizmente, você está nadando na direção contrária, não para a luz do céu, você está nadando na direção da parede da piscina. Em alguns casos, isso pode até virar um tumor também. Então, é muito importante que você remova o terceiro molar, sim, não deixe. Não todos. Se ele estiver numa posição normal, existe espaço, tá no... sem problema. É o meu caso, não extraí nenhum dos meus. Eu tenho todos eles. Não foi necessário, mas se não houver espaço, tem que partir realmente para a remoção desses dentes.
3: Bom, estamos de volta.
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3: De volta já no rádio, né, para fazer perguntas aqui. Hoje estamos recebendo aqui o doutor Bactéria e o doutor Ronaldo Dias, tá bom? Estamos falando sobre câncer bucal, doença que pode ser muito silenciosa e muito perigosa, né? E estamos batendo aquele papo, trocando aquela ideia bacana. Deixa eu perguntar, o brasileiro, ele tem esse hábito de cuidar da saúde bucal dele?
4: Melhorou bastante.
3: É?
4: Melhorou bastante. Com todo o acesso à informação, mas...
1: Melhorou os preços também, vamos ser sinceros, né, doutor?
4: Como assim?
1: O preço? A parte de odontologia ficou mais acessível.
4: Muito mais acessível, muito mais acessível. Realmente
1: era muito caro, né? Tudo. E as pessoas também não tinham educação também odontológica.
0: Tem planos de saúde hoje, né?
1: Também tem o plano de saúde.
0: Seria bem, né? Mas são tratamentos necessários. Necessários. Eu volto falar aqui desse site, nosso exame que salva.com.br, nós nos preocupamos até com as crianças. Tanto que tem um desenho animado. Tem um desenho animado que mostra passo a passo com dois personagens. Eu e o Dr. Ronaldo, né, fazendo com dois personagens. Então, ensinando para as crianças como é que faz, passo a passo. É um desenho bonitinho, bem coloridinho, bonito de ver. A gente quer criar uma geração que trate da boca, sabe, que não dá para aceitar você ter 40, 41 mil casos por ano, alguma coisa relacionada com isso, sendo que daria para evitar, poxa, que eu falei, de 100 casos você evita 80, é um absurdo pessoas deixarem ter. Então, você criando uma geração que se preocupa com isso, igual você fez, começou a passar a língua, um monte de gente deve estar passando a língua na boca agora, tem que passar mesmo, tem que dar uma olhadinha, que você descobriu aquele... Uma coisinha que não tinha na tua boca, de outra cor. Preta, vermelha, branquinha, esse negócio. Não tinha. Aí descobriu. Aí você marca, dá uma olhada nela. E depois daqui uma semana você olha de novo, ainda tá lá. 15 dias, tá lá de novo, vai no dentista. E fala pra ele, ele vai saber exatamente o que tem que fazer pra você. Não era nada? Maravilhoso, gente. Fantástico. A vida toca. Se era, muitas vezes, você tirou isso, fez uma biópsia, tirou o que poderia ocasionar um câncer. Né? Então dá para salvar muita vida fazendo isso.
1: E levar criança também para o consultório, né?
4: Sim.
1: A partir de que idade? Eu levei minha filha, era muito pequena, estava com dente de leite ainda no dentista, e eu tomei um susto, porque eu nunca tinha visto um raio-x de uma criança de dente de leite. E aquilo parece um monstro, né? Parece
4: um tubarão, né?
1: Eu falei, parece um tubarão. O extraterrestre. Eu tô criando um extraterrestre aqui. É muito dente nessa boca. Olha, né, doutor?
4: Quando bebê, você já tem um germe do terceiro molar ali. Você consegue presenciar isso através da radiografia. Realmente, parece um tubarão, né? Porque você
1: vê os dentes assustador. De leite,
4: bizarro, você bizarro. Vai ver também
1: nunca
4: os dentes permanentes.
1: Nunca tinha visto. Procura você aí, ouvinte, na internet. Depois, não agora. Depois que você acabou o programa. Vai procurar na internet. Raio-x de criança com dente de leite, né?
4: Mas olha, parece que você tocou num assunto importante. Por quê? Normalmente o papai e a mamãe, eles acham o seguinte: não se faz canal em dente de criança. Tá? E você faz sim, porque, veja bem, se você extrai precocemente um dentinho de leite, os dentes de leite, eles servem para manter espaço para os dentes permanentes virem no futuro. Então, se você extrai precocemente um dente de leite sem realizar o tratamento de canal, o que vai acontecer? O dente permanente vem torto. E vai te dar uma dor de cabeça muito grande ortodonticamente. Então, tem sim que fazer o tratamento de canal. Você também tocou num assunto muito... O Dr. Bactéria tocou num assunto muito importante. A criança é formadora de opinião dentro da sua casa. Tá? Então, se você consegue fazer um trabalho muito eficiente, tá, de conscientização nas crianças, através de um gibizinho, entregando isso na rede municipal como um todo, a criança chega em casa já preocupada com o vovô, com o papai, com a mamãe, vai perguntar, você usa dentadura? Você usa prótese? É. Você corre o risco de ter câncer nessa região. Então, a criança consegue alertar realmente muitas, principalmente a juventude de hoje, né, a molecada de hoje. Está muito bem informada. Agora, um outro ponto importante também, que eu quero voltar aqui, sobre o apoio do Conselho nesse sentido na nossa campanha. O Conselho, toda vez que realizou campanhas nesse sentido, incentivando a ida aos pacientes quando na existência de algum tipo de lesão, os consultórios ficaram muito cheios, porque as pessoas realmente não têm consciência disso. Só que veja bem, o Conselho faz um trabalho muito bom voltado para o dentista. Ele tem folhetos, ele tem informação, ele tem pesquisa, ele tem tudo isso. Mas ele não consegue chegar num lugar muito importante, que é aqui. Ele tem essa dificuldade. Ele não consegue chegar na população e você que está do outro lado aí da câmera. E que nós precisamos conscientizar vocês dessa importância. Porque o câncer, ele é silencioso. Você que está passando a língua agora, o Bernardo falou muito bem. Se você tem essa dúvida, vá no dentista. Se você não confiar no diagnóstico do primeiro profissional, procure um outro dentista. Peça a recomendação de um profissional. Procure, investigue, porque essa doença é mais comum do que você imagina.
1: É, e o Conselho
4: abraçou a nossa causa de pronto. Por quê? Porque nós temos um garoto propaganda, doutor, muito bom.
1: Fala na frente do microfone, eu sei que o senhor...
4: Sim. Eu gesticulo muito, rapaz. Eu preciso ficar amarrado aqui, viu?
3: É porque faz palestra com o microfone aqui e vai...
4: Eu tô acostumado com isso, é verdade.
1: Vira o áudio no rádio.
4: Obrigado, palhaço. Olha, nós temos quem? O Dr. Bactéria à frente dessa campanha hoje. Ele é um homem que bate em cima, ele é um homem da prevenção. Então, um dia que eu encontrei o Bactéria, eu olhei e falei, puxa vida, ele podia ajudar nessa causa. Tantas pessoas desconhecem isso. Estou aqui hoje, devo isso a quem? Ao Dr. Bactéria.
1: Que bom.
4: Dr. Bactéria, ele abre essas portas de assuntos desconhecidos pela grande maioria. E as pessoas conhecem realmente a importância dessa doença. Quando ele tomou ciência disso, ele olhou e falou assim para mim, Ronaldo, isso é sério? Eu não acredito. É tantos casos assim? Ele falou, é. E ele, doutor, o que o senhor disse para mim numa primeira vez?
0: Nossa, falei, bom dia, né?
4: Bom dia. Ele tava dormindo aqui agora, desculpa.
0: Foi a primeira coisa. Eu falei bom dia, depois eu faço.
1: Né? São muitos casos.
0: Né, a prevenção é importante para fazer, né? Às vezes, de tudo. Se a gente não fizer um trabalho de prevenção, acho que a ideia foi justamente essa. Eu resolvi abrir a boca. Sabe? Foi o que nós fazemos, que é a campanha que nós estamos desenvolvendo para todos. Então, todo lugar que eu dou um monte de palestra, né? Graças a Deus, né? Dou um monte de palestra. Então, eu adicionei esse item aqui nas palestras. Eu falo sempre perguntar a prevenção bucal e faço todo mundo tirar foto. Até mandei para o Dr. Ronaldo ontem uma foto de todos os alunos ontem, todos eles mostrando a língua, dando a boca. Quer dizer, o pessoal ficou conscientizado. Então, aquela vergonha inicial que o pessoal tinha, né, a importância do processo foi maior da queda do que a vergonha. Então, todo mundo fazendo. A presidente do conselho está abrindo a boca fazendo isso. Então, eu vou dar uma palestra agora. Vai ter o Congresso Internacional de Biomedicina, né, vou fazer a abertura. Eu vou fazer todo mundo abrir a boca lá, sabe? Porque acho que é importante a gente levar essa informação para todo lugar que a gente vá. Não é a mesma coisa que o Dr. Ronaldo, quando escreveu um capítulo do livro que eu lancei um livro de prevenção. Né? Isso foram 30 coautores, o Dr. Ronaldo foi um deles. Então, quando ele veio falar, era dentista. Para mim, eu vou ser sincero, para mim, dentista falava de cárie dental, placa dental, como escovar o dente. Aí já tinha um que falava sobre cárie dental. Eu falei, doutor, puxa vida, é bacana que o senhor está no livro, mas você vai falar sobre o quê? Ele falou sobre câncer bucal. Eu falei, que é isso? A hora que ele começou a falar para mim a importância, o número de casos, as coisas que acontecem, né? Aí eu falei, puxa, achei importante. Aí ele deu a ideia de vamos desenvolver um instituto para isso, vamos lançar essa campanha, vamos fazer isso. O doutor Ronaldo, ele tem feito muitos vídeos, ele tem ajudado a fazer, nós estamos fazendo muitos vídeos. Então, tudo isso daqui é voltado para quê? Para informação.
1: Quantas bactérias tem numa boca?
0: Ah, numa gota de saliva tem 2 bilhões.
3: 2
0: bilhões.
3: Bilhões.
2: Vai, sai beijando bilhões. Por aí, Domênico. Dá para as micaretas?
0: Uma gota de líquido vaginal tem 500 mil.
2: Ai, que da hora. Você vê, né? Ô, doutor, Sim. Uma pergunta pro senhor já.
3: Depois do ouvinte, tá bom?
2: Eu não queria desviar do assunto, que o assunto é importante, mas eu tenho duas dúvidas aí que eu queria perguntar pro Dr. Bactéria, aproveitar a presença dele aqui hoje. A primeira é que a gente tem falado tanto sobre uma possível nova pandemia, não sei se isso tem chegado ao senhor. Tem se ventilado muito isso na mídia e no mundo.
0: Até agora não precisa ficar preocupado, não. Né? Por exemplo, o vírus...
2: É isso que eu queria ouvir.
0: É o vírus do Nepal.
2: E o senhor viu que estavam estudando um possível caso de ebola no Brasil?
0: Deu negativo. Deu negativo também. Eles fizeram o teste e não tem nada a ver, toda a característica genética dele não é ebola, não.
4: Tá? Meningite, né?
0: Mas você sabe que mesmo que também fosse... É mesmo que fosse... Não vejo tanto problema, não. Sabe que... Por que que o Covid deu essa pandemia da... Vírus respiratório. Vírus respiratório, tudo que for respiratório, a transmissão é muito mais fácil. O ebola é por contato. Por que que tem tanta ebola lá na África? Eles têm o costume de velar o morto passando a mão nele a noite toda. Né? E ele sai líquido. Então a pessoa vai passando a mão. Imagina, a noite toda passando a mão, como forma de carinho, de velar. Aqui no Brasil não tem... esse método. E a transmissão, você tem que colocar a mão em líquido, que o cadáver está soltando, que a pessoa está soltando. Então é muito difícil, dá para você isolar. Então, até agora, pelo menos até agora, não tem nada que ser. Potencial, sim. Porém, real, não tem nada que vá ocasionar uma pandemia, não. É mais história, realmente.
2: Bom ouvir isso, doutor.
3: Ó, o Leandro Rossi. 4112 diz aqui, essas pastas clareadoras que eu estou usando deixam minha gengiva e bochecha soltando pele. Isso é saudável?
4: Não vejo isso de forma saudável, não, tá? Muitos desses produtos, na verdade, colocam só no seu comercial, na sua estampa, realmente, que é clareador, mas nem todos têm uma ação efetiva nesse sentido, tá? Toma muito também cuidado com esses produtos vendidos nesses mercados livre, seja lá o que for, esses adesivos, esses agentes clareadores, sabe, algo que combate o mau hálito. Gente, ó, 99% do mau hálito do paciente é causado pela boca, não é estômago, não. As pessoas acham o seguinte, não, eu tô com hálito cetônico, é isso que tá incomodando. Esqueça disso, é boca, é dente, certo ou não? É uma cárie que você tem ali, é uma gengivite, é isso que causa. Imagina só, a pessoa tem um problema dentário e fica tomando medicamento para poder melhorar o hálito do estômago. Então é médico, gente, é prevenção. Não adianta, não se automedique, não. Existem produtos hoje que são vendidos que você faz um dente dentro de casa. O dentista tem dificuldade de fazer um provisório dentro do seu consultório e o paciente quer montar e quer fazer alguma coisa na sua boca para economizar dinheiro. Gente, olha, com saúde não se economiza, tá? Você tem que... Saúde é valor, não é preço, tá? Tem que tomar bastante cuidado com isso.
2: Doutor, peraí, só para perguntar, doutor, eu tô com um assunto também que é... A gente trouxe aqui no Morde um tempo atrás como pauta. Você falou, criar um dente assim e tem um estudo sendo realizado em cima da possibilidade do dente nascer de novo no ser humano. Não sei se é por injeção ou por qualquer forma de medicamento. Isso a gente já chegou a ver algumas notícias sobre. É fato, existe, o senhor acompanha isso ou isso ainda...
4: É fato, sim, existe. O pessoal está trabalhando em genética sobre esse assunto. Na verdade, você desenvolver um germe e colocar esse germe na posição daquele dente. Só que existem alguns problemas. Eu posso colocar o germe invertido, ele vai nascer de cabeça para baixo, ele vai nascer de lado. Então, como nasce o terceiro molar da mesma forma? Então, existem estudos nesse sentido, sim. Está bastante evoluído isso. O futuro da odontologia está nesse sentido.
2: Já existe uma possibilidade, o que falta é o flanelinha interno que vai falar para direita, esquerda,
4: vira, sobe, estéril. Já, vai ter que ter o flanelinha lá para poder dirigir a direção de crescimento do dente.
0: Já pensou que quer criar um dente e precisa arrancar?
1: Nasce o dente ruim.
2: Já pensou que você toma um remédio e nasce na testa? Eu tenho uns medos, doutor. Tem meus medos também.
3: Doutor, então num futuro não muito distante, não vai ter mais dentadura?
4: Olha, hoje nós já temos uma dentadura parafusada, né? Que é um implante. O implante, né? A terceira geração de dentes já. É uma que você compra, não que você herda, né? Geneticamente. E é muito eficiente também, que ajuda muito, realmente. Porque o implante, ele confere o quê? Segurança, estabilidade, tá? É um pedaço de plástico também? É. Por exemplo, uma pessoa que usa uma dentadura hoje, ele tem só 20% da capacidade de um paciente que tem todos os dentes. E as pessoas conhecem isso. voltando no caso daquela menina que eu disse que o irmão pediu para
3: 20% da capacidade de mordedura?
4: Sim. Aquilo nada mais é do que um pedaço de plástico que você tem na boca, que você tem que equilibrar esses dois pedaços de plástico e ainda tem que triturar o alimento. É difícil, não é fácil não. Você perde o paladar.
3: Perde.
4: Você perde, porque todas as papilas gustativas, elas estão na língua e no céu da boca. Quando você toma um vinho, você não leva o vinho até o céu da boca?
3: Sim.
4: A pessoa que usa uma dentadura, ela não tem a mesma sensibilidade. Outra coisa também, sensação térmica. Isso é muito importante. Tem gente que às vezes vai tomar o café e não percebe que está muito quente. Ele passou pela área da dentadura, a dentadura está protegendo essa região. Passou, queima a garganta. Então, usar dentadura é algo muito complicado. É cultural em alguns estados do Nordeste. Sabe? Isso ainda existe. Mas isso vem mudando com a internet. A internet ajuda bastante, mas também prejudica. Por quê? Porque as pessoas acabam fazendo eles acabam já fazendo o autodiagnóstico. E a pessoa, quando olha, ele pensa, ah, estou com febre, estou sentindo isso, estou sentindo mal-estar, estou com vômito. Muitas doenças causam isso. E a pessoa acaba fazendo automedicação em função da internet. Isso não pode acontecer também. Você precisa sempre da ajuda de um profissional. Você precisa passar num médico, num dentista. Não faça isso, por favor. Agora, uma situação muito complicada também. A pessoa pensa o seguinte, ah, eu preciso tirar meu terceiro molar. Aí você já entra no YouTube e vê como é uma cirurgia de terceiro molar. Quando o cara vê um procedimento cirúrgico daqueles, o cara se assusta, ele olha e fala, não vou fazer isso, pelo amor de Deus. Palhaço, imagina você assistir uma cirurgia de hemorroida. Você vai querer fazer?
1: Não, né?
2: O palhaço pensou pra responder, hein?
4: Mas tem no YouTube?
2: Não.
4: Mas tem no YouTube.
1: Desculpa, comparação, doutor.
2: E logo com o palhaço que tem hemorroida, doutor.
4: Comparação, assusta, doutor.
2: Pelo amor de Deus.
1: Eu vou dar uma assistida agora pra ver se eu faço ou não. O
4: doutor extrapolou. Extrapolei mesmo.
2: Assustou?
4: Me perdoa. É que eu vejo ele sempre contando as piadas aqui, eu gosto. Eu falei, não vou perder essa piada.
1: Tem um cara que era... Ele era multi-instrumentista.
3: Um cara.
1: Ele era multi-instrumentista. Tocava bateria, tocava guitarra, tocava teclado.
3: Certo.
1: Aí ele pôs no Mercado Livre vendo um órgão. Aí o cara escreveu embaixo: quanto tá o top, hein?
3: Olha.
1: Desculpa, doutor.
3: Agora,
1: não acredito nisso. É que veio essa minha amiga depois dessa sua comparação.
4: Não, me perdoa. Não, mas não é. Uma cirurgia, quando você assiste no YouTube, ela assusta e desestimula o paciente a realizar esse procedimento.
1: Assusta.
4: Desculpa por essa brincadeira.
1: Não, mas qualquer cirurgia assusta, né?
4: Qualquer, hoje. Mas você não deve assistir o procedimento, porque normalmente aquele procedimento ele não é feito para o paciente. O paciente, quando ele quer fazer alguma coisa, ele quer ver o resultado. Ele não quer ver o meio. O meio é para o dentista. Então, esses vídeos, normalmente, é para o profissional da
1: área
4: da saúde.
1: Até uma obturação, um tratamento de canal, se a pessoa assistir, vai falar,
4: ele vai se assustar, é isso mesmo. Então, não aconselho, não. É importante você procurar os vídeos, qual o benefício? Se eu estou fazendo isso, qual o benefício que eu vou atingir?
2: Qual vilão é pior? O YouTube, com os tutoriais que mais prejudicam a galera que tem que correr atrás e... Ou a inteligência artificial, que já dá o diagnóstico, a pessoa já acha que não tem nada, ou acha que tem alguma coisa muito pior...
0: Eu acho que é o grupo do WhatsApp. O grupo do WhatsApp, o pessoal vê o negócio lá nos MBs, nem se é certo ou errado. Porque acontece muito disso daqui. O pessoal me diz, ele falou, doutor, para mim, é certo ou errado isso daqui? Me fala. Eu falo, não, isso daí tá errado. Aí a pessoa só responde, vixe.
4: Vixe, já fez.
0: Vixe. Já foi
1: o
0: negócio
1: para frente. O pessoal mais velho, respeitando todas as pessoas mais velhas, o pessoal mais velho acredita em muita coisa que vem no grupo do WhatsApp, né?
2: Pode falar, palhaço. É seu lugar de fala, fica tranquilo.
1: A sua mãe, por exemplo...
3: Isso!
1: Já que é pra
3: palhaço!
1: Aquela velha...
3: A pergunta do nosso produtor aqui, o Frank, como evitar o caseum, que é o tal do Casio amidaliano?
4: Que tem um cheiro insuportável.
3: É esse caso.
4: Certo ou não? Isso ocorre. É a deposição e o acúmulo.
3: Ou a halitose, né?
4: O halitose.
2: O Frank tem, por isso que ele perguntou.
4: Isso é muito importante que você faça bochechos com água morna e sal. Não é com vinagre, não. Isso ajuda bastante. Tá? Em alguns casos, você parte para a remoção do cálcio, que realmente causa bastante. É um sabor que causa mau hálito no paciente mesmo. São pedrinhas que se formam nas amígdalas.
1: Agora entendi.
3: Tá certo. Vamos ver mais uma pergunta do ouvinte.
9: Bom dia, tudo bem? Parabéns pelo programa. Meu nome é Márcio, sou de Pouso Alegre, Minas Gerais. Estou aqui em São Paulo fazendo tratamento oncológico no Albert Einstein. E o meu caso é um linfoma. E eu ouvi alguns estudos colocando que o linfoma, ele... uma das causas do linfoma é a saúde bucal. O senhor confirma, você tem esse conhecimento, doutor? Muito obrigado e parabéns pelo programa.
4: Sim, existe essa relação, sim. Existem dois tipos de linfoma, o linfoma de Hodgkin e não Hodgkin. Normalmente eles atingem o que é a região ganglionar. E você percebe realmente logo no início, é um câncer que se identificado há tempo existe cura. A própria ex-presidente Dilma teve um linfoma, se eu não me engano. E esse ele é curado. O câncer ele tem cura, gente. O interessante é o seguinte, é que o câncer bucal ele é de fácil identificação. Só que as pessoas desconhecem que ele existe. As pessoas acham que existe só na mama, na próstata, nos pulmões, na pele, na boca não existe nada.
3: No estômago, né?
4: E por isso que não existe esse cuidado. Então, aparece uma casquinha no teu lábio. A pessoa olha para aquilo e fala, não é nada. Ah, eu vou passar um hidratante que realmente está ressecado a minha pele. Aquilo é um tumor. É por isso que você tem que tomar muito cuidado. Então, aquela manchinha que não dói, não incomoda, tem que procurar o dentista. Como eu disse, não é o dentista que vai fazer o tratamento dela no consultório odontológico, mas ele tem a obrigação de fazer o diagnóstico daquilo, porque de posse do diagnóstico tem início o tratamento. E esse tratamento feito precocemente não vai existir a mutilação facial. Nós temos um caso que nós acompanhamos, que é a doutora Ana Luísa, que é uma dentista. Ela mesma negligenciou o caso com ela mesma.
3: Eita, ô louco.
4: Sim, sim, sim. Os sintomas foram muito superficiais, os sinais foram superficiais.
3: Ela achou que não era?
4: Ela achou que não era. Ela estava num período de gestação, nasceu a bebê dela, estava amamentando. Ela foi entrevistada por mim, pelo Dr. Bactéria, e no início, ela começou a sentir o quê? Uma sensação de adormecimento no céu da boca. Ela sentiu aquilo, que eu estava adormecida, ela falou, nossa, tô com uma... a gente chama isso de parestesia. Estou com uma parestesia aqui, que estranho isso. Parestesia é a falta de sensibilidade naquela região. Aí depois voltava, depois...
3: E voltava.
4: Por que que vai e volta isso? É que o tumor está crescendo. Então ele vai comprimindo aquelas terminações nervosas ali no entorno. E aí o que acontece? Num dado momento, ela começou a sentir uma dor muito forte na face. Aí ela foi numa colega, numa dentista. Passou na colega, a colega não pediu uma radiografia panorâmica. E eu também quero enfatizar isso. É muito importante. Quando você vai fazer um diagnóstico no consultório odontológico, você vai fazer uma avaliação, é importante que seja feita uma radiografia panorâmica. A panorâmica ela pode identificar alguns tumores nessa região. Não os tumores de pele, os de tecidos, mas os tumores ósseos. São 10% dos casos. Mas isso pode acontecer também. Então é muito importante que você o faça. Nesse caso, a dente também não pediu. Na hora, ela viu, ela tinha todos os dentes perfeitos, não tinha uma única cara e não tinha nada, vezes nada. Essa menina, infelizmente, tinha um tumor ósseo na região do seio maxilar. Isso estava crescendo, estava se desenvolvendo. Então, por isso que começou a sentir essa dor. A dentista medicou, entrou com uma medicação para a nevralgia do trigêmeo, que é uma doença, e acabou o quê? Também mascarando a doença. Um ano e meio depois, com esses sintomas todos, ela tomando a medicação, sentindo um pouquinho de perda de sensibilidade do céu da boca, aí um belo dia começou a sangrar o nariz. Quando começou a sangrar o nariz, ela falou, eu tenho alguma coisa muito séria. Quando ela se dirigiu a um cirurgião de cabeça e pescoço, que normalmente é esse cirurgião que toca esse tipo de cirurgia...
3: Aí faz a radiografia, né?
4: Sim, ele foi feito a radiografia e viu o tamanho da lesão, era muito grande. Já estava comprometendo o nariz, o seio maxilar, a base do olho dela, tá? E já era realmente uma lesão com uma extensão muito grande, muito avançada. Uma princesa, uma moça linda, linda.
3: O que aconteceu?
4: Linda. O médico disse que olhava para ela e acho que ele não acreditava. Meu Deus, eu vou ter que operar essa menina e eu vou causar mutilação facial nela.
1: Tá? Chegou a esse nível?
4: Chegou a esse nível, sim. Puxa, ela perdeu. Teve que arrancar todo... o quê? Ah, teve que arrancar todos os dentes.
3: Parte toda?
4: Da parte superior, o céu da boca todo dela. É um tecido mole hoje, sabe? Como se fosse aquele término. Nós temos ali na região da úvula, você pode perceber que existe uma parte, passa a língua, você vai sentir no céu da boca essa parte mais, ela é fibrosa, porque você tem o céu da boca, né? É a pele encostada direto no tecido ósseo, e logo atrás é mole, né? Então ela ficou com tudo isso mole, não consegue colocar uma prótese hoje, ela perdeu todos os dentes, Infelizmente, o enxerto na base do olho dela também caiu, então ela teve uma ptose, uma queda do olho. Puxa. E uma perda grande, grande, grande.
1: Puxa vida.
4: Mas é uma guerreira, ela participa de todos os eventos, ela vai em cima, ela mostra como é a importância alerta da prevenção também do câncer bucal. E uma coisa, palhaço, que é importante é o ressignificar a odontologia. É isso que é importante, é mostrar essa importância, porque o profissional ele deve se preocupar com isso sim. Bernardo, você vai num dentista hoje, o dentista identifica que você tem uma lesãozinha. Eu não posso só pura e simplesmente chegar lá e olhar e falar o seguinte: ó, senhor Bernardo, o senhor tem uma lesão aqui, eu vou mandar o senhor para a USP. Tipo, porque eu não mexo com aquilo, eu tenho medo, eu me assustei com aquilo.
2: Me livre daqui. Eu te dou
4: encaminhamento.
2: Me livre de você.
4: Está errado isso também. Porque eu tenho que fazer uma busca ativa, eu tenho que te acompanhar, eu tenho que ver se você vai no médico realmente, ou eu tenho que procurar um profissional perto do meu consultório que eu encaminhe. Apesar de que a biópsia é um procedimento tão simples, é mais simples do que arrancar um dente. Gente, um dente dá mais trabalho do que fazer uma biópsia.
3: A biópsia não precisa nem de anestesia?
4: Não precisa.
1: Precisa
4: anestesiar, sim. Tem dois tipos de biópsia.
3: Mas não precisa o cara dormir, né? Não é anestesia geral.
2: Não, é local. Não.
4: Só
2: local.
4: Eu vou remover um pedacinho de pele, vou colocar num vidrinho de formol e vou mandar para um laboratório. Muitos dentistas desconhecem esse simples protocolo. Então, é isso que nós queremos enfatizar através dessa campanha. Não é só assustar a pessoa que está aí atrás, hoje já está vendo, ouvindo o nosso programa. Isso é muito importante. Você hoje está tomando ciência disso. Você tem que ter consciência que isso é muito sério e que isso está aumentando a cada dia. O que nós precisamos também é mexer na categoria, nos dentistas como um todo. São 450 mil dentistas no Brasil. É muita gente. E se todos esses dentistas tiverem essa...
1: Não aprende isso na faculdade?
4: Aprende. É que, infelizmente, as pessoas saem hoje só pensando realmente no lado financeiro. Lógico, o lado financeiro é muito importante. Eu vivo do meu trabalho. Mas é importante ter empatia. É muito importante eu me preocupar com o próximo. É muito importante eu me colocar na situação daquele paciente. Porque isso, ninguém pode passar por uma situação dessa. Você que está reclamando aí, achando que a vida está difícil, está complicado, vai passear num hospital de cabeça e pescoço e ver as mutilações que ocorrem na face das pessoas. Isso é um problema sério.
0: Você sabe que eu tive isso por mim, né? Que eu tenho 70 anos. 70 anos. É, nunca nenhum dentista falou isso para mim. Eu não sei para vocês, se já foi algum dentista que você foi. Ele falou de cárie, falou de prótese dental, falou de higienização, usar escovas, daqui nunca ninguém citou para mim que vou fazer um exame em você, vou fazer uma panorâmica para ver se tem câncer, isso aqui nunca. Né? No meu caso foi a mesma coisa, por isso que nós estamos nesse projeto aqui. O dentista fazer também, né? Para conscientizar, o dentista sabe, ele aprende na faculdade como é que faz, então tem que fazer. Então o pessoal está muito preocupado talvez com estética, alguma coisa assim, então tem que se preocupar com isso também. É isso que é importante.
2: O doutor citou alguns casos, Dudu. Eu não queria deixar passar. Porque teve um caso de mídia que foi famoso. Eu não sei se o doutor acompanhou, da atriz Heloísa Périssé.
4: Ela... Sim, recente, né?
2: Exatamente.
4: O jornalista também da Jovem Pan, tem um jornalista de...
2: Constantino.
4: O Rodrigo Constantino também. Teve um câncer agressivo de língua. Tá? Está curado hoje. Foi diagnóstico precoce também.
2: Ele foi na língua e acho que ela é na lateral, não estou...
4: Isso, foi no bordo lateral. É o que eu digo, é uma das áreas mais complexas, porque você morde muito a língua. Então tem que tomar cuidado e olhar muito todo mês. Ver se você não tem nenhum tipo de alteração nessa região. Porque a possibilidade é muito grande. Ele é uma pessoa esclarecida, uma pessoa que tem contatos com bons profissionais. Então foi diagnóstico precoce. Agora, se isso não tivesse acontecido, eu iria perder a língua toda, iria perder todos os dentes da boca dele. É o que acontece. Tem um caso da Érica. A Érica também é uma das pessoas mutiladas, que passou pela cirurgia e é uma dessas pessoas que também quer expor a sua vida. Eu acho que nessa nossa campanha, eu peço uma ajuda a vocês também, porque é muito importante que outros veículos de comunicação também tenham ciência e mostrem isso, porque essas pessoas estão dispostas a falar. A Érica foi num dentista, o dente dela tinha amolecido. Quando você vê na radiografia panorâmica, você vê a lesão embaixo do dente. Tá? Então você percebe a destruição da raiz. Não existe destruição da raiz sem um motivo. E no caso ali, o dentista comeu bola também. Tá? O que ele fez? Ele olhou e falou, o dente está mole, vamos arrancar esse dente, e arrancou o terceiro molar também dela. Daí a lesão se desenvolveu muito mesmo. Aí já houve um inchaço, tá? E o que acontece? E aquilo não desinchava. Quando ela foi ao médico, infelizmente, foi removida a mandíbula dela. Tá? Foi feito um enxerto com o osso da perna dela, pegou a fíbula dela, que é um osso mais fininho que você tem na perna, e foi feito como realmente uma forma de reparar essa perda óssea. Outro dia eu estava num programa junto com o Dr. Bactéria, e o apresentador chegou para mim e disse o seguinte: você conhece tal pessoa, não vou citar o nome da pessoa, um grande empresário. Gente, uma pessoa que tinha todos os recursos do mundo para poder curar a esposa. A esposa perdeu a mandíbula toda.
1: Meu Deus.
4: Você tem noção do que é perder uma mandíbula toda? E também houve negligência no diagnóstico precoce. Essa campanha é tão importante, ela é tão importante. Ela é tão importante que ela deveria estar no calendário, mas de forma efetiva, como as outras grandes campanhas.
1: Sim,
4: tá?
1: Sim.
4: Porque, veja bem, existe... Mas
2: novembro azul, outubro rosa, alguma coisa do tipo.
4: Já existe isso, já existe. Existem já uma série deles, mas nem sempre a imprensa dá o mesmo destaque. Eu agradeço o programa aqui do Gato, do Domênico, de você, palhaço.
1: É meu o programa,
2: porque é seu. Não é meu, doutor. Eles me ajudam, os dois rapazes, os dois senhorzinhos me ajudam.
4: Vou falando com o patrão, então, que nos ajude. Isso é muito importante, que essa oportunidade para nós ela é única. De realmente poder levar isso não só para a população, mas para os grandes veículos de comunicação, que é muito importante bater em cima dessa tecla.
1: Muito essa... legal.
3: Todo o programa aqui é da Rádio Energia 97, viu, doutor? A gente não tem nada aqui. É tudo Rádio Energia 97.
2: Mentira, vem a pergunta aqui.
3: É do Domênico, doutor. Pergunta do ouvinte no WhatsApp.
10: Bom dia, é o João Camacho de Cotia. Então, eu estou com 58 anos e o meu só nasceu os dois de cima, os meus sisos. E eles são menores que os dentes normais. Um eu arranquei, o outro deixei de arrancar. Estou para ir no dentista para dar uma revisão e vou acabar arrancando eles, porque eles são menores, se acumula sujeira.
1: E daí?
4: João, eu concordo que existe telemedicina hoje, mas a teleodontologia tem um problema um pouquinho maior. Eu preciso dar uma olhada na sua radiografia. Dá uma
3: olhada, né?
4: Eu preciso dar uma olhada.
3: Dá pra saber.
4: Eu seria leviano passar um diagnóstico pra tipo.
1: Pela rádio agora.
3: Mais uma, vai, vamos lá. Próxima pergunta.
11: Bom dia, galera do Morde. Eu me chamo Átila, motorista de aplicativo aqui da Vila Curuçá. Uma moça da farmácia me ofertou esse protetor solar aí, fator 15. Será que esse protege alguma coisa, doutor?
0: Não, ou
11: será
0: protege, que isso aí protege, mesmo, mas tem que ser
11: esse
0: 50.
11: Esse fator aí é só pra dizer que tem alguma coisa.
0: É, tem que ser 50, gente. 50 é o que é indicado pra isso, né?
2: Vou fazer uma analogia com o futebol. É tipo o André Ramalho na sua zaga. Protege, mas não protege. Melhor mesmo o Gustavo Henrique.
3: É verdade. Mas tá lá, né?
2: Tá lá.
3: Mais uma.
2: Tira uma bola.
12: Salve galera, Vinícius aqui de Interlagos. Queria tirar uma dúvida com o Dr. Bactéria. Final do ano passado, o meu irmão teve uma bactéria repentina no pé, assim. Médicos acharam até que era reumatismo. E no final ele quase perdeu o pé, ficou um mês internado e tudo mais. Teve que fazer raspagem, depois enxerto. Graças a Deus tá tudo bem. Mas os exames não detectaram qual bactéria que era, porque no estágio que ele chegou lá, os antibióticos eram muito fortes e não chegavam nem na biópsia. Vocês têm alguma ideia? Porque não tinha lesão, não tinha nada. Abraço.
0: É interessante esses termos que o pessoal usa, né? Antibiótico mais forte. Não existe antibiótico mais forte ou mais fraco. Existe a bactéria resistente ou não. Né? Se a bactéria for resistente, o antibiótico mata. Então, você, doutor, fala assim, doutor, dá para você me dar um antibiótico mais forte? Não tem esse negócio.
3: Tem mais forte.
0: Né? Não tem. Teve um conhecido meu que falou que ele, um médico recomendou para ele tomar, toma um antibiótico de 8 a 8 horas. Ele falou, tô tomando às 7, às 10. Eu falei, mas por quê? É pra pegar a bactéria desprevenida.
3: Então, não tem, né?
0: Não tem. Então, existe um antibiótico se essa bactéria é resistente ou não, né? E muito, isso acontece muito, não sei no caso dele, que ele não deu mais informação, mas acontece muito para as pessoas que já têm alguma doença de base, por exemplo, diabetes. Diabetes.
1: Eu ia até fazer essa pergunta também, o caso do diabético também. Ele tem que tomar cuidado, geralmente, com os membros, né? Os extremos, né?
0: A imunidade dele cai, né? Você vê, quando falava, quando teve o Covid, né? Com muito cuidado, os diabéticos que podem ser... Então, são grupos de risco que a gente fala, né? Porque eles têm uma resistência menor, uma imunidade menor. Esse pessoal tem que tomar cuidado, vacinação em dia, tem que estar muita coisa em dia, muito... Eu digo semelhante ou até mais do que a gente que não é diabético, não tem pressão alta, tem uma série de doenças básicas.
1: Bocal também, complicam. Doutor?
4: Também, diabético? Também. Influencia, né? Diabetes é uma doença, infelizmente, uma doença muito séria. E a doença que acomete todos os órgãos do paciente. Agora, tem que tomar consciência o seguinte também. Se você estiver com a tua diabetes controlada, medicada, você é um paciente normal. Tá, então, às vezes o paciente chega lá e fala, eu quero fazer implante, Mas eu sou diabético. Mas como é que tá a tua diabetes? Tá controladinha, não tem
3: então,
4: problema.
3: Então, é normal.
4: Você é um paciente normal, então não se assuste. Mas você tem que estar com ela controlada. Paciente hipertenso, chega no consultório também. Ah, doutor, sou hipertenso, não sei o que lá. O problema dessas doenças é que elas são silenciosas. Toda doença silenciosa, eu tenho que ficar preocupado e com o pé atrás. Então, a hipertensão é uma doença muito séria. Você acha que você não tem nada, você não está sentindo nada, você sente uma leve dor de cabeça, mas você pode ter um derrame de uma hora para outra e ficar deitado numa cama pro resto da vida. É. Tá? Então, tem que tomar medicação. Outro dia eu puxei a orelha de uma funcionária minha. Não sinto nada, doutor, não vou tomar mais o remédio para pressão. Falei, pelo amor de Deus. Conheço um caso de um rapaz...
2: Tem um amigo nosso que era rádio também. Eu tive essa briga com ele.
4: Não.
2: Não, eu tô só 3 dias sem tomar o remédio. Parecia um tomate. E bicho.
3: Nossa, é perigoso.
4: Bernardo, eu tenho um caso de um rapaz que ficou uma semana sem tomar. Ele falou, vou no posto e não passou. Ele disse que ele estava dirigindo e estava de vidro aberto. Ele

0: somos seres vivos, nós temos células, o cachorrinho é ser vivo, que tem uma célula. A bactéria tem uma célula só. Então é um ser vivo, tem uma célula. O vírus não tem célula. Então não é considerado ser vivo. Tanto sempre do Covid, que é...
1: É vírus, né?
0: Isso, o vírus tinha que entrar na nossa célula. Você lembra que ele entrava? Tinha aquela C2, aquele negócio que ele penetrava. Ele usava a nossa célula para reproduzir. Tá? Então não dá para você...
1: Ele não tem, né?
0: Ele não tem. Então não é considerado ser vivo. Tá? Não é considerado ser vivo. Tanto que ele é apto a desenvolver e fica centenas de anos. Lá no Polo Norte, por exemplo, os caras cavaram cerca de 1 quilômetro no gelo e encontraram vírus viáveis. Então, você não fala vivo, fala viável. O que é viável? Tem condição de desenvolver utilizando a sua célula. Então é como se fosse uma partícula. Então você tem muita coisa. Você tem fungos. Fungos não é nem vírus nem bactéria. É um grupo totalmente que tem características dos dois. Então você tem, quando você fala em micro-organismo, cada um tem as suas características. Tá? O que a gente é importante falar é que esse mundo aqui é dos germes, é dos micróbios. Nós estamos passando por aqui. Tá? E eles, de vez em quando, eles estão passando aí para tomar o espaço que é deles. O nosso corpo, por exemplo, nós temos 90% do nosso corpo são bactérias. Né? E 75% da gente é água. Qual é a definição do ser humano? Nós somos uma caixa d'água contaminada que anda. Né? Com tantas bactérias. Então, nós temos bactérias, vírus, pode ser patogênico, não patogênico. A grande maioria das bactérias e os próprios vírus não são patogênicos, não causam doença. Eles só esperam o quê? Uma oportunidade, o doutor Ronaldo falou, pressão alta, diabetes, ou então falta uma higiene não adequada. Você não enxugar o pé direito, pode dar uma micose no pé. Aí o pessoal fala, peguei uma doença, uma micose na academia. Pegou nada. Ele não enxugou o pé direito, ele já tinha esse germe no corpo. Né? Então, muita coisa que o pessoal acha que bactéria é tudo ruim, esse negócio. A grande maioria das bactérias, elas são do bem. Né? Elas fazem bem pra gente. O nosso corpo, como se fosse um ônibus, e as bactérias que estão, são os policiais que estão protegendo esse ônibus. Então, a bactéria não faz mal, né? Ele não faz, não queria...
1: Então, o vírus é pior.
0: É. Olha, a doença pior que existe é aquela que você tá. Né? Aquela que você tá. Então, o vírus, o problema do bactéria é que bactéria, geralmente, tem um antibiótico que pode cuidar.
1: E vírus?
0: O vírus não tem antibiótico que pode cuidar. Você tem que, geralmente, esperar o ciclo de vida dele vir. Gripe, resfriado, causado por vírus. Você espera o quê? A sequência. Então, você vai tomando medicamentos para diminuir.
1: Para amenizar, né?
0: Para amenizar. Dor de cabeça, dor no corpo, dor de negócio, para passar essa semana para cura. Né? Geralmente, alguns vírus têm alguns antivirais que você toma, mas são extremamente agressivos para o nosso organismo. Por exemplo, uma hepatite C. A pessoa vai tomar uma série de medicamentos, acaba com o organismo da pessoa para curar. Mas tem que curar. Mas são difícil. Geralmente, antibiótico é para bactéria, não é para vírus. O vírus é mais difícil de tratar.
2: Eu acho que entendi, Dudu.
1: É, mas...
2: Bactéria que nem ser humano, tem bom e ruim. O problema é que para ser humano ruim não tem antibiótico.
1: Olha, acabou o programa.
3: Tá bom.
1: Ela agradeceu hoje, hein? Que programa bacana aqui com o Dr. Ronaldo Dias e o Dr. Bactéria. Tem aqui algumas redes aqui que você pode seguir eles. O primeiro, claro, né? @exameque_salva. Tá, @exameque_salva. E tem o do Dr. Bactéria, né? Que é @doutor, é DR, né? @DR Bactéria Oficial. E o @RonaldoDiasDel. É isso?
2: Isso mesmo.
1: É isso mesmo? Então tá certo. Obrigado, viu, doutor? Obrigado, doutor Bactéria.
0: Nós agradecemos, tá? Foi maravilhoso.
1: Um programaço aqui hoje, hein? Muito legal, né?
2: Prestação de serviço público.
1: Obrigado pra muito mim legal.
4: Também, né? Obrigado.
1: Por que obrigado pra você? O que você fez hoje?
4: Eu sou um gênio. Gênio.
2: Doutor, veio pra ouvir uma piada do palhaço, ouviu uma mais ou menos.
1: É.
2: Como é que é? Doutor, veio pra ouvir uma piada do palhaço, pediu no ar. Não,
5: mas foi muito boa. Foi muito boa.
2: Pegou uma mais ou menos.
4: Gostou? Adorei. Incrível.
1: Tá bom. Bom dia, Marcelo Lima.
6: Bom dia, Dodô. Tudo bem?
1: Tudo bom, Marcelo?
6: Beleza.
1: E aí, os destaques de hoje, hein?
6: Ah, vamos falar da seleção brasileira, que ontem se despediu de seus torcedores, ganhando de 6-2 do poderoso Panamá, que, aliás, também estará na Copa, né? E já segue lá para os Estados Unidos no sábado que vem. Tem amistoso aí, sim, mais forte contra o Egito. E estreia no dia 13 de junho, às 19h. Anote aí, contra o Marrocos.
7: Domênico.
6: Na Copa do Mundo, né?
1: Opa, diga.
7: Domênico, o Bernardo Veloso, esse projeto de produtor, tava te zoando ontem. Falou que vocês meteram a mão na Chapecoense, mano.
1: Ah, ele falou, é? Esse não entende nada de futebol, viu?
7: Trouxa!
1: Entende, é trouxa. Fala, Marcelo.
6: Pois é. Vamos falar do Palmeiras, que ganhou de 1-0 da Chape, né? Com o árbitro fazendo lambanças agressivas.

0: Anel, como você gosta, né? Como eles são horrorosos.
1: Nossa, como é
0: impressionante.
1: É ruim.
0: Eles são... Como é que é o de ontem? Nem sei o nome do cara de ontem lá. Pô, o Marcos Costa pega pra mim. Mas ele é muito ruim, muito ruim. Bom, vamos falar do Corinthians, que ganhou do Grêmio lá em Grêmio por 3-1. Do Santos, que ganhou do Vitória por 3-1. E do São Paulo, que perdeu pela primeira vez na história pro Remo.
1: A primeira vez?
0: Foi, nunca tinha perdido pro Remo. Sempre tem a primeira vez, né, Domingos?
1: Olha... O São Paulo consegue.
0: São Paulo, Crespo sempre teve razão, hein?
1: É,
0: campeonato do São Paulo é chegar aos 45 pontos. Os caras não duvidaram dele, ficaram bravos, mandaram embora. Tá aí, ó.
1: É isso aí. Então tá certo. Vem aí o tempo de jogo na sequência, hein? A gente volta com Morde e Assopra amanhã às 10. Obrigado, gente. Um abraço. Tchau.
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0: Ah, muito bom dia! Está começando mais uma edição do Tempo de Jogo. Primeiro de junho, entramos no mês de junho, mês das festas juninas, mês da Copa do Mundo da FIFA. Estaremos juntos aqui na Energia, acompanhando tudo com uma super cobertura para vocês. Copa do Mundo, 11 dias, hein? Daqui a 11 dias começa, aliás, no dia 11, né? No dia 11 começa... A Copa do Mundo da FIFA. Muito bem. Hoje é dia 1, quero. 11 dias, daqui a 11 dias dá quanto? Jumento. Bom, é o seguinte. 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É, rapaz, você vai participar conosco do Tempo de Jogo que começa agora pelos corneteiros. Anote o número 11 96650 7997.
4: 11 96650 7997, ok?
0: Isso. Você vai participar conosco, então, pelos corneteiros, deixando o seu áudio ou o seu vídeo de 10, 15 segundos e o seu nome. Muito bem, aqui comigo na bancada hoje... Marcos Costa e Rafael Sgrilles. André Ranieri está no bonde do Marcão, voltando lá do Rio de Janeiro, né? Eles que estiveram ontem em loco, aliás, a única emissora de São Paulo em loco com toda a equipe foi a Energia 97 lá no Maracanã, com repórter, comentarista e narrador. Só a Energia 97 de São Paulo esteve lá com a equipe completa acompanhando o último jogo da seleção brasileira diante de seu torcedor. Bom dia, tudo bem, seu Marcos Costa, seu Rafael Sgrilles?
5: Bom dia, Marcelo Lima, bom dia, Rafael Sgrilles, bom dia pra você. Bom dia, quero, tenho esquecido do quero. Bom dia, quero. Bom dia! E bom dia pra você que acompanha a gente pelos 97,7 FM e também aqui pelo YouTube, segundona friaca hoje aqui na capital paulista, rapaz, baixou a temperatura, mas vamos falar muito dessa penúltima rodada, né, a última antes da parada da Copa, que tem bastante assunto e, claro, segue o líder, continua mais do mesmo. Segue o líder, Rafael Sgrilles. Bom dia, Bradinho.
6: Bom dia, meu Bradinho Costinho. Bom dia, boa semana. Boa semana pro Marcelo Lima. Bom dia, quero.
4: Bom
6: dia pra você que tá em 97,7 e também no nosso canal do YouTube. É, rapaz, você vai mandando a sua mensagem através dos corneteiros e também aquele convite bacana pra você ser o nosso seguidor nas plataformas digitais da Energia, @futebol. Energia 97 e também dá parabéns, além da equipe que esteve lá no Maracanã, que arrebentou, a equipe também que fez o nosso primeiro grande desafio com imagem, porque no sábado tivemos aí a transmissão do jogo do Santos contra o Sertãozinho no primeiro jogo do Campeonato Paulista Sub-20 com imagem para você. Foi muito legal, muito bacana. E agora, nessa segunda rodada, teremos Grêmio Prudente e Palmeiras com a equipe palmeirense arrebentando. 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Isso, já chancelou, galera. 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
5: Oi, Grilis, pelo que você falou aí, sabe o McDonald's que tem lá o funcionário do mês? O funcionário da semana, na energia, dá pra dizer que foi o Gustavão? Porque olha só, ele narrou aí o jogo que você falou, o primeiro, com imagens, né?
6: Verdade.
5: Ele narrou o jogo da seleção e ele deu um furo. À frente da informação, ele trouxe sobre a contusão do Neymar.
6: Não, ele acabou falou não sendo corte cortado, do Neymar,
5: né? Ele mas falou acertou do metade. Então ele é o funcionário da semana da energia?
0: Não, ele errou inclusive o lugar. Ele falou que era na coxa.
5: Então ele não é o funcionário da semana.
0: É. Muito bem, ó. Já tem enquete no ar aí pra vocês participarem. A enquete de hoje é a seguinte. Qual é o seu sentimento em relação à seleção brasileira, que segue hoje aí lá pros Estados Unidos? Esperança pelo Hexa? Você acha que dá? Ou você não acredita no time? Não, não vai rolar, não vai rolar. Você joga em qual time, seu Marcos Costa?
5: Que não acredita.
0: Eu também.
5: É difícil acreditar, né, Lima?
6: Ah, eu vou contra aí. Eu acredito no Brasil. É. Eu acredito no Brasil. Porque quem ganha a Copa nunca é aquele time que é o favorito. Poucas vezes aconteceu isso. Poucas vezes isso aconteceu. Mas é quem tá bem naqueles 60 dias. Quem tá iluminado e encaixa o futebol.
0: 60 não, 30, né?
6: É. Mas tem preparação, agora tem quase 60, né? Agora são quase 60 dias, porque teve a ampliação aí do número de participantes. Então quem tá bem nesse espaço, nesse curto espaço de tempo, e o Lima sempre fala uma coisa que é muito importante, não tem tempo pra teimosia. Então se o Ancelotti abrir a sua cabeça e ver que precisa mexer nesse time, já a gente vai falar sobre isso, o Brasil pode encaixar e quem sabe superar aí os favoritos ao título. Mas nem sempre o favorito ganha, né, seu Marcelo Lima? Eu sou Pacheco mesmo.
0: É, eu sempre disse aqui no Tempo de Jogo que com Neymar ou sem Neymar a seleção vai naufragar. Vamos aguardar. Rimou tudo, hein? Que beleza. Vou torcer a favor, óbvio, né? Porque eu não sou desses daí que torce contra,
3: claro,
0: não, né?
3: Será?
0: É. Ai, Neymar não foi, eu torço contra. Não. O Neymar foi, na verdade, né? O cara queria que o Neymar não fosse, aí foi convocado. Agora eu torço contra. Porque o Ancelotti convocou o Neymar, meu Deus. Não, vai pro inferno, né? Vamos torcer a favor, né? Agora,
5: calma, só tá começando o tempo de calma.
0: Vamos ver onde vai chegar, né? Nas últimas duas Copas, paramos nas quartas para europeus, né? Em 18 para a Bélgica e em 22 para a Croácia. Vamos ver como é que será essa história nesse ano.
5: Aumentando a pergunta, Lima, você assim, igual o meu pensamento, o Brasil não tem grande chance, mas você acha que dessa vez passa das quartas, chega aí numa semi?
0: Não sei.
5: Isso eu acredito.
0: Não sei, sinceramente eu não sei. Vai depender muito de cruzamento, quem que vai pegar na frente. Pode ser que pegue uma Holanda já de cara no 16avos aí, que é depois, logo depois da fase de grupos. Vamos ver como é que vai ficar o cruzamento. Então vamos lá com as manchetes do Tempo de Jogo, mas antes disso, seu quero pentelinho, é o seguinte, eu vou dar um recado importante para vocês da YPF, porque na YPF Lubrificantes, inovação e tecnologia andam com você em todos os caminhos. 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Uhul! Vamos às manchetes do Tempo de Jogo.
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6: Seleção brasileira, com boa atuação do time considerado reserva, o Brasil goleou o Panamá pelo placar de 6-2 ontem à noite no estádio do Maracanã. E o técnico da seleção brasileira, Carlo Ancelotti, não descartou fazer mudanças na escalação da equipe até a Copa do Mundo. O treinador admitiu a possibilidade de mexer na estrutura tática da seleção brasileira nas próximas partidas.
0: Palmeiras, com um time cheio de desfalques e um homem a menos desde o primeiro tempo, o Verdão bateu a Chapecoense por 1-0 ontem no Nubank Park. Paulinho entrou no segundo tempo e foi decisivo, marcando o gol da vitória. O técnico Abel Ferreira reclamou muito do calendário, que permitiu uma partida de Brasileirão após as convocações das seleções para a Copa do Mundo. Abel pediu calma com as críticas sobre os jovens, principalmente Luíde e Kelvin.
3: São Paulo, tricolor perdeu para o Remo pelo placar de 1-0 em partida disputada ontem no estádio do Mangueirão, 18ª rodada do Campeonato Brasileiro. Com o resultado, o time do São Paulo caiu para a 8ª colocação com 25 pontos. E o técnico Dorival Júnior avaliou que o São Paulo teve uma boa apresentação contra o Remo, mas não conseguiu concretizar as chances criadas em gols.
7: São Paulo foi prejudicado.
0: Agora é o Corinthians, quero. Corinthians. É. Timão venceu o Grêmio por 3-1 de virada em Porto Alegre pela 18ª rodada do Brasileirão. O técnico Fernando Diniz citou que a vitória e principalmente a atuação da equipe trouxe um alívio para todos do clube e da torcida. O resultado deixou o time de Parque São Jorge na 10ª colocação com 24 pontos.
3: E o Peixe conseguiu superar o Vitória por 3-1 na noite do último sábado na Vila Belmiro. Os gols foram marcados por Miguelito, Álvaro Barreal e Gabriel Barbosa, o Gabigol, enquanto o René fez para os visitantes. Técnico Cuca, na entrevista coletiva, pediu reforços. Ele salientou que o clube precisa reforçar as laterais e o meio-campo.
0: Brasileirão, a 18ª rodada da competição teve início no sábado com a participação de três clubes paulistas. O Corinthians e o Santos venceram, enquanto o Mirassol foi derrotado fora de casa. Os outros três clubes do estado jogaram pela Série A ontem, com as vitórias do Palmeiras sobre a Chape e do Bragantino diante do Internacional. Já o tricolor perdeu para o Remo no norte do Brasil.
3: Tênis, tenista João Fonseca, de 19 anos, segue fazendo história e venceu neste último domingo o norueguês Casper Ruud em Roland Garros por 3-7-1. Com o resultado, o brasileiro avançou para a fase quartas de final do torneio e é a primeira vez que Fonseca se classifica para as quartas de um grande slam. Agora ele vai enfrentar o tcheco de 20 anos, Jakub Mensik.
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0: Muito bem. Vamos dar o pontapé inicial aqui no tempo de jogo falando da seleção brasileira, né? Afinal de contas, entramos hoje no mês da Copa do Mundo. Que beleza, hein? Adoro a Copa do Mundo. Quem gosta de futebol, né? É a Disneylândia, né? Da galera que gosta de futebol. É a Copa do Mundo, né? Pena que dura tão pouco, por mim podia esticar mais ainda, que é uma delícia. Eu sou daqueles que assiste qualquer jogo que estiver passando, eu tô vendo. Pode ser Irã, Iraque, Arábia Saudita, Nhocuné, eu tô assistindo, não tem problema nenhum. Dá pra fazer assim, o máximo que eu conseguir assistir, eu assisto, não só em Copa, Olimpíada também gosto, né? Acho que quem gosta de esporte no geral adora Copa do Mundo e também Olimpíadas, né? Então vamos lá, falando de seleção brasileira agora no tempo de jogo.
8: Brasil, Zil, Zil, Zil, Zil, Zil, Zil, Zil, Zil,
0: Zil. Muito obrigado, Mota. Eu gosto da sua assinatura sempre, para deixar bem característica, né? O seu slogan. Segundo o Marcão, Mota demorou uma semana para gravar esse slogan, porque o texto era muito complicado, né? E ele, muito perfeccionista, ele não tá bom. Demorou uma semana, mas saiu. Boa, Motinha, é isso aí. Bom, eu sei, uma semana, eu avisei, falei aqui pra galera. É o seguinte...
5: Isso aí tá estranho, hein?
0: Não, mas tá reclamando, gemendo. Você precisa saber interpretar, entendeu? Eu já aprendi,
5: tá.
0: Já.
5: Tá bom.
9: Metei a mão na chapa, hein?
0: Calma, quero, não é hora da chapa ainda, é hora da seleção brasileira. É o seguinte, 72 mil pessoas estiveram ontem, né, no Maracanã, 6-2 o jogo, né, o amistoso que deu a despedida aí da seleção diante de seu torcedor, mas o primeiro tempo não foi lá do jeito que o torcedor esperava não, hein? O Ancelotti colocou teoricamente aí a equipe titular em campo, saiu na frente logo no começo com um golaço do Vini Júnior, depois o Panamá acabou empatando, né, o jogo deu uma complicada, E aí o Casemiro, no finalzinho do primeiro tempo, de cabeça, acabou marcando 2-1. Mas não deixou uma boa impressão para quem estava no Maracanã e para quem assistiu a partida, né? E aí, como havia acordado o Ancelotti, enfim, lá com o Brasil e Panamá, você podia fazer 11 alterações ali, né, no jogo. Então, praticamente, entrou o time inteiro, outro time da seleção brasileira, os outros 11 convocados entraram em campo, inclusive goleiro trocou. E aí o jogo fluiu. Aí o jogo fluiu, né? Aí o Brasil meteu 6-2 com uma grande atuação ali do Rayan, até o Paquetá foi bem, né? O Igor Thiago entrou bem, enfim, os reservas, o Danilo, rapaz, Danilo tá jogando fino, hein? Então os reservas mostraram mais serviço do que os titulares entre primeiro e segundo tempo. Aliás, a nossa equipe ontem lá em loco, né? O Gustavão narrando, o Marcão comentando, o André Ranieri reportando. Tava muito bacana a nossa transmissão da Energia 97. Ô, Rafael Grilis, que impressão você ficou, hein? Porque foi um jogo no primeiro tempo, outro jogo no segundo tempo, hein?
3: É, e também algumas dúvidas ficaram na cabeça do técnico Carlo Ancelotti, mas já deu amostras, foi uma tônica de outros amistosos, porque é claro que ele não contou na linha defensiva com alguns jogadores, aliás, os jogadores titulares do miolo de zaga que estavam na final da Champions, né, porque ele vai contar com o Marquinhos, que ele já intitulou que vai ser o capitão dele durante a Copa do Mundo, e também o Gabriel Magalhães, que jogou muito bem a final da Champions, mas acabou ali perdendo o pênalti decisivo e importante. E esses vão ser os zagueiros, aí a zaga central da equipe do Brasil, que ontem foi com o Bremer e também com o Léo Pereira. Mas já deu para ver que o Danilo pede passagem. E eu não sei se o Bruno Guimarães vai começar. Pode até ser que comece a Copa do Mundo como titular, mas eu não sei se ele vai perder posição pro Danilo no decorrer. Porque o que o Danilo tá jogando e tá pedindo passagem, e ele tá numa faixa do gramado em que o Brasil há tempos não tem esse jogador que faz o trânsito da defesa pro ataque, que era o Neymar anteriormente, que é o cara que dá essa movimentação, principalmente o apoio aos atacantes. E ontem o Ancelotti, ele inventou o Rafinha mais centralizado, juntamente com o Matheus Cunha, e isso não acabou gerando ali um jogador fora do seu posicionamento. O Rafinha é mais ponta do que centralizado. Então, ele perde, ele tira o jogador da onde ele pode render o Rafinha e coloca numa posição onde ele não está acostumado. Ele joga com o Luiz Henrique do lado direito, que é normal, com o Vinícius Júnior do lado esquerdo, mas ele centraliza o Rafinha e centraliza também o Matheus Cunha. Quando ele coloca e ajusta no primeiro tempo os jogadores no seu posicionamento, começa a melhorar. Mas só que no segundo tempo vem as dúvidas, com as entradas do Danilo, o Hendrick entra bem, o Igor Thiago entra bem. Então tem o Rayan, principalmente, entra bem.
5: Te interrompendo, Grilis, eu acho que não vem as dúvidas, vem as certezas.
3: As certezas.
5: As certezas. Exatamente. De que é aquele time que está começando, que é o time que vem, são os jogadores que estão nesse ciclo horroroso da seleção, da última Copa para essa, eles não dão resultado. Quem está dando resultado é esse segundo quadro, né? Vamos chamar assim. A molecada que vem entrando, que tem talento, que tem possibilidade, e digo até mais, que tem tesão de jogar com a camisa da seleção. Eles estão mostrando isso, coisa que os outros não mostram, não mostram. Quanto ao Danilo, só para já pegar esse gancho, eu falei aqui, vocês me chamaram de lunático, que ele seria titular na Copa do Mundo.
0: Quem chamou? Para mim também vai ser.
5: Não, quando eu falei, vocês falaram, imagina, ainda vocês tem muito, não sei nem se ele vai para a Copa do Mundo. Vai para a Copa, já está convocado e será titular. Ele é o jogador diferente da seleção brasileira. Ele é o jogador mais moderno que a gente tem vestindo a amarelinha. Ele é volante, ele é meia, ele chega na área, ele tem qualidade. Ontem ficou provado isso mais uma vez. É um grande jogador e ele que pode mudar essa tática aí do 4-2-4 para um 4-3-3 da seleção. Porque defensivamente ele é muito bom. Na transição ele é muito bom e também na chegada. Ele tem se tornado um jogador decisivo no Botafogo. Será? E também na seleção. Ele tem feito os gols. Ontem foi assim que aconteceu. Então é um jogador que eu não tenho a menor dúvida que ele vai ser titular. E acho que o Ancelotti já colocou isso na cabeça também.
3: É, e eu até falei da questão do Matheus Cunha centralizado. Tinha alguns momentos que ele marcava a lateral,
6: né? E é onde é outro erro do técnico Carlo Ancelotti ontem.
5: Matheus Cunha é um erro na seleção, né? Vamos falar
6: também
5: a verdade.
6: Eu também acho que é uma tentativa aí que é inglória do técnico. Ele vai ter que mudar isso aí. E o Endrick pode entrar, porque o Endrick também tá bem, tá pedindo passagem. Ele pode também utilizar em alguns momentos, quem sabe, o Igor Thiago. Mas eu acho que o Endrick tem um pouquinho mais de qualidade, um pouquinho mais de refino, até porque ele não é só o 9 efetivo, ele é o cara que também pode vir na velocidade, ele é o cara que pode vir buscar a jogada, pode quebrar a linha. Então, para mim, é um jogador importante, o Endrick, mais do que o Matheus Cunha. Mas é uma das teimosias que o Lima sempre fala, não tem tempo de teimosia em Copa do Mundo. Então, ele vai ter que rever alguns conceitos. E alguns jogadores estão pedindo passagem. Rayan também vai ter que achar um espaço pro Rayan, hein?
5: É, se for olhar em termos de teimosia, o Rafinha também não merece mais a titularidade já faz um bom tempo. Porém, quando a gente vê a coletiva ontem, ele deixa bem claro que o Rafinha é titular, né?
0: E meio não, que absoluto. Tem alguns imexíveis, né?
5: Exato, o Rafinha,
0: Rafinha
5: é um deles.
0: Rafinha, Vini Júnior, Casemiro, Bruno Guimarães. São jogadores que não serão mexidos. Marquinhos e Gabriel Magalhães são a maior dupla da Champions, enfim.
5: É, não, mas esses são incontestáveis, então, né, Lima? Esses aí estão fazendo bola. Os outros, todos que você citou, que a gente sabe que são incontestáveis, no momento, com a bola no pé, com a camisa da seleção, são altamente contestáveis. Ontem o Vini acabou fazendo um baita golaço, o segundo gol também sai do pé dele, mas nesse ciclo ele é muito contestável com a camisa da seleção. E o Rafinha já deu amostras ontem o Ancelotti na coletiva. Para quem não viu, ele elogia muito o Rafinha. Ele diz que o Rafinha é o melhor jogador do mundo ali no último quarto, que gostam de falar. Os Rogers Machados adoram falar ali perto da área. E ele quer dar essa liberdade para que o Rafinha possa jogar à vontade no ataque. Então, o Rafinha com o Vini Júnior são titulares absolutos. Aí ficam as outras duas vagas, se a gente pensar no 4-2-4, pro ataque. Ontem o Luiz Henrique não foi tão bem, mas é um baita de um jogador agora. O Rayan, esse sim, tá cravando aí uma oportunidade, como o Igor Thiago também. Toda vez que entra, só que é um jogador diferenciado. Ontem também na coletiva ele deu muito a entender, Lima, que ele é a alternativa do Rafinha para mudança de tática, né? Uma mudança tática da forma de jogar, com um jogador mais pesado, mais forte e com presença de área do que o Rafinha.
0: É, vamos ver. Um que jogou mal ontem, mas já vinha jogando bem os amistosos, foi o Luiz Henrique, né? O Luiz Henrique pouco apareceu no primeiro tempo, né? O Gustavo Santos mal falou o nome do Luiz Henrique.
6: Mas aí é mais alternativa para você pegar uma zaga cansada. Eu vejo o Luiz Henrique mais para jogador de segundo tempo. Aquele de um contra um para você já pegar uma zaga cansada. E vocês falaram de tática. Contra o Egito, eu já entraria com três jogadores no meio-campo, porque você precisa não deixar uma lacuna como ficou ontem pro ataque do Panamá. O ataque do Panamá, enquanto teve os quatro jogadores à frente, teve espaço danado, e na Copa do Mundo você não vai ter que dar esse espaço, esse campo pro Mbappé da vida, pro Messi da vida, no próprio jogo do Egito também, você não pode dar espaço pro Salah. Então você vai ter que repensar em povoar esse meio campo, colocando ali e jogando no 4-3-3.
5: É, mas aí entra a questão dos dois titulares da zaga, né, que são muito acima dos que jogaram ontem. E estão numa alta absurda, a nossa dupla titular da zaga. Isso dá uma tranquilidade também para que você tenha ali defensivamente um esquema mais robusto, mais seguro. Então, ontem, isso não dá para a gente levar muito... Aliás, contra o Panamá não dá para a gente levar como referência para o que será na Copa do Mundo, né? Se fosse só seleções como o Panamá, o Brasil era hexa, poderia cravar, mas não é.
6: Mas contra os europeus a gente viu isso, principalmente contra a França. A gente viu o espaço, sim, que o primeiro tempo que o Brasil deu ali, o futebol dinâmico da França, você jogando com quatro jogadores e não povoando o meio campo, você dá espaço para os caras brilhantes jogarem, e aí você tem que tirar o espaço.
0: É, o Ancelotti ontem ele explicou, né? O Brasil joga num 4-2-4 com a bola, sem a bola vira 4-4-2. Só que esse 4-4-2, você tem que treinar para que seja rápido, né? Compacto rapidamente. Isso não tá o meio-campo do Brasil não está compactado, né? O Vini Júnior tá demorando para fazer isso, o Rafinha, ontem o Luiz Henrique, né? O Matheus Cunha voltou um pouco mais e tá demorando. Então, isso precisa ser treinado. Sem a bola, você virar um time compacto nesse meio-campo, porque daí dá muito espaço. É, o Sgris lembra o jogo contra a França, né? Você deixa ali o primeiro gol lá da Flodembele sozinho pra lançar o Mbappé. Aí fica difícil. aí fica difícil. Então, aliás, vamos botar o Ancelotti falando que ele falou sobre isso, né? Porque ele não descartou, né, fazer mudanças na escalação e até mesmo no esquema tático, na estrutura tática do time na Copa do Mundo. E é assim que funciona mesmo, né? Vamos ouvir o Ancelotti.
10: Vamos lá! Sim, passa por a minha cabeça a possibilidade de mudar a equipe, de mudar a estratégia. Eu acho que o jogo da segunda parte mete mais dúvida. Isto para mim é bom, é importante ter dúvida positiva. A verdade é que o jogo da segunda parte me mete mais dúvida. Isto é muito bom.
0: É isso aí, para ele está ótimo mesmo, né? Os convocados dele, né, estão mostrando serviço. Então, ele coloca dúvida aí na cabeça dele em relação à seleção que vai começar o jogo. O Ancelotti, ele também explicou, né, os jogadores que ele escolheu para começar o amistoso, né? Mas viu, como a gente disse aqui, problemas de compactação, né? E ele elogiou, obviamente, os jogadores que atuaram no segundo tempo. Vamos ouvir o Ancelotti.
10: A qualidade dos jogadores da primeira parte, obviamente, para a intensidade, para o tema físico que eles têm, são jogadores muito fortes, que pressionam muito forte, sobretudo arriba, um pouco menos atrás. Então, a pressão alta é um aspecto que queríamos fazer na primeira parte. A verdade é que quando não sai a pressão, que não sempre sale, é muito importante replicar mais rápido e por isso eu creio que de acordo que o equipo não estava muito compacto. Isto ha sido bastante claro na primeira parte, é um tema que temos que melhorar, porque a solidez defensiva é muito, muito importante, também porque com o bloque baixo nos permite jogar mais em contra-ataque. Uhum.
11: Ele acaba falando o que o Sgrilis trouxe, né? Essa deficiência aí. Muito aberta a zaga do Brasil, não é muito coesa entre ataque e é o que ele vai ter que trabalhar. E o que ele fala também, resumindo, ele fala tudo o que nós falamos aqui. O segundo tempo, o time que está entrando depois, a molecada, que tem correspondido. O pessoal que sai jogando, aqueles mais antigos, não correspondem. Esse é o grande problema da seleção hoje.
0: O Ancelotti, ele tem um ponto bom, né? Ele foi técnico do Real Madrid, um dos maiores clubes do mundo, se não o maior, né? E dependendo dos jogos, inclusive da Champions que ele ganhou lá, quando ele viu um adversário tecnicamente melhor até que o Real Madrid, ele não tinha vergonha nenhuma de fechar a casinha, joga fechadinho, deixava o Vini Júnior ali no meio campo, na linhazinha, só joga espetando bola pra ele. Foi aí que o Vini se consagrou, que é muito rápido, é muito habilidoso, só no contra-ataque ali, na qualidade da equipe, né? Então ele tem essa qualidade, né? O Ancelotti, ele não tem vergonha. Se tiver que jogar contra uma seleção forte também, como vai ser, se pega uma França, uma Espanha, uma Argentina, tem que jogar fechado para explorar contra-ataque, velocidade dos jogadores, ele vai fazer. Não tenha dúvida disso, né? Enfim, é isso aí. A seleção brasileira viaja hoje para os Estados Unidos. No próximo sábado, joga um amistoso último contra o Egito. Aí já tem um nível muito maior, né? Do que o amistoso contra o Panamá. Estreia na Copa do Mundo, anote aí, né? No dia 13, às 19 horas, contra o Marrocos, que é principal adversário do Brasil nesse grupo, pelo menos na teoria, né? Depois, no dia 19, joga contra o Haiti. E no dia 24, encerra sua participação na fase de grupo jogando contra a Escócia. Ah, então essa é a programação do Brasil até a estreia na Copa do Mundo. Vamos ver o que acontece com essa seleção aí. Tem corneteiro? Manda aí, quero, quero.
12: Bom dia, bancada do Tempo de Jogo, Irving, motorista de aplicativo. Meu sentimento com a seleção é o mesmo que com o filho feio. É o que a gente tem, a gente vai amar incondicionalmente, vai desejar tudo de melhor, mas a gente sabe que em certas situações aí não vai ser o contemplado. Mas é isso, vamos aproveitar, vamos torcer, vamos tomar cerveja e torcer. Um abraço, pessoal.
0: Valeu. Galera não tá, deixa eu ver aqui a enquete como é que tá, né? A enquete que tá no ar aí. Qual o seu sentimento sobre a seleção? Vai levar o Hexa? 32%. Não acredito no Hexa. 68%. 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Aliás, manda aí like, hein? Manda like, não dói o seu dedinho.
1: Mete o dedo aí.
0: Mete o dedo aí, porque não dói seu dedinho, você não vai ficar com cãibras. E ajuda aqui o programa, ajuda nosso canal, tá? Manda aí, manda like, o nome completo. É like, nome completo, lugar de onde nos acompanha e a hashtag boné tempo de jogo.
9: Repita.
0: Like, o nome completo, né? O boné, o lugar de onde nos acompanha e o, a hashtag boné tempo de jogo, tá? Você vai mandar aí pra gente pra concorrer ao final da transmissão aqui do tempo de jogo desse boné bacana aqui. Que tá aqui, ó. Galera gosta bastante, curte aí bastante esse boné. É, tem um pentelinho quero-quero aqui do lado, né? Tem um emblema da energia do outro.
1: Chefe! Porra, Lima, se liga, cara.
0: Tá ligado. Pentelinho voltou, Sombra, você viu? É uma coisa impressionante.
1: Ah, meu Deus. Tô sentindo falta do clima de Copa do Mundo, porque eu vejo aí, não tem rua mais enfeitada.
0: Tem sim, você não tá vendo o noticiário? Pelo Brasil, aí a galera já começou a pintar a rua, botar a bandeirinha verde e amarela.
1: Mas como era antecipado assim, não é, anteriormente?
0: Sabe o que acontece, Gris? Quando você era criança, existia aquela magia. Você vai ficando velho, ainda mais que você virou jornalista esportivo, você perde essa magia, né? Porque você vira um profissional, né?
1: E agora?
0: Esse grito aí...
1: Ah, esse grito vai fazer diferença.
0: Esse grito será o oficial quando você ouvir esse grito...
1: Significa
0: que você pode acender a brasa na sua churrasqueira, tá? Tá liberado... O churrasco, quando você ouvir esse grito aí, que é pra isso que serve, pra brasa da churrasqueira.
9: Concordo com você.
0: Muito obrigado, quero. Quando você ouvir o grito do Motinha, é pra acender a churrasqueira. É vai brasa da churrasqueira, tá, gente? Não confundam. É, bota a corneteira aí.
13: Boa, galera do Tempo de Jogo. Bruno aqui de Osasco, palmeirense. Esse segundo time do Brasil é o novo ciclo. Esse ciclo pode desconsiderar. Eu fico feliz pelo o novo ciclo que vai se iniciar, que é o segundo time que jogou o segundo tempo de ontem. Abraço, galera!
9: Obrigado.
0: Valeu.
11: É isso, aí fica também aquela questão, né? Será que se o Ancelotti tivesse entrado na seleção 2 anos atrás, teria já tido essa renovação com esse pessoal mostrando o novo futebol? Porque ele chegou agora, em cima da hora, né? Então, é seguro ele trazer aqueles que já passaram por um ciclo, que já jogaram Copa do Mundo, que já rodaram pela Europa. E aí, no meio do caminho, ele tá trocando e tá vendo. Com 2 anos anteriores, será que ele já teria visto isso e trocado? Eu acredito que sim. Eu acredito que muitos do que estão aí e que têm começado os jogos não estariam. Já teria havido uma renovação nessa seleção. Acho que o Matheus Pereira teria tido oportunidade, por exemplo, com o que ele jogou nessas últimas 2 temporadas aí, com a camisa do Cruzeiro. Alguns outros teriam, em detrimento desses que aí estão.
0: Muito bem. Ó, a gente vai um rápido break comercial para quem está nos acompanhando, nos dando carona no 97.7. Já voltamos, continuamos no YouTube. É rapidinho, a gente já volta.
9: Vamos lá!
0: Vamos lá, vamos lá. Tem mais algum corneteiro aí? Quero. Não, né? Então manda aí pra gente, mande cornetas aí pra gente no 11 966507997.
9: Repita!
0: 11 966507997. Manda áudio, manda vídeo também, mandem vídeos também, 10, 15 segundos e o seu nome, e a gente vai colocar você aqui pra participar dessa edição de hoje do Tempo de Jogo, tá?
1: E o bom resultado ontem também, né, Lima, acaba escondendo um pouco o assunto Neymar, né? Porque agora efetivamente estamos discutindo campo e bola e o assunto Neymar fica em segundo plano. Agora,
11: É arma secreta.
1: Agora, se o time fosse mal ontem, o pessoal já ia voltar. Não, espera mais o Neymar aí, espera mais o Neymar.
0: Maracanã que pediu em coro algumas vezes durante o jogo o Neymar, né? Pediu não, né? Homenageou, né? Neymar, várias vezes ali a torcida chamando, né? É que estava lá, né? Estava lá, presente, acompanhou junto com os outros jogadores.
1: 8 milhões de renda?
0: É,
1: então você vê que assistir o Brasil não é tão barato assim, viu? Porque ontem foi um show da torcida brasileira, ontem mais de 72 mil torcedores no Maracanã, fazendo aquela festa muito legal, muito bacana, e o Brasil acaba entregando essa vitória.
6: Panamá se pode contestar se é bom, se é ruim, se é no patamar médio.
11: Ah, você não pode contestar que é bom, Esgrilis. Desculpa.
6: Não, não dá, não, não dá. Não, você dá.
11: Não pode.
6: Não,
11: não
6: dá.
11: Não, não dá pra
0: não
11: contestar.
0: Há contestação.
6: Não há contestação. É de ruim. Médio e é
0: como
6: ruim.
0: Como diria Domênico Gato, é ruim.
6: Ruim. Mas é ruim. Legal você obrigado. Ver algumas pessoas que dificilmente acompanham a seleção brasileira, primeira vez que viram a seleção brasileira em campo, em loco, que é muito bacana, é muito legal, mas mesmo com o ticket médio alto do ingresso, hoje não é mais o time do povo, né? Não é mais a seleção do povo, e sim a seleção de quem tem um poder aquisitivo e pode ver o Brasil aí com um ticket médio quase de R$200
0: o ingresso. Nossa, mas que discursinho populista, hein? Meu Deus
6: não,
0: do céu.
6: Não, mas é verdade. Ah, antigamente é só você avaliar.
0: O time do povo, meu Deus. Para, Esgrilis. Seleção brasileira sempre foi assim, desde sempre.
6: Não, mas você lembra que nos Jogos do Brasil, principalmente no Maracanã,
11: é a pátria de chuteiras.
6: Você tinha espaço para outros caras que iriam no Maracanã para ver o Brasil anteriormente, agora você não vê mais.
0: A diferença é que antigamente dava uma bandeirinha de plástico, Costa, principalmente jogo no Morumbi. Nossa. Aí os caras ficavam bravos e jogavam a bandeirinha lá de volta.
11: Agora
0: pro
11: não tem mais. Agora há um movimento, né? Há uma tentativa para que exista uma torcida organizada da seleção brasileira.
0: Eles estão dando uma forçada, porque a Argentina tem, né?
11: Verde sim, amarelo, sim. Né? Mas não é. A gente percebe que não é muito orgânico, né? Não é uma coisa muito natural. Tá sendo. Tomara que pegue, eu torço
0: o Tomer,
11: pra que pegue,
0: né? O Tomer é que é o líder daquela torcida, não, né? O menino lá, né?
11: E conseguiu uma coisa realmente que era inacreditável, juntar torcidas organizadas dos clubes, né? As principais organizadas dos clubes. Mas ainda falta um sambalelê ali, né? Falta um teorzinho de verdade ali. O Valdecir tá perguntando aqui no nosso chat, Lima, se vamos transmitir só os Jogos do Brasil.
0: Não.
11: Somos mídia partner da Copa, da FIFA.
0: Eu não sei exatamente, mas tem jogo pra cacete pra vocês. Não se preocupe, são 3 por dia. Desde começar, né? Vai ter jogo para todo gosto. Não se preocupe. Nossas equipes todas juntas e misturadas aqui do Futebol Energia em Campo, você sabe, vai ser igual a Copa de 22. Quem acompanha a Copa de 22, fizemos também, 60 jogos, né? Enfim, foram muitos jogos, cada jogo com uma formação diferente aqui do Futebol Energia em Campo. Muito bacana. Daqui a pouco começa. E esse ano, né? Você vai ter lá o Danilo Soto, que vai estar no México, na abertura da Copa, depois ele vai para os Estados Unidos para acompanhar o Brasil. Tem os ouvintes correspondentes, né, que estarão espalhados aí pelo Brasil e mundo. Aliás, o Danilo Soto outro dia fez uma live muito bacana apresentando, né, os nossos ouvintes correspondentes aí pelo mundo. Então vai ser muito bacana a nossa cobertura da Energia 97 nessa Copa que começa, né, no dia 11, daqui a pouquinho, 11 de junho, lá no México.
11: E devemos registrar aqui que com a falta do André Ranieri, nós não tivemos nenhuma piadinha no sentido de canal do Panamá. Então, fica esse vazio, fica esse vácuo.
6: Mas tivemos piadinhas
11: no programa
6: ontem na transmissão. Ontem ele tava danado ontem. Mas foi muito legal. Parabéns ao Gustavão aí, ao Marcão, ao André, a nossa equipe externa também, que deu um show aí com o nosso sonsaço em loco. Foi muito legal.
0: Fico pensando, rapaz. André Ranieri, que é o xodó da vovó, né? Aqui na pipa, no ventilador. E Gustavo Santos, que vai na onda do Ranieri. É o outro. Voltamos na FM também. Fico imaginando esses dois na mão do Marcão, na noite carioca. É por isso que vão chegar aqui em São Paulo às 3 horas da tarde. Porque foram pra night, deve ter chegado no hotel às 6 da manhã, né? Deixaram o André, nosso piloto, dormindo lá e foram pra Gandaia. Né? Então voltaram tudo dormindo lá na Dutra.
11: Quer dizer que o bonde do Marcão. Então. Hã? O Gustavão vai no embalo, então.
0: É, eu não sabia, viu? Pensei que o Gustavão fosse mais da farra. É nada, rapaz.
11: Tem a Vila Mimosa ali, famosa, né?
0: Ah, é?
11: O Marcão
0: não,
11: deve ter dado uma passadinha. Então,
0: o Marcão disse que ia no Leblon, aí o RG mandou pra ele, que o RG morou muitos anos no Rio, falou, não, Marcão, não é tua cara. Vai lá pra Praça 15, pra Lapa, isso, pra
11: Mimosa,
0: Copacabana.
11: Pra Lapa.
0: É, pra Lapa. É, enfim. Mas devem ter feito um terremoto na madrugada no Rio de Janeiro, São Marcos Borges.
11: Teríamos piada da Lapa também, lá para baixo, seu André Ranieri.
0: Exato, já fizeram ontem no ar. Muito bem. É o seguinte, vamos falar do Campeonato Brasileiro, então, porque a partir de amanhã é muita seleção brasileira, vamos trazer convidados aí, né, sempre que possível, de personagens ligados à seleção brasileira, Copa do Mundo, né, vai ser legal essa programação especial também do tempo de jogo a partir de amanhã, já que os clubes paulistas e praticamente todos os clubes, né, entram em férias, alguns com mais dias, outros com menos, mas assunto que é bom, não teremos, né? Então, vamos lá. Aproveita então, Silvio Luiz, coloca a classificação aí, a rodada. Tá aí, ó, 18ª rodada do Campeonato Brasileiro. Começou no sábado, né, com o Flamengo ganhando de 3-0 do Curitiba. O Atlético Paranaense ganhando de 1-0 do Mirassol. O Grêmio perdendo de virada para o Corinthians por 3-1. Já vamos falar desse importante resultado do Corinthians, né? O Bahia estava perdendo no Botafogo, o Rogério Ceni sendo apupado pelos torcedores, mas o Bahia conseguiu virar. Aliás, o gol do empate do Bahia foi uma besteira do Ferrarese com o goleiro do Botafogo, eu vou te falar, que lambança. O Santos também, importante vitória, 3-1 na Vila Belmiro. O Gabigol entrou na onda do André e do Alan, né? Mostrou a granja para a torcida, que estavam xingando, né? E foi expulso. Tá virando moda isso aí, hein? Os caras vão abrir uma granja aí. A tal de mostrar ovo pra um, pra outro. Ontem foi a vez do seu Gabigol, no
6: haja
0: sábado.
6: Haja sacola, hein?
0: Porra, haja ovo, hein? Vou te falar uma coisa. No domingo, ontem, às 11 da manhã, o Bragantino ganhou de 3-1 do Internacional. O Palmeiras, às 4 da tarde, ganhou de 1-0 da Chapecoense. Rapaz do céu, hein? O final do jogo foi uma confusão desgraçada. O tal do Felipe Fernandes Lima, hora da partida. Como ele é ruim! Como ele é ruim! Nossa senhora, o Domênico Gatto sempre teve razão.
1: É ruim.
0: Muito, Domênico. O Vasco da Gama ganhou de 1-0. Ganhou não, perdeu do Atlético por 1-0. Perdeu. Vasco. É, inverte esse placar aí. Vasco da Gama 0, Atlético Mineiro 1. É, o Vasco da Gama acaba essa fase antes da Copa na zona de rebaixamento. Renato Gaúcho sendo já contestado pelos torcedores. O Cruzeiro empatou em 1-1 com o Fluminense. E fechando a rodada, o Remo, pela primeira vez na história, ganhou de 1-0 do São Paulo no finalzinho do jogo.
7: São Paulo foi prejudicado.
0: Não foi, não. Foi prejudicado pelo Enzo Dias, né? Que errou a saída de bola e no finalzinho o Remo acabou marcando o gol da vitória. Mas continua na zona de rebaixamento. Então vamos falar agora...
1: Bota a tabela do Campeonato Brasileiro aí, Silvio Luiz, por favor, na tela.
0: Agora você acertou, tá vendo? Quero. Que o Silvio Luiz colocou a tabela hoje. Finalmente você conseguiu achar um espaço para acertar esse áudio que o senhor recortou. Parabéns.
9: Ei, vamos falar de São Paulo?
0: Não, ainda não. O senhor olhe o seu espelho e acompanhe. Muito obrigado. É o seguinte... A classificação do Campeonato Brasileiro nessa parada para a Copa do Mundo, ainda falta uma rodada para acabar o primeiro turno, para alguns clubes duas rodadas, né? Tem jogos atrasados, mas o Palmeiras é líder com 41. Lima. O que é que não muda?
11: É, toda semana é isso aí, Palmeiras.
0: É porque o Palmeiras
11: líder,
0: tem gordura, Flamengo. Tem gordura. A gordura diminuiu, mas aumentou de novo.
11: Não muda, é impressionante.
0: É, pois é, o Palmeiras 41, Flamengo em segundo 34, com um jogo a menos. Em terceiro, Fluminense com 31. Em quarto, Atlético Paranaense, hein, com 30. Em quinto, Bragantino, que subiu na classificação, foi para 29. O Bahia está em sexto com 26, mas tem um jogo a menos. O Coritiba é o sétimo com 26. O São Paulo caiu para oitavo com 25. O Atlético Mineiro subiu para nono com 24. O Corinthians aparece agora na primeira página da classificação, é o décimo com 24. Na segunda página, o Cruzeiro tem 24, também é o décimo primeiro. O Botafogo é o 12º com 22, mesma pontuação do Vitória. Em 14º, o Internacional com 21. O Santos, com essa vitória, subiu para 15º com 21. O Grêmio virou porteiro da zona, é o 16º com 21 também, perde para o Santos no saldo de gols. O Vasco da Gama é o primeiro na zona com 20. O Remo é o 18º com 18. O Mirassol é o penúltimo com 16. E a Chapecoense, essa aí do jeito que veio, vai embora de novo, tem só 9 pontos. Agora, vocês perceberam, né, que a diferença de pontos aí é muito curta, né, entre a zona de rebaixamento e até a zona de classificação ali para a Sul-Americana. Tá tudo muito justo nesse miolo aí, então qualquer coisa aí, qualquer rodada que você dê uma rateada, você pode se aproximar ou até entrar na zona de rebaixamento. Né? Daqui a pouco a gente vai falar mais sobre isso, principalmente envolvendo aí Corinthians, São Paulo, Santos, né?
11: E mais, né, Lima?
9: Vamos falar do Corinthians?
11: É interessante também observar que até duas, três rodadas atrás a gente dava como certo talvez uma vaga ali no Z4 que os outros iam brigar. Agora já tá bem mais embolado. Tirando a Chapecoense, essa já foi, não tem mais como, não vai se recuperar. O Mirassol já está ali um pouco mais próximo dos demais, não por mérito do Mirassol, né? Mas por falta de competência dos outros. Então essa briga aí para o rebaixamento vai ser braba até o final, viu?
0: Vai ser braba mesmo. Mas vamos falar daquele time paulista que não está preocupado com o rebaixamento. Palmeiras agora no tempo de jogo.
11: Segue o líder.
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0: Palmeiras! É, rapaz, Palmeiras com muitos desfalques, com um jogador a menos ainda no primeiro tempo, com o Alan expulso, né? Mas mesmo assim, conseguiu vencer a Chapecoense por 1-0, gol do Paulinho que entrou e marcou seu gol. É, e aí, rapaz, na reta final do jogo, muita polêmica, né? Já nos acréscimos, né? A Chapecoense empatou o jogo, mas teve o gol anulado, né? Depois que o VAR chamou lá o seu Felipe Fernandes de Lima para olhar, né? E aí, na sequência, quando todo mundo achava que já tinha acabado tudo, um pênalti para a Chapecoense, que, aliás, o árbitro, péssimo árbitro, não viu, ouviu e interpretou que não foi. Aí o VAR teve que chamar o cara de novo para ele ver que foi pênalti, e ele marcou. Seria o último lance da partida, né? E a Chapecoense lá com o Bolassi chutou no travessão e perdeu a chance do empate para a Chapecoense. E o Palmeiras conseguiu importantíssimos 3 pontos porque mantém uma diferença segura do Flamengo. Mesmo que o Flamengo vença o Mirassol no jogo que tem a fazer, ainda ficará a 4 pontos do Palmeiras. Marcos Costa, o senhor que estava apresentando ontem aqui a transmissão ao Viverde do Futebol Energia em Campo. O que o senhor pode falar desse jogo?
11: Aliás, transmissão, mais uma transmissão com números expressivos demais da família palmeirense. Mais de 66 mil aparelhos conectados no nosso YouTube. Agradecer demais e sempre a excelente audiência da Energia em Campo, porque não tem igual. De torcedor para torcedor, é só aqui. Mas foi um jogo, Lima, que parecia muito fácil, na teoria seria muito fácil. Aí você já tinha uma certa dificuldade com os desfalques do Palmeiras. O Palmeiras aí sem poder contar com 12 jogadores, desses 9 titulares absolutos, vem a campo com um jogador se destacando, o Alan. O Alan começou comendo a bola, ele quase faz um gol de placa, ele estava dominando o jogo por completo, sendo a única alternativa do Palmeiras no ataque, a única alternativa efetiva, né? Uma vez que o Luigi estava no ataque, o Luigi perde um gol, não dá para colocar muito na culpa dele como perdido, né? Mas na estatística é isso, ele estava cara a cara com o goleiro, foi uma baita defesa do goleiro da Chape, o Anderson, que inclusive é da base do Palmeiras, passou pela base do Palmeiras, mas não concluiu em gol. E aí o Alan vinha sendo o grande jogador da partida, se destoando e fazendo grandes jogadas, até que ele é expulso. Ele é expulso no, até durante a transmissão, eu falei que não dava, você poderia até contestar, mas não dava para você reclamar da expulsão. Pisão é amarelo, porém, houve ali uma interpretação do árbitro que também já começou a dar amostras ali, Lima, da incerteza, tá? Porque ele vem com a mão no bolso para puxar o amarelo, vem muito convicto e depois ele puxa o vermelho. Mas ok, é uma expulsão, o próprio Abel reconhece isso, fala que pro amarelo ou vermelho, ok, você iria contestar, mas não dava para você reclamar muito. Então o Alan é expulso. E aí o Palmeiras, já com a dificuldade de ter 12 jogadores fora de batalha, tem o seu principal jogador que vinha sendo efetivo fora, e com um a menos. E aí a Chape começa a equilibrar o jogo e fica muito mais complicado para o Palmeiras. Vem o segundo tempo, entra aquele jogador que é diferenciado, não tem jeito. O Paulinho realmente é um jogador acima da média, precisou de 11 minutos dentro de campo para fazer o gol da vitória do Palmeiras.
9: Esse jogador joga muito.
11: Joga muito, assim como o Marlon, né? Vale destacar o Marlon, que começa essa jogada, mais uma vez ele dá um passe em progressão na diagonal e acha o Felipe Anderson, que também, mais uma vez, nas últimas partidas, nos últimos 5 jogos, o Felipe Anderson tem 2 gols e 3 assistências. Ele vem se destacando e vem dando amostras de que vai ser um jogador importante nessa temporada. Ele acha também ali uma brecha, põe o Paulinho em condições na frente do goleiro, e aí, diferente do Luigi, ele consegue concluir. É um jogador muito diferente mesmo, muito frio. Ele sabe o caminho do gol, ele faz o gol que sela a vitória do Palmeiras. Aí a Chapecoense vem pro abafa, o Palmeiras se fecha. Não consigo entender por que o Abel insiste em colocar o Jefté. Não consigo achar explicações para isso. Jefté! Aliás, a transmissão.
0: Olha o Smigol.
11: A transmissão do Palmeiras com o Domênico narrando quando tem o Jefté em campo. O Kelvin é um negócio. E o Evangelho. Evangelho, Evangelho. Que ele faz o sinal da cruz. É um espetáculo à parte. O Palmeiras se retranca, põe o Benedetti para subir a estatura da zaga, prevendo chuveirinho dentro da área. E os cinco últimos minutos foi uma lambança total do árbitro. Começa pelos 6 minutos de acréscimo, que não fazia a menor lógica ele dar os 6 minutos de acréscimo. Porém, deu. Aí vem o gol da Chapecoense com uma falta analisada pelo VAR, aonde ele cancela o gol, né? Ele anula o gol da Chapecoense. Logo em seguida, 1 minuto depois, tem o pênalti marcado para a Chapecoense, que é o último lance. Bolasier põe essa bola no travessão e o Palmeiras vence. Jogo importantíssimo. É um jogo que, se o Palmeiras perde esses 3 ou 2 pontos com um empate para a Chapecoense dentro de casa, lá no final, o Palmeiras não sendo campeão, seria o grande responsável pela derrocada do Palmeiras no campeonato. O Palmeiras faz os 3 pontos muito importantes, repito, muito importantes. Coloca o Palmeiras 7 pontos à frente do Flamengo, lembrando sempre que o Flamengo ainda tem um jogo por fazer contra o Mirassol, que na teoria o Flamengo vai conquistar esses 3 pontos, mas mesmo conquistando os 3 pontos, fica 4 pontos do Palmeiras. Ou seja, o Palmeiras coloca uma rodada de vantagem sobre o Flamengo para a segunda parte do campeonato, para o segundo turno. E aí tem os lances, esse foi o jogo, Lima, e aí tem os lances que obviamente nós vamos discutir aqui do VAR e do pênalti, mas o fato é, 3 pontos pro Palmeiras, segue o líder até depois da Copa, Esgrelis.
14: Meteu a mão na chapa, hein?
1: E que lambança do Felipe Fernandes de Lima, né? Toda vez que tem esse árbitro e também... qual é o nome do VAR aí? Até puxo.
0: É o Antônio Magno Lima Cordeiro.
1: Isso, mas quando tem o Felipe Fernandes de Lima, sempre tem confusão. E assim, a gente vai ouvir o áudio do VAR primeiro, do lance do gol. Depois que a gente ouvir o VAR, a gente vai falar bastante sobre isso. Mas eu concordo que teve os dois braços nas costas do jogador do Palmeiras, no lance do gol, né? Tem ali a ação faltosa em cima do Murilo. E é claro que a câmera do impedimento, ela não deixa muito no lance do pênalti, não ajuda muito o árbitro, né? Mas pela imagem que tem ali no VAR, eu fiquei com a impressão em cima da linha. Então o árbitro acertou. Mesmo com todas as polêmicas que trazem o Felipe Fernandes de Lima, o VAR acertou, acabou acertando pênalti? No lance. Então, a imagem, ela não é conclusiva. A imagem, ela não é conclusiva, não, porque ele pega a câmera do impedimento.
11: Mas a questão, Esgrilis, é que se a gente voltar no tempo, contra o Corinthians, o Gabriel Paulista faz a mesma coisa no Sousa. E aí não foi pênalti.
0: Mas é que existe um negócio chamado critério, Costa. Cada um
11: ou
0: tem o seu.
11: Ou falta de, né? Ou falta de.
0: Exato, exato. Mas esse sempre foi uma reclamação que nós fazemos da arbitragem. Não existe critério. Cada um apita do jeito que quer.
14: Não.
0: Então, em lances parecidos, para um é normal, para outro é falta. Esse é um dos grandes problemas da nossa arbitragem.
11: Sim, porque aí depende do quê? Depende da camisa, depende
0: não,
11: do estádio,
0: depende da ruindade do árbitro.
11: Rodada,
0: depende da ruindade do árbitro.
1: Aí é o critério de cada árbitro, rapaz. Ali, mas a questão de em cima ou não da linha, ali é difícil
11: não,
1: pela
11: eu acho que foi em cima
1: que
11: da
1: não
11: linha.
1: É conclusiva, mas
11: acho
1: ali
11: que foi, tá?
1: Tem um áudio do gol aí, quando você quiser, Lima, tem um áudio do gol.
0: Do VAR?
1: Do VAR do gol.
0: Então vamos ouvir o gol da Chapecoense anulado pelo VAR. Né, o seu Felipe Fernandes de Lima confirmou o gol. E aí o VAR, o seu Antônio Magno Lima Cordeiro, chamou o árbitro lá para rever o lance e o gol da Chapecoense foi anulado. Vamos ouvir o que eles conversaram?
15: Vem aqui na área. É uma possível falta do atacante no zagueiro, tá?
16: Decisão de campo, gol.
15: Ok, vamos checar tudo, tá? Vamos checar
16: essa falta aqui. Isso, assistente falou possível interferência, tá?
15: Aqui, ó.
16: Copiado, okay, estamos checando, checar, Camilo.
15: Passa a jogada inteira, passa a jogada
16: estamos
15: inteira.
16: Estamos checando.
15: Pronto, pronto, segue, segue. Pede
16: daqui
15: pra guardar.
16: Pode ser?
15: Exatamente, seguimos. Pode seguir.
16: Não, não é assim não.
15: Aqui na batida. Vai, esse jogador que poderia estar, ele não participa. Claramente ele não participa, tá?
14: Eu já perguntei, você confia em mim aqui. Ou não? Parece que você não confia.
15: Vai, segue.
14: Teve o possível, empurrou em você,
16: mas não tem 11 depois, né?
15: Isso, não tem. Aqui, ó. Exatamente, ó. Que tá totalmente habilitado. Esse jogador que poderia participar, ele não tá em posição. Certo? Pode voltar aqui, ó. Visualmente habilitado, tá? Seguimos. Pode seguir. Depois a gente checa a possível falta. E aqui também não tem interferência, tá? Pode ver o chute, ó. Coloca na inglesa.
16: Veja por trás. Veja por trás.
15: Exatamente.
10: O gêmeo foi todo na inglesa.
15: Ó, claramente o jogador não interfere, tá? No campo visual do goleiro. Ok, agora vamos ver se tem uma possível falta, tá?
16: Felipe,
15: uma possível falta pela grua. Vê se a grua mostra.
16: Felipe, Luciano falando. A gente vai checar uma possível falta aqui, só. Ó. Aguarde, faz gestão.
17: Tá um pouco chicoteada, tá? Não, junto à inglesa, talvez.
15: Ok. Esse contato aqui.
17: Talvez a micro possa ser melhor.
15: Volta um pouco mais o looping. Volta um pouco mais o looping.
17: Eu vou dar o looping agora assim que ele
15: volta
17: chegar.
15: Volta o looping um pouco mais.
17: Aqui. O looping inicia naquele ponto. E vou finalizar.
0: Que beleza.
10: Normal.
15: Normal, vai. Velocidade normal.
0: É. Quem está no rádio, eles estão mostrando o lance ali, né? Que há um empurrão no Murilo. Estão mostrando o lance umas 800 vezes para eles chegarem a uma conclusão.
14: Outra câmera que eu quero ver se ele tinha possibilidade de disputar
10: isso.
14: Essa bola.
10: Pega isso. Inverso.
0: Que beleza. Depois da 15ª vez que eles mostram, agora estão mostrando a 16ª.
17: Se ele alcançaria, né? Eu tirei o zoom por causa disso.
0: Ele tirou o zoom. Okay. Que beleza.
14: Pra mim, essa falta tem

0: impedimento estaria interferindo no chute, que foi o gol, né? Chegaram à conclusão de que não, tudo normal. E aí eles partiram para o lance da falta em cima do Murilo. Chegaram à conclusão de que houve falta, o juiz foi lá ver. E aí teve que anunciar publicamente a sua decisão de anular o gol da Chapecoense. Então tá aí, curiosidades, né, do futebol. A gente mostrou então o VAR chamando o árbitro da partida.
1: Eu acho que a chave aí, Lima, antes dele ir pro VAR, quando o VAR tá falando, em segundo plano, a gente ouve ele falando com o Danilo, e ele fala, calma, eu vi. Ele fala isso pro Danilo. Eu vi. Senta que ele empurrão, estamos vendo lá no VAR.
0: Isso.
1: Então, isso aí é chave no que, na decisão dele final.
0: Muito bem, agora vamos para outro lance, o lance do pênalti do Kelvin, né, sobre o jogador da Chapecoense, que o árbitro estava em cima, não tem esse áudio, então tá bom, então deixa, vamos, mas o Abel foi... tem não?
2: Não, então mas... só um minutinho,
1: mas foi divulgado,
2: aí
1: já vai ter
2: tá? Um segundo VAR aí.
1: O que não foi divulgado é o lance do cartão amarelo, esse a CBF não divulgou.
0: Do Alan,
1: né? Ah. Do amarelão, do vermelho, desculpa. Esse aí não teve. Mas dos dois lances capitais tem, nós já estamos baixando, daqui a pouquinho a gente coloca aí. É interessante, né? Quando a gente tem o áudio, é o mínimo que a gente tem que ter para discutir o quão ruim é a arbitragem, o VAR, essa confusão bom, toda.
0: Então, antes do VAR e do Abel, vamos colocar corneteiro, vamos lá.
3: Pra o Samuca palmeirense, não vou falar do líder hoje não, deixa o líder quieto. Pessoal pega no pé aí que o Mano é o corintiano mais sem noção da Energia 97. Alguém aí deu uma olhada nos stories do Cowboy, velho? Seu Silvio Luiz tá ficando delirando, velho. Tá colocando flyer aí de Corinthians e PSG no final do ano. Abraço.
0: É, rapaz. O Silvio Luiz, ele tem um problema. Ele come de vez em quando feno batizado e aí ele fica assim. Ele fica assim em suas mídias. Ele tem esse probleminha. É, acontece com os cowboys, né? Alguns, mas acontece de vez em quando. Mais um corneteiro, vai.
4: Quem fala é Vinícius Corintiano. Galera, vocês não acham que tá na hora da arbitragem começar a dar coletiva no final dos jogos? Porque se o treinador vai bem ou mal, tem que dar coletiva. O jogador, se vai bem ou mal, tem que falar com um jornalista ou outro ali. A arbitragem que faz parte do espetáculo, acabou o jogo, toma banho e vai embora. Nessa rodada tivemos até impedimento no lateral. Um absurdo, uma vergonha. Valeu, galera.
5: Concordo com você.
0: Valeu, mas eles se preservam, né, das besteiras que eles fazem. Então, isso aí, a chance de acontecer é zero, tá?
1: É que se falar, vai se pisar, sabe? Eles já fazem um negócio lá e se vier falar ainda, vai pisar, vai esparramar. É melhor assim.
0: É melhor deixar quieto, né?
2: Já tem um outro VAR aí pra
0: então,
2: gente.
0: Vamos lá. Vamos ouvir o lance do pênalti da Chape, em que o árbitro tava em cima do lance, ele não marca a falta do Kelvin. Aí o lance segue, ele marca a falta pro Palmeiras. Aí ele é avisado pelo VAR pra rever o lance. E aí ele é convencido de que houve o pênalti. Vamos ouvir o VAR no lance do pênalti da Chape.
6: Tudo limpo, não. Tá?
7: Okay. Não!
6: 40 segundos.
2: 40 segundos, hein?
7: Vai controlar nesse tempo.
6: Positivo.
7: Defesa, joga!
6: Esse impedimento. Também.
0: Tá mostrando o lance ali. Tudo limpo,
7: não.
0: Tá?
7: Okay. Não!
2: Aqui tudo limpo. Contato é fora da área, tá? Volta lá. Vem rápido. Aqui, vai. Seguimos.
7: Vem aqui! Felipe, para o jogo.
2: Tem outra imagem? Segura aí. Tem outra imagem?
7: Aqui,
2: vai. Aqui é uma disputa lateralizada, tá? É uma disputa lateralizada. Ó.
7: Levanta e joga.
2: Aqui, ó. Pera aí, só um minuto.
0: Aguarda.
2: Vamos ver se esse contato é dentro ou fora, tá? Pede pra... Tô checando aqui uma situação
6: checando.
2: Na área.
6: Checando a disputa na área. Aguarde.
2: Vai. Agora eu quero ver quem toca a bola. No momento do contato aqui, ó. Tem um contato. O atacante toca a bola e o defensor propõe o contato aqui, tá? Agora eu quero ver se esse contato é em cima da linha aqui ou não.
6: É a câmera de impedimento.
2: Volta um pouco mais no momento do contato.
6: Tá,
2: ele toca a bola, contato. O contato é aqui, ó.
7: Falta quantos minutos?
2: O contato é aqui.
6: Tá, aqui, ó.
2: O vídeo dela é aqui, ó. Vai. O momento exato do contato. O momento exato do contato. Aí.
6: Aqui.
2: Mais um frame. Aí.
1: Esse fora.
2: É o contato, tá? Aí. Okay. O vídeo de tela com a 16:50.
1: Fora.
0: Marcos Costa, não brigue com a imagem, Marcos.
1: Eu tô. Tá?
2: Então,
1: olha aí.
2: A gente aqui, eu não tenho uma imagem que comprove que essa falta ela é dentro da área.
8: Analisa isso em velocidade normal.
6: Ok.
2: Felipe, recomendo uma revisão para um possível penal, ok?
0: Ué, mas se ele não tem a imagem conclusiva...
2: O atacante, ele toca a bola, o defensor chega atrasado na disputa e propõe um contato atingindo a perna do atacante, tá? Então você vai checar tudo isso aí, ok? Vamos ver o app?

0: coisa fundamental. Né?
1: Exatamente, vou te mostrar. Vou te mostrar também.
2: Junto com o app aqui com ele.
1: Vai, segue o app.
3: Frente.
1: Segue.
2: Já libera a imagem pra ele ou não?
3: Vai. Não,
1: tô checando só o app, tá, Felipe?
4: Só comunica. Agora o árbitro foi lá na telinha pra ver a imagem.
1: Quero ver aqui, ó.
5: Só estamos checando o app aqui, tá, Felipe?
1: Quero ver aqui, ó, se um possível impedimento. Atrás.
2: Pode checar aí e me mandar a imagem.
1: Atrás, aqui. Visualmente habilitado, seguimos.
5: Pode abrir.
1: Seguimos.
5: Pode abrir.
1: Ok, pronto, agora mostra pela 2. Vou te mostrar, tá? Agora vou te mostrar o contato e depois... Ó, okay. Isso. Coloca aqui quem toca.
2: A bola e não chuta, e só chuta o atacante.
6: Vou mostrar
2: dentro
6: 7.
2: Da área. Okay.
1: Certo, eu vou te mostrar agora 16:50, tá? No momento. Volta.
2: Vai pra lá.
1: Agora, Felipe. Vou te mostrar agora dentro da área.
4: Vai pra lá.
2: Ok. Checou todo o app antes.
1: O app foi checado. Tudo
2: possível
1: checado,
2: falta,
1: tá?
2: Não tem impedimento na jogada.
1: Não tem impedimento na jogada. Eu vou te mostrar novamente aqui, ó. Vou te mostrar. Okay. Volta desse aqui, desse jogador aqui do Bolasse.
2: Magno, a minha decisão.
1: Tá aí, Felipe,
2: isso.
1: Ó.
2: Ok, a defesa joga deliberado, já vi.
3: Volta lá no origem
1: um
3: da bola.
1: Volta um pouco mais.
2: Como uma falta imprudente dentro da área.
6: Quer voltar?
1: Volta um pouco mais, isso. Só pra ver
3: aqui. A origem da jogada aqui.
1: Aqui,
6: tava me pedindo uma outra
1: vai.
6: Coisa.
1: Aqui, sem é questão. Essa aqui.
4: Tá bom. Já deu,
1: okay, lembrando que tem um anúncio.
4: Eu vou te falar uma coisa,
7: cara,
4: hein, bicho.
7: Energia apresentou os trapalhões.
4: Mas olha...
7: Pelo amor de Deus.
4: Você viu o cara do bar falando assim, olha, eu não tenho certeza, hein, mas chama o árbitro. Rapaz do céu!
7: Na hora que ele fala, tá vendo o quê, gente? Esperando o quê, gente?
4: Tá vendo o quê? Nem eu falei, porque ele viu o lance da falta e não marcou. Porque pra ele não foi, né? Aí depois o VAR, ele vê a falta foi, eles confirmam que houve falta, aí ficaram lá, vendo se foi dentro da área ou fora da área. Então, mas isso é só uma cerejinha pra que vocês entendam, né? Como funciona o VAR, a arbitragem e tal. Olha, eu vou te falar.
7: Mas eu mudei minha
4: coisa.
7: Opinião. Claramente não foi pênalti. Foi fora da área.
4: Tá bom.
7: A gente vê pelo lance ali mais aproximado. Não sei por que essa risadinha dos Grilles. Irônica.
0: Eu ainda acho que tá em cima da linha.
4: Pra mim, linha é pênalti.
0: Linha é pênalti.
7: Eu vou falar pra vocês a chave definitiva sobre isso. A sombra está fora da área. É só olhar aí. Pegue para a imagem.
4: Se você perguntar pro sombra, ele vai falar que foi pênalti.
7: Não o sombra, a sombra. Sei. Que
0: Domênico
7: ela...
0: e Bento passaram aqui, olharam com uma cara para mim, pro Lima aqui.
4: Não,
0: rapaz.
4: Pode olhar, não tenho
7: não
4: medo deles,
7: foi
4: não.
7: Pênalti. Foi pênalti, pode gravar.
4: Sim.
7: Não foi.
4: Pode vir aqui que eu não brinco com imagem,
7: não. A sombra
4: não.
7: Mostra. É. Você está pela paralaxe. A paralaxe está aqui, te enganando, Marcelo Lima. A sombra
4: paralaxe,
7: é definitiva.
4: Ô, Abel Ferreira. É o seguinte, hein? Você reclamou muito aí do calendário, né? Que permitiu uma partida do Brasileirão após as convocações aí para seleções e tal. Só que o Abel falou disso. Ah, não tem ainda. Não tem o Abel. Então não tem o Abel. Tem corneteiro aí ou quero?
8: Eu Santista aqui do Tatuapé. Queria ver se fosse a favor da Chapecoense esse lance, o que o Abel iria fazer. Queria ver se o árbitro ia ter aquilo roxo pra não manter o gol. Tá? Eu duvido que ele ia cancelar, mas a Chapecoense, né, coitado? Tá na zona de rebaixamento, deixa lá. Um abraço.
9: Não posso falar nada aqui, parece que estamos proibidos de falar, tanto tá aí.
4: Tá bom, Abel, é verdade. Tem mais coneteiro? Botar o povo pra falar, vamos lá.
10: Johnny, aqui de Mauá, motorista de aplicativo. A seleção brasileira em si é muito fraca, mas não dá pra gente ter um goleiro como o Alisson na meta, né? Ele não passa confiança nenhuma. Goleiro bom tem que ser goleiro feio. Não adianta, o Alisson é muito bonito pra ser goleiro da seleção.
4: Tá, tem certas teorias aí sobre a posição.
7: Goleiro tem,
4: né,
7: que ser feio, é muito
4: mas
7: bom.
4: Mas essa é uma... Será que é dúvida? Porque pra mim o Alisson vai ser titular mesmo. É, né? Embora ele tenha trocado pelo Ederson no segundo tempo, mas pra mim é claro que o Alisson vai ser o titular da seleção brasileira. A não ser que comece a treinar muito mal, né? Daqui a pouco, quero. Daqui a pouco tem São Paulo, tem Corinthians e tem Santos. Calma. Já tem o Abel aí ou podemos tocar o programa? Hein, Silvio Luiz? Ih, rapaz, aí fica difícil, hein? Bom, é o seguinte, Marcos Costa.
7: Diga.
4: O Palmeiras...
7: Líder.
4: Eu sei. O Palmeiras, o segundo, o Domênico Gatto, voltou firme ali pra tentar contratar o Danilo, né? Só que o Danilo, gente, se ele virar titular e se ele fizer uma boa Copa do Mundo, vai vir time da primeira prateleira europeia e aí vai ficar pequeno pra qualquer clube brasileiro, né?
7: Lima, se não tem ali algo assinado já... Esquece. A chance do Danilo vir é muito, muito remota. Já é difícil naturalmente. Com o que ele vai jogar na Copa do Mundo, e a certeza que ele vai jogar muito nessa Copa do Mundo, ele vai ser um dos destaques, se não o único destaque do Brasil nessa Copa, esquece. É outra prateleira, é muita grana que vai ser envolvida, além de tudo que você tem em torno de um jogador indo para a Europa, né? Segurança, qualidade de vida, enfim, tudo que envolve você sair do Brasil e ir com essas condições para a Europa. É muito difícil que ele volte para o Palmeiras.
4: Muito bem, agora sim, vamos ouvir o Abel Ferreira falando aí do calendário e pedindo para a torcida ter calma com os jovens, principalmente o Luigi e o Kelvin. Vamos ouvi-lo.
6: Eu tenho a certeza absoluta que a CBF e os clubes querem fazer o melhor para o futebol brasileiro, mas eu não consegui encontrar uma única razão porque a CBF, o Fluminense e o Flamengo adiaram um jogo de um dia para o outro. CBF, o Fluminense e o Flamengo adiaram um jogo de um dia para o outro. Porquê é que não se adiou esta rodada, pelo menos das equipas que têm jogadores internacionais? Era só esta pergunta que eu gostava de saber a resposta. Portanto, os constrangimentos para esta partida começou logo pelos clubes e pela CBF. Algo aqui não... Algo certo não está errado. Ou algo errado não está certo. A segunda... Posto estes constrangimentos, vocês sabiam que o Palmeiras ia jogar sem 11 jogadores, sim, com uma equipa super competitiva, mas se calhar com jogadores que estão ainda pouco acostumados ao peso da camisola do Palmeiras. E os moleques da base, como o Luigi, têm que entender, como já fizeram várias vezes com o seu treinador, como já fizeram várias vezes com o Veiga, como já fizeram várias vezes com outros jogadores, vão ser amassados. E eu também já disse aqui muitas vezes que nós precisamos ter paciência. Se o Luigi joga e outros jogadores como o Luigi, é porque nós acreditamos neles, é porque tem valor. Só que infelizmente, como eu disse ontem, às vezes temos pouca paciência. Mas felizmente, graças ao apoio do nosso público, porque de facto também nos empurraram, claro que, não, que ia ajudar muito mais nos momentos em que o Luigi falha, ou o Kelvin falha, ou outro jogador falha, nós incentivássemos o tempo todo. Ia ser menos difícil, porque já chegava estes constrangimentos de todos e o treinador ter menos opções. Portanto, dentro destes constrangimentos, e com uma expulsão, podemos começar a falar agora nos casos, já estes constrangimentos todos que falei, porque em condições normais, este jogo não devia ter existido.
4: Tá bom. Aí o Abel Ferreira, né, falando, protestando, só lembrando que o Flamengo também jogou todo desfalcado, só que tem um elenco superior, né, e atropelou o Curitiba por 3-0. Mas também reclamou da mesma forma que o Palmeiras.
7: Mas também teve um jogador a mais, né, o Curitiba teve um expulso logo no começo.
4: Sim, mas aí são contingências do jogo, né. 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Muito bem, agora vamos falar do time aqui de São Paulo que tá mal das pernas no Campeonato Brasileiro. Começou a despencar na tabela, não ganha 5 jogos.
11: São Paulo foi prejudicado.
4: Foi prejudicado pelo Enzo Dias, seu Bento. Eu vou te falar uma coisa. Hora do Tricolor no tempo de jogo.
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13: Vamos, São Paulo. No tempo de jogo, vamos de Tricolor.
4: É, rapaz, São Paulo perdeu ontem pro Remo por 1-0, gol marcado no finalzinho da partida, né, numa besteira do Enzo Dias, foi sair jogando errado, a bola espirrou no ataque e sobrou ali para que o pessoal do Remo marcasse, né, o seu gol, o gol da vitória. Foi a primeira vitória do Remo diante do São Paulo na história, no confronto entre as duas equipes, né? O São Paulo teve o maior volume de jogo, principalmente no primeiro tempo, perdeu 2 gols com o Arthur. No segundo tempo, o Remo acabou equilibrando, né, as coisas, mas o São Paulo errou muito, né? Foi muito mal na partida no geral e até mereceu, por que não, a derrota, né? São Paulo, que vive um momento preocupante, nos últimos 33 pontos disputados, ganhou 9. 9 pontos. E começou a ver a zona de rebaixamento se aproximando, hein? São Paulo está só a 5 pontos da zona de rebaixamento agora. São Paulo que chegou a ser líder do campeonato no começo, com o Crespo ainda. Aliás, é essa pontuação, ainda com o Crespo, que sustenta o São Paulo ali no meio de tabela, né? Porque depois que o Rui Costa fez a lambança de mandar o Crespo embora e trazer o Roger Machado, aí, rapaz, é morro abaixo.
7: Da pontuação atual, 10... São 25, né? 10 foi com o Crespo.
4: Isso.
7: Os outros 15, São Paulo conquistou depois de muitos jogos aí.
4: Isso.
7: Se tirar os 10 do Crespo, são 15 pontos.
4: Exato. Não ganha há 5 rodadas, né? 3 derrotas e 2 empates. Então a coisa está começando a ficar complicada para o São Paulo.
7: Começando, Lima?
4: Está começando porque ainda não está lá embaixo, né? Está em oitavo, tá, né? É, eu sei que o senhor tá puxando aí a sardinha para cair o morro ali.
7: Não, calma, jamais.
4: Calma, calma. Justo que... Isso. Ué, você que falou agora, ué. Tá começando a ficar... Tá começando.
7: Não, porque tá feio demais há um bom tempo. As coisas
0: podem engrenar, Lima.
4: Hã?
0: Com o Marcos Antônio de volta ao time.
4: Saber se ele vai jogar na volta, né? Porque o Flamengo tá aí para querer fazer proposta. Dia 20 de julho abre a janela. São Paulo tá com o Pires na mão. Se chegar mesmo a proposta do Flamengo que eles... teoricamente teriam feito no começo da temporada de 20 milhões de euros, São Paulo vai vender o Marcos Antônio, porque precisa de dinheiro.
0: Mas vender aí, jovens, rapaz, não seria um ativo muito mais...
4: Mas você consegue 20 milhões de euros por algum jovem? Não consegue, né?
0: São Paulo hoje...
4: Não, você não consegue 20 milhões de euros por nenhum deles. Não.
0: Mas vendendo 2 ou 3?
4: É, então precisa ver se vai vender 2 ou 3 e por que valor. É. Porque você não adianta vender 2 ou 3 como fez Júlio Casares e Carlos Belmonte. Vendeu 2 ou 3 a 3-4 milhões de euros. Aí fica difícil.
7: Não, e a questão não é nem querer. Não vai conseguir segurar. Porque o Flamengo vem forte pra cima do cara.
4: Deixa eu só chamar o break comercial, né? A gente precisa ir pro break no FM. A gente já volta, continuamos tocando a bola no YouTube. Vamos lá.
11: Vamos lá.
4: Vamos lá. Fala aí, Costa.
7: Não, eu acho que a questão trazida pelos Grilis não é nem se vai querer, se vai... Não pode segurar, não tem como segurar, porque vem muito forte pro atleta, e aí a gente tem que também entender o lado do atleta, pô. Ele pode sair de um clube que tá à beira da falência, né, pelo menos esportiva, e a gente sabe que a financeira também tá num momento terrível, politicamente, financeiro, esportivamente, e ir para um clube que vai disputar títulos... esse ano, vai disputar o ano que vem, o salário vai cair na conta, as condições de trabalho são N vezes superiores, e aí não tem como você segurar, fora a grana que vem, e o São Paulo precisa desse dinheiro no momento. Não tem como dizer não.
4: Se vier mesmo, eu acho que vai ser muito difícil.
7: Se vier,
4: né,
7: obviamente.
4: Precisa ver se vai vir mesmo, esse valor, enfim.
7: Se o Flamengo não só utilizou também disso lá pro São Paulo correr e renovar. Na época ele estava em alta, agora ele não está tão em alta. Mas acho que vem, viu, Lima? Porque o Flamengo também vai fazer uma limpa ali, justamente nesse setor de meio campo, né? Alguns jogadores que não corresponderam, que já estão um tempo lá e são muito mais caros do que o Marcos Antônio. Eu acho que vem, sim.
4: Vamos aguardar, né? Como diria o outro, né? Aliás, o Dorival Júnior, né? Ele avaliou que o São Paulo teve uma boa apresentação contra o Remo. Segundo ele, o São Paulo foi bem, mas não conseguiu concretizar as chances em gol, né? Então acabou perdendo. Vamos ouvir o Dorival.
14: Tem momentos que nós temos que entender que o adversário foi competente. E na única oportunidade que aconteceu, eles tiveram a condição do gol. Fato esse que nós não fizemos. Eu acho que nós tivemos N situações na primeira etapa, no retorno... a colocação anterior, algumas tomadas de decisões não foram condizentes com aquele momento, mas assim, a equipe não jogou uma partida abaixo, não jogou uma partida desequilibrada, ao contrário, teve as ações, a maioria das ações nas mãos, apenas nós não conseguimos confirmar aquilo que poderíamos ter feito.
4: Apenas um detalhe, né, Dorival? Você não faz o gol e toma, você sai com os 3 pontos a menos, né? Ou deixa de levar 3 pontos contra um adversário que está na zona de rebaixamento, né? e que, embora seja sempre complicado jogar lá, as equipes da parte de cima, quando vão até lá, estão conseguindo vencer. Vídeo Atlético Paranaense aí, que está em quarto lugar e foi lá recentemente em Belém e ganhou, né, do Remo. Fato é que o São Paulo está jogando muito mal, faz tempo, né, alguns jogadores como o Caleri, que começaram o ano muito bem, né, caíram vertiginosamente de produção. A galera não tá nem sombra do que foi no começo da temporada.
15: Impressionante, né? Ele tava fazendo a melhor temporada dele, tava brilhando, de repente apagou, cara. Apagou, é um negócio absurdo o que tá acontecendo com São Paulo.
16: Só mais um Harry Kane.
15: É um apagão. Ninguém tá conseguindo jogar bola, nem se salvar, sabe? O negócio tá feio demais por lá. Essa pausa vai ser muito importante pro São Paulo.
4: É, vamos aguardar, né? Porque talvez seja importante para recuperar lá fisicamente Sabino, Luciano, tá? O Lucas não vai jogar, né? Mas dificilmente volta nessa temporada. Então, os elementos são os mesmos. São Paulo diz que vai contratar, mas o São Paulo tá tão bagunçado, né, gente? Que o diretor, o adjunto, digamos assim, lá do Rui Costa, que é o segundo homem forte do futebol, o cara vai virar comentarista da Globo na Copa do Mundo. Quer dizer, é uma várzea, com todo respeito, é uma várzea. O Rafinha tinha que estar preocupado em olhar mercado, em prospectar as oportunidades de mercado que vão aparecer, o que pede o scout, a lista lá, que disseram que tem uma lista de 50 nomes que deram lá. Então ele vai ter que, nesses 50 nomes, dar uma garimpada para tentar melhorar o nível técnico de São Paulo, né? Porque você contratar por contratar, você vai só encher mar de pé de rato ali e não vai resolver nada. Então, em vez de ele estar preocupado com isso, ele vai estar preocupado em comentar jogos pela Globo na Copa do Mundo.
16: Será?
4: É uma várzea. Vamos combinar que é uma várzea, né? Ah, mas isso aí já estava combinado quando ele veio para o São Paulo. Cara, não deveria ter combinado nada. Rafinha, você tem contrato aí, você quer ser comentarista ou você quer vir ser dirigente do São Paulo? Escolhe, né? Mas, enfim, foi isso que fizeram lá. Né? Aí já há obra do seu Maciz, não foi mais obra do Casares, né? Foi o seu Maciz que negociou a vinda do Rafinha para ser o homem forte do futebol do São Paulo ao lado do Rui Costa.
15: Se você pegar essa coisa do Rafinha de comentar, como você bem
16: cara,
15: disse.
16: Estamos de volta!
4: Voltamos no FM também, a gente está dizendo que o Rafinha, que deveria estar ao lado de Rui Costa agora nessa parada para a Copa do Mundo, para já começar a prospectar reforços viáveis ao São Paulo, ele vai estar lá, né? Vai estar lá ajudando o Rui Costa, mas também vai estar comentando a Copa do Mundo na Globo. Qual será que ele está mais preocupado? Em comentar ou ajudar a prospectar contratações? Hein, Costa?
15: Não, o que eu vinha falando é... Esse é só um dos elementos, né? Se a gente pegar só esse do Rafinha, que já é um absurdo, e pegar do Arboleda, porque esse assunto do Arboleda ainda está rolando, tá? Agora, o Arboleda, vejam vocês... O Arboleda está insatisfeito porque ele está treinando em separado. Ele cogita ir à justiça para ser reintegrado. Olha que absurdo. Olha o que vive o São Paulo. É um negócio
4: mas
15: completamente...
4: Mas isso aí não é o São Paulo. Doutor, como é que chama o doutor que falou aqui outro dia ao vivo, Esgrilis? Seu amigo lá?
15: Como não é o São Paulo?
4: Como é que chama o doutor lá, o advogado, Esgrilis?
0: O doutor Domingos Zainaghi.
4: Muito obrigado.
0: Doutor
4: ele mesmo.
0: Zainaghi, ele já tinha falado
4: Ele falou que qualquer clube, quando separa jogador, pode dar problema na justiça. Sim. Pode dar problema. E deu.
15: Mas pode porque o São Paulo permitiu chegar nesse ponto.
4: Não,
15: entende?
4: Eu acho assim, separou o cara, acho que era até uma questão óbvia e disciplinar, mas só que não pode mais juridicamente, se o cara quiser entrar na justiça, ele entra e ganha. Então o São Paulo vai ser obrigado a se virar nos 30 aí para ver o que vai fazer com o Arboleda.
0: E o que o Domingos Zainaghi falou é a questão do constrangimento que você gera perante aos outros funcionários, aos outros jogadores também, né? E toda a questão que isso pode implementar em ações futuras. Domingos Zainaghi trouxe aqui primeiro e agora vai tentar se apegar a isso o Arboleda.
4: Muito bem. Tem corneteiro aí? Vamos lá.
17: Depois do jogo do Palmeiras, todos sabiam que o São Paulo ou ia empatar ou ia perder. Porque na teoria do Sombra, quatro grandes não ganham na mesma rodada. Wilson Rogério, da Cachoeirinha.
4: É verdade, é verdade. Mais um corneteiro, vamos lá.
18: O Renan Joaquim, São Paulino de Itaquera. Rapaz, sábado, tava tão feliz vendo Champions League, depois do jogo do Brasil, Libertadores do Futsal, Carlos Barbosa e Sorocaba Magnus. Cara, tava eletrizante esses jogos. Fui inventar de assistir o jogo de São Paulo, fui dormir com raiva. Ser São Paulino só me traz tristeza.
4: Que beleza. Então é isso, gente. Amanhã a gente volta a falar dos clubes. Agora vai ser só manchetinha, né? Porque... clubes estão saindo de férias, né? Não vai ter muito o que falar dos clubes até a volta da Copa do Mundo, mas nós vamos mudar um pouco o foco. Obviamente vai passar a ser Copa do Mundo,
15: ainda,
4: né? Agora,
15: bem, ainda bem que tem o Neymar na seleção.
4: Exatamente, para sua tristeza, é, para que gente o Costa é um daqueles que torcem contra a seleção por causa do Neymar.
15: Jamais, eu torço a favor do Neymar. Você... Eu gosto do Neymar. Ué, é verdade.
4: Eu sei, por isso que você vai ter que pagar a cerveja.
15: Nós vamos
4: sei.
15: Falar disso Mentira. Amanhã, bastante tá disso amanhã.
4: É, obrigado,
16: quero que. Aí vem o time do povo, amigo.
4: Não, aí não vem nada. 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Agora sim, quero. Vamos falar do Corinthians. Eu não vou falar mais nada. Se você quiser colocar a vinheta, você coloca. Vamos, calma.
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4: É, muito obrigado. Travou o botão do quero. Entendam como quiser. É o seguinte, Corinthians jogou no sábado lá em Porto Alegre, saiu atrás do marcador contra o Grêmio, mas virou a partida por 3-1, conquistou importante vitória, importantes 3 pontos que deram uma aliviada para o Corinthians nessa parada para a Copa do Mundo, né? Agora o Corinthians já está na primeira página da classificação, foi para 10º lugar, 24, já entrou no bolo ali, tanto para baixo como para cima, né? Até o 5º lugar ali para baixo, tá todo mundo no mesmo bololô. Então o Corinthians jogou bem, né? O André, rapaz, muito criticado pela equipe alvinegra aqui, do senhor Luiz de Paula, né? Teve que lavar a boca porque encheu o saco do menino. O menino acabou com o jogo, fez 2 gols, né? E o Caio César marcou o 3º e o Corinthians acabou vencendo e convencendo. O Fernando Diniz, depois do jogo, ele falou sobre a atuação, a boa atuação, e disse que realmente um resultado desse traz alívio para todos no clube e para a torcida, pelo jeito, né, que foi, pelo bom futebol mostrado. Vamos ouvir o Diniz.
19: Representava muita coisa para nós e para muitos times nessa rodada final. Para o Corinthians ficar pertinho da zona, da zona de rebaixamento, pertinho da zona, é uma coisa que é meio inaceitável e tinha um incômodo muito grande de todo mundo. A gente tinha feito uma campanha muito boa na Libertadores, em que pese o último resultado em casa. E essa vitória era muito importante para nós. Uhum. Então a gente vai ter, acho que a gente vai com a calma, com a tranquilidade que a gente merecia pela dedicação dos jogadores e de todo o clube, diretoria, até os funcionários, aqueles que a gente não valoriza muito, como os seguranças, os operos. O Corinthians é uma comunidade muito diferente, muito integrada. Acho que todo mundo merecia, além dos jogadores que são os principais e a torcida, merecia para essas férias, nessa posição que a gente vai ficar. Não, a gente está sempre trabalhando, treinador e diretoria, a gente nunca fica de férias, literalmente. A gente, como eu disse, essa janela, em termos de planejamento, o mais importante é a gente procurar ter a manutenção da equipe e contratar um outro jogador, se a gente tiver condição para trazer. Repito mais uma vez, gosto muito do elenco do Corinthians. Acho que a gente tem boas possibilidades e tem jogadores que estão em evolução. E a tendência, com essa parada que a gente espera, é que a gente consiga aproveitar bem esse tempo, tanto para descansar, como depois para a gente preparar para o segundo semestre.
15: E a boa atuação da equipe do Corinthians passa também por uma opção, né, do Caio César, que foi muito bom jogador, acabou tendo ali uma grande oportunidade. O André Luiz voltou a performar, não jogava bem há muito tempo. E acho que a grande importância para o torcedor corintiano é não só a vitória, é o desempenho que o time tem fora de casa. A última vitória fora de casa tinha sido para o Atlético Paranaense na 2ª rodada. Então, jogar bem fora de casa traz um alento e, é claro, o torcedor fica naquela dúvida. Ah, qual é o time que vem para a segunda metade do ano, ali na janela? É claro que se precisar de dinheiro, como precisa de dinheiro, se chegar uma oferta, como efetivamente já teve uma sondagem, nós trouxemos a informação aqui para o Bidon com relação ao Lyon, deve vender.
7: tem a questão do André, que o André tem uma proposta do futebol português, se efetivar mesmo, vai vender. O Hugo Souza, se não chegar aos 13 milhões de reais, pela porcentagem que tem o Corinthians, aí se chegar aos 13 milhões, não vai fazer força e deve vender. Questão do Yuri, então, acho que a pergunta que fica mesmo para o torcedor é qual o time que fica depois para o jogo do Rosário Central, para a sequência do Campeonato Brasileiro. Mas a equipe do Corinthians, a boa notícia é que voltou a performar fora de casa com alguns jogadores. O Caio César, que pode ser a opção, caso tenha essa debandada de jogadores, o Caio César aparece como opção aí para ser um ponteiro para auxiliar o sistema ofensivo do Corinthians.
4: Ô, Esguilis, quantos dias de férias?
7: 12 dias de 12? Férias.
4: 12 dias de férias. Bom. Cada clube vai dar o seu, né? Eu só posso, se não me engano, de 5 a 10, ainda não defini. 5 com certeza ainda estão decidindo lá se vão dar 10, né? Então, é isso. É, a gente volta a falar depois.
7: E hoje tem a votação do Augusto Melo lá no Parque São Jorge para saída, né, a exclusão dele do quadro associativo do clube.
4: Já foi embora o Andrés, o Duílio por conta própria, antes que fosse expulso ele mesmo se expulsou, e agora o Augusto Melo pode ser expulso.
7: E é só por conta daquela possível golpe, a tentativa ali de intitular uma nova presidente do Conselho Deliberativo antes da votação do impeachment para invalidar o impeachment, mas o golpe não aconteceu. Então, por causa deste episódio, ele pode ser votado, ou vai ser votado hoje, e pode sair do quadro associativo do clube.
4: Muito bem. Diga,
15: só rapidinho, irmão, um abraço e minha solidariedade ao Vieira. O que a rádio tem feito com o Vieira não se faz.
4: Tem feito nada.
15: Pelo amor de Deus, todo jogo é a cara de bunda do Vieira aqui. Ué, é um absurdo.
4: Ele participa da transmissão, ele tá sujeito.
15: Jogo do Grêmio não precisa. Jogo do Grêmio não precisa. Coitado do Vieira.
4: É, trouxa. É o seguinte, vamos falar do Santos agora no tempo de jogo.
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4: Bom, o Santos foi outro, né, dos paulistas que venceu bem, né, ganhou de 3-1 no sábado à noite lá na Vila Belmiro. Miguelito Barreal e Gabigol marcaram pro Peixe, né, e o René descontou pro Vitória. Foi um resultado importantíssimo pro Santos. O Cuca sempre ressaltou, né, o fato do Santos tentar parar pra Copa do Mundo fora da zona de rebaixamento, e o objetivo foi alcançado com essa vitória. O Santos, inclusive, trocou de chaves com o Grêmio, deu as chaves da porta da zona para o Grêmio. Então, o Grêmio virou o porteiro da zona e o Santos o ultrapassou nos critérios ali de saldo de gols, né? E o Gabigol, rapaz, ele fez um gol, estava sendo provocado por um torcedor, ele foi lá e mostrou a granja para o torcedor. Mostrou a granja. E, porra, é burro, né, Gabigol? Vamos combinar. Você está vendo aí um monte de exemplo. André, Alan, né? Os caras foram expulsos porque mostraram os seus ovos. E o Gabigol resolveu mostrar os dele. E aí, obviamente, ele foi expulso, né? E prejudicou o time. Mas mesmo assim, o Santos conseguiu o número de gols necessários para que ficasse à frente do Grêmio nessa parada para a Copa do Mundo e dar um pouco mais de sossego para o Cuca, né? Aliás, depois do jogo, o Cuca disse que vai ter que ajustar, né, todos os setores do time, inclusive os laterais, né? E disse que tem a necessidade de contratar jogadores, né? Vamos ouvir o Cuca.
20: Fora da zona do rebaixamento é um ponto, dois, sei lá. É importante, é, porque você ficar na zona do rebaixamento 60 dias não é legal. Mas muda o quê? Eu não sei, mas estar ali na zona do rebaixamento não é legal. E a gente remou muito para conseguir isso. Agora a gente tem que equilibrar o nosso time. Tem que equilibrar. Hoje, você vê, a gente lança meninos assim que eles não estão preparados ainda para os embates duros como é a primeira divisão. A gente está lançando Samuel Pierre, que nunca jogou, estamos lançando Davi, que nunca jogou, e estamos com jogadores já pegando corpo, como o Bom Tempo, está muito bem, Miguelito, enfim, oportunizando a base também a ser mais uma vez a solução da gente, né? Mas a gente pode dar uma equilibrada e deve dar, bem trabalhada nesse segundo semestre, para a gente fortalecer a nossa equipe e quem sabe poder ter chegar à final de uma Copa.
15: É o alento do Santos, Lima, rapidinho, são esses dois nomes citados pelo Cuca, né? O Bom Tempo e o Miguelito, que passou a jogar bola nessas últimas partidas aí, tem feito boas apresentações, então fica um alento aí pro segundo semestre, até por conta dessa parada e esse trabalho que o Cuca já citou aí, que será feito físico em cima desses dois atletas aí da base.
4: Muito bem, vamos ver, né? Que o Santos tá mesmo na mesma situação de São Paulo. Não tem dinheiro, mas o Cuca quer contratação e tal. Aí vai ser até um negócio, né? Você vai contratar, que o Santos vem contratando pessimamente com o Alexandre Matos. Em que fase, hein, Alexandre Matos? Um monte de pé de rato ganhando fortunas você tá contratando pro Santos, né?
15: A fase desde 2018,
4: nossa senhora,
15: né,
4: rapaz.
15: Do Matos.
4: É, jogador, eu vou te falar. E o supra-sumo, a cereja do bolo do André, do Matos, foi o tal do Bilal, né? Que veio ganhando milhão e nem jogar jogou, né? É, foi uma, olha, vou te falar, precisa acertar a mão aí, Alexandre Matos.
15: Mike, Zé Rafael.
4: Pois é.
15: Todo jogador caro.
4: Acertar a mão aí. Vamos ver, é isso aí, gente. Ó, quem ganhou o boné hoje no tempo de jogo, aliás, muito obrigado pela audiência, né? Muito legal. Tanto no 97.7 nas ondas do rádio em São Paulo e região, muito obrigado pela carona, pelo nosso app da Energia 97 no Brasil e no mundo. E no YouTube também, né? No nosso YouTube aqui, muito legal a audiência de hoje. Seguinte, ó, quem ganhou o boné, que legal, do tempo de jogo, foi o Ivo Vec.
5: Ivo... Parabéns pelo prêmio!
4: Vec. Parabéns, Ivo Vec. Você tem 5 dias úteis para passar aqui na Energia, no horário comercial, para retirar o seu prêmio. Ficamos na Avenida Paulista, 1439, nono andar. Boa! Muito bem. Então, com isso, vamos colocando um ponto final no tempo de jogo desta segunda-feira, num oferecimento de YPF Lubrificantes, inovação e performance para o seu motor. 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Você fica agora com o Lunch Break, DJ Ronaldinho, 5:30 da tarde, o Estádio 97. Voltamos amanhã, às 11:30 da manhã, com o tempo de jogo. Tenham todos uma ótima tarde, uma grande semana, um bom mês, né? Tá começando junho hoje, uma boa Copa para todo mundo. Abraço, tchau, tchau.
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3: Acompanhei de perto o lançamento do novíssimo SUV da BYD, o C-Lion 7, um SUV coupé totalmente elétrico. O visual lembra muito do Seal, o sedã da marca. Bem focado em aerodinâmica, com linhas inclinadas na traseira, rodas de 20 polegadas e quase 3 metros de entre-eixos, o que oferece muito espaço interno. A traseira tem lanternas interligadas para uma faixa luminosa. O interior é bem luxuoso, com materiais de ponta no acabamento, aquecimento dos bancos e teto solar panorâmico. O painel é digital, tem central multimídia giratória, como no CIL, e as informações do carro são projetadas no para-brisa. Conta ainda com vários assistentes de segurança, mas a cereja do bolo é a motorização. São 531 cavalos de potência com 70 kgfm de torque, o que faz com que o carro seja muito rápido nas arrancadas, de 0 a 100 em 4,5 segundos. E custa R$340 mil. Quer ver o carro? Olha lá no meu Instagram, @claucarsul.
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13: Estamos no ar. É mês de junho. Tamo junto por aqui. Boa segunda, boa semana pra você. Coisas boas. Jimmy Soler falando. Junto comigo vem chegando o Lunch Break. Mixagens exclusivas do DJ Ronaldinho no seu som, tá? Duas partes do programa começando agora. Enquanto rola o programa, manda no WhatsApp aí seu nome completo, pede um som, 966507997, tá bom? Boa sorte pra você, tem um kit exclusivo Lunch Break pra você. Clássico dos anos 90, X-Pone, Stranger in Paradise.

0: Primeira parte do Lunch Break terminando com DJ Ronaldinho no seu som.
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0: 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Vambora, vambora, vambora. Continua por aqui, Lunch Break no seu som. 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

0: Sensacional. Lunch break, mixagens exclusivas. DJ Ronaldinho no seu som. Terminou, né? Quem se deu bem aqui com o kit lunch break foi o Patrick Lemos Correia. Patrick, Amanda entra em contato com você aí no WhatsApp e te passa todas as informações. Fechou? Amanhã tem mais.
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0: Esperamos aqui amanhã, à 1 da tarde. Vambora, vambora na tarde da energia. Boa semana, boa segunda, bom mês de junho. Tamo junto por aqui. Na sequência tem playlist.
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Sempre bom saber que o som tá ligado aqui na Energia 97 FM. O playlist acabou com David Guetta. Viramos mês de junho, o mês de junho, obviamente. Ó, os cinemas vêm grandes blockbusters aí, tá? Retornos de franquias consagradas. Então fique ligado, às vezes você gosta de cinema, aquele rolezinho que todo mundo quer, né? As principais estreias incluem a animação de Toy Story 5, o aguardado filme de ficção científica Supergirl, A Mulher do Amanhã, além de produções como Mestres do Universo e a comédia de terror, né? Todo Mundo em Pânico 6. Então as estreias agora para junho. E você fica sabendo de tudo por aqui na nossa programação. Um break rápido, volta na

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18: 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Tamo junto então, hein? Ótima segunda. 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

0: No seu Só Rolando Playlist na Energia 97 FM 12h46.
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0: 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A gente ouve agora Sect, Follow You.
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1: Essa música é Good Vibes, né? Seu som ligado aqui na Energia 97, e o que toca no mundo toca no seu som. Ella Langley com Choosing Texas. Essa música é um mega hit, né? Que fez história, porque ela se tornou a primeira mulher a liderar simultaneamente as três principais, os três principais charts da Billboard de música country. E a parada geral, Hot 100, sem precisar de nenhuma parceria ou remix pop para a música Choosing Texas. Uma consagração absoluta para a nova primeira dama do country moderno, Ella Langley. Repito, o que toca no mundo toca no seu som. Daqui a pouquinho mais playlist por aqui na Energia, fica aí. 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

0: Sempre bom saber que seu som tá ligado aqui na Energia 97 FM, tarde de segunda-feira, 3h52.
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0: Bora, tem W no som. We All Need Love.
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0: fechando playlist aqui na Energia 97 FM com We All Need Love. Super clássico do W, 1992, né? Nostalgia pura e muita gente confunde, mas W não é um cantor solo, e sim um grupo de Eurodance liderado pelo britânico William Narain. Eles gostam tanto, amam, né, tanto o nosso país, que o vocalista mora aqui no Brasil. E eles, ó que legal, emplacaram mais de 10 músicas em trilhas sonoras de novelas por aqui. É Eurodance puro que marcou época aqui na nossa programação. Top, né? Break rápido? Claro, tem um break rapidão, já volta na sequência com mais playlist no seu som. 3h57.
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0: Seu som ligado aqui na Energia 97 FM, 4:17.
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0: Vamos relembrar com Miami, Sunny My Eyes.
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0: gigantes, hein? Save Me Tonight, o mega hit que juntou J-Lo e David Guetta. Curiosidade, ó, que legal. A música fez tanto barulho que estreou direto no topo do chart de dance da Billboard e virou hino na residência de shows da J-Lo em Las Vegas. Legal, hein? Uma colaboração que os fãs esperaram por anos, que agora é destaque absoluto aqui na programação Energia 97 FM. Breakão, é um rápido break, tá? Tempo de tomar um café e já volto aí com mais sequência top pra você no playlist.
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8: A notícia que mais bombou nas redes sociais na semana passada foi o lançamento da Ferrari Lute, o primeiro carro elétrico da marca. Se você não viu a imagem, acesse meu Instagram, @claucarsug e veja. E o mais interessante foi a revolta que o design causou na maioria das pessoas. O ex-presidente da Ferrari, Luca di Montezemolo, disse que a marca deveria retirar o cavalinho da frente. Flávio Briatore, o executivo da Fórmula 1, disse que a Ferrari destruiu um mito. A empresa contratada para cuidar do design foi a mesma que desenvolveu o design do iPhone para Apple. Eu, particularmente, achei horrorosa, nada a ver com o perfil Ferrari. E acredito que ela vai atrair um público rico, que gosta de carro elétrico e vai poder ter uma Ferrari. Os puristas, apaixonados pela história que a marca criou ao longo dos anos, vão fugir dessa novidade. Ela entrega 1.050 cavalos de potência, tem 4 motores elétricos, um em cada roda, e faz de 0 a 100 em 2,5 segundos. E custa R$ 3,2 milhões. Me segue no Instagram, @claucarsu.
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0: 4h45. 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

0: Seu som ligado aqui na Energia 97 FM, tarde de segunda-feira. Já se ligou, né? 1º de junho. Meio do ano. 4h58.
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0: pra mim aqui, Domênico. Vai me deixar com mentiroso no ar, Domênico?
1: Não fui eu.
0: Falou, falou, Ciro, falou, RG. Aí até o RG concordou.
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0: Olá, seja bem-vindo à Energia 97 FM, esse é o Estádio 97, o programa que todo mundo ouve. 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Tá começando o programa. E aí, galera, tudo bem?
1: Boa tarde.
2: Uma porcaria hoje.
1: Tudo ótimo.
2: Uma porcaria o dia de hoje.
1: Tudo ótimo.
3: Boa tarde.
1: É porcaria por quê, Gauchinha? Por quê?
2: Você sabe que...
4: Toma, trouxa.
2: Sabe aquele ditado entre mortos e feridos salvaram-se todos?
1: Eu sei.
2: Não queria ficar na zona de rebaixamento durante a parada da Copa. Tá bom. Pelo menos
0: o Vasco colaborou.
2: Graças a quem?
0: Renato Gaúcho.
2: Salva nós até quando não tá com nós.
4: Ô, mas na moral, RG, falando em pelo menos, já que eu fiz o jogo do Brasil, que eu ia falar da Nabo de São Paulo, ia sem sombra.
1: Meu amigo.
2: Não teve tempo de assistir, né,
1: Marcão? Ontem.
2: Nossa senhora.
1: Ele ficou, ontem eu vou falar pra você, tava legal antes, né?
2: Tava muito boa a transmissão. Cara, posso falar?
1: Acabou
2: hora...
1: o jogo, velho. Ele já emendou gongado, ontem.
2: Mas não,
1: emendou, velho. Nossa.
5: Não deu dó do sombra ontem.
2: Deu, porque ele tava gongado.
0: Não tem a dó.
5: Não tem a dó. Viu que ele fazia assim?
2: Não tem a dó.
1: Parecia o Chico Xavier.
2: E na hora do gol, velho, na hora do gol que ele faz assim, ó. Tipo, mano, tá acabando o jogo, os caras tomaram o gol, velho.
5: Agora, dó deu no comentário, né? Porque ele tava falando assim, bom, ficar aí em sexto lugar, né? Olhando o co-irmão, né? Sim. O irmão tá numa pior, tá puta, os caras vai lá e pimba, velho. 1-0.
0: Tava assinando
4: o
0: empate.
4: Mas o RG. Mas, ó, o Sombra, como associado do clube, ele também é corresponsável pelo mau momento do time. Ele nunca fez nada.
1: Sim.
4: Ele nunca fez nada. Por exemplo, ele podia ter enchido a cara de alguém de alegria, como fez lá o Taíde Guerreiro. Sabe? Tipo, tenta fazer alguma coisa.
2: Mas, ô, Sombra, isso era favas contadas. Porque lembra que você mesmo disse, viu, mano? Você vai lembrar.
6: Verdade, Domênico.
2: Quando os quatro grandes não ganham na mesma rodada, é muito difícil.
0: É muito raro.
2: Ó, começou... O Corinthians ganhou. Santos ganhou.
4: Não, não ganhou, deu um show.
2: Palmeiras ganhou. Não. Aí o São Paulo ou empataria ou perderia.
0: Então, mas é
2: aquela teoria, né?
0: No subconsciente já sabia que ganhar ia ser raríssima.
1: É porque... Não, ele tava assinando o empatezinho.
0: Ele tava assinando o empate.
1: Contra o Remo, né?
0: Fazer o quê,
1: conseguiram.
0: É isso aí.
1: Bom, vai ter naba, né?
0: Nos acompanhando aqui pelos 97,7.
2: Por onde?
0: Também pelo YouTube da Energia 97, né? Pode acompanhar também pelo aplicativo da Energia 97, pela Alexa. Gostoso ouvir ali também pela Alexa, né? Vamos lá. Começando as manchetes do Estádio 97. 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

0: A bola se oferece a Gabigol. Gabigol na perna esquerda abriu lá na frente, tocou para Bom Tempo, tirou a zaga parcialmente, voltou Barreal. Golaço!
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0: Gol!

0: correntino de la vila. Barreal, Barreal, Barreal, Barreal, que golaço na vila! E tem mais porque vem bom tempo, bom tempo, já tocou pra Miguelito, Miguelito cruzou lá dentro da grande área, olha o Gabigol!
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0: Gol! Do peixe! Gabigol! Melhorando cada vez mais os seus números. Ele falou, olha os meus números. Por que não acreditou? Agora tem que acreditar. Olha os números dele. Como é gostoso gritar gol de menino da vila. Tarzan voltando pra Martínez, meteu correria pra Tarzan. Segura aí, Peixão, deixa não. Tarzan vai na linha, ele foi no cruzamento no segundo pau. Toque de cabeça, vai entrando e é gol.
2: Equívoco.
0: Mas que equívoco, hein? Deixaram o Tarzia passar lotado aqui pela esquerda. Ele cruzou e o...
3: Ele cruzou.
4: Ah,
5: Pedrinho, aliás, parabéns também, né? A narração também com imagens do sub-20.
4: Muito legal.
5: Barba e cabelo no mesmo dia.
4: É.
3: Muito bom, hein?
5: Dois, três,
3: muito
5: hein?
3: Bom.
5: Parabéns. E o
3: dois,
5: Pedrinho,
3: dois, três,
5: RG.
3: Duas,
5: o Cadu também, Quintino,
3: Sofazão.
5: Gustavão. Aliás,
3: Gustavão que fez esse
5: Gustavão.
3: Jogo aí. Parabéns.
5: Gustavão.
3: Muito legal.
5: Cambole. Eu estava acompanhando, viu, Pedrinho?
4: Gustavão. É. Pedrinho, aí, deu pra dar aquela safada, né, agora na parada aí, pra ficar mais tranquilo. Fala aí.
6: Fora da zona.
4: É, RG e Pedrinho é nós. Fala aí, RG.
3: Começa aí, mestre.
6: Bom, fez mais que obrigação, né? Aquilo que a gente vem reivindicando aqui, tem que fazer a lição de casa. E atingimos aí 50% da nossa meta aí, né? Que o objetivo do Santos é os 40 e lá vai fumaça. É essa a minha expectativa. E o fato lamentável, doloroso, é a pisada na bola do nosso querido... Gabigol.
3: Não foi, né, não foi pisada, foi a pegada, né?
6: Lamentável, né?
3: É, ele não pisou na bola, ele deu a agarrada.
6: Verdadeira bola. Estrela do mar, né?
3: Não, impressionante,
6: não,
3: né?
6: Não, a gente já comentou, né? Não que a gente ligue pra esse tipo de coisa, no sentido, nossa, vai cair o mundo. Mas tá na lei, porra, não é, é a lei. No
3: fim, é regra.
6: Não é regra, aliás, né? A regra. Então não é pra fazer, porra, sabe?
3: Então, você não acha que então, o cara sabe disso,
6: sabe.
3: Mas ele se coloca acima de tudo e fala, meu, minha honra agora de retribuir o xingamento àquele torcedor, eu vou fazer que se dane,
6: se Sombra.
3: Eu tomar punição, etc. Mas eu vou mostrar as bolas pro cara.
6: Ô Sombra, você tá dentro de um estádio, você é um jogador de futebol, você tem tudo para ser o cara naquele momento.
3: Tá numa fase boa.
6: Do time, o cara... Você tem uma torcida a teu favor. Como é que você vai se preocupar com um cara que tá te xingando, cara?
3: Mas você não, por exemplo, mesmo entre nós comunicadores, quantas vezes tem 10 te xingando e você ignora os 90 mil que te amam?
6: Pois é, mas não pode.
3: É a mesma coisa.
6: Mas não pode.
7: Nossa, que porrada no Portuga que você deu agora.
6: Mas, é verdade. Mas não, nesse sentido, mano.
3: Não, mas não é verdade?
6: Mas,
7: viu, é verdade, é verdade.
6: Viu, mano? Nesse sentido. Você tem que. Você não pode ser estrela do mar. Tem que ter cérebro, né, cara?
3: Por que estrela do mar não.
7: Mas o ego é maior que o cérebro, viu, RG?
3: O ego é maior, fala mais alto.
7: Esse aí, então.
6: Porque como é que você vai e se posiciona, cara? Tá sabendo que tem 50 câmeras ali filmando, te mostrando. Pô, você acabou de fazer um gol. Porra, tá sendo consagrado pela torcida, não. Você vai lá e... Ah, não pode, né, cara?
7: Mas então, RG, o ego, ele se sobressai nesse momento e ele acha que ele tem que dar a resposta para aquele único cara que tá xingando ele, quando o estado inteiro tá aplaudindo.
3: Mas vocês acham que é ego, mano, ou é QI, mano? Pode ser QI também, hein, mano?
8: Eu acho, ego, eu acho que é um pouco dos dois, viu, ô Vieira? Primeiro que o Gabigol tem um ego, acho que é um dos maiores do futebol brasileiro, se não for o maior. Segundo que o QI dele também é um dos menores do futebol brasileiro, dentre os principais jogadores. Agora, o que mais incomoda nessa história toda é
7: que... Desculpa, amigos... Pedrinho, até um adendo no que você vai falar. É um exemplo quando o Gabigol ainda estava no Flamengo, Sombra. É, na conquista lá do Flamengo, que ele foi lá para Libertadores... Cara, ele em cima do carro de bombeiro, ele xingou o Tite, entendeu? Tipo, ao invés de comemorar a conquista dele...
6: Sim, sim.
7: Lembra?
3: Por isso que eu digo, às vezes resposta não é ele, mesmo. Que acabou com o clima da conquista dizendo eu vou embora?
8: Foi.
7: Foi também,
8: sim, na Copa do Brasil.
3: Copa do Brasil, contra o Atlético. Ele deu a declaração no que tava indo embora.
6: Na
3: hora.
6: Por quê? No dia da festa.
3: Isso é o ego.
8: No dia da festa.
3: Ele não tá preocupado com a festa, ele tá falando, eu vou embora.
7: E se eu não me engano, não foi nem no dia da festa, viu, Sombra? Não, se eu não me engano, foi quando ele... Foi depois do jogo no Maracanã que ele marcou, acho que dois gols. Isso. E aí ele ia ter o jogo, acho que em Minas.
8: Não, não, foi na Arena MRV, foi depois do jogo de volta.
7: Foi lá na MRV?
6: Foi.
3: Todo mundo comemorando e fala assim, é legal tudo, é festa, mas eu vou embora.
6: É, vou embora.
3: Sim. O torcedor gosta do cara e vai, eu vou embora.
7: É o ego do cara.
3: É o ego, mais uma vez falando.
8: Meu Deus, hein. Se eu não tô enganado, mano, sobre meus amigos, o Gabigol, ele nem é perguntado pelo repórter sobre o futuro dele. Aí ele começa a falar do título, e aí ele pega um meado ali, pega uma interligação e começa a falar do futuro. E ele fala, não fico pro ano que vem, mas do absoluto nada.
7: Agulhando o Marcos Braz, enfim.
8: Exato, ninguém perguntou pra ele se ele ia ficar, pra que time que ele ia. E aí depois... Provavelmente o GE, que já tinha informação, soltou que ele ia pro Cruzeiro. Mas o cara soltou ali aos leões sem nem ter sido perguntado. Então, assim, o Gabriel, acho que o Vieira perguntou, uma mistura de tudo. É o ego elevado, é a vaidade dele, que a gente sabe que é maior que tudo, do tamanho do Monte Everest. A gente sabe que o QI do Gabriel também não é dos melhores, isso desde o Santos aqui. Desde a primeira passagem dele no Santos, já não tinha o QI tão forte, já não era um cara tão inteligente, muito pelo contrário. Agora, o que mais chama atenção nessa situação, RG, como é que você vai cobrar um cara, e isso vale pra qualquer jogador do elenco, que você tá devendo 2 meses de direito de imagem pra ele? Você tá devendo dinheiro pro cara, apesar do cara ser empregado, você tá devendo dinheiro pra ele, o cara faz uma M dessa, faz uma cagada dessa, como é que você vai cobrar o cara?
6: Sim, é
8: que não tem como, você tá devendo dinheiro pro cara, RG.
6: É que são duas situações diferentes, né? Uma é você estar devendo... Nós estamos falando da irresponsabilidade da diretoria, do presidente em relação aos seus funcionários. Sim. Isso é uma situação. E a outra situação é comportamento, né? O comportamento de um jogador que teria tudo e tem tudo para vir a ser o cara e, de repente, joga tudo por água abaixo por falta de cérebro, por falta de QI, como queiram, que é o que a gente está discutindo aqui. Com relação, aí entra o que você está falando, é a punição. Essa punição é que é complicada, porque como é que você vai punir, como é que você vai punir alguém que você está devendo? Quer dizer, o cara fala, ah, então desconta do que você está me devendo aí, né? Agora, estamos discutindo só a diferença do comportamento, que não deveria ter sido por parte do Gabigol, né? Ridículo a postura dele. Sim. E a outra situação é a da nossa diretoria, do nosso presidente, que escapou por pouco aí, né, de ficar na zona aí durante a Copa do Mundo, seria vexatório, né, seria uma... jogando em casa, imagina se fica na zona de rebaixamento, seria ridículo, seria uma coisa grotesca. Claro que está sendo grotesco a situação do Santos.
3: Não deixa de ser, né? Mas ia ser pior.
6: Né? Seria mais ainda, né? Seria mais ainda. Lógico.
3: Mas, ô Pedrinho, sabe o que eu acho? Claro, é ridícula a situação que os clubes lá de baixo estão passando. Mas é 40 dias com esse peso, cara. É dose.
8: Ah, você tá louco.
3: E assim, internamente falando, né, cara?
8: É ruim pro torcedor. É ruim pra quem tá dentro do clube, trabalhando em janelas de transferência. A gente sabe que os caras já não têm competência. Imagina misturar incompetência com pressão. Vai ser uma tragédia completa da janela. Aí, e aí dos jogadores.
3: Mas retomando o Santos, as questões intracampo... Por exemplo, eu recebi uma mensagem agora do um amigo Jová, onde ele fala o seguinte, pô, meu, seria legal se o Neymar, depois da Copa, continuasse com o Ancelotti. Sei lá, fosse assistente do Ancelotti. O Santos joga melhor sem Neymar. Eu queria saber, o Santos joga melhor sem Neymar? O Santos jogou bem no jogo de sábado? Vocês gostaram do futebol do Peixe?
6: Eu já comentei aqui com relação a isso, Sombra. O Santos e qualquer outro time que tenha um cara que desequilibra, um cara tecnicamente superior, como o Neymar no time do Santos, o time vai jogar para o Neymar, não adianta. E quando o time joga para esse tipo de jogador... Se esse tipo de jogador não está legal, fisicamente, tecnicamente, ele não consegue corresponder, ou seja, ele não consegue desequilibrar. Né? E o time perde muitas, muitas opções, perde muitas oportunidades, porque está jogando em função dele. Então, por isso que parece que quando o Neymar não joga, o time é mais coletivo, o time pulveriza mais, o time sobressai mais, as jogadas são mais... Mas tem um outro detalhe também, tem a mudança técnica, tem uma mudança de comportamento, tem uma mudança de jogadores. Por exemplo, a introdução de jogadores mais novos, isso vai dando um pouco mais de gás no time. Agora, é claro que se o Neymar tiver legal, ele faz a diferença. Então, agora nós vamos ter como analisar como vai ser o Neymar na Copa do Mundo.
3: Nem vai jogar.
6: Como vai ser o Neymar na seleção. E se realmente ele vai para fora, lá para os States, sei lá para onde... Né? Ou
3: jogar
6: vai,
3: com o Messi, será?
6: Jogar com o Messi.
3: Casemiro, Messi.
8: Tem chance, hein? Tem chance.
6: Encerrar a carreira dele lá, ou se realmente vai voltar, né?
8: Sua opinião, rápido. Então, Sombra, sobre o jogo, eu acho que o resultado ele engana um pouco em relação à atuação, porque você pegar todos os gols que o Santos fez, só o gol do Miguelito foi uma jogada realmente construída, né? Um belo passe do Oliva e a finalização de longa distância. Agora, o gol do Barreal, o cara entrega, o zagueiro cabeceia no pé do Barreal, tudo bem que foi um golaço, mas não foi uma jogada que o Santos construiu de pé em pé, que dá pra falar, pô, esse teve a cara do treinador. E o gol do Gabriel é um erro de passe do Luan Cândido, revelado no Palmeiras, que o Miguelito dá o cruzamento e o Gabriel cabeceia embaixo da trave. Então dá pra falar que esses dois últimos gols do Santos foram de jogadas construídas, trabalho do treinador, muito longe disso. Eu não posso brigar com os números, Sombra RG e meus amigos, em falar que o Santos joga melhor sem o Neymar. Porque o aproveitamento do Santos com o Neymar desde o ano passado é infinitamente superior. Com ele, um aproveitamento de time que vai para a Libertadores, sem ele, um aproveitamento de time que é rebaixado. Eu concordo com o RG quando ele diz de que o Santos, quando tem o Neymar, joga em função dele. Mas é óbvio, é um cara que dá peso, independente do momento da carreira, é um cara que dá peso, tanto para os próprios jogadores do Santos, quanto também para o adversário. Mas não dá para brigar com os números. Quando o Neymar está em campo, os números do Santos são infinitamente superiores em relação a quando o Neymar não está. Ô Sombra, rapidamente, antes de terminar, queria fazer uma denúncia.
3: Denúncia! Denúncia! Opa!
5: Denúncia! Putz, grila,
3: velho! Eita!
5: Se aprontou, Pedrinho.
3: Olha o Bonner aí, chegando.
5: Boa noite, Phil.
7: Boa noite.
8: Negócio é o seguinte, Sombra. A gente estava aqui na transmissão, a gente não teria condições de ouvir a transmissão da televisão, porque a gente estava transmitindo aqui para Energia 97 FM. Sim. Mas eu recebi uma mensagem hoje, recebi um corte, eu fui confirmar com o repórter Murilo Tauro, que é repórter do Santos nos canais Globo, e ele trouxe a informação de que ele estava ali do lado dos camarotes térreos e também do banco de reservas do Santos, de que alguns diretores, alguns Aceclas e alguns Aspones, que não tinham que estar ali, o primeiro de tudo, diretor de futebol, Aspone, não tem que estar do lado do banco de reservas, não tem que estar dando pitaco, não tem que estar conversando com o treinador, tem que estar lá em cima, nos camarotes, perto das cabines de transmissão, esse é o primeiro ponto. Segundo, o Murilo Tauro informou, Sombra, pasmem, quando entraram os meninos Samuel Pierre e Davizinho, que estão no primeiro ano de sub-20 e nos primeiros anos de profissional... Aliás, nos primeiros jogos de profissional também, começaram a entoar algumas críticas, mas assim, algumas críticas até pesadas. Com xingamentos, tipo, esse moleque é muito ruim, esse moleque não dá. Diretor de futebol do clube, Aspones e Aceclas, hein?
3: Ah, mas são aqueles...
8: Caras que participam do dia a dia.
3: Aqueles carinha que ficam comendo porquinho com vocês nas barracas de Santos ali
8: não,
3: na areia.
8: Não, com a gente não. Com
3: esses caras aí.
8: Com a gente não. Com a gente não, comigo não.
3: Eu nunca pagou comigo, caipirinha não. Pra eles.
8: Porque a partir do momento que eu tô fazendo, tendo alguma conversa com esse tipo de cara e ele me solta uma dessa, eu levanto da cadeira na hora e vou embora. Eu quero ver se eles têm a mesma reação.
3: Dá na cabeça dele, mas, pô.
8: Quero ver se eles tiveram a mesma reação quando o Rony foi puxar um contra-ataque e tropeçou na bola. Quando o Lautaro vai sair na cara do gol e tropeça na bola. Eles não têm a mesma reação, né? Não fala que o moleque é ruim, que o moleque não tem condição de jogar no time profissional. 2008, moleque, Sombra, tem nem 18 anos. Tanto o Davizinho quanto o Samuel Pierre. Foram bem? Eu acho que não. Acho que não foram bem. Mas, pô, estão nos primeiros anos de sub-20 ainda.
3: Esse é aquele
8: não estão prontos profissional.
3: É aquele tipo incrustado nos clubes.
6: É os que jogam contra.
3: Os conselheiros. É aquele que fica lá desde a base assistindo, enchendo o saco, querendo, às vezes, falar mal porque aquele que queria indicar não foi indicado em detrimento desse que hoje está jogando.
6: Já começa pelo
3: acesso. É tudo com interesse.
6: Já começa pelo acesso. Olha onde eles estão.
8: Sabe por quê, Sombra? O jogador da base, eles não viram jogar. Eles não viram o moleque sair do sub-11, chegar até o sub-20, esse é o primeiro ponto. O moleque da base nunca vai ter o mérito, a diretoria. Ah, nós que contratamos, nós que trouxemos. Então não afeta a vaidade deles. Agora, se um Lautaro dá certo, se um Rony dá certo, aí tudo bem, foi a gente que trouxe. Olha quanto a gente tá pagando no Lautaro, olha quanto a gente tá pagando no Rony. Mas não é o caso. Eles preferem criticar os meninos, que às vezes não, que não tem absolutamente culpa nenhuma, até porque, Sombra, se esses meninos estão queimando etapas, estão entrando na frente de alguns jogadores experientes, foi porque eles montaram o elenco de maneira errada. É por conta deles que tem um menino de 18, de 17 anos jogando de volante, já que eles não contrataram nenhum primeiro volante para suprir algumas situações, para não ter que jogar Schmidt, para não ter que jogar Rincón. Tá tendo que jogar um menino de ponta direita porque eles acharam que eles tinham um elenco equilibrado, que poderia jogar Lautaro. Cadê o Lautaro que não entrou? Que podia jogar Rony, que tropeça na bola. Eles acharam que esses caras teriam condições. Aí vem esse cabeça de joelho aqui do meu lado e fala: é, mas o Teixeirão, critica o Teixeirão agora. Esses meninos estão sendo queimados agora, ô, seu Maurício Borges. Porque o teu Teixeirão, o teu Alexandre Matos... montaram um elenco igual a cara deles.
7: Ao invés dele criticar, por exemplo, os conselheiros, ô Domênico, ele tá trazendo o herói santista Marcelo Teixeira pro debate.
8: Não,
7: herói.
8: Sendo que você, muito pelo contrário.
7: Sendo que você
8: muito
7: poderia ter contrário. Falado agora assim: obrigado, Marcelo Teixeira, pelo time que você montou, que não tá me deixando passar vergonha. Não, tá no Z4 na pausa da Copa.
8: Eles estão queimando meninos promissores. Essa geração de Samuel, de Davizinho, é promissora. Porque eles não souberam montar o elenco, porque o elenco é desequilibrado, eles acharam que eles tinham a reencarnação do Real Madrid na América do Sul. Calma, e não é o caso.
3: Pedro, calma, não fica nervoso. Não fica nervoso.
7: Não tô nervoso. Estamos
4: com você, Marcelo.
3: Olha, eu vou falar uma coisa. O Mano consegue deixar o Ademir e o Pedrinho totalmente desestabilizados.
7: E até quieto.
8: É que defender Teixeirão não dá. Mas, ó, defender Marcelo Teixeira não dá.
7: Marcelo, estamos com você. Inclusive, o Pedrinho não tava aqui, Sombrar. Conta que o Kaká falou aqui do Marcelão. Na sexta-feira, o Paulo Nobre de Santos
8: colocou 14 milhões porque ele aumentou a dívida em 300. Então ele tá tentando ajeitar o erro que ele cometeu.
7: Mas, por exemplo, os antecessores dele aumentaram a dívida também, não puseram um real.
8: Pelo menos
7: o Teixeirão brigou com a família.
8: O Rueda colocou 80.
7: Brigou com a família. Hoje ele não fala mais com a mulher e com o Quintino por causa dessa dívida com o Santos, mas tirou dinheiro do bolso.
8: Então vou te contar uma história. O Andrés Henrique Rueda Garcia, presidente que rebaixou o Santos, colocou 80 milhões do bolso. Resolveu alguma coisa? Não resolveu.
7: Duvido.
8: Olha o balanço do clube. Olha o balanço do clube em 2023.
7: Duvido. Eu quero ver o balanço. Eu quero ver o extrato dele. Não o balanço do clube. O balanço do clube aceita qualquer coisa.
3: Eu tenho certeza que assim, a imprensa especializada em Santos fez de tudo para evitar o trabalho lá do Rueda e por isso que acabou rebaixado.
8: Fez. A culpa é nossa agora também.
3: Não tenho a menor dúvida.
8: A culpa é nossa agora.
7: Sombra, o Quintino é igual o dono de funerária. Ele lucra na desgraça.
8: Para!
7: A live do Quintino, quando o Santos perde, RG, parece pronunciamento do Trump declarando guerra com alguém. Entendeu? Agora quando o Santos ganha, ninguém liga, velho.
8: Sábado o Santos ganhou. Foi uma das maiores audiências do ano na live dele. Você tá louco.
7: Duvido.
3: Olha no YouTube. Falar em maiores audiências, no sábado a gente começou aqui o futebol com imagens com o Campeonato Paulista Sub-20.
7: Foi.
3: Vamos curtir aí o primeiro gol do Peixe, né? Com a narração. O Gustavão é que tava nessa, junto com o Ademir Quintino. Vai o segundo, pega o segundo. Segundo gol, terceiro gol. Terceiro gol, então tá no ponto. Vamos lá, terceiro Peixe. Gol. Vamos assistir.
1: Escapar, Caio Ganga. Entrou na área, trouxe pé direito, clareou. Brecou, ajeita mais atrás. Vem o Peixe. Murilo para. Passa o pé em cima da bola, volta pro Ganga. Agora Ganga trouxe pro pé direito, colocado, golaço!
2: Ganga! 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
1: Gol!
6: Bonito gol!

0: hoje, pra matar o jogo, é prego batido.
1: É prego batido. O Santos venceu esse jogo por 3-0.
2: Gustavo.
1: Né? E o próximo jogo com transmissão com imagens do Sub-20 será nessa quinta-feira, feriadão. Quinta-feira, 15 para as 3 da tarde no YouTube da Energia 97, é Palmeiras e Grêmio pro Dentino.
2: Ó, boa, vamos tá lá.
3: E o Dodô e o Felipe Melo vai estar aí também na reportagem.
4: Pô, e na moral, ô Pedrinho, são esses garotos aí que estão sendo criticados aí pelo dirigente do Santos, que é absurdo, hein, RG? Pedrinho, parece assessor de imprensa do Santos, nunca vi, viu, mano?
5: Esse time que o Santos colocou no Paulista Sub-20 aí era alternativo pra dar minutagem, pra dar rodagem.
4: Tá bom.
5: Ó, vocês verem, o time alternativo fazendo gol desse, hein?
6: Golaço,
2: velho. Mas...
5: Golaço mesmo, esse gol é pelo menos. Olha, eu tenho que ouvir de dirigente que a base é ruim, que a base não serve, que Lautaro é melhor, que Rincon é melhor.
1: Mas eles nem tudo de futebol. Pedrinho, eu queria dar os parabéns a você, o Ademir e também o Rocambole, o Gustavão. Quem? Porque fizeram um excelente trabalho, né? Primeira transmissão com imagens. Vocês fizeram um excelente trabalho no sábado. Infelizmente, foi um jogo transmitido concomitante a Champions.
6: Falhou de ser um jogo.
1: É, mas ó, quinta-feira não tem desculpa, não. Quinta-feira, 3 da tarde, aqui na Energia, no canal da Energia no YouTube, é Palmeiras e Grêmio Prudente, tá bom?
2: E eu quero só ratificar o que o Sombra falou. Parabéns ao guri da Vila. Tá voando.
6: Tá.
2: Obrigado, mestre. E tenho muito orgulho de você.
5: Eu tá tamo demais. Junto, mestre. Obrigado.
6: Com esse cabelo da banda Chicago, você tá demais.
3: Tem um Peter Cetera. Toto, né? Do Toto.
1: Eu recebi hoje uma ligação vindo da Vila Belmiro, falando assim: pô, tudo bem? Tinha que você que faz as escalas aí.
6: É.
1: Pô, não dá pra fazer uma troca São Paulo e Santos aí? Dá pra mandar o repórter André Ranieri, a gente manda o Pedrinho pros Jogos do São Paulo. E ontem eu falei: hoje. Vamos começar hoje.
6: Vamos começar hoje essa alteração.
1: Ontem mesmo eu já falei:
5: mas já
1: hoje.
5: Mudou? Hã? Não, você me tirou do peixe, é isso?
1: Tô analisando essa aí, essa questão. Tô analisando essa questão.
5: Mas peraí, você vai cair na conversa de dirigente, é isso? Logo você?
1: Cara, o Mano disse que a galera que dirige o Santos aí é ponta firme, né?
5: Pô, mas aí é o Mano que tá falando. Ah,
2: mano, cuidado, é com mano, cuidado com o Mano.
6: É Paulinho, é Marcelão.
5: Se o Mano mas falar assim, cara, calçado, eu atravesso a rua.
4: Mas ó, basta ver, por exemplo, o Paulinho Roberto. Ele saiu do Santos e aconteceu o quê? Paulinho Roberto. Ô, Sombra, inclusive, ele foi enxotado no Santos com uma mentira que fizeram em cima dele.
1: É.
5: Oi, não, mentira não, ele pediu demissão. Ele pediu
4: então,
5: demissão.
4: Mas também vocês forçaram a barra.
6: Fizeram manchar a imagem do Paulinho, né, mano?
5: Não bota culpa.
4: Sabe, assediou não sei quem que depois não foi provado. Armaram uma cama pro Paulinho Roberto, mano.
5: Mas não fui eu que fazei.
6: Paulinho Roberto.
1: Ah, se bobear, eu não sei se é o Ademir que tava vestido de mulher e se encostou ali.
5: Não.
1: Não é não?
4: Nada foi provado contra o Paulinho,
1: galera,
4: o rei de Roma.
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1: Maravilha! Continuando aqui no Estádio 97. A gente vai vir com o Corinthians, mas ainda tem Palmeiras, tem São Paulo e a sua desgraceira, né? 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
9: Recupere, tome contra-ataque da equipe do Grêmio. Gabriel Meck arranca pelo lado esquerdo, entrada da área, abriu espaço por baixo. Ranieri, Carlos Vinícius pintou na cara do gol. A batida, Breno Vidal salvou a chance.
10: Entrou! Vamos, Grêmio!
5: Vai.
10: Vamos, Grêmio. Vamos, Grêmio. Pau neles, Grêmio. Pau neles, Grêmio.
9: Bidon dominou, pede a movimentação, ele recua com Ranieri pela meia esquerda, campo de ataque, de novo Bidon aberto na ponta, Bidon, cruzamento, falhou a defesa, agora a chance, a bancada, golaço!

0: vai dar Coringão! André Camisa 49! Olha o Rodrigo Garro, meteu pra Yuri Alberto no comando de ataque, vai você Yuri, pra André, invadiu, tem a chance, a batida é gol!
1: Porra, garoto!
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0: Garoto!

0: O André do Terrão voltou. O Andrézão
1: pode vir, Mila. Voltou. Pode vir, Mila. Pode vir, mas tem que vir muito, hein? Pode pôr 30 milhões aí, se quiser, hein? Olha o Hino Alberto. Boa bola! Caiu o César na grande área, fez a fita,

0: isso que você fez! Caio César, camisa número 37. Yuri Alberto é um garçom. De novo ele. Fez o passe pra Caio César, invasão de área.
1: É, invasão de área.
2: De Vieira é um trouxa mesmo, viu?
1: Ah, o Mano já vai comentar a vitória do Corinthians. Eu queria só antecipar que está rolando agora o pedágio Cobase, né? Então, atenção, galera, já vai indo pra lá, na rua Manuel Velasco 90, na Vila Leopoldina. Vai indo pra lá, daqui a pouco eu conto a história toda, tá bom?
3: Boa! Boa! E aí, Bento, tem alguma coisa a acrescentar aí?
4: Não, fala aí que depois tem um, né, pra variar, mais um nabo aqui.
5: Um B.O.
4: Chegou mais um nabo.
3: Então, só acrescenta,
4: boas notícias.
3: Boa notícia, hoje é dia de boas notícias, vamos lá.
2: Só acrescenta que o Vieira é um trouxa, viu, mano?
3: Não, mas isso aí sempre foi, viu, Marcão?
5: Só acrescenta que vocês não ganharam de ninguém, porque o Grêmio tá hoje não é nada.
3: Então, mas é que faz 15 jogos, né, que vocês não são nada, que vocês não perdem do Corinthians. Inclusive, acho que faz 8 anos em Porto Alegre que eu vou lá e bato na tua cara.
5: Bate não, então, negócio não é o seguinte.
3: Ué, eu não perco.
5: É, não
3: vou lá, eu empato ou ganho.
6: Que é isso aí, Cowboy?
3: Então, o negócio é o seguinte.
6: Tira essa foda aí, velho.
3: É, não, mas é verdade, eu vou chegar nesse ponto, viu, Cowboy? Eu vou chegar lá.
6: Não, para com isso.
3: Primeiro, com relação ao jogo, ficou evidenciado que esse elenco escolhe jogo. Escolhe jogo, porque o jogo, ele começou já difícil. O Corinthians aí com 10 minutos só dava a Grêmio, tanto que o Grêmio abriu o placar com 8. Porém, o jogo do Grêmio acabou ali, pra quem assistiu a partida viu. Aí o Grêmio fez 1-0 e o Corinthians começou a crescer no jogo. O Corinthians, ele começou aí, na hora que todo corintiano falou, puta, essa é aquela partida igual Platense, vamos ter que fazer conta, porque aí vai depender de Santos, Vasco não ganharem, pro Corinthians continuar fora do Z4, começou a passar aquele filme na cabeça. Porém, gradualmente os jogadores do Corinthians que estavam sumidos dentro de campo começaram a aparecer. Mateuzinho, Bidu, Bidon, André, Garro, Yuri Alberto, enfim, o time do Corinthians começou a melhorar e entrou no jogo. Tanto que ele criou chances aí pra empatar, coisa que aconteceu ainda no primeiro tempo, no final da primeira etapa, e até virar ainda dentro da primeira etapa. Porque fora o gol do André, foi um golaço de fora da área, houve uma outra chance antes que o próprio André furou, que ele não alcançou o cruzamento que veio da esquerda. Teve um lance do Bidon depois do gol do empate do Corinthians, que ele poderia já ter feito o segundo gol. Então o Corinthians, quando ele vai pro intervalo, ele já vai jogando melhor que o Grêmio. E quando volta no segundo tempo, o Corinthians, ele prevalece dentro de campo, mesmo o Grêmio tendo começado com uma boa chance ali também, que o Hugo Souza saiu no Bright White, que ele acabou furando, mas o Hugo Souza tava ali para fazer a defesa, na sequência ele pega uma bola de cabeça, enfim. E o Corinthians começou a trabalhar o jogo, criando mais chances que o Grêmio, e o que aconteceu no primeiro tempo, ele volta a se repetir no segundo. O Corinthians soberano na partida. Em poucos momentos o Grêmio teve uma chancezinha aqui ou ali, mas o Corinthians, ele foi infinitamente melhor, tanto na posse de bola, quanto na bola trabalhada, quanto nas chances claras de gol. Então o Corinthians, ele ganhou com V maiúsculo. Com V maiúsculo. E pra finalizar ali a cereja do bolo, o gol do Caio César. O que essa partida ela mostra? Que realmente esse elenco, quando quer jogar, ele consegue. E tá aí, quando eu falo daquela frase lá, esse time pode dar mais. E o Fernando Diniz, ele tem conseguido extrair isso dos jogadores. Ele tem conseguido, é claro que de vez em quando, pontualmente, tem uma partida que esses caras aí que acham que ganharam uma Copa do Mundo, eles entram como entraram contra o Platense, achando que o jogo já tá ganho, entrando aí meio que meia bomba na partida e tomando um nó do adversário. Porém, quando esses caras resolvem jogar, o Corinthians apresenta o futebol que apresentou ontem, apresenta o futebol que já ganhou a Supercopa contra o Flamengo, apresenta o futebol que já ganhou a Copa do Brasil ano passado. Então esses jogadores, eles precisam ser cobrados diariamente. Eu acho que nesse ponto o Diniz, ele se sobressai. Porque o Fernando Diniz ali na beira do gramado, ele banca os caras. Inclusive, por falar em bancar, 3 jogadores deram uma volta por cima absurda na partida de ontem contra o Grêmio. Hugo Souza, que ele faz essas defesas importantes no começo do segundo tempo, por mais que digam, ah, o Bright White furou. Mas ele tava ali pra defender. Mesmo que o Bright White tivesse chutado em cima dele, ele tava ali. Tava esperto no lance, diferente de outras partidas que ele fez. A cabeçada que ele pega na sequência, e depois o outro zagueiro do Corinthians acabou tirando, foi o Gabriel Paulista que tira uma outra chance que a bola tava indo, e ele possivelmente também faria a defesa, que ele tava atrás do Gabriel. Então, o Hugo Souza fez uma boa partida. Se você pegar, por exemplo, o André, que vinha de más atuações, péssimas atuações, um cara que se arrastava dentro de campo. Ele fez o gol no primeiro tempo, fez um gol no segundo tempo e jogou muito. Fora os 2 gols que ele marcou, jogou muito. O Bidon jogou muito. O Garro, mesmo não sendo Garro de outros momentos, é um cara que entrou no jogo também e melhorou a qualidade ofensiva do time do Corinthians, municiando o ataque. O próprio Yuri Alberto, cara, que eu falei que ele deu 3 assistências no vídeo que eu marquei, o pessoal falou, não, mano, foram 2. É que a gente tá tão acostumado com o Yuri Alberto fazendo merda, que no primeiro gol ele não ter atrapalhado o André conta como assistência pra ele. Porque ele sai, ele faz o corta-luz e o André bate. É, em outros momentos o Yuri Alberto ia tentar dominar aquela bola, ia pegar na canela e o Corinthians ia perder uma boa chance de gol. Então ele não atrapalhar já é uma assistência. O Yuri Alberto que acabou indo bem. E pra finalizar com chave de ouro, cara, eu acho que o Caio César, cara. O Caio César, Diniz, ele não pode ser banco desse time. Quem você vai tirar pra ele jogar, eu não sei. Quem você vai tirar, eu não sei. Mas o Caio César, o que ele tem jogado, tanto entrando no segundo tempo e o que ele apresentou contra o Grêmio, mesmo quando o Corinthians estava mal no jogo, era o único que se salvava, como foi o único que se salvou contra também o Platense, ele não pode ser banco, cara. Por muito menos, a mídia exalta o Olise.
1: Não precisa fazer essa comparação. Sabia.
6: Cadê o momento?
3: O Caio César é o Olise corintiano, velho. O Caio César é o Olise corintiano.
1: Momento fanfarrão!
3: Ai. Então, pra finalizar, ô Bento, pra finalizar, cara, teremos aí 50 dias de paz. Porque isso daí não tem preço. Apesar de eu não me preocupar, vocês são testemunha do que eu sempre falei aqui, que mesmo o Corinthians na zona de rebaixamento, aquela colocação não me preocupava. Calma. Por saber o quanto esse time pode jogar. Não, mas o Pedrinho, o rebaixamento do Campeonato Brasileiro não me preocupa. Em outros anos eu me preocupei. Esse ano não.
5: Você assistiu
3: esse
5: ano, a Champions ontem, potencial. Mano?
3: E é o que eu ia acrescentar. O Corinthians com a partida que fez, ô Vieira, ele ofuscou a Champions League.
6: Apaga isso aí.
3: O Corinthians, ele ofuscou a final da Champions. E vou te falar, o Arsenal, pode ficar tranquilo que no final do ano eu quero ver se esses caras Doué, Dembelé, Kvaratskhelia, Vitinha. Não, esse Barcolá é horroroso. Esse Barcolá, ele entra e afunda o time. Mas o negócio é o seguinte, Doué, Dembelé, Vitinha, Kvaratskhelia, quero ver vocês contra o Corinthians. Bater na cara do nosso co-irmão Arsenal, não é nada. Eu quero ver o Coringão no final do ano.
1: Me diz uma coisa, até pra gente entender se isso começou depois ou já tem origem. Quando ele era criança, assim, que vocês recebiam pessoas em casa, assim, ele era a criança que queria ser o centro das atenções, que falava um monte de bobagem para os outros rirem. Olha, o pequeno Mauricinho, olha que engraçadinho. Né? Ele sempre quis fazer palhaçada desde criança, é isso? Foi
5: acontecendo no nascimento.
3: Não é palhaçada,
5: ao invés de bater no bumbum, o médico bateu na cara e, tipo, nasceu desse jeito. Ficou
7: meio pancada.
3: Mas eu tô com
5: em 2012. Mano, tô ansioso pra ver o clássico no final do ano, esse Corinthians ganhar Libertadores, o PSG contra Galinha.
1: PSG e Galinha.
5: Vamos ver se isso
4: vai ser isso aí mesmo. Olha só.
3: Aí eu quero ver.
1: O maior espanco da história.
5: Vai dar pena.
3: Eu vi isso do Chelsea também.
6: Ô, Shadow. Essa tua pergunta não cabe. Essa tua pergunta não cabe. Porque quando o Mano era criança, ele era trica. Então não dá pra saber como ele era criança.
3: Eu quando nasci, o médico falou, é homem, viu, mamãe? É homem.
6: Não, você era trica, a gente sabe.
3: Sempre fui homem. O médico falou, é macho.
4: Mas nem tudo é uma maravilha, né? Nem tudo é uma festa. Fala o que importa.
1: E mais, seu Bento, vamos lá.
7: Agora vem a parte ruim.
4: New York City. Vence ação, Vence ação na FIFA por não pagamento de extensão de empréstimo do atacante em 2025. Qual o Corinthians recorre à corte arbitral do esporte. Thales Magno.
7: É bom pagador aí?
4: São 4 milhões e 4 milhões e 200 aí, o Corinthians tem que pagar. A FIFA já condenou. Dólares. Não, reais. Por uma extensão do empréstimo. Porque os caras erraram duas vezes, né?
7: Quanto é?
4: 4 milhões e 200. De reais. Porque é o seguinte, eles erraram duas vezes.
7: O Mano paga.
4: Contrataram o cara uma vez, depois ainda foram, conseguiram estender o contrato do cara por mais um tempo. Só que é o seguinte, o Corinthians tenta ir na corte arbitral com seus argumentos, falando que foi numa transição, na de mudança de presidente e tal. Mas, mano, é o seguinte, hein? Tá com cheirinho de transferban, hein? Porque a FIFA já condenou.
3: Então, quando tem essa condenação na FIFA, é praxe dos clubes aí recorrerem ao CAS. Não que o Corinthians tenha razão, tá? Mas isso daí chama-se estratégia jurídica pra ganhar tempo.
4: Claro.
3: Porque aí o processo vai pro CAS, aí até o CAS julgar e determinar que tem que haver o pagamento. Porque o pagamento do CAS, ô Bento, Não é que saiu a determinação do caso e você já cai diretamente no transfer ban. Eles te dão um prazo, sei lá, de 15 dias, 20 dias, para você quitar o pagamento ou você cair no transfer ban. O Corinthians, nesse caso, ô Bento, ele tá errado, como ele tava errado do Philadelphia Union com relação ao Martinez. Porque independente do jogador dar certo ou não, por exemplo, o Charles no Midland, é outra ação que tá rolando, aí o Corinthians vai ter que morrer com esse dinheiro. São ações que estão dentro dos respectivos fóruns, pode ser na FIFA, pode ser no CAS, mas que o Corinthians, ele é réu, confesso, tem uma dívida ali e um contrato assinado. Você pode argumentar de qualquer forma, é justamente para aquele jeitinho brasileiro tentar ganhar um tempo e prorrogar esse pagamento, mas vai ter que pagar. Mas não é uma quantia, Bento, hoje, de verdade, que me assusta, nem a do Philadelphia Union, quanto agora aí também a do...
1: Assusta é o cara do financeiro do Corinthians. Você que vai fazer o dinheiro.
3: Eu tô contando já com Copa do Brasil, Libertadores e Mundial. Então são três receitas que vão entrar, sem contar os jogadores que vão ser vendidos. Não, o Corinthians ele vai ter dinheiro pra pagar.
1: Ninguém melhor do que o corintiano pra contar com o ovo no da galera.
3: Irmão, o empreendedor faz isso. Mas fala aí, Bento.
4: Não, e pra finalizar aqui...
1: Não faz isso, não.
4: O De Paulo mandou aqui, falou que o Samir Carvalho disse lá no UOL que o Memphis deixou aqui o hotel aqui na frente, viajou com 30 malas. Parece que não sei se deve voltar, não, viu, mano?
3: Ô, Bento, voltar ele tem que voltar,
5: porque... Mas ele fechou a conta, será?
3: Não, mas voltar ele tem que voltar. A Copa termina em meados de junho.
4: Julho.
3: De julho. E o contrato do Memphis, ele vai até o final de julho.
4: Então, é isso.
3: Ele vai ter que voltar. Então, não é nesse ponto de
6: julho,
3: aí.
6: Mano.
3: Não é julho. Não, final de julho.
4: É julho. Eles erraram. Até isso eles erraram.
3: O final do contrato do Memphis é julho. Então, voltar ele vai ter. Ele vai ter. Mas há um otimismo interno dentro do Corinthians, ô Bento, porque o Memphis, pra te falar a verdade, eu acho que viajar com 30 malas pra ele deve ser meio praxe. Porque o tanto de roupa extravagante e exótica que ele usa, pra não usar um outro termo. É um absurdo. Por mais que na concentração você falar, eles vão ter que usar a roupa da concentração, mas você sabe que tem as folgas aí que os jogadores saem. E aí o cara não vai com a roupa da seleção, né? Ele vai geralmente com aquelas porcarias de casaco que ele tem. Mas nesse ponto aí, cara, eu acho que o Memphis, apesar de achar que não vale a pena.
1: Então, mas tenta ver se o próprio hotel falou assim: ó, você vai jogar a Copa do Mundo. Aí o Corinthians deve ter entrado em contato com o hotel assim, e com o Memphis falando assim, ó. Pô, ele vai jogar a Copa do Mundo. Ele não vai estar aqui.
5: Dá uma aliviada aí, fica um mês fora.
1: Pô, meu, sai, leva as suas coisas.
5: Pode ser isso aí mesmo.
1: Pra gente não ter que pagar esses 45 dias de Copa do Mundo.
5: Depois aqui. Volta.
1: Depois você volta.
5: Faz um novo check-in.
1: E o hotel pode alugar o espaço pra quem ele quiser nesse período. Fazer uma grana.
3: E fala, Sombra, internamente, eu nem conheço ali, viu, Marcão? O quarto, você vira e mexe o Memphis, ele...
5: Conhece não, sim, deixa de ser mentiroso.
3: Não, eu conheço ali porque eu vou nos restaurantes ali, mas o quarto que o Memphis posta, Vieira, falam que não é o quarto que ele mora, que aquele quarto que ele posta é um quarto de um amigo dele, que muitas vezes ele utiliza também, mas a instalação que ele tá ali dentro do hotel não é aquele quarto lá que é como se fosse um penthouse, mas não sei também, de verdade não sei. Agora, com relação ao Memphis em si, Sombra, de verdade, eu ainda acho que é um custo-benefício que pro Corinthians ainda tá muito caro pelo que ele entrega. Mas tem gente dentro do Corinthians que está otimista com relação a uma renovação. E vou te falar, a menos que ele faça uma Copa proporcional ao que pode fazer o Yamal, o Olise, o próprio Mbappé...
6: Tá louco.
3: Não, a menos que ele faça uma Copa nesse quilate, ô Pedrinho, eu acho que ele não deve receber propostas tão absurdas com um salário maior do que o Corinthians já paga, ou que o Corinthians está se predispondo a pagar. Então, a menos que ele faça, talvez, aí uma Copa surpreendente, que ele seja um dos destaques da Copa, eu acho que ele não vai ter grande coisa melhor do que a proposta que o Corinthians está apresentando para ele.
6: Mas ele tem mercado.
1: Eu vi um post onde cara aí, não sei se é um alemão, que nas últimas três Copas ele teria acertado o campeão da Copa. Nas últimas três. E que agora ele fez a seguinte previsão. Holanda campeã da Copa do Mundo.
3: Putz! Ô, louco. Mas esse cara aí deve ter passado num coffee shop lá, porque eu Sombra, na moral. A Holanda, ela não tá nem entre as principais, as seis primeiras.
5: Concordo.
3: Porque, ó, por exemplo, pra mim a favoritaça é a França, seguida pela Espanha, Portugal, aí eu acho que vem Argentina, Inglaterra e Brasil. Inglaterra e Brasil ali no patamar um pouco mais abaixo.
5: Essa ordem,
3: mas eu acho que a ordem é essa aí.
5: Também acho que essa
3: ordem. E só pra finalizar, viu, Vieira? Uma notícia importante hoje também. Não, mas podem discordar entre as duas primeiras ali, mas eu acho que a França ainda tá com mais elenco, mano.
6: Eu assino essa ordem aí.
3: Pessoal. Mas ó, só com relação ao Corinthians aí pra finalizar, Sombra, tá rolando agora à noite também uma votação, como aconteceu a semana passada pela expulsão do Andrés. Dessa vez o alvo é o Augusto Melo. Possivelmente daqui a pouco também teremos a notícia de que o Augusto Melo
5: é meio óbvio já foi que vai, né, mano?
3: Do Corinthians. Não, é batata, Vira. Né? É pava contada. É outro que vai ser expulso.
1: É isso aí, só falta mais um 100, né?
3: É, verdade.
1: No mínimo uns 40 e poucos que ainda votaram a favor do Andrés,
4: né? Esse é os famosos, né, Andrés?
3: Mas esses 49 inimigos tal, aí...
4: É de frente,
1: né? O segundo patamar ali, a segunda...
3: Então, mas ó, esses 49 inimigos do Corinthians que votaram pela permanência do Andrés, que foram derrotados, graças a Deus, esses caras também possivelmente hoje devem ser unanimidade pra espirrar o Augusto Melo, porque eles votaram pela permanência do Andrés por serem aí com o chavinho do cara.
5: Entendi. Entendeu? Ô, Sombra, sabe que é legal? Que na época que eu chamava o mano de Paquita do Augusto, ele ficava todo ofendido. É, porque não tem prova, porque não sei. Agora tá aí, né, mano? Aí, tá vendo?
3: Não, mas ô, bacana, até que se prove o contrário.
5: Ah, então.
3: Não, mas ô, Marcão, eu não vou condenar ninguém antes da justiça. Eu não faço isso.
5: Não, mas a questão não é condenar.
3: Eu não faço isso.
5: Mas você se dá o direito já de, entre aspas, poder saber que isso pode acontecer. Você concorda?
3: Tanto que não, eu já mas o poder acontecer, eu não vou condenar ninguém. É o que eu falei, eu tenho que esperar primeiro uma manifestação aí do Ministério Público, porque enquanto tá em inquérito policial na delegacia, isso aí nem processo é. Agora, quando passa realmente pra mão do Ministério Público, ele acata e tem indícios muito fortes ali pra que a coisa comece a andar, uma investigação, e aí o Augusto Melo não se ajudou em várias etapas também, porque eu apoiei, Marcão, a troca sim.
5: Eu lembro.
3: Quando houve a possibilidade do André Negão ou do Augusto Melo, eu falei, eu já sei que é a porcaria que tá. Renovação e transparência. Ó. Inclusive o André Negão era tão fraco que nem a própria renovação e transparência queria colocá-lo lá pra ser o candidato. Ele foi o último
5: dele.
3: Dos caras. Não, constrangedor. Aí eu falei, vamos de Augusto Melo. Mas eu, infelizmente, errei, como todo corintiano também errou.
1: Faz parte. Então tá aí. Foram as notícias do Corinthians aqui no Estádio 97, na Rádio Energia 97 FM. Atenção, Zona Oeste de São Paulo!
5: Opa!
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1: Ele vai pôr você pra dar um oi aqui e mandar um Chupa RG número 2.
5: Chupa RG.
4: Aproveita. Não, Chupa RG não. Aproveita e pega a figurinha pra minha neta, a Dudinha.
1: Dudinha, ela que tá colecionando?
5: A minha filha também. Falta 90 figurinhas pra mim, hein? Alguém tem colecionando álbum?
6: Pra mim falta 80, hein, Vieira?
5: Ô, vamos trocar, Pedrinho.
1: Eu queria até colecionar, mas não tenho tempo.
5: Ah, mas
4: eu
5: tenho tempo.
4: Eu também.
1: Não tenho.
4: Eu também, porque...
5: Tem uma banca aqui na frente.
4: Eu também não tenho tempo.
1: Não dá tempo.
4: O tempo que eu tenho, eu durmo, então...
3: Mas, ô, Sombra... 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Você vai lá com
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1: Agora o recado do Chupeta aí. Fala, Vivi.
5: Ah, bora lá. 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
1: 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Continuando as manchetes.
5: What the fuck,
1: Palmeiras! Os porco.
5: Nice.
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10: 17-20 vem aí. Manon fica esticada. Estica. Boa bola, Paulinho. Dominou. Clareou na cara do gol. Bateu. Vai entrando. É gol!
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0: recebida de Marlon Freitas para Felipe Anderson. Ele olhou, ele poderia ter colocado lá pro Kelvin. Ele viu o Paulinho se infiltrando no meio dos dois zagueiros. Aí ele tocou e o Paulinho saiu na cara do gol. Aí não tem jeito, né? Aí é artilheiro. Aí é um leve toque só para tirar do goleiro. E a bola vem aqui, lentamente entrando. Vem entrando, vem entrando, vem entrando. E balançou as redes do lado direito do goleiro Anderson. Paulinho! Paulinho, camisa 10, você é 10.
1: Bora lá, Dodô. Ah, segue o líder.
2: Acho que tem que seguir o vice, segue, viu, seu Beto? Porque o líder já disparou.
1: Segue o líder.
2: É isso. Segue o vice, porque o líder calma disparou.
3: Mas peraí, o outro aqui, ó. O outro aqui disparou, falou que já chegou e vai. Aqui, aqui do teu lado.
2: Não, mas vai dar parada da Copa.
3: Chegou
2: a parada da Copa. Mas esse aqui já tá mais pra lá do que
3: mais ele tá falando.
1: Fala aí. Mas aí, Dodô, e aí? Nós.
2: Aí é o seguinte, seu Beto. Aí a gente tem que destacar a péssima atuação desse árbitro. Péssima atuação. Eu falei no começo do programa lá, quando fui dar nota.
3: Ruim!
2: Não, ruim? Ô Vieira, pra ele ser ruim, ele precisa melhorar 15 vezes. Ele precisa, primeiro, ele tem que aprender regra de futebol.
1: Putz,
2: ele não sabe regra de futebol.
4: Ele só pra contextualizar, ele é o Felipe Fernandes de Lima.

0: Beleza. Mas não temos o que reclamar, porque ali, pra mim, o Alan também não precisava fazer aquilo, né?
1: Não, pra mim,
2: ele errou no jogo do Palmeiras, ele errou no outro.
0: Ele errou no outro. Ele errou no outro.
2: Não errou no jogo de vocês,
0: só que ele errou. Outro. Ele errou contra o Palmeiras na outra. Porque era pra ser expulso o jogador do Atlético Paranaense. Não. E se o Palmeiras joga com um a mais, é outro jogo, Sombra.
3: Sim.
0: Mas ontem ele acertou, só que ele errou no outro jogo. Beleza. Aí quando chega lá, 40 e fumaça, quase no final do jogo, tem o gol da Chape. Aí começa a lambança, porque a gente ouviu todos os áudios do VAR.
3: É impressionante, né, velho?
0: Cara, como é que pode o árbitro de futebol vira e fala pro VAR, mas ele participa do lance?
3: Não. Ele fala, eu sei que o Murilo foi empurrado.
0: Eu sei isso, ele fala assim.
3: Árbitro fala.
0: Eu sei que ele foi empurrado, mas ele não ia chegar na bola.
3: Mas gente, não existe na regra,
0: falta, véio. É falta, se é fora do lance ou não, é falta. Falta, ou seja, se o cara tá na bandeira de escanteio lá, o cara brigando com o lateral pra cruzar a bola, e na área o cara dá um murro, ah não, ele não tá participando,
1: não tá participando do lance. Não, então,
0: é. Que absurdo.
4: Bom, paralelo do que aconteceu São Paulo e Palmeiras aquela vez, o pênalti em cima do Tapia, aquele não, entre aspas, chegaria na bola, o cara do Palmeiras vai lá.
3: É horrível.
4: Não,
3: mas
1: isso aí, ele não chegaria, o cara derrubou ele.
0: Você entendeu, Marcão? Então é assim.
3: Penal.
0: Ele falou, não, eu sei que ele foi empurrado, mas ele ia chegar na bola, então não ia chegar, então é gol. E aí começou aquela reclamação, aquele puta furdúncio que aconteceu, até que o VAR deve ter chamado ele, ou ele quis ir no VAR,
3: não, o VAR falou, vai dar uma olhada lá.
0: Aí ele vai lá. É. Aí ele vê...
4: O que o VAR falou, Domênico, é a última frase do VAR, quando eles estão discutindo ali, eles falam, mas o que você viu? Ele fala, eu vi que o jogador do Palmeiras, ele foi empurrado, mas ele chega na bola... Aí os caras falam, não, a bola tá muito alta.
0: Nossa,
4: aí velho. Ele fala, então. Aí ele fala, aí o VAR. Mas a bola tá em movimento, tipo, dando a entender. Tipo,
3: isso.
4: Independente de qualquer coisa. Fala, a bola tá em movimento. Aí ele fica na dúvida e vai pro VAR.
0: É, então assim, mano, você percebe que o VAR tava tentando, né? Pra não ficar muito na cara, vai lá olhar, porque foi falta, né? E ficou meio... E aí ele vai lá, olhou e
4: mas beleza. A discussão, Domênico, daquele lance é saber se... A mão nas costas é suficiente pra tirar o Murilo isso. Da jogada ou não? É essa a discussão.
0: Então, mano, em nenhum momento, mano, eles discutiram isso. Em nenhum sim, momento...
1: É surreal, né, Domênio?
0: Não é possível, cara. E na minha modesta surreal, opinião, né? Vieira, eu vou falar pra você. O lance do Gustavo Gomes lá com o Flamengo, que foi empurrado, foi muito mais empurrado do que o próprio Murilo, sim. Tá? Foi muito mais empurrado. Mas, enfim.
3: É que esse foi embaixo, é critério. Né? Era Dani Nourdes. Que era na lombar.
0: Mas ali, aí, até aí, você pode ter o critério de... O cara acha que empurrou ou acha que não empurrou. Se ele dá o gol, a gente também não pode reclamar. É. Mas foi empurrado. Que sim. foi empurrado. Com força excessiva ou não, a gente não vai saber nunca isso. Enfim.
4: São Paulo e Corinthians. Anulou. O gol do Corinthians anulou. Do Ranieri de cabeça, aí, o Luciano também tem um contato lá.
0: Aí, se não bastasse isso...
4: Eu não daria ontem também.
0: O burro do Kelvin. O burro. O burro.
1: O quê?
0: Não, é burro. Tem que ser uma pista quadrada. O jogo tá pra acabar. Era o último momento do jogo.
3: 30 segundos.
0: Ia terminar, né? O jogo ali. A bola tá saindo da área e o cara vai dar um balão. Esse balão pode ir pra fora, pode ir pra área. Só que a área tava manifestada.
3: Tava todo mundo ali.
0: Era uma manifestação de jogador. Então, assim, não adianta você querer chutar a bola ali. Você pode fazer uma coisa errada e ele fez. A minha dúvida é se estava fora da área ou dentro da área.
3: Não, o próprio VAR fala.
0: E aí, o VAR não deveria ter chamado. Sabe por quê, Vieira? Porque eles falam.
3: No áudio.
0: Não é conclusivo.
3: Ele fala, a imagem que a gente tem...
0: Eu vou dizer agora.
3: Beleza, é falta. Aí. Também foi. Aí o VAR fala pra ele. Fala, só que a câmera que a gente tem aqui... Não é conclusiva. Não dá pra saber se é dentro ou fora. Aí ele vai lá ver. Cara, mano, o que é isso, cara?
0: Que absurdo que fizeram ontem.
3: Se não tem conclusão, segue a decisão de campo, velho. Decisão de campo.
0: É, Marcão. Primeiro porra, árbitro velho. Que faz a cagada de não saber da regra. Que foi falta. Falta é falta em qualquer lugar. Fora da bola, assim... Não precisa estar participando, não. É falta.
1: E chamou o VAR quando
0: depois
1: não, precisa,
0: o VAR,
1: não pode.
0: Não precisa chamar, porque se o VAR fala, puta, não tem uma imagem...
3: Realmente não dá pra ver. Eu até achei que foi, tá, pênalti, que é bem na linha.
0: É bem ali.
3: Mas, cara, não dá pra hoje em dia mais ter isso, cara. Não dá pra mais ter mais isso.
4: Faz parte da área.
0: Aí o cara chama.
4: Faz parte da área.
3: Mas não dá pra ver, Marcão. Não dá pra
0: saber se tá realmente fora da área.
3: Eu achei.
0: Não dá. Mas enfim,
4: o que a regra fala, Domênico, inclusive isso é algo que tem que ser fiscalizado pela própria CBF. Porque a CBF, ela gasta milhares de reais com a porra do sistema independente do VAR, pra não depender só de câmera de televisão.
0: Isso.
4: E o mínimo que essa câmera tem que estar é posicionada na linha da área pra

0: realmente ser um risco traçado de maneira correta, 180 graus, pra você não falar, ah, eu acho que foi.
1: Exato.
0: Porque esse lance é aquele negócio de ilusão de ótica, é igual aquela bola do escanteio, que você acha que tá fora, mas tá pegando um gomo da bola dentro da linha e ali tá validado. Aí se você empurra 2 centímetros pra frente, tá fora.
2: Exato.
3: Olha, boa, você, você tem
2: total razão, mano.
3: Olha lá, não dá pra você saber, velho. Olha lá, o contato não dá pra você saber. A gente tá vendo ali o frame parado. Então
0: a impressão que dá é que é dentro, mas não tem a certeza.
3: Não, porque até não tá achei na mesma linha.
2: Então, mano, mas quando não tem certeza... Então, quando não tem certeza, você tem que seguir o que tá em campo, não é isso?
0: Mas não seguiu. O Corinthians, ele sofreu um gol assim do Atlético Paranaense, Domênico, porque o VAR chamou pra revisão. E o cara falou, eu não tenho certeza se tá dentro ou fora. Então eu vou marcar a decisão que eu marquei primeiro no campo, que foi um pênalti contra o Corinthians. No jogo contra o Atlético Paranaense.
2: Tá tudo errado,
3: Dodô.
2: E teve um lance assim no derby. Que não deram nada, dentro da área. Isso foi dentro da área, né? Chutaram a perna mas foi igual, né? Mas
3: você falou aí do arbitragem perfeito. Agora, do jogo, o Palmeiras quase se complica num
2: jogo muito fácil.
3: Muito fácil. Né, a Chape é fraca.
2: A Chape pode
3: se e o Alan, ele era dono da partida até então. Ele tava dominando todas as ações. Cara, era o jogo jogando pra ele deitar, jogando muito e faz ali e é expulso, né? E ali tivemos ali. E o Abel fez uma coisa legal: que no intervalo ele vem com mais um atacante. Né, ele põe mais o Paulinho. Ele mete o Paulinho, aí o Paulinho, eu vou falar pra você, né, cara? É uma pena que esse cara ainda não tem condição de 90 minutos. Nossa,
2: ele é muito inteligente.
3: Cara, o gol que ele faz, né, ele faz parecer fácil, né?
2: É muito bom jogador.
3: Ele recebe ali, dá um tapinha no cantinho, põe lá dentro. Luigi
2: recebeu uma igual e não conseguiu
3: pôr. Não, isso é um...
2: Mas também eu vou falar.
3: Eu vou falar pra você, Luigi... Que é, eu vou falar, o Luigi ontem, eu pedi 2 gols pra ele, por conta do Jacuipense ontem. É jogo pra você ir lá, brocar, consagrar, fazer o gol. Entendeu? Pra você ganhar confiança, de repente pra você pegar um contratinho pra ser vendido, mas não teve jeito. Olha, Domênio, vamos
4: DVD, ver aqui, fazer o DVD.
3: Nem o DVD a gente consegue fazer do Luigi, porque ainda tem uns caras ruins que põem umas bolinhas pra dentro. O caso do Luigi, ele não consegue pôr a bola pra dentro, cara. Ele não consegue. Eu sei que o Abel na coletiva fala pra torcida apoiar, tal, tá certo. O Abel não pode jogar o cara pra torcida. Tem que apoiar mesmo. Aliás, quando tá no desfalque, tem que colocar o cara, porque não tem outro. O Vitor Roque tá fora ainda, então não tem o que falar. E o Paulinho não tem condição de 90 ainda, minutos, então não tem o que falar.
2: Mas eu gostei muito do entrosamento do Felipe Anderson com o Paulinho.
3: Quando ele veio jogar na meia-direita,
2: cara,
3: né?
2: É impressionante, cara.
3: Quando ele veio jogar
2: a gente tem esse jogador aí, tem que ser mais
3: testado. Mas, Domênico, eu já falo isso faz tempo, depois quando ele foi jogar lá na esquerda, até o Abel, não falou que era pra jogar na direita, mas cara, mas o prime dele, onde foi lá na Lazio, foi cara de ou terceiro homem de meio campo ou naquela famosa meia direita, que não é tão aberto, mas pelo lado ali. É onde ele joga bem. E quando ele, toda vez que ele jogou bem no Palmeiras, foi nessa posição. Tinha enfiada de bola que ele põe pro Paulinho.
2: Isso na cara do gol. Enfim. E aí a única crítica, eu não sei se é ou não, né? Eu ouvi dizer que falaram que ele pediu pra sair, o Felipe Anderson, né? Que tava cansado. Eu não tiraria o Felipe Anderson.
3: Eu acho que ele não tá 100% da coxa lá, né? Daquele voltou, né?
2: Se ele pediu, tá tudo certo.
3: Tá tudo
2: se
3: certo.
2: Não pediu, o Abel
3: errou. Ele matou ali, foi ali onde veio a Chape pra cima, né?
2: O Abel errou ali, mas enfim, a sorte do Palmeiras acabou vencendo esse jogo, que tava tranquilo, e ficou um jogo mais complicado.
3: A entrevista ali do Paulinho no final, ele até foi perguntado pra ele, tá? Ele faz um balanço agora. Ele disse, Domênico, toda vez que ele joga, ele tem que ficar 1 ou 2 dias sem carga nenhuma, porque inflama, incha.
2: Ixi,
3: então ele tem que esperar o Paulinho. Ele tem que esperar 1 ou 2 dias. Né? Então o plano agora é mais uma vez tentar ele, colocar ele depois da parada da Copa para 45. Ontem ele jogou ontem 30. Ele
2: entrou uns 30,
3: né? Ele jogou 30 ontem, agora o próximo passo é 45. Vai
2: ajudar pra ele
3: cara, eu não sei, cara. Eu fico meio na segunda. Não sei se o Paulinho talvez vai ser um jogador que só possa jogar 45 minutos. Eu já não sei te dizer, porque eu não sou médico e tal, enfim. Também mas.
2: Porra, caramba, será que não tem fim isso? Não é possível, cara.
3: Cara, é osso. Ele falou que o osso tá totalmente cicatrizado, ele não tem a contusão, mas eu imagino, cara, porque eu tenho muito similar aqui na minha perna direita, é uma coisa dele. E realmente, quando eu faço muito, ando bastante, dá uma inchada aqui onde tem a placa, e é onde o que acontece com ele. E o contato dói, né? Então é isso que deve acontecer. Vamos ver o que vai acontecer com ele. É o único jogador que não para agora, Dodô, é o Vitor Roque. O resto tá de férias até dia 21.
2: Não, o Vitor fica no tratamento.
3: Ele vai aí pra voltar também.
2: Mas
3: ele
2: tem que recuperar, né? Vitória, sim.
3: Precisava, né?
2: Do jeito que foi. Porque
3: senão morre o jogo contra o Flamengo, acaba não valendo nada. A grande vitória que a gente teve com o Flamengo lá no Maracanã, mataria agora.
2: É.
3: Né? Então o jogo de ontem era vencer. E é engraçado, né? Porque ontem teve. Foi dramático, porque o cara bate o pênalti e acaba o jogo. Parecia uma decisão de pênalti.
2: Parecia mesmo.
3: Né? Porque o árbitro falou: ó, vai bater e vai acabar.
2: Ele chama os
3: aí
2: dois.
3: Aí ele bate na trave. Né? É, e aí encerra ali, foi uma festa e o Palmeiras encarou o jogo meio com uma decisão ontem.
1: Paulombo avançou um pouco nessa cobrança aí, nessa
3: avançou, defesa, a bola aí, foi na trave ali, parece vai que... dormir, vai, Marcão.
2: Para, Marcão, para, Marcão, não
1: entendi. Marcão querendo voltar o pênalti.
4: Mas você brincadeira. Falar que vocês estão falando de já avançou, bateu na trave.
2: Sim.
4: Lembra do Nelsinho Batista?
3: Lembro.
4: Sim. Lembro. É, Nelsinho jogou no São Paulo, ele era lateral no São Paulo. E teve um jogo, foi uma decisão de algum desses títulos menores, não era nem Campeonato Paulista, algum
2: torneio São Paulo,
4: amistoso, assim? Algo assim. E ele bateu 4 vezes o pênalti, os 4 vezes ele mandou no na trave ou no não travessão.
2: Sim, ele errou, cara.
4: 4? Ele errou. Não foi só errar. E o árbitro ia mandando voltar, por quê? Porque o goleiro...
2: Se adiantava,
4: mesmo que bateu na trave,
3: tinha assim, que voltar.
4: Ah, ele se adiantou, o cara.
1: Né? Eu vi esses dias esse lance. Foi,
4: você viu?
1: Foi Taça Cidade de São Paulo.
4: Acho que a coisa assim.
1: Foi contra o Corinthians.
2: Quem que era o goleiro?
4: Foi contra?
1: Foi contra o Corinthians. Eu assisti esses 4 porque o Carlos Vinícius perdeu os 3 pênaltis na sequência. E aí o pessoal lembrou desse lance, Sombra.
4: Acho que o goleiro do Corinthians era o Sérgio Valentim.
1: Eu acho que era ele mesmo. Isso aí. É.
4: Ele bateu 4 vezes.
2: Coisa absurda.
4: As 4 no travessão.
2: Cara, surreal. Acho que
4: nunca aconteceu isso, eu não lembro. Não pode ser.
2: Não lembro disso.
1: 1975, cara.
2: É? Na sequência?
4: Porra. Não, na sequência. Ele errava
2: o juiz 4
4: vezes. Volta, bola. Procura aí,
1: Cowboy. 1975, avançou. Corinthians e São Paulo, tá cidade de São Paulo.
2: Qual é o ano?
1: Nelsinho Batista, 75.
2: 75?
1: Ele era o lateral direito de São Paulo.
4: Eu acho que era cobrança de pênaltis, ele era o último batedor, eu acho.
2: Que loucura.
4: E
2: aí
4: que aconteceu? Mas ganhou? Perdeu, né?
2: Ele perdeu.
4: Aí ele perdeu.
2: Perdeu o título?
1: Se ele tivesse jogando rebatido, era campeão, hein? Lembra?
2: Você pegava um rebatido. É verdade. Você lembra, mano? Batia na trave e valia 2, né? Na sequência.
1: Valia mais,
2: mano.
4: Olha, vai ter o resort do estádio agora.
2: Ah, é.
4: Né? De 27 a 30 de agosto. Restam menos de 90 apartamentos.
3: Louco!
4: São menos de 90 apartamentos que restam.
1: Caraca! Mas um senhor. Dos apartamentos é aquele triplo, né, Sombra?
4: O triplo.
1: E vai o Ranieri, o Marcão.
4: Ranieri,
1: o Rocambole.
4: E o Rocambole. Rocambole.
1: Gustavo Rocambole.
4: Rocambole.
1: Você vai contar essa história.
4: Ó, de 27 a 30 de agosto no Vale Suíço. É. E vai ter, lógico, o campeonato de futebol.
2: Sim.
4: Vai ter o pessoal da Cassineira, né? Atração garantida. O bingo do estádio 97. O estádio 97 ao vivo acontecendo direto do resort, né? Mas só que restam menos de 90 apartamentos.
3: Olha!
4: E atenção, durante dia e noite, as festas sob o comando dos DJs do Energia na Vé, inclusive o Dodô que tá
3: Dodô.
4: Aqui.
3: Inclusive!
4: O time de DJs. E ó, vai ser na sexta-feira à noite, show da Blitz.
2: Oh. Puta, demais, velho.
4: Aí na sim, sexta à noite, vai ter show da Blitz. Tá bom?
2: O party do Dodô é sacanagem, velho.
4: Exatamente.
2: Não é porque o Domênico tá aqui, não. É sacanagem.
4: É sacanagem.
2: Quinta-feira à noite já vou estar fazendo esquenta lá, hein?
4: Vai
2: já,
4: fazer né? Esquenta.
2: À noite já estamos lá.
4: Tem muita gente já chegando na primeira noite. Tá? 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
4: 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E hoje, ó, o primeiro que fechar vai ser estranho no ninho.
2: Opa, aí sim, hein?
3: Isso que a galera curte.
1: Ó, e Cidola? Cidola vai fechar. O Dante já fechou, o Cidola vai fechar.
2: Olha aí.
1: Corta aí, Cidola.
5: Ô, mano, como é que o Tinoco tá hoje, hein?
1: Como tá o Tinoco, mano? Nesse Tinoco frio, hoje. Nesse frio, mano.
6: O Tinoco hoje, ele tá de Donald Trump. Ele tá de terno, tá laranja. E se você fechar agora, ele vai ligar pra qualquer pessoa que você quiser e ele vai falar, você é um terrorista. Você é um terrorista.
5: Então o negócio é assim. Peraí. Se tá de terno...
6: Mas ele vai falar inglês.
5: Se tá de terno e tá de laranja, ele tá de Marcelo Lima, não tá de Trump.
2: Ah, é verdade.
6: Não, mas
2: tá de limão.
6: O cara tá da laranja, mano. Ô, é Tinoco, pra quem não sabe, ele faz bronzeamento artificial, velho. Ele só tampa o mamilo com pepino.
2: Nossa, o resto é tudo laranja. Legal que ele arrumou uma peruca assim, igualzinha do Donald Trump, né?
6: Tá igual, ah, né? Aquela não é peruca assim, não, viu, Domênico? Ele fez implante,
1: ele pô. Faz essa dança, seu Bento? Olha assim, a dança do Trump. Olha, seu Bento. É. E assim, né? Assim,
3: ó. Entre quando você lá, fecha lá, ele assina, ele faz assim, feliz, ó.
6: Ele tá a cara do Miguel Falabella. Liga lá e pede pra ele ligar o FaceTime pra vocês.
4: Maravilha, maravilha. Muito bom. Vamos aproveitar que o Mano tá dando o recado. Não, Dodôzinho mesmo. 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
4: Boa. Maravilha, maravilha. 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Boa. Isso aí, a netinha do RG tá indo pra lá.
3: Dudinha,
4: que é filha da do...
3: Do Diego.
4: O Diego é o Santista.
3: Diego é o Santista.
4: O Felipe é o Vascaíno. E a Cibele é a São Paulina.
3: Tricolor.
4: Tá certo, muito bem. É isso aí.
3: O Vini é Santista.
4: Tá certo. Uhum. Boa. Vamos lá, continuando então. As manchetes do Estádio 97, que desgraça. 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
7: Tudo igual 0x0, um pontinho para cada lado. E olha, esse um pontinho para cada lado é bom pro São Paulo. O Remo precisava mais da vitória, né?
4: Olha, levando em conta o time medíocre que a gente tem, pelo menos vão passar aí durante toda uma Copa em sexto lugar. Isso.
3: Puta, acabou de falar.
7: Patrick dominou. Agora parte pra cima da marcação de Marcos Antônio. Devolveu ali a Mike. Levantou na área. Passou do Poveda. Estica a perna na marcação do São Paulo. Sai jogando errado. Hein? O Dias demorou demais. Batida do Marcelinho. Gol do Remo.
8: Houve um equívoco.
7: O São Paulo pregado. Morto nesse segundo tempo. Impressionante. São duas equipes distintas que a gente vem acompanhando. O São Paulo demorou demais para tirar a bola da área. Um vacilo da defesa. Ela sobra para Marcelinho, que fica cara a cara com o Rafael. Bate pro gol, marca aos 48 minutos. Olha a demora do Enzo Dias para sair, para tirar a bola dali. Acaba rebatendo, voltando para Marcelinho na grande área. Finaliza no canto direito do Rafael e caprichosamente a bola passa por entre as pernas do Alan Franco. Abre o placar, o Remo.
9: Mas o futuro, como eu falei, no Brasileirão é 45 pontos. Esse é o futuro. 45 pontos e tentar de construir como a gente construiu, como jogou hoje.
3: Deixou para a pele.
10: Placar do Estádio 97 informa. Sempre tem um, né? Lá em Remo, caiu no Mangueirão, hein? Será que foi uma derrota ou uma vitória?
3: Ui.
10: Remo 1, afundando 0.
3: Olha a panela aí, olha os galácticos do Morumbi.
10: Ó, já tá lá no Museu de Louvre, hein? O print do São Paulo, líder do brasileiro. Tem tudo pra envelhecer, né? Que nem o vinho, né? Aquela coisa rara. 5, 10, 15 anos, né?
3: Oh. Já tô mirando aqui, ó. G4 do Campeonato Brasileiro, hein?
10: Esperto foi o Marcão que foi pro Maracanã, né? Pegou a bucha pro sombra aí.
11: Mas eu aqui fiquei todo cagado.
10: São Paulo é que nem o subida da Brigadeiro na São Silvestre. Começa o jogo, é uma alegria. O time em cima, pá. Ali no segundo tempo começa a cansar. E daqui a pouco até o Chapolin, o Superman, o cara no chuveiro. Passa o São Paulo.
12: Os caras estragam do vivo da gente. Os caras estragam do vivo da gente, cara.
13: Fala danada, fala aí, Marcão.
3: Marrone, Marrone.
13: Fala danada, fala aí, Marcão. Fala danada, fala aí, Sobrar. Fala danada, fala aí, Sobrar.
3: É. Chora.
1: Cadê o jogo?
2: Eu pelo menos perdi pro Corinthians. Vocês perderam pro Remo, velho.
1: Aí não.
3: Mas o melhor fugiu, Remo de todos os tempos.
1: É o quê?
3: É o melhor Remo de todos os tempos.
4: Deve ser.
2: Viraram no Mangueirão ontem.
4: Ai. E aí, seu bem?
3: Não, pode falar do jogo. Fala do jogo. Quer ouvir a sua...
4: Um jogo medíocre.
3: Você estava
4: um jogo ridículo, como é o futebol do São Paulo há muito tempo. O primeiro tempo foi um primeiro tempo ruim. E mesmo sendo ruim, o São Paulo teve suas chances claras de fazer gol. Duas chances claras. Em outras duas oportunidades, Ferreirinha e André Silva, quando tinha a possibilidade de dar uma assistência decente para o meio da área. Sabe aquela coisa?
2: É agora. Agora eu se consagro.
4: Erraram de maneira medíocre. O Arthur, que é talvez um dos melhores jogadores hoje do São Paulo, ou menos pior, perdeu uma grande chance. Foi mal, acabou indo mal. Vai pro segundo tempo, volta com o Remo jogando melhor. Melhor que o São Paulo.
2: Pra completar, né, Sombra?
4: Dominando.
2: O Ivan fez uma baita partida, o goleiro do Remo, cara.
4: É, mas... Fez, ótimo. Mas, assim, não justifica. É. Aí vai o segundo tempo, até metade do segundo tempo, o Remo tinha posse da bola, o São Paulo só olhava. Aí o São Paulo fez algumas trocas, aí voltou a dar uma equilibradinha, mas o São Paulo continuou errando no último passe, e infelizmente o Remo teve chance, inclusive clara, já tinha tido no primeiro tempo, se eu não me engano, duas chances claras de fazer o seu gol também. Se terminasse o primeiro tempo com toda a mediocridade dos times, mais 2-1 pro São Paulo, ou 3-1 pro São Paulo, se os times tivessem acertado aquilo que tiveram de chance... Ok, porque o Remo meteu bola na trave no primeiro tempo.
2: Sim.
4: E o Vitor Bueno, que é horroroso no primeiro tempo, Vitor ele perdeu Bueno, uma grande véio. Chance. Né? E é lamentável. Antes de começar o jogo, quando eu vi lá a escalação, no meio de campo, Patrick e Vitor Bueno, aquele que passou pelo São Paulo, que passou pelo Santos e não jogou, Santos? Passou pelo Galo e quase não jogou, eu falei assim, olha, se perder por um time que tem Patrick e Vitor Bueno como meias... pode fechar, já era, um abraço, Patrick, tchau. Nossa. Não deu outra, perdeu. E o Patrick, pra vocês terem ideia, o Patrick no segundo tempo, ele levava vantagem sobre o seu marcador. Não era... E quem fosse, ele levava vantagem. O Patrick, o gordo.
3: Você vê como é que é?
4: O gordo.
3: Patrick, velho.
4: Gente, ele tá jogando no Remo, porque foi o único lugar que ele encontrou pra poder jogar. Né? Porque no Santos não conseguiu enganar, no Galo não conseguiu enganar.
3: Nossa.
4: O São Paulo conseguiu perder pro time que tinha Vitor Bueno, velho. E Patrick.
14: Você quer o pior? O Santos paga o salário do Patrick, 600 picanha.
4: É impressionante. O Santos pagando pro Patrick jogar pelo Remo fazer pontos, pra atrapalhar o Santos.
14: É verdade. Acho incrível. Que agora tá 3, 4 pontos do Santos.
4: Então, assim, Marcão, principalmente você que não teve a oportunidade de assistir o jogo, o segundo tempo medíocre. Primeiro já tinha sido ruim, o segundo foi lastimável. Você teve um pequeno alento quando entrou ali o Luca no segundo tempo, que tinha um gás, tinha velocidade, ousadia, né? E o São Paulo se resumiu a isso, a mais nada. E aí chega lá, no finzinho, o tal do Enzo Dias.
3: É.
4: Estoura a porra da bola.
3: Enzo.
4: Quer dominar, quer enxergar, quer ver, chuta aquela porra pra frente.
3: Enzo.
4: O cara acha que é o quê? Ele... acha que ele vai fazer o quê? Ele vai sair driblando, vai lento, devagar e mais, hein? Era pro Enzo ter sido expulso antes.
3: Vixe. Se tivesse sido...
4: O juiz foi condescendente com o São Paulo. Ali eu acho que ele olhou, puta, é grande, é melhor eu ficar na minha.
3: Tá segurada.
4: Ele já tinha... O Enzo já tinha um cartão amarelo justificável e no segundo tempo podia ter tomado sim o cartão. Era uma falta pra cartão.
3: É.
4: O juiz fez de bobo, não fez nada. Aí a gente fica até pensando, como ontem na transmissão foi comentário até do Navarro, puta, era melhor ter sido expulso.
3: É.
4: Quem ferrou na
3: tinha livrado a cara.
4: Foi o Enzo Dias.
0: Mas só um detalhe, Sombra, nisso que você está falando a respeito da arbitragem, o Domênico também já citou também erro de arbitragem aqui, indecisões, etc. E teve um lance aí esse final de semana aí, em algum jogo, não sei se talvez do Mirassol, que a bandeirinha marcou um impedimento numa cobrança de lateral.
3: Foi.
0: Então,
3: uma vergonha.
0: Pros paladinos da justiça, RG, que ficavam pregando que quando profissionalizassem, porque hoje em dia o árbitro da Série A todos são profissionais, tá? Então ele não tem mais que se dividir entre funções ali, etc.
3: A gente falava que
0: não era. Todo mundo falava, é porque o árbitro de futebol precisa ser profissionalizado, tá aí. Hoje em dia o cara ele recebe mais do que ele recebia antes, ele é premiado pela incompetência.
3: Mesma besteira.
4: Acho que o árbitro ontem, fora essa ajuda que ele deu ao São Paulo ao não expulsar o Enzo, fez uma boa arbitragem. Não teve nada assim que você fala, sei lá.
0: Ah, mas é um lance que, de repente, né,
3: Sombra? Pode,
0: é um erro grave, né? Então não dá pra falar que o cara fez uma boa arbitragem tendo um erro ridículo desse aí de não ter expulsado alguém que merecia ser expulso.
4: Grave, eu entendo grave, foi o Abate Abel, lances como aquele. Sabe aquela coisa, interpretação? Quando passa por interpretação, mas eu acho que se você tirar o coração de lado, 90% das pessoas vão interpretar que aquilo merecia cartão. Sim, bom, mas é isso. O São Paulo continua no seu ritmo de mediocridade, agora vai ter a parada para a Copa, eu duvido que algo vai melhorar. O que muda talvez é porque vai ficar um pouco mais descansado. É nítido que a equipe perde o gás no segundo tempo, né?
3: E teria que contratar, né, Shadow? Mas não tem grana, né,
4: velho? Então, eles falam que vão contratar. Mas aquela coisa, sem dinheiro, vai contratar o quê de qualidade?
2: Mas, Sombra, posso falar, cara? Falando, todos esses times, Santos, São Paulo, Grêmio, Vasco, Atlético Mineiro, não tem outro jeito de não... Essa parada da Copa e essa janela, não tem como não contratar, cara.
14: Mas com que dinheiro, Vieira?
2: Mas, cara, é aquilo que o cara lá falou no Sul ontem, depois do jogo do Grêmio e Corinthians. Você deve 1 bilhão. Que deva 1 bilhão e 100.
4: Não, mas
2: é o que o Mano falava, velho.
4: Mas é diferente. O São Paulo, e isso não é um elogio, tá? Porque eles fazem um monte de merda. Daqui a pouco tem mais merda pra falar. O São Paulo não tem gastado dinheiro com direitos econômicos há 2 anos e meio. Então, ele realmente fala, eu não posso... Pode gastar com o carro do ontem, né? Daqui a pouco a gente vai falar sobre isso. E não é do ontem, é do São Paulo. Pagando multa, etc. Com isso pode. Pode gastar com um monte de merda. Mas o São Paulo, ele é só um negócio. Pega jogador por empréstimo pra pagar lá não sei quando. É fim de contrato, é só nessa condição. E nessa condição, realmente, fica difícil você trazer jogadores qualificados. Fica difícil.
0: Mas um alento aí, Sombra, em relação a uma possível melhora do São Paulo, é imaginando que não vá ser negociado nessa janela de meio de ano, mas o retorno do Marcos Antônio.
3: Sim.
0: É um cara importante ali no meio de campo, então acho que voltando o Bobadilha, que estava jogando um bom futebol, vamos ver agora como é que vai ser depois dessa parada de Copa, etc. Mas Bobadilha e Marcos Antônio ali no meio de campo do São Paulo tem que estar. E na zaga também,
3: e Sombra, a zaga, Marcos?
0: Sabino e Alan Franco são dois jogadores fundamentais. O Sabino tem uma lesão muscular, né? Eu acho que ele não volta ainda logo pós período de Copa do Mundo, vai demorar um pouquinho mais. Mas de qualquer maneira, eu acho que são peças importantes. Esses 4 jogadores aí hoje para o São Paulo, fazer uma falta danada quando não joga. Os 2 zagueiros que o São Paulo tem como titulares hoje, Alan Franco e Sabino. E também no meio de campo aí, Bobadilha, pasmem, hein? E Marcos Antônio.
2: E o Luciano tá fora no próximo jogo, né, Marcão?
0: Ah, mas aí, assim...
4: Por que do próximo?
2: Próximo jogo é Atlético Paranaense.
4: Mas por que ele tá fora? Eu não entendi.
2: Suspenso. Suspenso, cartão.
4: Suspenso?
2: É.
4: Mas e o que não jogou ontem?
0: Não, mas ele não jogou ontem, ou Vieira?
2: Ah, não, então ele foi a de ontem
0: que ele ficou fora.
1: Não, então ele foi tomou o terceiro amarelo naquele volta... jogo
0: do Morumbi.
1: Ah, então fez o gol isso. E saiu.
0: Então ele volta no próximo jogo, Marcão.
15: E até em função de contratações aí, Sombra, tem a questão do Arboleda. Né? Eu acho que o São Paulo ele não deve mais dar chance pro Arboleda, tem que realmente fazer ele sair do clube e numa dessa pode ser uma moeda de troca. Então alguém que o São Paulo possa, de repente, ter interesse no mercado, que esteja escanteado, por exemplo, como foi o caso do Arthur. Hoje o São Paulo tem um atleta que, na minha opinião, a gente pode classificar como razoável, como um bom jogador dentro do aspecto individual, o Arthur. Então ele estava também tendo poucas oportunidades no Botafogo, o São Paulo foi lá, fez a contratação do jogador, entre aspas, por um empréstimo e depois vai ter que pagar no final do ano, ano que vem.
1: É, mas eu assisti, viu, seu Marcos? Eu vou falar um negócio pra você. Já para de ficar comentando o jogo da seleção. Ah. E essa coisa de ficar comentando o jogo do São Paulo, eu odeio.
0: Sobrou pra você, né, Sombra?
15: Não, mas não melhorou um pouco, você não acha?
3: Ah, mas você foi bem, você foi bem.
0: A pergunta que não quer calar é o seguinte: foi qual bem. Seria a indumentária de ontem no jogo contra o Remo, Marcão?
15: Ah, eu passei pro Sombra ontem, então. Qual? Então, o Remo é de onde?
0: Do Belém.
15: Então, qual que é a banda mais famosa de Belém?
0: Calypso.
15: O Sombra ontem estaria de Joelma.
3: Joelma?
15: Uma... Ah, não. É que ele não conseguiu gravar a coreografia do Takaká. Aí...
1: Eu vou tomar o Takaká. Não, mas aí é que tá. Eu, como ele tinha esquecido de deixar na rádio, eu fui na casa dele. Ah. Aí eu encontrei uma de Joelma e uma de Chiminha.
0: Ah, você deixou as duas lá.
1: Aí eu... Desculpa, Maurício, mas assim... Eu falei, dona Ana, você pode vestir essa roupa de Joelma? Eu vou vestir a de Chiminha.
0: Ah, entendi.
15: Entendeu? Não, mas você não bateu na minha mãe, não, né? Mas eles estão casados ainda? Voltaram ou não?
1: Não, não voltaram. Não, não,
3: não, voltaram. Não, não. Acabou.
1: Bem. Mas, seu bem. Volta aí, viu, seu bem. Viu, Marcão?
0: Marcão, porque já é era, velho.
1: Cara, você aí é um cara que ainda mantém a fé do torcedor, sabe? É um cara que...
0: É, você engana o torcedor, a verdade você é essa.
1: Ele fala que vai ser campeão. Você é o cara que acredita sempre,
0: etc. Agora seta pra esquerda, né?
1: Aquelas coisas, né, Sombra? Eu não sou essa pessoa.
3: Tudo bem que o Sombra fazia um esforço pra não comentar.
15: Você é aquele pastor daquelas igrejas, sabe? Os caras ficam inventando coisas.
0: Tá falido, já perdeu tudo, mas ainda tá...
1: Agora virou... Agora já tem gente chegando, sabe, falando o quê? O São Paulo acabou, hein?
15: Ah, é?
1: É, agora...
15: Demorou, né, Sombra?
1: Agora!
15: Não, mas, ô, seu Bento, você não vai empurrar. É. Você não vai ficar empurrando esse rótulo aí de pastor que fica enganando os outros. É pra mim, não. Esse é o Valdomano.
1: Pastor Valdomano.
0: Valdobambi. Vai jogar contra o Paris Saint-Germain no fim do ano.
3: Valdomano.
1: Bom...
14: Paris Saint-Germain.
1: Né? Informação. Ah. Entre tantas ruins, né? E acho que aí é o grande problema do São Paulo. São as pessoas que dão as cartas no São Paulo. O São Paulo tinha um acordo com a Volvo.
0: Sim.
1: Né? A Volvo cedia os carros lá.
3: Sim.
1: O presidente de São Paulo definia quem do São Paulo ia poder usar o carro. Muito bem. A ESPN, num brilhante trabalho de jornalismo, levantou o seguinte. Um dos carros ficou, não sei de quanto, fez o levantamento que de 21 a 23, eu não lembro propriamente os meses, esse carro ficou com o Olten, presidente do Conselho Deliberativo. Muito bem. Ele tomou de multa quase R$90 mil de multa nesse período. Ou é mais? Ou é 108?
3: Nossa. Acho que é 111. Aqui. Se não me engano, é 111.
1: Quem pagou a multa?
15: Pior que o Zé Antônio, hein?
3: Quem pagou?
1: O pior é que é verdade, o Zé desse.
0: São Paulo Futebol Clube.
1: O São Paulo que pagou a multa, tudo multa por parar em lugar errado e velocidade acima do permitido. Quem paga a multa? O São Paulo. Gente, olha o que fazem, olha o que estavam fazendo. É. Estavam e estão fazendo com o São Paulo. Repito o que eu disse ontem na transmissão, e é por isso até que eu nem quero mais comentar jogo nenhum do São Paulo. Eu não quero.
0: Não.
1: É verdade, não quero.
0: Já posso falar, é a mesma história do Tadala do Corinthians lá, do Andrés.
1: Então a gente fica aqui comentando o jogo, etc e tal. Ah, sério, o São Paulo tem seus problemas ali, né? É quando manda treinador, contrata treinador. Mas o grosso da história, tudo isso é resultado dessa gente que manda no São Paulo. Sim. Repito, eu não vejo solução para o São Paulo a não ser que ele seja vendido. E para ser vendido, eu acho que só o dia que chegar o caos total e nem esses caras tiverem mais... Sabe quando vai ser? Vai ser quando, olha, não tem dinheiro para pagar a multa do Olten. Não tem dinheiro para pagar água, não tem dinheiro para pagar a luz. Aí quando não tiver dinheiro para mais nada, quem sabe o São Paulo possa ser vendido para alguém e possa dar um rumo melhor
4: ao tricolor. Mas é uma instituição que, infelizmente, ao meu ver, acabou. Já digo isso faz muito tempo. O meu São Paulo acabou há mais de 10 anos naquela guerra da churrasqueira no clube, onde ali a gente viu realmente o nível das pessoas que dão as cartas no São Paulo. É um nível medíocre, ridículo, é um nível de gente baixa, é um nível de gente sem cultura, é um nível de gente oportunista. Infelizmente, para mim, acabou mesmo, né? Agora, é lógico, eu profissionalmente estou aqui para comentar.
16: Sim.
4: Vou comentar profissionalmente. Mas, assim, tesão zero. E não é de hoje. Meu tesão por acompanhar o São Paulo, ele já findou faz muito tempo. Só... muito tempo. Porque não adianta eu ficar lá na frente, lá, torcendo. Não adianta. Isso aí é mais ou menos o seguinte. O São Paulo tem um problema difícil e os caras ficam lá tomando remédio analgésico. Não curam as causas. Ah, deu dor de cabeça. Toma lá um analgésico, melhora um pouquinho. Passa daqui a pouco, tá lá... Enquanto o São Paulo não cuidar das causas, não vai ter problema. Só que essas pessoas, elas não podem cuidar das causas.
16: Não elas podem. Não têm competência.
4: Porque elas são a doença. Porque na hora que for ver quais são as causas, elas falam assim, pô, nós somos a causa.
16: Nós temos que sair.
3: Ô, RG. Automedicação.
15: Você não tava aqui a semana passada e
3: Só um minutinho, Marcão.
4: Que a gente notou essa ausência.
3: Que a produção vai avisar o Sombra.
4: Agora são 7 horas... Daqui a pouco tem a Voz do Brasil às 9 da noite.
15: Só pra gente chamar o Mota daqui a pouquinho, que tá na Cobase lá. Daqui a pouquinho o Motinha vai participar aqui também do programa, RG. Semana passada você não tava aqui. E a gente fica cobrando aqui mudanças dentro do São Paulo Futebol Clube, etc e tal. E uma dessas mudanças que pra mim tem que acontecer pro São Paulo voltar a ser grande é ter uma injeção financeira de dinheiro forte, correto, Vieira?
4: Sim, injeção.
15: Então o negócio é o seguinte, Vieira, RG, meus amigos. Pra isso acontecer, o São Paulo tem que virar SAF. Tá? Obviamente o Conselho Deliberativo do São Paulo não vai querer largar o osso. Os caras vão ter que aprovar isso aí. Sim. Mas tem uma outra possibilidade, seria através de uma Assembleia Geral dos Sócios do Clube Social. Um quinto dos sócios vigentes ali, pagantes, etc., poderiam convocar uma Assembleia Geral e a partir daí o São Paulo ter essa brecha no estatuto e poder virar uma empresa. Aí o Sombra falou assim, mas gente, lá dentro desse Clube Social falta uma liderança. E o Sombra, ele é sócio do Clube Social do São Paulo Futebol Clube, Domenico.
16: Olha aí.
15: Numa dessa pode ser o mártir, o divisor de águas, a gente voltar a colocar o Sombra pra tomar sol na piscina, você entendeu? A gente compra lá uma sunguinha de criança pra ele poder ir lá na piscina tomar sol, etc, aquela coisa. E aí, numa dessa, RG número 2, ele se articula e vira essa liderança pra salvar o São Paulo
16: desse limbo. Cara, vem atrás, eu acho que vão, hein?
15: Muito bom, Marcão. O que você achou, Pedrinho?
16: Numa dessa,
15: não pode ser uma possibilidade?
3: Ah, o sistema não deixaria.
15: Não, como não?
14: Pra não deixar.
16: Mas um quinto vem com ele.
15: Imagina o slang do Sombra. Não. O Sombra assim, ó.
4: Meu, Bambi volta em Bambi, hein?
15: Vá se lascar. Mas, hoje, o que você acha? Você acha que é possível?
3: É, na teoria, Marcão, seria legal, bacana, mas na prática, o primeiro que o Sombra não aceitaria, não toparia.
15: Mas mesmo conversando com o Quintino, você acha que numa dessa...
3: Não, o Sombra não iria embarcar numa dessa.
16: Quintino tem um histórico positivo, né, sobre eleições.
3: Quem tem amor à vida, quem preserva seus princípios, suas morais...
4: Exato, obrigado, RG, você já respondeu.
3: Não entra, não.
15: Mas você não se sacrificaria pelo Santos, RG número 2?
3: Não, eu me sacrificaria pela minha família.
15: O Santos não faz parte da sua família? O Santos não faz parte da sua família?
3: O Santos é o meu divertimento. É, o Santos
4: e não é mais, né?
3: É, foi, né?
16: Posso falar, sabe que a gente se sacrificaria pelo clube?
3: É.
16: Eu acho. Só o nosso Chuck Norris do Igarapelli. O nosso Chuck Norris do Igarapelli é, que é novo ainda, entendeu?
15: Mas uma pergunta, que perder
4: inocente.
16: Nós falamos assim, mano, nem ferrando que eu me envolvo nisso aí, cara.
3: É, mas é por tudo isso que acontece em time que você, com o tempo, vai aprendendo que tem coisas mais importantes na sua
4: vida. Fala aí, mano, pra fechar.
15: Você cortaria um dedo pelo Mundial novo do Santos ou não?
3: Claro que não.
15: Você, Pedrinho, cortaria um dedo, mindinho, pode ser igual do Lula, sabe? Corta um mindinho lá pra se dar bem.
14: Quantos centímetros?
15: Não, é tirar o dedo, tirar igual o do dedo Lula. Inteiro. Tipo, é comprar uma luva e aquele quinto dedo ficar folgado. Você dá tchau assim.
14: Agora, eu uso o mindinho, eu não preciso.
15: Então, mas você cortaria o mindinho pra ganhar outro Mundial?
14: Cortaria, agora. Traz a faca.
4: Qual que é a proposta?
16: É cortar o mindinho.
15: Cortar o mindinho pra ganhar um Mundial novo.
4: Tá legal, de quem?
14: É o mindinho.
15: Não, o seu?
16: O seu.
4: Caiu o cacete, é o quarto de quem tá lá no São Paulo.
0: Não, é o seu, assim, tipo, eu tô me
3: sacrificando. Você cortaria, Maurício, pro Corinthians ganhar o Mundial?
0: É que eu acho que eu não precisarei, sabe, Regina?
4: Tá certo. Bom, fora aí as notícias e considerações do São Paulo aqui no Estádio 97. Daqui a pouquinho tem musiquinha, eu sei. Daqui a pouquinho tem musiquinha. Putz. Mas eu tenho que acelerar aqui. Vamos acelerar com Cláudio Mota. Opa! 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Fala aí, Motinha.
17: Ah, boa noite a todos. Boa noite, meu Deus do céu. Que fase nós estamos, hein, chefinho? Ei, São Paulo, pelo amor de Deus. Você tá rindo,
4: não tô vendo graça, não.
17: Não, eu tô rindo pelas besteiras que o nosso Mickey aí da Shopee fala, velho. Cortar um dedo pro Mundial, pelo amor de Deus. Que loucura. Vou falar uma coisa, viu? Ó, agradecer primeiro, chefinho, antes de eu falar aqui, fazer o recado da Cobase, agradecer o pessoal que passou aqui, passou o pessoal... Bem aqui, manda abraço, manda um chupa Mano, manda um chupa Domênico, né? Manda um abraço, chupa Marcão, bastante, também teve hoje. E o pessoal que tá aqui, daqui a pouco eu vou fazer aqui o recado aqui da Cobase, mas antes, e já já vou falar com o pessoal aqui que vai dar um presente pro ouvinte do Estádio 97.
4: Muito
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17: 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Rodrigo? Maravilha. E a gente continua aqui, viu, chefinho? Pessoal, inclusive tem gente aqui, vem cá rapidinho aqui, vem cá. O rapaz tá aqui desde as 6 horas que ele cheguei, ele chegou junto comigo. Qual é teu nome?
19: Meu nome é Thiago.
17: Ô, Thiago, torce pra quem?
19: Aqui é Tricolor, né?
17: Mais um sofredor.
19: Mais um sofredor aí. Um abraço aí, Marcão, pro Sombra.
4: Valeu.
19: Pro cabeça de pirulito do mano.
17: Cabeça de pirulito.
20: Olha lá, ó, a comparação que ele já fez. Achando,
19: falando uma pá de groselha aí.
20: Deixa safado.
17: Aí. Me diz uma coisa. Tu acha que o São Paulo vai voltar melhor ou pior depois dessa parada? São 52 dias, se eu não me engano, né?
19: São Paulo?
17: É.
19: Isso é louco. Fala aí, Marcão. O São Paulo vai voltar voando.
20: É isso mesmo.
4: Você que criou isso aí, ó.
20: Você criou isso aí.
17: Tava metendo pau no São Paulo até agora, doido.
19: Ó, mais voando que nós, só as galinhas. Fala aí, Marcão.
17: É isso mesmo. Ah,
20: meu Deus do céu.
17: Nunca vi Bambi com asa, pô. Para. Quer mandar um abraço pra alguém aqui, querido?
19: Quero mandar um abraço pro meu cachorro, pro Todd.
17: Que é o terrorista.
19: Meu cachorro, você é louco. Entra lá, Todd Jack Russell, pra vocês verem o que é um terrorista.
17: É o cachorro do... Pra quem não sabe, é aquele cachorro do Máscara, lembra?
19: É igual... É ele.
17: Terrorista, come a casa inteira.
19: Tudo. Meu, cachorro é um terrorista. Um beijo só pra ele, só.
17: Tá bom, então. Valeu. Cachorro é melhor que gente. Vem cá. Oi. Vem cá, vamos falar com o pessoal aqui. Felipe tá em casa? Fala pro Felipe falar, atender o telefone. Coloca no estádio.
21: Entra no YouTube aí, coloca no estádio 97. Você vai ver, o pai vai estar participando.
17: É. O pai tá aqui no estádio. Fala aí, pai. Qual é o teu nome, pai?
21: Tudo bom? Meu nome é Silvio.
17: É? Você tá tremendo por quê? De frio?
21: Não tô tremendo, não.
17: Fala. E você sofre por quem?
21: Pelo Tricolor.
17: Mais um Tricolor sofredor, viu? Cheio, meu Deus do céu. E o nosso São Paulo, tem jeito? Você acha que o Dorival vai dar jeito nessa parada pra Copa? Vai ficar lá 52 dias treinando? Alguém vai sair, vai vir embora? Quem que você acha?
21: Não, eu, infelizmente, acredito que depois da Copa, o São Paulo vai piorar, cara. Infelizmente, vai piorar. Eu acredito que sim.
17: E não tem jeito.
21: Não, eu acho que não.
17: Você acha que a gente vai lutar até o final pra não cair no Brasileirão?
21: Não, pra não cair não, mas é meio de tabela, né?
4: Mas se piorar, vai brigar pra não cair.
21: Vai ser mais ou menos por aí.
17: É, o Sombra tá falando, se piorar, vai brigar pra não cair.
21: Ah, eu acho que... Vai ficar mais ou menos aí mesmo, meio de tabela, e é isso aí. Oh, desculpa aí, pessoal. Primeiramente, boa noite aí. Boa noite a todos.
17: Boa noite. Quer mandar algum chupa especial?
21: Não, o chupa é sempre pro mano, né? O mano é o dono do chupa.
17: Então tá, manda um abraço pro pessoal.
21: Ô, Pedrinho, deixa eu só falar um negócio. É um prazer participar aí no programa no dia que você tá aí, que, meu, eu sou seu fã, cara. Apesar de ser São Paulino, eu sou seu fã, cara.
17: Parabéns, mano. Nosso menino.
21: Eu acho que o Estádio 97 ganhou bastante com a sua presença aí, cara.
17: Ele não tem nem pai de família, seu lixo. Que sugar daddy, o quê? Falou, manda...
4: Boa, Motinha.
17: O Pedrinho gosta só de veinha. Vai. Manda um abraço aí, pai.
21: Abraço pra todo mundo aí.
17: O teu filho tá procurando.
21: É, meu filho, infelizmente, ele não tá ouvindo, que tá trabalhando ainda. Quero mandar um abraço especial pro meu amigo Márcio Pavão. Ele que me apresentou em Estádio 97 há 25 anos atrás, cara.
17: Caraca.
21: Era 25 legal, anos atrás, ele que me apresentou em Estádio 97. A gente começou a ouvir junto e até hoje eu sou fãzaço do programa aí.
17: Obrigado mesmo, cara. Obrigado, viu, pai? Valeu,
21: então. Parabéns pelo programa aí. tudo de bom pra vocês aí, abraço.
20: Valeu, então é isso, chefinho. 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
4: Exatamente. Daqui a pouquinho o Mota volta direto da Cobase Vila Lobos, com a Manuel Velasco, número 90, Vila Leopoldina. Já já o Motinha volta com a gente, tá bom? 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
4: Maravilha! Vamos aos ouvintes! 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
4: Alô, boa noite.
22: Boa noite.
4: Quem fala? Conseguiu o truco, quem tá falando?
22: É Gustavo Henrique de Siqueira.
4: Quantos anos, Gustavo Henrique Siqueira?
22: Eu tenho 35.
4: Mora onde?
22: Moro em Pirituba, São Paulo.
4: O que você faz da vida?
22: Eu sou analista de riscos.
4: Analista de riscos. Se o cara risca o carro, você vai lá
2: e analisa o risco.
4: Você trabalha numa funilaria, é isso?
22: Não, riscos corporativos.
4: Ah, riscos corporativos, tá certo. 35 anos, velho.
2: E aí, RG?
23: Se todos Siqueira, eu canto. Gustavo, tanto de você.
2: É de Maia.
4: Olha o VAR, lembrado de Maia.
23: Derrubei. Usei os dois, pronto. Siqueira e Gustavo.
2: Aquele lance que o VAR analisa os dois lances. Pra
23: ver
2: se não teve falta.
23: Eu sou o árbitro de ontem. Eu tô na dúvida se não vou dar ou não.
2: Então você tá na dúvida se eu me chamar.
23: Mas valeu.
2: Na dúvida dá o gol.
4: Seu time, Gustavo.
22: Eu torço pro Palmeiras.
2: Aê, garoto!
23: Porco! Isso aí, líder!
2: Torce pro grande líder!
23: Líder!
2: O
23: band
2: líder!
23: Tá com risco alto de perder a liderança na volta da Copa, hein? Ah. Aliás, esse trouxa aqui que falava apocalipse! Vai chegar o apocalipse!
2: Você já reparou que toda vez que ele fala, o Palmeiras
23: se deslancha. Continua isso aí, velho. Aliás, tem o print lá, tá salvo aqui o print do São Paulo na liderança.
2: Então você tá cravando que
23: vai ser campeão. Vocês fizeram a gente lá. Fomos jogar. Lá, era uma puta festa, fô. Gastaram dinheiro à toa.
2: Não, à toa não, pra nós.
23: É, exato, pra receber a gente lá. Tanto eles quanto o Cheirinho. É, irmão, tranquilo, hein? Ontem, porra, vou falar pra você, ontem, nossa, achava que ia ser tranquilo o negócio lá, quase nós surtamos aqui, hein, velho?
22: Ah, Bento, assim, eu sou um cara que, assim, eu gosto de ver as coisas certas, assim. Acho que a arbitragem, ela tinha que ser... seguir os mesmos critérios para todos os times, né, em todos os lances, mas o que a gente vê normalmente é uma falta de critério, né, em lances parecidos, e às vezes até o mesmo juiz, né, adotando critérios diferentes para jogos distintos, né? E acho que ontem foi mais um caso, assim, né? Acho que a gente quer que as coisas aconteçam tudo certo, né? Mas toda rodada a gente vê, né, arbitragem se enrolando, e isso acaba ficando muito chato, né? Porque a gente gosta de falar de bola, mas infelizmente é mais uma rodada aí que a arbitragem ela toma um protagonismo que ela não devia ter, né? E, assim, acho que a rigor, se a gente fosse parar pra pensar mesmo no jogo, né, no segundo tempo, basicamente a gente não teve nenhuma paralisação, né, não teve nenhum lance, assim, não teve cera, nada, foi um jogo bem jogado, bem fluido.
23: Pois é,
22: né, que basicamente não justifica, por exemplo, os 6 minutos de acréscimo que o juiz deu, basicamente todo, né, toda a lambança que aconteceu foi nesses 6 minutos que o juiz deu, né, injustificado, e acabou acontecendo aí tudo que aconteceu no jogo, né, então, assim, acho que adota-se aí uma notícia, uma narrativa de que, mas o Palmeiras está sendo beneficiado pela Chapecoense, mas acho que o Palmeiras tem tanto a reclamar como todos os outros times, né? E aí, mais uma vez, a gente acaba passando nervoso, né? Morrendo do coração em 5 minutos.
23: Você sabe,
22: parecia que ia ser aquele jogo que a gente ia curtir, né? O Paulinho aí voltando, se apresentando bem, a gente ficando feliz, né? Se animando pelo cara. E no fim das contas, quase que a gente morre do coração.
2: Foram 6 minutos de acréscimo que acabou dando 1 hora. O jogo virou 1 hora. Quando eu parei o cronômetro, que eu tenho o cronômetro, tava com 60 minutos de fumaça.
4: Ah, você demorou pra parar, só quando você desceu no carro.
2: Tô falando sério, Demorou 1 hora, Sombra. É. E 45 minutos virou 1 hora. 1 hora. Os 6 minutos, que seria 51, virou 1 hora. Virou mais 9.
4: Real.
2: É impressionante, cara.
23: Mas, ô, Gustavo, vou falar pra você, cara. Pô, uma pena. Eu fiquei meio assim ontem com a entrevista do Paulinho, não sei se acompanhou. Pô, será que vai ser pra vida inteira? A gente vai poder usar ele só a vida inteira, né? Não, até quando ele tiver o contrato com o Palmeiras aí, só por 45 minutos. Não sei não, viu, cara? Eu acho que ele vai ser um jogador que não aguenta os 90, pelo
4: ele
23: que...
4: Ele bom estaria na lista dos 26.
23: Tá ali. Não, ele jogando com certeza. Ele joga muita bola, cara. Ele é diferente. Cara. Ele é diferente demais, assim, cara. Ele sabe os atalhos do campo, né, irmão?
22: É, não, ele é muito eficiente. Acho que até no lance anterior ao gol, seu Bento, eu até xinguei ele, porque ele recebeu uma bola assim muito parecida, né, de
2: ele
22: frente.
2: Podia bater, né?
22: Aí eu falei assim, nossa, devia ter chutado. E aí, logo depois, ele pega a mesma bola, assim, e aí eu acho que ele é muito rápido no raciocínio, né? Porque ele já pensa, assim, no que fazer diferente, ele dá aquele toque na frente e já dá aquela tacada de sinuca no canto, assim. Cara, ele é muito rápido, ele é muito, muito talentoso. Mas eu acho que talvez a comissão, ela aproveite essa parada pra Copa, e talvez seja bem, bem benéfico pra ele, pro próprio Vitor Roque, né? Se recuperarem e voltarem bem aí pro retorno.
2: É, nós é bom,
23: rapaz. Eu vi a notícia aqui que o Palmeiras, é claro, né? Acho que tem que ter isso mesmo. Falou que vai dificultar, não quer vender o Alan nem o Flaco agora. Mas eu acho que vai ser difícil. Eu acho que os dois vão receber aí.
2: Acho que um vai, mas o outro não.
23: Ah, Domênico, sabe qual é o problema? O Flaco, na minha opinião, ele é a janela dele.
2: Tudo bem, precisa vir em quarentinha. Se não vai, não
23: é,
2: vai.
23: É, mas aí é 40, mas chega 30, 35 ali.
2: Não
23: eu acho
2: sei
23: que...
2: não, viu, seu Bento?
23: Você acha que não?
2: Não, acho que não.
23: Mas você não acha?
22: Talvez os caras façam alguma composição aí de bônus, né? Ah, o cara fez tantos gols aí pra acionar alguma cláusula, alguma coisa nesse sentido, né? Porque talvez, assim, 40 pra um jogador, assim, como o Flaco, assim, se ele se destacar na Copa, eventualmente ele possa chegar a esse valor, né? Mas acho que, assim, a gente viu chegar nessas cifras por caras como o Endrick, né, o Estevão. O Flaco, ele é muito importante para a história do Palmeiras, eu não sei se ele...
23: Não, eu vou te perguntar para você. E essa nova linha de Cris?
6: Mas vocês acham que o Flaco vai ter chance aí nessa seleção da Argentina? Porque você tem lá o Martínez lá na frente, tem o Julián Álvarez, tem aquele Simeone lá, o filho do Simeone também, que é do Atlético de Madrid.
23: Eu acho que ele vai ter, mano.
6: Sem contar o Messi, que não vai estar jogando de atacante, mas ele foi convocado entre os atacantes ali. Mas, cara, é uma concorrência braba, não é não, mano?
23: Mas eu acho que ele vai entrar, cara. Eu acho que ele vai entrar, sim, nos jogos aí, mesmo porque, né, são 5 substituições. Eu acredito que ele deve participar, viu, mano? Ele é um cara que... ele entrou em todos que ele foi convocado. É, mas eu acho que ele até, pelo que ele cresceu, ele vai...
6: acho que ele pode até brigar mais com o Messi do que com os atacantes lá, viu, Bento? Na armação do time.
23: É. Porque o Messi...
7: lá na frente aí a briga dele lá vai ser acirrada, hein, mano. É. E o Messi não vai conseguir jogar aí praticamente todos os jogos 90 minutos, né?
22: Ah, mas, mano, se essa é a briga dele, talvez o Messi não tenha condições de jogar os 90 minutos, né? Em alto nível, sim, assim, né? Correndo pra caramba, né? Jogo de Copa é jogo pegado, né?
23: É.
2: Sim. Então, o grande lance aí, né? O trunfo, né? Que o Palmeiras hoje tá bem, aí as finanças, seu Bento. E não precisa vender tanto jogador pra poder equilibrar as suas finanças. Então, assim, a Leila já falou. E se for vender, vai ter que vir com grana. E... o papo que roda ali, seu Bento, que se for, vai um papo só, não vai os dois. Papo que rola
23: nas redes?
2: Não, o papinho, é o papinho, né? O
23: pau que rola nas redes.
2: É, o papinho que rola é que se for vendido, vai um dos dois. E a grande possibilidade de venda é do Alan.

0: É, isso que eu perguntar pro Gustavo. Pois é, perdendo aí o Flaco Lopes, sinceramente, né, também ter essa incógnita do Paulinho. É, o Gabriel Jesus disse que vai continuar lá, quer continuar na Europa, ele tem contato até o meio de 27. Você tem alguém em mente aí que você acha que o Palmeiras dá para fazer um investimento? Como estava o Vitor Roque no radar? Como estava o John Arias? Que você tem algum em mente aí, Gustavo, que dá para nós ir buscar ou não?
1: Cara, assim, em mente, né, a gente pensa muito no Gabriel Jesus, né? Que assim, a gente tem uma memória muito, muito forte com ele, né? Um cara que, quando pinta a oportunidade de voltar, assim, a gente vai receber de braços abertos, né? Que é coisa de buscar no aeroporto, né? Porque é um cara muito... que tem muita conexão, né? Eu não sei, assim, eu na minha cabeça aqui de palmeirense, de torcedor, eu não sei se é uma realidade, mas eu fico torcendo muito agora que o Arsenal colocou preço nele, né? A conversa que rola aqui, talvez ele deva ser negociado e que talvez eventualmente surja aí algum fato novo, eventualmente com uma venda o Palmeiras tem um caixa reforçado para fazer uma proposta talvez irrecusável, né, e trazer.
2: O Palmeiras está monitorando, viu? O Palmeiras monitora ainda, não desistiu. Evidentemente, esse papo é depois de Copa, precisa saber o que vai acontecer na Copa. Mas tem alguns jogadores monitorados. O Luiz Henrique, que é da Seleção Brasileira, que deve jogar na Seleção Brasileira, inclusive, é bom jogador, ainda o Palmeiras está aí monitorando a situação dele. O Almada é outro que o Palmeiras ainda não desistiu, seu Bento. Mas o Almada, você sabe que o Almada, né, mano? O Almada vai ter mais chances, acho que do Flaco,
3: joga muita,
2: né?
3: Bola.
4: Ele é titular da seleção argentina.
2: Ele já tá como titular, Dudu. Ele já tá como titular?
3: Já.
2: É.
3: Não,
2: então, já. Aí vai
3: nos últimos
2: ficar,
3: jogos ele já é como titular.
2: É um pouco mais difícil.
4: Eu tenho uma ideia pra vocês. A última dança de Rony Elson tem que voltar. The Last Dance, a despedida.
2: Mas nós estamos ajudando vocês. Não, valeu, obrigado. Com o presente?
4: Não, a despedida. Mas, ó,
2: isso não é legal, hein? Isso não é legal, hein, que o Pedrinho tá fazendo.
4: A despedida.
2: Nós somos a presente. Você já recebeu um presente que você quer dar esse presente de volta? Não é feio isso?
4: Não, a gente pagou. Feio.
2: Feio.
3: Elegante.
2: Nós vamos lá, presenteamos o nosso filho. O filho quer devolver o presente.
3: Elegante.
2: Quer devolver o presente.
3: Oi, Marcão. Menino mal educado. Menino mal educado.
2: Coisa horrível isso.
3: Dona Mônica não educou essa criança.
2: É.
3: Dona Mônica Gonçalves não educou esse menino.
2: Presente que foi um preço super lá embaixo. Preço lá embaixo.
4: Não, 3 milhões de euros.
2: 3 milhões de euros. Baratíssimo, baratíssimo.
3: Gustavo, cara, vamos lá. Você sabe cantar o jingle da Della Via?
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3: Boa! 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
1: Zumai.
3: Isso! 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
3: Aê, rapaz! Boa! Ganhou os 3 prêmios, 5 dias úteis para retirar. Avenida Paulista, 1439, nono andar, aqui na Rádio Energia 97. Tá bom?
1: Valeu, galera. Puta satisfação, faz muito tempo que eu tento ligar aí para vocês. Maravilha. Eu gosto muito do programa, gosto muito de todo mundo. Sou fã aí do Dodô, seu Bento.
0: Valeu, cara. Obrigado.
1: Marcão, vocês vão ouvir, vocês todos. Cara, parabéns, continuem com bom trabalho aí, com bom humor, que, pô, vocês alegram demais a gente, cara.
3: Muito obrigado.
1: Obrigado demais.
3: Valeu, cara. Desculpa pelo mota, tá? Valeu, abraço. Olha, gente, já tá chegando os cornetadas aqui na Energia 97, no Estádio 97. 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
2: Ah!
3: Poxa.
7: Demorou, mas chegou.
0: Vou desligar o VAR.
7: É bom. Você sabe que com o Juca...
0: Não,
7: o
0: Juca não tem conversa.
2: O Juca vai estar no resort?
7: Juca, o buraco é mais embaixo.
0: Não, o Juca, ele é
7: Juca
0: agressivo.
7: Juca vai na quarta-feira.
2: Aí, tem um
8: dia a mais,
7: é? O Dodô vai na quinta,
0: o Juca vai na...

0: Mano, é maior trabalho. Piano,
1: até montar.
2: E ele acompanha, né?
1: Ele vai junto. Ele não abre mão da cauda do piano.
2: Porra.
1: Aí o Gaudêncio.
3: Ele sempre.
0: Aí ele aí, ó. Tá aqui, ó.
1: Gaudêncio tá lá passeando no sul e de repente tá na calçada, ele olha. Vamos falar português franco.
0: Sim.
1: Tem a portinha lá, o puteiro lá, né? Aí ele olha.
3: É, a casa da.
1: É, da mãe Joana lá.
4: Luz vermelha.
1: Aí da luz vermelha. É. Aí ele olha lá e vê a plaquinha lá. Fique no quarto com três gurias.
0: Certo.
1: Se conseguir passar de uma hora, a breja é de graça e não paga nada.
2: Porra.
1: Ele parou, olhou, leu.
2: Certo.
1: Leu, olhou. Certo. Entrou?
2: Entrou.
0: É. Promoção dessa, você falou, opa, cresceu o olho, né, irmão?
1: Uma hora e meia depois ele saiu.
2: Ô, louco.
1: Feliz da vida, né? Aí passou lá no balcão, pegou a breja dele. A gela, né?
0: A gela.
1: É, pegou a gela e foi embora. Dia seguinte.
2: No dia seguinte.
1: Ele voltou, né?
2: Certo.
1: Plaquinha tá lá, ele.
2: Tá lá?
1: Gostou da promoção, entrou. Entrou.
2: Certo.
1: Uma hora e meia.
2: Caixa.
1: Saiu feliz da.
2: Todo vida. Feliz.
1: Pegou a gela e foi embora.
2: Caraca, velho.
1: Dia seguinte.
2: No dia seguinte. Comida de pica-pau.
1: Ele pensou bem, tava em casa. Vou lá.
0: Caramba.
2: Louco. De novo?
1: Aí pegou e foi.
2: Porra.
0: Hat-trick, né?
1: Chegou lá na porta. Tava entrando, aí leu a plaquinha.
2: E a razão?
1: Fique com duas gurias, uma hora e meia, não paga nada e ainda ganha a gela.
2: Putz.
1: Aí ele parou na porta, ficou triste, né?
2: Triste?
1: É
2: mesmo?
1: Ficou triste, cabisbaixo. Aí o porteiro falou, ô, Gaudêncio, entra, a promoção é igual, velho.
2: É.
1: Ué, tá a mesma coisa, não muda. Ele falou, bate, que não, como que não muda? Como é que eu vou formar minha dupla pra jogar o truco?
2: Sensacional.
3: Vamos aos corneteiros agora. 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
5: Fala aí, rapaziada do Estádio 97, aqui é o Peixoto de Americana. Então, pro Abel, a gente não pode criticar o Luiz e o Kelvin, que a gente tem que ter paciência com eles. Ô, Abel, deixa eu te contar uma coisa. Eu não tenho paciência nem com a minha mulher, rapaz. Você, que é o maior da história, o maior vitorioso, a gente já tá te xingando e pedindo a sua cabeça, rapaz. Quanto mais o Luigi e o Kelvin, que não ganhou nada no Verdão e tropeça na bola. Tá de brincadeira. Bom, Abel, fique em paz, tá? Que prometo, o Palmeiras tá jogando demais. Você não merece crítica, não. Pro Beto, você tá jogando demais. Tamo junto, é os porcos.
0: Nossa, passa pano, zagueiro do Abel ele te chamou.
6: O Peixoto é a figuraça, né, o seu Bento?
3: Vamos lá, mais corneta.
0: Figuraça. Agora.

0: Mas é muito bom isso aí.
1: É maravilhoso.
0: Não, cara, mas olha, vou dizer uma coisa. Então, eu assim, inscreveria essa música pro Grammy Awards.
2: É.
0: Ela ganharia fácil.
2: The Voice ganha.
1: Você vai tocar o resort, ô Domênico.
3: O negócio é o seguinte, a música do Bressane é muito boa, por sinal. Parabéns, Bressane, apesar de estar zoando São Paulo. O Sombra ficou com a cara da Vanderléia.
0: Tá uma mistura de Vanderléia.
2: Também aquele cara lá, ovelha.
0: Ele tá meio Vanderléia com ovelha.
2: Ovelha, ovelha. Não tá parecendo a Sivuca também. O
0: bicho. Parece aquele filme lá. Bicho. Tá parecendo ovelha, bicho.
1: Agora é o seguinte, o RG e Pedrinho.
0: Fala, mano.
3: Mas por falar em Vanderléia, ô Vieira, só um parênteses aí. Ontem os caras ferraram a Alcione e o Belo.
0: Nossa, velho. Foi demais, hein.
3: Os caras ferraram os caras com retorno lá.
2: Não, os caras. Elas ferraram ou eles ferraram o hino?
0: Não, parece que o retorno, cara.
3: Ô, RG, pra quem não tá acostumado mesmo aí, cara, quando você não tem aí um retorno ouvindo realmente aí, tanto a tua voz quanto o que tá tocando, mano, olha o tamanho do Maracanã, aquele eco, se você for se basear no que tá rolando, tipo, no alto-falante, você não consegue, mano. É diferente do que foi a Vanusa. A Vanusa tropeçou no samba mesmo ali. Mas a Alcione e o Belo, aí os caras foram sacaneados pelo retorno, né, mano?
0: Ô, mano, a Vanusa tropeçou no samba.
3: Ah, a Alcione começou um dia, ela tá maluca, né?
1: A Alcione começou, mas tem que me prender, ouvir as margens.
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5: Salve aí, galera do estádio, quem fala é Vinícius Corintiano. Ô, mano, eu tô confuso, quem que tá treinando em São Paulo? É o Diniz ou é o seu Floriano da grande família? Porque os dois lances mais perigosos do Remo ontem, um foi o chute do Pão Trick na trave lá, e o outro foi o gol do Remo. Saiu de saidinha de bola do São Paulo. E o Paspalho do Marcão não fica falando aí que é o Dinizismo, ai, isso daí é coisa do Diniz. Aí fiquei confuso. Quem que tá treinando no São Paulo? É o seu Floriano ou é o Diniz? Floriano. Quero ver aí que esse Paspalho vai falar hoje aí. Porque se fosse o Corinthians, ele ia estar falando aí, tá vendo? Eu falei, eu avisei. Fala aí agora, Marcão, seu trouxa.
2: Nossa.
4: Já deu tarde. Marcão, só pra fazer ajudar na defesa aqui no tribunal, é assim, o gol não foi jogada de saidinha. É o Enzo Dias que dormiu no ponto e roubaram a bola dele. Mas o sim, gol.
3: Mas quando o Ranielli fez isso, meu irmão falou a mesma coisa também naquele gol lá que o Luciano fez, que roubou a bola dele.
6: A relação que eu falei aí do gol que o Corinthians tomou aí do Platense no meio de semana, na semana contra o São Paulo também, é que eu já tive o desprazer de ter o Diniz ali como comandante do São Paulo. E a crítica que eu faço do Diniz não é com relação ao que ele cria, porque para mim os times do Diniz sempre propõem o jogo. É a característica dele. O grande problema é a tara que ele tem de recuar zagueiro e goleiro pra dentro da área e cruzar a bola na frente do próprio gol, como foi o gol do Luciano contra o Corinthians. E esse gol é que o Hugo Souza tem.
3: Mas ele não cruzou também a bola dentro da área.
6: Não, mas ele deu o passe pro Boadilha. O que eu tô dizendo é o seguinte, ele dá a porque bola o de qualquer dormiu maneira. Não, mas não é que dormiu. Isso, mano, é um mantra dos times do Diniz. Independente se é no São Paulo, no Corinthians, no Fluminense. Quantos gols o Fluminense cansou de tomar desse jeito como também? Vários.
3: Você tá
6: o
3: contaminado Paulo pelo que ele não, já não fez tô em outros clubes. No Corinthians não tá assim.
6: Ah, mas o gol do Ranieri, você concorda comigo que foi dentro desse contexto, não foi?
3: Mas, ô Marcão, é o que eu falei pra você. O Bidu tava a 2 metros do Ranieri na linha importa, de fundo. Mano. Não é que ele tava na lateral. Mano, o Ranieri dormiu naquele lance. A culpa atenção não é do Diniz, é do Ranieri. Mas, mano, é isso que você não entende.
6: Entendo, mas assim, o São Paulo cansou de dar gol, o Igor Gomes tomar a decisão errada, o Manuel no Fluminense tomar a decisão errada. E quando você tem um monte de decisão errada individual, significa que é uma decisão coletiva. Entendeu? Todo mundo toma uma decisão errada.
3: Você não acompanhou o jogo do Corinthians e Grêmio, mas na própria transmissão, o Diniz, em determinado momento que o Hugo Souza ficou segurando a bola pra tentar esperar um volante aproximar um zagueiro, ele falou: Hugo, o resultado tá feito, não precisa segurar a bola, quebra na frente. Ou seja, tá contrariando o que você tá dizendo.
6: Mas quando o resultado tá feito, mas quando não tá, ele força esse tipo de jogada. Mas beleza, vamos lá.
4: Vamos lá, continuando. Mais cornetas. 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
7: Aí, que... Boa noite a todos os ouvintes da Energia 97, boa noite a todos os integrantes do Estádio 97. Aqui é o amigo do Ordônio, mano, o Ordônio falou que ficou chateado com seu irmão ontem, ele queria brincar, ele falava assim: vem Marcão, vem pegar o remo, Marcão, vem pegar o remo. O Marcão tava triste, falando só: ai que ódio, ai que ódio, porque perdeu o jogo, entendeu? Você acha que essa relação aí, porque o Marcão fica triste quando São Paulo perde, e agora com o Dorival lá vai ser direto, você acha que vai acabar essa relação? Ai. Abraço a todos aí. Diógenes, Cangaíba, corintiano, é nóis.
4: Azedou a relação, Diógenes.
3: Hein? E aí, caramba, hein, mano. O Diógenes, o meu irmão ainda falava assim, ai, como eu não consegui ver o jogo, Ordônio, me mostra como é que foi no Mangueirão, me mostra. Ai.
4: Ô, mano, é verdade que eles vão ser padrinho e madrinha do Tunico?
3: Sim.
4: Você já resolveu? Irmão, já decidiu?
3: Meu irmão já deu um saco de bala, mas eu falei, eu preciso usar antes pra ver se pode,
4: Tony. Vamos lá, mais cornetas.
3: Meu irmão é diferente.
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8: Fala, galerinha do 97, beleza? Gabriel São Paulino aqui na Califórnia. Curioso que quando foi o Luciano de 10, era problema. Quando foi o Ferrarese na lateral direito, porque o que tinha era Cedric Soares e Igor Vinícius, problema. Aí agora, que é o coroa paixão aí do Bombadinho, do Ordônio, colocando o André Silva de 10, aí é genial Júnior.
4: Ai,
0: coroa paixão, não.
2: Vai aí. Depende do Dorival, rapaz. Vai, fala do Dorivinha.
3: Eu não sei, São Paulino falando. Eu não tive a oportunidade de assistir ontem o jogo, mas no jogo da Sul-Americana, ele tentou realmente colocar o André Silva como esse falso 10, esse articulador. E pra mim, foi também. Isso é um absurdo. Eu acho que o Dorival conseguiu transformar o Alisson, que era
2: ponto esquerdo. Uma vida, né? Uma vez deu na vida, quer fazer de novo.
4: Mas, Marcão, eu acho que eu sei a resposta. Aí eu acho que eu sei a resposta. Mas você, friamente falando, começar a ver essas pardalzice aí do seu Floriano, você vai começar a dar porrada também?
3: Claro. Eu acho que, assim, o Dorival já vai, ele mostrou... Ô, mano, na moral, eu já tô criticando a colocar o André Silva, porque, mano, tem o Pedro Ferreira. Eu não sei se ontem tava relacionado ou não.
4: Tava.
3: Banco. O Pedro Ferreira é um moleque... O Pedrinho acompanha categorias de base e sabe que o moleque é bom jogador. Inclusive no São Paulo, quando ele já teve oportunidades, em determinado momento mostrou. Poderia ser um cara que...
4: Porque você veio numa sequência, dá uma olhada. Você deu porrada no Diniz, você deu porrada no Crespo, você deu porrada no Roger. Se ele inventar, não tem como defender, Marcão.
3: Não, mas, ô Vieira, o que eu falo? Eu espero que o Dorival consiga repetir o bom trabalho que ele fez em 2023. Se isso não acontecer e ele merecer críticas, por exemplo... Como é o caso de insistir com o Bobadilha nessa função, ou do André Silva nessa André função. Silva. O próprio Luciano também, ele não rende por ali. Eu acho que em determinado momento do ano, o São Paulo apresentou o melhor futebol num 4-4-2 no meio de campo no losango. E não tinha pontas. Então, eu acho que o Dorival, tendo esse agora período pra poder treinar em Copa do Mundo aí, né? E o São Paulo vai ficar parado aí, não só o São Paulo, mas todos os clubes, ele tem tempo hábil pra poder treinar.
4: Olha o teu
3: então,
4: quadro, olha o teu quadro aí atrás, ó.
3: Se ele não mudar, ele fica pro inferno também.
4: Tá no meio do paixão bem, do Marcos. O Floriano que era interpretado pelo Rogério Cardoso. Daqui a pouco, mais ouvintes, daqui a pouco o Motinha também, o Motinha, né? 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Bom, ontem, aliás, vamos botar um gol para ilustrar? Vamos botar um gol aí? Bota. Vamos lá, o Rocambole narrando a equipe energia direto do Maracanã. Vamos ouvir, vamos assistir.
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9: A esquerda fez o passe buscando o Vinícius Júnior, tentava a conexão. Chega para fazer o corte, afasta de qualquer maneira o Córdoba. Retomou a seleção brasileira, Vinícius Júnior trouxe pé direito e bateu pro gol. 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

0: Gustavo.
1: Oi.
0: Até para os defensores do Brasil ficarem espertos aí, o Panamá é muito famoso aí por causa do chapéu panameño. Então, para os caras não serem chapelados, você entendeu?
2: É, nossa, meu Deus.
3: Velho.
2: Ah, Marcão.
4: Você sabe que, Marcão, é verdade isso que ele falou? Só que você sabia que o chapéu panameño é feito no Equador?
1: O Lima falou isso aí, cara.
4: É? Puta. Eu tive a oportunidade de conhecer o Panamá.
2: Panamá é o estilo, né?
4: É. Eu tive oportunidade de conhecer o Panamá, inclusive a moeda dos caras é a Balboa.
1: Ó, oh,
4: eu comprei um chapéu panameño, aí você olha lá, made in Equador, cara.
1: É o modelo, então.
5: É for a boleda, né, que fez.
2: Agora, RG número 2. Focando aí, depois dessa goleada, por exemplo, placar super elástico, né? Será que esse jogo não deixou mais dúvidas que certezas pro Ancelotti? Porque após o jogo, ele indicou que pode mudar não só peças no time, que vai começar o Mundial, mas também o sistema de jogo. O que você achou?
5: A grande surpresa nesse jogo foram os dois jogadores que, inclusive, eu sempre fui muito crítico. Foi o Vini Júnior, que, por incrível que pareça, jogou bem ontem, e o tal do Paquetá.
4: Jogou bola também.
5: Jogou bola. Então, e o Danilo, tem que reconhecer.
4: Esse joga muita bola, hein?
5: Esse assumiu a camisa da seleção. E...
4: acho que é.
5: Agora, eu não sei se pode ter surpresa, viu, Sombra? Alteração, talvez, com os dois da defesa lá, que o Marquinhos...
0: Marquinhos e Gabriel Magalhães.
4: Esses dois são titulares.
5: É o que ele pode...
2: Vocês acham também que
5: o mudar.
2: O Danilo... O Rayan também não se destacaram?
0: Sim. Aliás, sim. Sombra...
5: O Danilo, eu acho que...
0: Às vezes não vão começar a Copa, não, hein? Acho que a seleção vai ser essa que começou ontem, com exceção dos dois zagueiros aí. O restante, eu acho que deve ser...
5: Eu apostaria no Danilo começando, viu, mano?
0: Mas posso te falar? O Bruno Guimarães não fez um bom jogo. Não. O Luiz Henrique também não fez. Sim. Então, numa dessa aí, pela partida que fez o Danilo, se ele receber oportunidade também contra o Egito, e deve acontecer, muito provavelmente
5: eu acho
0: aí...
5: Que o Danilo...
0: Mas o Danilo vai jogar mais na posição do Matheus Cunha, viu, Marcão? Acho que ele vai jogar na armação, ele não vai jogar... Não, o Danilo tá jogando mais pra frente.
4: Honestamente, não vejo nada nesse Matheus Cunha, cara.
0: Nossa. Jogador tático, mas é homem de confiança, jogador tático.
2: Agora, o Igor Thiago teve personalidade.
4: Melhor, esse é bom.
0: Teve.
4: Esse é bom.
0: Entrou bem também.
2: O Igor Thiago teve personalidade.
0: Mas, Sombra, eu acho que o Ancelotti não vai mudar muito o time, não, cara. Eu acho que, de verdade, Dodô, é capaz de meter mesmo lá na direita aí. Eu acho que vai começar com o Wesley, apesar de não gostar de nenhum dos três laterais
5: direitos. Também não gosto, não.
0: Danilo, nem Banes. Mas a zaga é aquela lá, Gabriel Magalhães e Marquinhos, e na esquerda vai ser o Douglas mesmo.
5: Aí o zagueiro, e o zagueiro do Flamengo lá...
0: Léo Pereira é o
5: Léo Pereira, hein?
4: Esse, por sinal, que deveria ter sido levado o Beraldo, né? No lugar desse cara aí, né? Verdade. Por sinal...
5: Sim. Bom, Léo Pereira.
6: O Beraldo tá de volante no PSG. Tá
0: o próprio Murilo também merecia muito mais que o Léo Pereira.
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2: Boa! 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
7: Tá bom, o Vieira falou que vai me falar que esquema, quer te vender né? coisa, fazer esquema. Aí ele vai mandar abraço pra você toda semana no estádio.
3: Eu já vendi na Cobase, inclusive, né? Viu, Rodrigo?
7: Ele já vendeu.
3: Eu já vendi na Cobase, sabe quem me atendia aí? A Mara Cobase, Rodrigo.
8: A Mara, você já foi atendido pela Mara?
3: Muitas vezes.
8: Legal. Pô, e é legal que o Vieira, ele é freguês na Cobase e freguês do Coringão também, né?
3: Puta! Nossa! Pior é que é verdade, vou falar o quê? Pior é que é o que aconteceu ontem, né, ó.
7: É, muito triste isso.
3: Muito triste.
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7: 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Quer mandar um abraço a alguém, Rodrigão?
8: Queria mandar um abraço para todo mundo do Estádio 97. Obrigado pela parceria. Quero agradecer muito a todo mundo que tá na mesa. O Domênico, Pedrinho, o Mano, o RG, Marcão, valeu. Sombra. Então, valeu. Agradecer valeu. Muito aí o seu Tamo Bento.
5: Valeu, obrigado Manão. A todos. Como, aí, somos todos Cobase.
8: Nosso cameraman aqui. Mostra o nosso cameraman aí. Ó.
7: 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Valeu, chefinho. Então é isso. Cobase, tá semana que vem, estamos de volta, hein? Semana que vem tem mais. Já depois eu falo. Beleza, obrigado, chefinho.
2: Valeu,
4: pessoal. Valeu.
2: Valeu. Valeu. Valeu. Abraço. 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
9: Boa noite, amigões. A Neymarzete que tá aí não fala que o Neymar não joga contra Palmeiras, contra Flamengo, que corre de todos os times grandes, que só quer saber de jogar contra time pequeno. Ai. Aí é fácil de falar que marca mais ponto quando o Neymar joga. Isso é uma vergonha. Nossa. Ricardo, Ribeirão Pires.
4: Nossa, tava Pedrinho. Na cara do Pedrinho agora.
3: Tava na cara, assim, hein, velho. O que, que ele fez com o Flamengo ano passado? Como ano é que ele passado. Vai jogar naquele pasto que o. Como é que ele vai jogar no pasto que o Palmeiras chama de gramado?
4: Nossa,
3: como é que ele vai jogar no pasto que
4: o Palmeiras chama de
3: gramado?
4: Peraí, o teu treinador falou que é o melhor gramado que ele foi.
3: Não, tá esse ano, esse
4: chamou
3: ano.
4: Você conhece mais que o Cuca agora.
3: E esse ano?
4: Esse ano
3: não,
4: que ele...
3: Não, quero saber ano passado.
4: Esse ano o Neymar não foi jogar lá no Palmeiras. Esse ano, não é o ano passado. Esse ano aqui, esse.
3: Ano passado também não foi, porque não dá pra jogar naquele
4: pasto. O Cuca falou esse ano aqui.
7: Chamou de Allianz
4: Parque. Ele falou que esse ano.
3: Passado.
4: O Neymar não é ele. Chegou agora, amiguinho.
3: Chegou agora? Não, chegou em janeiro de 25.
7: Allianz Pasto, o Pedrinho falou que é.
3: Ah, de brincadeira. Allianz Pasto, é isso aí mesmo.
4: De brincadeira.
3: É Allianz
4: Pasto. O gramado do Palmeiras é muito melhor do que da Vila Belmiro.
3: Ai, você tá de brincadeira?
4: Nossa, não tô.
3: Sintético Flamengo.
4: O teu academia. Treinador não, que elogiou. Não, o teu treinador que elogiou.
5: Sem briga.
4: Foi o teu treinador que elogiou.
3: Agora,
5: quem tá indo lá tá elogiando, irmão. Nova roupagem, agora, o negócio tá embaçado lá agora.
4: Embaçado.
5: Todo mundo. Diniz, todo mundo tá depois pagando de um pau lá.
6: Onde Diniz tem o melhor gramado
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11: Já fala, foi, galera do Estádio 97, Josevaldo Corintiano aqui de Itaquera. Ô, pessoal, o Vieira é a cadelinha do Estádio 97, hein?
4: Por quê?
11: Rapaz... O Grêmio apanha para todos os grandes de São Paulo, hein, Vieira? Que timeco, hein? Com exceção do Santos, né, que empatou, porque o Santos também pudera, né? Meu Deus, mas era para ter perdido o jogo. Vieira, a cadela do Estádio 97.
4: Cadela?
5: Nossa,
4: calma, véio. Que o São Paulo ainda vai jogar lá no Sul esse cadela. Ano ainda. Calma.
7: Pô, abana o rabinho para nós aí.
4: Calma, eu vou abanar um outro negócio para você aí, ó, Marcão, já.
2: Vamos lá, mais cornetas.
4: Ó! Ó! Vai, Domingo, dança, Domingo. Não, você ganhou.
12: O São Paulo pegou avião, cheio de banca e de convicção. Disse, vamos passear lá no Pará.
4: Olá.
12: Chega três pontos e depois voltar. Mas quando chegou no Mangueirão, deu de cara com o Leão.
4: Ó, Pedrinho.
12: A torcida gritou sem parar. Hoje você

0: Hoje não tem instrumento.
1: Hoje tem instrumento, tem chapéus, não tem nada. Adereço, né?
2: Faz tempo que acabou o instrumento.
0: Ô, Marcos, você conhece o Ver o Peso, não? Você conhece? Você não conhece, né, não. Em Belém?
3: Como é que é?
0: Não, a feira do Ver o Peso lá. Não.
3: É bom? Bom.
0: Ah, os caras falam que é um ponto turístico, né?
2: Marcão conhece a Praça Tiradentes. Ele conheceu a Praça Tiradentes.
4: Vamos lá, mais cornetas.
5: Fala, galera do Estádio 97, que é o Rafael Bezerra da Freguesia do Ó. Ô, mano, não liga pro que seu irmão fala não a respeito de ser paquita do Augusto Melo, que eu me lembro muito bem que quando o Boca de Farofa foi aí no programa, o Marcão mesmo ficou todo babando o ovinho dele, falando que o Boca e o Julinho seriam ótimos dirigentes pro São Paulo, queriam tirar o São Paulo dessa situação ruim que está, que confiava muito neles, confiava no Boca para ser o sucessor do Julinho nesse próximo mandato que seria agora, né? Enfim, o Marcão ficou todo babando o ovinho dele, agora quer ficar tirando uma com a cara dos outros, né, seu Marcão? Chupa seu trouxa, chupa tricas, vai cair esse ano, viu? Abraço sumiu, a todos.
0: Hein? Olha o Boca aí.
2: Cadê? Obrigado pela moral que você me deu.
0: Ô, Boca, você tá de volta, Boca.
2: Eu tô por aí.
0: Não, já meteu, já foi. Não,
2: já saí fora, fica explodido. Né? Ó, saí fora.
0: Os caras falam, o último apagador, você, ó.
2: Eu tenho Ares, Casares,
3: Mais um. Mas o ouvinte, ele não entendeu, ô Vieira. Eu não queria que o Boca saísse jamais lá do São Paulo, pro seu Bento não perder a imitação. Você
0: entendeu? Ah, entendi. Ah,
4: vamos lá, o mais Boca, corneteiros.
6: Fala, galera do Estádio 97, o melhor programa de futebol do mundo, porque eu já ouvi programa em Portugal, programa na Espanha, cara, não tem comparação. Eu quero a opinião sincera do cara mais sincero da mesa, Mano Borges. Afinal de contas, quem prejudicou mais o Santos? Quem foi mais ingrato? O Kiki, quando foi pra Espanha? Ou o Paulinho Roberto, quando foi assistir o jogo de tênis lá? Diz aí, mano, quem foi mais ingrato? David, Jundiaí, avante palestra.
3: Cara, vou te falar, não tem comparação. O Paulo Roberto vendo aquele jogo lá de Roland Garros, naquele clássico São Paulo
0: com aquela Morumbi, camisa,
3: ele foi
0: um
3: boi de piranha. Não, e ele foi... Não, aquele jogo lá do Morumbi, ele foi um boi de piranha pra livrar o Santos daquela situação. Quando ele foi... E quando ele foi assistir o jogo mesmo lá em loco, Vieira, que o pessoal mete o pau, porque ele tá com a camisa feia, não sei o quê. Cara, ele tava ali representando a entidade, porque o Santos também nem pagou pra ele ir, ele foi do próprio bolso. Ele falou, não, eu tenho recurso.
0: Foi bode expiatório.
3: Agora, o Ademir Quintino... O Ademir Quintino é um baita de um sem vergonha.
0: Esse
3: porque quando
0: o
3: Santos começa mal, ô Rodrigo, tem como eu me abrigar na tua casa um mês?
0: Não,
3: parece aquela tia lá inconveniente.
0: Ano passado ele não fez.
3: Não fez porque ele sabia que não ia cair. E a torcida pegou no pé dele. A torcida do Santos. A torcida jovem foi na porta do apartamento dele e falou: se você for, você não volta mais. Isso ele não contou.
0: É verdade isso?
3: Caramba. Lógico que foi. Caramba. Eu não ia falar isso pro ar, Domênico, porque eu acho pesado.
0: É pesado. Agora ele falou no ar, agora amanhã agora vai falou, ter que ver com tá esse pintinho isso aí.
2: Falar em tênis, parabéns pro nosso João, hein?
0: De novo, hein? Ganhou de novo.
2: Moleque é bom, hein? João mandando raquetada legal, hein?
0: Tá mesmo.
4: Muito bom, né? O João.
0: Tá nas quartas já, né?
4: O João é bom demais. 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
2: Muito bem.
4: Estamos chegando no final. Exatamente. Alguém tem recado aí ou não?
3: Eu tenho, Sombra.
0: Chupa o Marcão.
3: Não, chupa o Marcão, cacete. Espera a parada da Copa, Batalha, que você vai ver como vão voltar, trouxa. Você vai ver como vão voltar.
0: Ó, só pra te lembrar,
3: não,
0: Marcão.
3: Não tropeça, não.
0: Só pra te lembrar, Atlético Paranaense e Flamengo, os dois próximos jogos. Depois,
3: Vou dar na cara.
0: Não importa onde. Atlético Paranaense aqui e Flamengo lá. Não importa onde. Não, podia Paulo... mandar o Marcão pro Maracanã de novo. O
7: Flamengo é freguês dos caras.
0: Eu bati na cara dos caras que foi o primeiro jogo do
7: campeonato. Esse jogo aí vocês vão ganhar.
4: Vocês vão ganhar, vão ganhar.
7: Esse jogo vocês ganham. Os
4: caras estão torcendo pra vocês.
7: Esse aí vocês ganham.
4: Vocês vão ganhar, Marcão.
7: Cuidado, hein? É isso aí, Luciano, André Silva de 10. É isso aí. Boa.
4: Não, tá bom. Fechando o programa aqui na Energia. 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

0: FM, rolando pra você, Will.i.am com Britney Spears, Scream and Shout, som de 2013, fechando mais um Playlist TBT. Film Bandage, Milk and Sugar, Stay Around. A boa na sequência tem Voz do Brasil, a gente volta logo mais às 10, com mais um Playlist, fica com a gente, o Segundona.
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